Agora eu quero trazer para você uma frase do Padre Jonas. Só o amor constrói e é certo que ele vencerá sempre. O amor é capaz de unir o que foi dividido, curar feridas e transformar corações. Enquanto o egoísmo destrói e afasta, o amor gera vida, esperança e reconciliação. Padre Jonas cantando para você agora, Eu Busco o Mundo de Sol.

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0: vamos para um breve intervalo. Daqui a pouco eu estou de volta.
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0: 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Sou eu, Ana Raquel, junto com você nesta noite de segunda-feira até às 10 da noite, no melhor da música católica.

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1: Panorama trazendo para você um pouco da vivência dos nossos músicos católicos. E quem está aqui hoje é Salete Ferreira, missionária da comunidade Canção Nova, cantora, apresentadora e pregadora católica. Há mais de 3 décadas dedica sua vida à evangelização por meio da música, na televisão e no rádio e nos encontros de oração. Ela vai contar para nós um pouco da história da música Deus Caminha Comigo. Seja bem-vinda, Salete!
2: Ano passado, minha mãe teve o câncer na mama. Foi um momento muito difícil para nós, muito sofrido, muito doloroso. Nós vivemos todo o calvário da quimioterapia, da radioterapia junto com ela, a cirurgia para retirá-la do tumor e da mama. E eu me lembro que eu estava em casa e Padre José Augusto estava pregando na noite de Ano Novo e ele dizia: Deus caminha com você! E aquela frase caiu dentro de mim como uma flecha, e daí começou a brotar o refrão, né? Deus caminha comigo. Eu saí correndo, fui pro quarto, comecei a cantar. Minha mãe: você tá compondo, filha? Eu fiz: surgiu agora, mãe, surgiu agora. E fiquei rezando com o refrão. Depois, ao longo de tudo que nós vivemos na doença de minha mãe, foram surgindo as estrofes.
3: Quando a tribulação
2: vem me visitar, onde está teu Deus, né? Quanta gente que pergunta
3: nessa
2: que a gente
3: hora,
2: é missionário,
3: né?
2: Porque a gente tem fé, tá aí sua mãe doente, onde está teu Deus? E a minha resposta é: Ele vive em mim, caminha comigo, nele eu posso confiar. Então essa música, ela nasceu da dor e dessa experiência de fé e confiança no Senhor que caminha comigo, que caminha com cada um de nós, em todas as circunstâncias, em todo tempo e lugar.

Coração de Jesus, fonte de vida e santidade, eu vos adoro.

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4: Hoje vamos rezar pelos que estão em busca de um trabalho. Senhor, olha por aqueles que procuram uma oportunidade e enfrentam a incerteza do amanhã. Abre portas, concede perseverança e fortalece a confiança de quem não desiste. Que nunca lhes falte esperança e que encontre um caminho digno para sustentar suas vidas. Amém.

0: Precioso.
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2: O programa Panorama Musical está aqui hoje, gente, chegando ao seu final. Obrigada pela sua companhia nesta segunda-feira. Foi bom demais ter você aqui junto comigo na Rádio Canção Nova. Deus abençoe. Até mais.
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10: 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Livro de Ezequiel, capítulo 36, versículo 26.
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12: Pai das misericórdias e Deus de toda a consolação.
11: Livre de todo o poder do mal, no nome de Jesus.
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10 horas em ponto, ótima noite, uma noite abençoada para você que está na sintonia. Meu nome é Ulisses Henrique, sou missionário da comunidade Canção Nova. Estamos unidos a partir de agora, graças a Deus, para estar com Ele, para ouvir a Sua palavra, para todos nós juntos formarmos uma grande comunidade orante, um povo de intercessão, um povo de fé, um povo de oração, clamando pelas intenções uns dos outros. Você é convidado então a mandar o seu pedido de oração para nós, já começando aqui o Orando com o Poder dessa segunda-feira muito abençoada. Daqui a pouquinho eu passo o WhatsApp para você que ainda não tem, poder anotar, poder mandar a sua intenção para nós também, ok? Bom, quero acolher você que está chegando pela primeira vez, acompanhando pelo seu aparelho de rádio, você acompanhando pelo seu celular, o aplicativo da Rádio Canção Nova, você que nos acompanha também pelo nosso site, rádio.cançãonova.com. Seja bem-vindo, querido irmão, querida irmã. A noite vai ser abençoada. Hoje, dia 8 de junho de 2026, já estamos no oitavo dia desse mês de junho, muito rápido, não é verdade? Graças a Deus, estamos na 10ª semana do tempo comum na liturgia da igreja e começamos, como sempre, clamando o Espírito Santo. Quem vai nos ajudar a rezar é o Tony Alisson. Bem-vindo, Espírito Santo.

10h07, você está na sintonia do Orando com Poder pela Rede Canção Nova de Rádio. Nós queremos trazer já para você a palavra de Deus, o trecho da palavra de Deus que nós vamos meditar hoje. Antes eu quero fazer um convite para você. Você que pode no próximo final de semana participar. Nós temos um evento que acontece uma vez por ano, que é precioso, é importante. Se você puder, vale a pena. Tem muitas pessoas, inclusive, que gostam desse tema, e tem outras pessoas que não gostam, mas estão procurando entender, aprender sobre isso por motivo de necessidade pessoal, necessidade na família. Alguém da sua casa precisa desse conhecimento, dessa graça. Então preste atenção. Se você acessar eventos.cancaonova.com, você vai entrar na página que tem todos os eventos, acampamentos de oração que acontecem no ano aqui em Cachoeira Paulista. Depois que você entrou em eventos.cancaonova.com, lá em cima, na horizontal, nós temos um menu numa faixa azul. E que tem, é o menu do portal, né? Tem primeiro eventos, depois formação, depois notícias e assim vai. Abaixo desse menu, no fundo branco, nós temos o menu de opções do próprio site do eventos. Então, primeiro é home, depois tem agenda, depois agenciamento e assim vai. Você vai clicar em agenda. O site de eventos da Canção Nova vai te jogar para o mês que nós estamos, os eventos do mês que nós estamos. Ele já vai te jogar para o mês de junho. E aí você vai ver, no próximo final de semana, dia 12, na sexta-feira, começa 8 horas da manhã, não é da noite, hein? Nessa sexta-feira próxima, o evento que nós estamos falando vai começar 8 horas da manhã. É um evento fechado, com vagas limitadas, no Auditório São Paulo. O nome do evento é A Libertação dos Espíritos Malignos. É um aprofundamento, é um retiro de aprofundamento sobre a libertação dos espíritos malignos. Vai ser muito especial, como sempre é, esse aprofundamento. As pessoas que têm necessidade de aprender sobre esse tema, ou que se interessam, ou porque gostam do tema, começa na sexta-feira, 8 horas da manhã, vai até o domingo. Para fazer inscrição, você clica nesse site do eventos, no texto ali, no título, né? Aprofundamento, a libertação dos espíritos malignos, vai abrir a página para você preencher o formulário e fazer a sua inscrição, ok? São vagas limitadas, você tem que adquirir a sua vaga, não é? É pago, é um encontro fechado. Por que que é pago? Porque nós vamos trazer, a Canção Nova vai trazer para você, um exorcista da Argentina, o padre Cristian Cabrini. Também teremos um professor, um especialista da Espanha, chamado Luiz Santa Maria. E também teremos o exorcista, se não me engano, de Florianópolis, Santa Catarina, o padre Pedro Paulo. Não é? Então, para bancar a viagem da Espanha, da Argentina, desses exorcistas, o encontro precisa realmente ser pago, não é? Vale a pena. 3 dias de aprofundamento, a libertação dos espíritos malignos começa na sexta-feira, 8 horas da manhã. Paralelo a esse encontro fechado, nós teremos um encontro aberto, um acampamento de oração desses que você está acostumado a ver todo fim de semana quase, com a comunidade Betânia fundada pelo nosso querido e saudoso Padre Léo. O acampamento na Trilha da Cura, gratuito, é só chegar e participar, ok? Você é nosso convidado. A gente se encontra no próximo final de semana por aqui.

0: Agora, 10 horas e 13 minutos, nós vamos mergulhar na Palavra de Deus.
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Meu irmão e minha irmã, se você pode fazer isso, pegue a sua Bíblia, pegue a palavra de Deus na sua mão. Nós vamos ver a primeira leitura dessa segunda-feira. Primeiro livro dos Reis, capítulo 17, versículos de 1 a 6. Primeiro livro dos Reis, capítulo 17, versículos de 1 a 6. Diz assim a palavra de Deus: Elias, o tesbita, um habitante de Galaad, veio dizer a Acabe: pela vida do Senhor Deus de Israel, a quem sirvo, não haverá nestes anos orvalho nem chuva, senão quando eu o disser. Em seguida, a palavra do Senhor foi lhe dirigida nestes termos: vai-te daqui, retira-te para as bandas do Oriente e vai esconder-te na torrente de Carite, que está defronte do Jordão. Beberás da torrente defronte do Jordão. Ou melhor, beberás da torrente e dei ordens aos corvos que te alimentem. Elias partiu, pois, segundo a palavra do Senhor, estabeleceu-se junto à torrente de Carite, defronte do Jordão. Os corvos traziam-lhe pão e carne pela manhã e pela tarde, e ele bebia a água da torrente. Palavra do Senhor, graças a Deus.

0: Meu irmão e minha irmã, nós lemos aqui o inicinho do capítulo 17 do primeiro livro de Reis. É aqui que aparece no texto bíblico a primeira vez o profeta Elias. Tantas histórias são relatadas aqui do profeta Elias na palavra de Deus, mas é aqui o primeiro momento que ele entra no cenário. Olha que interessante que a palavra de Deus fala. Elias, o tesbita, um habitante de Galaad, veio dizer a Acabe. Acabe era o rei, um rei ruim, um rei que não agradava a Deus, fazia exatamente o contrário do que Deus queria. Se você quiser entender melhor como era o rei Acabe, você lê um pouquinho antes do capítulo 17, o finalzinho do capítulo 16, você vai ver como, a partir do versículo 29, capítulo 16, 29, primeiro livro dos reis, como Acabe era um péssimo rei. Tudo que podia fazer errado ele fazia, né? Diferente da vontade de Deus. E aqui já há um grande confronto, aqui já há uma grande lição para nós. A palavra apresenta Elias dizendo que ele era tesbita, ou seja, originário dessa cidade, desse lugar chamado Tisbe, ou Tisbe. E ele morava em Galaad. Tanto Tisbe como Galaad eram uma região montanhosa, uma região no limite da Terra Prometida, uma região, vamos dizer assim, periférica, altamente rural. Vamos falar na nossa linguagem de hoje? Era uma roça nas montanhas. Galaad era uma região rural em que todas as atividades do povo que vivia ali eram atividades rurais, de criação de animais, de rebanhos, de plantação. Era um povo guerreiro, um povo forte, um povo que subia e descia montanha o dia inteiro, pegava no pesado, trabalhava pesado, um povo forte. Mas um povo lá da periferia, longe de todas as cidades importantes, longe das grandes cidades. Elias, então, é um homem que surge desse lugar ermo, desse lugar distante, desse lugar, entre aspas, sem importância política, sem importância econômica, sem fama, sem glamour. Então Deus tira um homem de um lugar nenhum, de um lugar sem importância, desconhecido, e coloca ele diante de quem? Do rei. É assim que Deus faz, não é? Deus tem essa mania. Ele escolher as pessoas que os seres humanos, as outras pessoas, não dariam nada por aquela pessoa. E Deus escolhe e Deus usa maravilhosamente exatamente essas pessoas improváveis ao olhar humano. Então Deus pega Elias, que vem de uma região distante, e coloca, ou seja, Elias era um ninguém, né? E coloca diante do rei, que era a pessoa mais poderosa ali do reino. É interessante que Galaad também, em outros momentos da história bíblica, aparece como um lugar de homens guerreiros, homens fortes. O próprio rei Davi, quando o filho dele Absalão se revolta contra ele e começa a persegui-lo, aonde Davi foge, procura refúgio, procura ajuda? Em Galaad, no meio desse povo. Então é um lugar biblicamente interessante, importante, um lugar de refúgio e um lugar de gente forte. Gente forte. Mais ainda interessante, o profeta Jeremias vai citar Galaad como um lugar que é famoso porque tinha ali bálsamos, né? Remédios feitos à base de plantas medicinais poderosos, remédios naturais poderosos, bálsamos, ungüentos que curavam muitas coisas, que o povo de Galaad dominava essa ciência ali, dessa medicina natural, da medicina daquelas plantas, fazendo aqueles ungüentos, aqueles bálsamos. Era famoso também por isso Galaad. E Elias vem como também um bálsamo de Deus para curar o povo que estava espiritualmente doente. E o principal, vamos dizer, fator para o povo estar tão distante da vontade de Deus. O povo estava cultuando tantos deuses, o povo estava cultuando Baal. O povo estava pecando pela idolatria, seguindo várias religiões ao mesmo tempo. E o principal, quem dava o exemplo, quem puxava esse trem todo, era o rei Acabe. E Elias é levantado por Deus como o bálsamo para curar essa infidelidade, essa idolatria. Até um termo forte que muitas vezes o próprio Deus usa no Antigo Testamento, em situações, em épocas assim, o povo estava se prostituindo espiritualmente, porque era o povo escolhido, era o povo de Deus, era o povo que tinha que seguir somente a Deus, e naquele momento seguia vários deuses. Meu irmão e minha irmã, só nessa apresentação de quem era Elias e de onde ele veio, a palavra de Deus já estava dizendo tudo sobre a missão dele, o que ele faria e o que o povo precisava que ele fizesse. Então Elias vai, enviado por Deus, e fala diretamente ao rei: pela vida do Senhor Deus de Israel, a quem sirvo, não haverá nesses anos orvalho nem chuva, senão quando eu o disser. Ou seja, ele estava anunciando uma grande seca. Hoje em dia nós não temos a noção da seriedade que era naquela época falar que ia acontecer uma grande seca. Uma grande seca para um povo que vivia totalmente dependente daquilo que plantava para comer, dos animais que criavam também para sobreviver. Uma grande seca era um decreto de morte, de desgraça, de caos. Quando Elias profetiza isso, por ordem de Deus, vai acontecer uma grande seca nos próximos anos. O caos já começou no coração do rei e todos aqueles que tiveram acesso àquele momento, àquela fala profética de Elias. Em seguida, interessante, depois que Elias cumpriu essa primeira parte da missão dele, esse primeiro momento, versículo 2, fala que Deus falou de novo com ele. A palavra do Senhor foi dirigida a Elias nesses termos. Aí Deus fala para Elias outra coisa. Ele fala no versículo 3: vai-te daqui, retira-te para as bandas do Oriente e vai esconder-te na torrente de Carit, que está de fronte do Jordão. Ou seja, ele anunciou pela graça de Deus que viria uma grande seca. E Deus fala: agora que você jogou essa bomba no colo do rei, o rei péssimo, infiel a Deus, você vai para um lugar seguro, Elias. Deus mandou Elias se refugiar no Oriente, num lugar que próximo ao Rio Jordão, onde havia uma torrente de água. Porque momento de seca, tudo que se precisa para sobreviver é água. E Deus já orienta Elias. Deus já sabia como preservar, proteger Elias. Que bênção, não é verdade? Deus cuida dos seus. Deus cuida e não falha. Ele sabe dar o escape na hora da provação, na hora da tribulação, para aqueles que ouvem a sua palavra e colocam ela em prática, para aqueles que obedecem à sua vontade, para aqueles que colocam no centro da sua vida com primeira prioridade a vontade de Deus. Meu irmão e minha irmã, é assim que Deus quer fazer na sua vida, é assim que Deus quer fazer na minha vida, é assim que Ele já tem feito na Canção Nova e na vida de tantos que são família Canção Nova conosco. A palavra de Deus, como diz lá em Mateus, no Evangelho segundo São Mateus, o capítulo 6, versículo 33, buscai em primeiro lugar o reino de Deus e a sua justiça, e todas as outras coisas necessárias para nós vivermos a vida serão dadas por Deus para nós em acréscimo. Em acréscimo. É isso que a Canção Nova tem experimentado desde a sua fundação, desde o primeiro passo dado, também profeticamente, pelo nosso pai fundador, Padre Jonas Habib. 1978, o primeiro grupo de jovens dizia sim à vontade de Deus, nascia a comunidade Canção Nova. Meu irmão e minha irmã, Deus espera o seu sim hoje. Antes de você dormir, Ele quer saber a sua resposta. O apelo dEle é: você vai colocar em primeiro lugar o reino de Deus, a vontade de Deus na sua vida, em primeiro lugar a palavra de Deus? Agora é contigo, você dá a sua resposta para Ele. Nós vamos para uma breve pausa, um intervalo obrigatório para soltar um spot político. Nós já voltamos.
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0: teus pés. É o melhor lugar onde eu possa estar, Senhor. Eu quero estar sempre na tua presença, Jesus.
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10:36. Vamos começar nosso momento de oração. Se você quer nosso WhatsApp, você não tem o número, mas quer mandar o seu pedido de oração, eu vou passar para você agora. Então, vai digitando com calma, vai salvando nosso contato aí da Canção Nova FM 89.1. O DDD é 12 99 145 5871. 12 99 145 5871. Você manda para nós seu pedido de oração, sua intenção, para nós todos na sintonia orarmos juntos por você. Você manda também sua gratidão a Deus por aquilo que Deus já fez na sua vida, na sua história, pela oração, ok? Estamos unidos em nome do Pai, do Filho, do Espírito Santo. Amém. Senhor Jesus, nós te louvamos e bendizemos por essa palavra maravilhosa, poderosa, que trouxe para nós apenas o início, primeira aparição do profeta Elias na história da salvação, na história do povo de Deus. E nós queremos, Senhor, ser como Elias. Elias significa meu Deus é o Senhor. Nós queremos viver todos os dias com a nossa vida dizendo isso. O meu Deus é o Senhor Jesus. O meu Deus é o Pai do céu. O meu Deus é o Espírito Santo de Deus. Dai-nos a graça de vivermos todos os dias pela fé, pela oração, em comunhão, em sintonia, em união à tua presença, experimentando o cumprimento das tuas promessas, das tuas palavras, nas situações concretas da nossa vida. Por isso te louvamos, por isso te agradecemos, porque o Senhor está nos chamando a vivermos como viveu Elias, ouvindo a tua palavra e colocando ela em prática, sendo fiel, arriscando a vida, doando, gastando, investindo o tempo da vida para viver a tua vontade. E todas as outras coisas, como diz em Mateus 6,33, todas as outras coisas necessárias para a nossa vida, essenciais para a nossa vida, o próprio Senhor nos dá em acréscimo, a providência de Deus que não falha para aqueles que colocam em primeiro lugar o reino de Deus. Primeira participação de hoje, nossa irmã Mara de Garatá, no estado de São Paulo mesmo. Ela fala: boa noite, a paz, meu irmão. Peço oração pela cura da minha depressão e a libertação da minha mente. Senhor, nós te apresentamos, Amara, tua filha querida, tua filha fiel, perseverante, que apresenta a maior necessidade dela, da vida dela, a ti. Recebe, Senhor, a mente, recebe, Senhor, os sentimentos, recebe, Senhor, tudo que passa no dia a dia pelo interior da tua filha Mara, e derrama o teu Espírito Santo e faz a tua palavra habitar a mente da Mara, como a tua palavra habitava o coração e a mente do profeta Elias. Que a Mara também seja uma mulher que alimenta a mente e o coração dela com a tua palavra todos os dias. É isso que nós te pedimos, porque a tua palavra cura. É isso que nós te pedimos, porque a tua palavra liberta. É isso que nós te pedimos, porque a tua palavra transforma, Senhor. Muito obrigado, Senhor Jesus. Também Maria das Graças de Cruzeiro, nossa vizinha, está pedindo oração pela sua família, especialmente o seu esposo, o Dirceu, está com herpes zoster, está doendo muito, pedindo a intercessão de Nossa Senhora para que ele alcance um alívio. E também ela pede por mim, pelo Fernando, que está aqui na operação de áudio hoje comigo aqui no estúdio, por toda a família Canção Nova. Recebe, Senhor Jesus,
o Dirceu, teu filho querido, que nós te apresentamos. O Senhor sabe essa dor chata causada pela herpes zoster. O Senhor sabe que essa enfermidade não pode avançar muito, porque ela, conforme avança, ela vai ficando até mais perigosa. Toca, Senhor Jesus, em todas as células, em todo o tecido atingido pela herpes zoster. Que teu sangue se misture à circulação sanguínea do Dirceu. Que o teu sangue vá cancelando tudo aquilo que esse vírus, essa enfermidade tem realizado no organismo do Dirceu. Toca, Jesus. Lava no teu sangue. Cura, Senhor. Restaura a saúde do Dirceu. É o que nós te pedimos, é o que nós te agradecemos. Também a participação do Igor, nosso irmão de Brasília. Ele fala: boa noite. Quero render graças a Jesus misericordioso por todas as bênçãos, pela minha vida, saúde, família, e por cuidar de mim nas provações. E ele fala: Senhor, aumenta a minha fé e aumenta o meu amor por ti. Graças e louvores a

vida dele, e nós nos unimos ao Igor no louvor, na ação de graças, pela saúde, pela vida, pela família, por tantas coisas abençoadas que ele já experimentou ao longo da vida dele, até mesmo tua proteção, até mesmo teu cuidado, Senhor Jesus, nos momentos da vida, os momentos de provação, os momentos de desafio. Aumenta, Senhor, pela força da tua palavra, como foi com o profeta Elias na leitura de hoje, alimentando o coração e a mente do Igor com a tua palavra. Aumenta assim a fé, aumenta assim o amor a ti, Jesus, pelo amor à palavra. Nós te pedimos, nós já te agradecemos. Também temos a participação do Wesley de Barbacena, apresentando a sua mãe Marisa, seus filhos, o Caio e a Cecília, seu irmão Wellington, o Leonardo, que é um sobrinho, e uma causa na justiça. Recebe, Senhor Jesus, toda essa família, todas essas pessoas queridas para o Wesley. Recebe, Senhor Jesus, essa causa na justiça. Nós cremos que a tua palavra é a palavra final. Assim como o Senhor escolheu Elias para anunciar a grande seca que viria, mas depois de passado um tempo daquela seca, o Senhor também mandou Elias avisar o rei que a chuva voltaria a cair. Depois de alguns anos, Elias falou e a chuva caiu. Que assim seja, Senhor, na vida do Wesley, dos seus queridos, dos seus filhos, dos seus parentes. A Neuza, nossa irmã de Jacareí, ela está desejando que Deus abençoe todos nós na rádio, todos da Canção Nova, e hoje ela pede orações por um menino, o Victor Gabriel. O Victor foi atropelado e ele perdeu um braço, foi amputado, né, em consequência desse atropelamento. Um braço do Igor Gabriel foi amputado, e o Victor Gabriel está precisando de pessoas doem sangue, né? Ele está em São José dos Campos, tem aqui um telefone de contato para as pessoas que podem fazer isso em São José dos Campos, doar sangue, pode ser de qualquer tipo sanguíneo. O Victor Gabriel Campos da Silva, o contato para doação de sangue é 1299-611-0247. 1299-611-0247. A Neuza está mandando aqui que ele está na Santa Casa de Jacareí. Na Santa Casa de Jacareí, é isso que ela está dizendo aqui. Victor Gabriel Campos da Silva, 1299-611-0247. Você pode ajudar a salvar a vida do Victor Gabriel nesse momento. Ele precisa de sangue, então entre em contato e doe o seu sangue. Senhor Jesus, nós estamos orando pelo Victor Gabriel. Esse menino aparentemente aqui parece ter uns 10 anos de idade, não sei, ou menos, pela foto que a Neuza mandou, mas nós estamos te pedindo, Jesus, por esse menino que já está aprendendo a lidar com a dor tão jovem, tão cedo, a dor que é impossível nós fugirmos dela. São várias formas de dor que nós vamos nos deparando ao longo da nossa vida, e o Victor, tão menino assim, já está lidando com esse nível de dor. Derrama sobre ele, Senhor, sobre sua família, sobre os médicos que estão cuidando dele, sobre as pessoas que estão doando sangue, vão doar sangue para ajudar a recuperação do Victor Gabriel. Derrama teu Espírito Santo, Senhor Jesus. Abençoa, Senhor Jesus. Faz a tua graça acontecer, a tua providência acontecer, a tua bênção ser derramada. Toda a situação de saúde física, a recuperação da cirurgia, a recuperação desse atropelamento. Abençoa, Senhor Jesus, o Victor Gabriel Campos da Silva. Nós te pedimos de todo o nosso coração.

0: Também temos a participação da Maria Aparecida de Brasília. Ela está pedindo nessa noite pela sua sogra, Antônia Gonçalves. Ela tem problemas de relacionamento, não é? Ela também pede por si mesma, pelo acidente que sofreu, pela realidade de ser cadeirante hoje em dia. Pede por toda a sua família, a cura, a libertação, a proteção. Pede pelas pessoas enfermas. Pede pelo seu esposo, o Tomás, pelos filhos, João Pedro, Daiane, pela sua neta Carla, pelo seu genro Ayrton, por todas as áreas da sua vida. Senhor Jesus, assim como o Senhor levantou o profeta Elias e colocou a tua palavra no coração e na boca do profeta Elias, e a sua palavra transformou a realidade. Elias anunciou a palavra, obedeceu a palavra e a realidade foi transformada. É isso que nós estamos te pedindo, que a força da tua palavra transforme todas as dificuldades, todas as necessidades, tudo aquilo que é problemático que a Maria Aparecida está apresentando a ti nessa noite, para ela, para a vida da família dela, os relacionamentos com os parentes. Que o poder da tua palavra se cumpra, se concretize na vida dessa tua filha. Muito obrigado, Senhor. Visita também, Senhor Jesus, o Rafael de São Paulo, que está na sintonia rezando conosco. Derrama as graças que o Senhor sabe que são necessárias sobre a vida dele, sobre a casa dele, sobre todas as áreas da vida dele. Derrama, Senhor Jesus, também, deixa eu ver se eu acho aqui. Bom, hoje tá, não estou conseguindo ver aqui, porque nós estamos com uma lentidão aqui no aplicativo do WhatsApp. Mas tem aqui uma pessoa que mandou o comprovante dela de doação para a Canção Nova, né? Então, recebe, Senhor, essa tua filha. O Senhor sabe quem é. A generosidade, o desejo dela de ajudar a evangelização, ajudar na salvação das almas, o desejo dela de que a tua palavra produza frutos na vida de todos aqueles que acompanham o sistema Canção Nova de comunicação. Recompensa essa tua filha, Senhor Jesus, ou esse teu filho também, né? Recebe, Senhor Jesus. Horas e 52 minutos. Senhor, recebe as intenções e as necessidades da Ana Amélia de Guaratinguetá. Nós te entregamos também as necessidades, as intenções da Maria de Vitória da Conquista, todos aqueles que ela apresenta a ti, todas as situações. Recebe, Senhor Jesus, também a Cássia de São José dos Campos, rogando pela saúde da Leila. A Leila Alves, que está com pneumonia grave, está entubada. Visita, Senhor, essa tua filha no hospital onde ela está. Visita a Leila, Jesus, tu sabe todas as coisas. Abençoa e toca com a tua mão chagada e poderosa a Leila. Toca os pulmões que precisam se recuperar dessa pneumonia, para que ela seja desentubada o mais rápido possível. É o que nós te pedimos, é o que nós já te agradecemos. A Iracema, nossa irmã de Guaratinguetá, também recebe, Senhor, toda a sua família, todas as suas intenções, especialmente a Maria de Fátima. Nós te pedimos, nós já te agradecemos. A Jaqueline de São José dos Campos, recebe, Senhor Jesus, o louvor, o agradecimento por todas as graças recebidas, tudo aquilo que a Jaqueline está exultando na tua presença em gratidão, Senhor Jesus. Também a Luziana de Mendonça, de São João Nepomuceno, de Minas Gerais, recebe, Senhor, o clamor dela em favor do Mateus. Tu sabes, Senhor, como convencer, mostrar, abrir os olhos, o entendimento do Mateus. A Daniele Souza de Belo Horizonte recebe, Senhor, o clamor da Daniele, que confia em ti, que persevera na tua palavra e na oração. Recebe, Senhor, o clamor da Maria de Curitiba e todos aqueles que ela apresenta a ti nessa hora Nós te pedimos, nós já te agradecemos. Louvado seja, Senhor Jesus. Na campanha do mês de junho, que estamos no dia 8, já passamos um pouquinho dos 18%. Obrigado a você que já ajudou a Canção Nova nesse mês de junho, que vai ser um mês mais pesado, né? Para nós, nosso total aí ficou um pouquinho, uma porcentagem do mês de maio que se junta agora no mês de junho. Precisamos atingir os 100%. 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Deus abençoe e a gente se encontra na próxima segunda-feira, se Deus permitir. Tchau, tchau.
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2: Papa Leão XIV participou no último fim de semana na Espanha do encontro Tecer Redes com o Mundo da Cultura, da Educação, das Empresas e do Esporte. Esse evento integra a agenda de compromissos do Santo Padre nessa viagem apostólica. Detalhes com Silvanei José, da Rádio Vaticano.
3: Que herança estamos deixando ao futuro?
4: Que legado estamos deixando para o futuro? E, consequentemente, que tipo de comunidade estamos construindo? A pergunta esteve no centro da reflexão proposta pelo Papa Leão XIV durante o encontro Tecer Redes com o Mundo da Cultura, da Arte, da Economia e do Esporte, após ouvir os testemunhos de representantes da cultura, da universidade, do mundo empresarial, do trabalho e do esporte, o Santo Padre observou que a sociedade contemporânea possui uma enorme capacidade de inovar, produzir e comunicar, mas advertiu para o risco de perder de vista aquilo que dá sentido a essas conquistas. Nossa sociedade, de fato, possui uma extraordinária capacidade de produzir, inovar e comunicar. No entanto, parece que ainda precisamos aprender a custodiar a alma daquele que a gera. Leão XIV recordou que a Igreja deseja permanecer em diálogo com o mundo contemporâneo, justamente porque compartilha das grandes questões que atravessam a experiência humana. Segundo ele, a busca pelo sentido da existência continua sendo uma das perguntas fundamentais do nosso tempo. No DNA da humanidade está enraizado o desejo do bem, da beleza e da verdade. E a partir dessa aspiração profundamente humana e de nossa experiência secular, que a Igreja propõe caminhos para uma vida digna e o bem comum. Ao refletir sobre o tema do encontro, o Papa comparou o diálogo social à arte de tecer redes, um processo que exige encontro, escuta, respeito e colaboração. Nesse contexto, ressaltou a responsabilidade da comunicação, da educação, da atividade econômica, da arte, do esporte e da tecnologia na construção de uma sociedade mais humana. Toda expressão fala, transmite. Pode ferir ou curar, destruir expectativas ou abrir horizontes, semear divisão ou despertar a esperança na possibilidade de construir juntos algo genuinamente humano.
2: Da Central de Jornalismo Canção Nova, Ana Elisa Castro.
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12: Quem é bom tira coisas boas do tesouro do coração, que é bom. Mas quem é mau tira coisas más do seu tesouro. Evangelho de São Lucas, capítulo 6, versículo 45.
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0: Boa noite, meu irmão, minha irmã. Que bom estarmos juntos para rezar com muita confiança em nosso coração. Sou eu, seminarista Guilherme, membro da comunidade Canção Nova, que tenho a graça, a alegria de estar aqui com você para mais uma vez rezarmos juntos com muita confiança em nosso coração. Nós sabemos que trazemos em nós muitas intenções, muitas súplicas, mas também muitos agradecimentos. E que bom, no final desse dia, a gente poder parar um pouco para rezar, para nos colocar na presença de Deus, nos cuidados de Nossa Senhora. Convido você a abrir o seu coração para a oração, se preparar já para rezar, escutando esta canção. Que você possa, nessa música, de fato, abrir o seu coração para que a graça de Deus lhe alcance.

0: Promessa do coração de Jesus. Estabelecerei a paz na tua família. Entrega teu lar ao meu coração. Sagrado coração de Jesus, nós temos confiança em vós.
1: Como eu dizia, muitas são as intenções que nós trazemos em nosso coração. E esse é um momento propício para nós apresentarmos a Nossa Senhora aquilo que nós trazemos. Não sei como que se encontra o seu coração nesse dia, não sei quais as suas lutas, quais os seus desafios, aquilo que você enfrentou ao longo desse dia. Mas vamos rezar por aquilo que nós vivemos. Vamos rezar pelas pessoas que mais precisam nesta hora. Quantas pessoas que nesse momento se encontram desanimados, se encontram se sentindo sozinhos, perdidos. Talvez você seja uma pessoa que se encontre assim. Não sei de onde que você está escutando a Rádio Canção Nova, mas saiba que nós vamos rezar nesta hora por você e com você. Rezemos, traçando sobre nós o sinal da cruz. Pelo sinal da Santa Cruz, livra-nos Deus nosso Senhor dos nossos inimigos. Em nome do Pai, do Filho e do Espírito Santo. Amém. Professemos juntos a nossa fé. Creio em Deus Pai Todo-Poderoso, Criador do céu e da terra, e em Jesus Cristo, seu único Filho, nosso Senhor, que foi concebido pelo poder do Espírito Santo, nasceu da Virgem Maria, padeceu sob Pôncio Pilatos, foi crucificado, morto e sepultado, desceu à mansão dos mortos, ressuscitou ao terceiro dia, subiu aos céus, está sentado à direita de Deus Pai Todo-Poderoso, onde há de vir e julgar os vivos e os mortos. Creio no Espírito Santo, na Santa Igreja Católica, na comunhão dos santos, na remissão dos pecados, na ressurreição da carne, na vida eterna. Amém. Pai nosso que estais no céu, santificado seja o vosso nome. Venha a nós o vosso reino, seja feita a vossa vontade, assim na terra como no céu. O pão nosso de cada dia nos dai hoje. Perdoai-nos as nossas ofensas, assim como nós perdoamos a quem nos tem ofendido. E não nos deixeis cair em tentação, mas livrai-nos do mal. Amém. O anjo do Senhor anunciou a Maria, e ela concebeu do Espírito Santo. Ave Maria, cheia de graça, o Senhor é convosco. Bendita sois vós entre as mulheres, bendito é o fruto do vosso ventre, Jesus. Santa Maria, Mãe de Deus, rogai por nós, pecadores, agora e na hora de nossa morte. Amém. Eis aqui a escrava do Senhor, faça-se em mim segundo a vossa palavra. Ave Maria, cheia de graça, o Senhor é convosco. Bendita sois vós entre as mulheres, bendito é o fruto do vosso ventre, Jesus. Santa Maria, Mãe de Deus, rogai por nós, pecadores, agora e na hora de nossa morte. Amém. E o Verbo Divino se fez carne e habitou entre nós. Ave Maria, cheia de graça, o Senhor é convosco. Bendita sois vós entre as mulheres, bendito é o fruto do vosso ventre, Jesus. Santa Maria, Mãe de Deus, rogai por nós, pecadores, agora e na hora de nossa morte. Amém. Glória ao Pai, ao Filho e ao Espírito Santo, como era no princípio, agora e sempre. Amém. Ó Maria concebida sem pecado, rogai por nós que recorremos a vós. E nós vamos contemplar os mistérios gozosos. No primeiro mistério gozoso, nós contemplamos o anúncio do anjo Gabriel à Nossa Senhora. Pai nosso que estais no céu, santificado seja o vosso nome. Venha a nós o vosso reino, seja feita a vossa vontade, assim na terra como no céu. O pão nosso de cada dia nos dai hoje, perdoai-nos as nossas ofensas, assim como nós perdoamos a quem nos tem ofendido. E não nos deixeis cair em tentação, mas livrai-nos do mal. Amém. Ave Maria, cheia de graça, o Senhor é convosco. Bendita sois vós entre as mulheres, bendito é o fruto do vosso ventre, Jesus. Santa Maria, Mãe de Deus, rogai por nós, pecadores, agora e na hora da nossa morte. Amém. Ave Maria, cheia de graça, o Senhor é convosco. Bendita sois vós entre as mulheres. Bendito é o fruto do vosso ventre, Jesus. Santa Maria, Mãe de Deus, rogai por nós, pecadores, agora e na hora da nossa morte. Amém. Ave Maria, cheia de graça, o Senhor é convosco. Bendita sois vós entre as mulheres. Bendito é o fruto do vosso ventre, Jesus. Santa Maria, Mãe de Deus, rogai por nós, pecadores, agora e na hora da nossa morte. Amém. Ave Maria, cheia de graça, o Senhor é convosco. Bendita sois vós entre as mulheres. Bendito é o fruto do vosso ventre, Jesus. Santa Maria, Mãe de Deus, rogai por nós, pecadores, agora e na hora da nossa morte. Amém. Ave Maria, cheia de graça, o Senhor é convosco. Bendita sois vós entre as mulheres. Bendito é o fruto do vosso ventre, Jesus. Santa Maria, Mãe de Deus, rogai por nós, pecadores, agora e na hora da nossa morte. Amém. Ave Maria, cheia de graça, o Senhor é convosco. Bendita sois vós entre as mulheres. Bendito é o fruto do vosso ventre, Jesus. Santa Maria, Mãe de Deus, rogai por nós, pecadores, agora e na hora da nossa morte. Amém. Ave Maria, cheia de graça, o Senhor é convosco. Bendita sois vós entre as mulheres. Bendito é o fruto do vosso ventre, Jesus. Santa Maria, Mãe de Deus, rogai por nós, pecadores, agora e na hora da nossa morte. Amém. Ave Maria, cheia de graça, o Senhor é convosco. Bendita sois vós entre as mulheres. Bendito é o fruto do vosso ventre, Jesus. Santa Maria, Mãe de Deus, rogai por nós, pecadores, agora e na hora de nossa morte. Amém. Ave Maria, cheia de graça, o Senhor é convosco. Bendita sois vós entre as mulheres. Bendito é o fruto do vosso ventre, Jesus. Santa Maria, Mãe de Deus, rogai por nós, pecadores, agora e na hora de nossa morte. Amém. Ave Maria, cheia de graça, o Senhor é convosco. Bendita sois vós entre as mulheres. Bendito é o fruto do vosso ventre, Jesus. Santa Maria, Mãe de Deus, rogai por nós, pecadores, agora e na hora da nossa morte. Amém. Glória ao Pai, ao Filho e ao Espírito Santo, como era no princípio, agora e sempre. Amém. Ó meu Jesus, perdoai-nos, livrai-nos do fogo do inferno. Levai as almas todas para o céu e socorrei principalmente as que mais precisarem. Ó Maria concebida sem pecado, rogai por nós que recorremos a vós. São José, valei-nos. No segundo mistério gozoso, nós contemplamos a visita de Nossa Senhora à sua prima Santa Isabel. Pai nosso que estais no céu, santificado seja o vosso nome. Venha a nós o vosso reino, seja feita a vossa vontade, assim na terra como no céu. O pão nosso de cada dia nos dai hoje, perdoai-nos as nossas ofensas, assim como nós perdoamos a quem nos tem ofendido. E não nos deixeis cair em tentação, mas livrai-nos do mal. Amém. Ave Maria, cheia de graça, o Senhor é convosco. Bendita sois vós entre as mulheres. Bendito é o fruto do vosso ventre, Jesus. Santa Maria, Mãe de Deus, rogai por nós, pecadores, agora e na hora da nossa morte. Amém. Ave Maria, cheia de graça, o Senhor é convosco. Bendita sois vós entre as mulheres. Bendito é o fruto do vosso ventre, Jesus. Santa Maria, Mãe de Deus, rogai por nós, pecadores, agora e na hora da nossa morte. Amém. Ave Maria, cheia de graça, o Senhor é convosco. Bendita sois vós entre as mulheres. Bendito é o fruto do vosso ventre, Jesus. Santa Maria, Mãe de Deus, rogai por nós, pecadores, agora e na hora da nossa morte. Amém. Ave Maria, cheia de graça, o Senhor é convosco. Bendita sois vós entre as mulheres. Bendito é o fruto do vosso ventre, Jesus. Santa Maria, Mãe de Deus, rogai por nós, pecadores, agora e na hora da nossa morte. Amém. Ave Maria, cheia de graça, o Senhor é convosco. Bendita sois vós entre as mulheres, bendito é o fruto do vosso ventre, Jesus. Santa Maria, Mãe de Deus, rogai por nós, pecadores, agora e na hora da nossa morte. Amém. Ave Maria, cheia de graça, o Senhor é convosco. Bendita sois vós entre as mulheres, bendito é o fruto do vosso ventre, Jesus. Santa Maria, Mãe de Deus, rogai por nós, pecadores, agora e na hora da nossa morte. Amém. Ave Maria, cheia de graça, o Senhor é convosco. Bendita sois vós entre as mulheres, bendito é o fruto do vosso ventre, Jesus. Santa Maria, Mãe de Deus, rogai por nós, pecadores, agora e na hora da nossa morte. Amém. Ave Maria, cheia de graça, o Senhor é convosco. Bendita sois vós entre as mulheres, bendito é o fruto do vosso ventre, Jesus. Santa Maria, Mãe de Deus, rogai por nós, pecadores, agora e na hora de nossa morte. Amém. Ave Maria, cheia de graça, o Senhor é convosco. Bendita sois vós entre as mulheres, bendito é o fruto do vosso ventre, Jesus. Santa Maria, Mãe de Deus, rogai por nós, pecadores, agora e na hora de nossa morte. Amém. Ave Maria, cheia de graça, o Senhor é convosco. Bendita sois vós entre as mulheres, bendito é o fruto do vosso ventre, Jesus. Santa Maria, Mãe de Deus, rogai por nós, pecadores, agora e na hora da nossa morte. Amém. Glória ao Pai, ao Filho e ao Espírito Santo, como era no princípio, agora e sempre. Amém. Ó meu Jesus, perdoai-nos, livrai-nos do fogo do inferno, levai as almas todas para o céu e socorrei principalmente as que mais precisarem. Ó Maria concebida sem pecado, rogai por nós que recorremos a vós. São José, valei-nos. E nesse terceiro mistério, onde nós contemplamos o nascimento do menino Jesus, quero convidar você a rezar por aquelas pessoas, por aquelas mulheres que estão gestantes, que estão esperando também os seus bebês, ou também rezar por aquelas mães que têm um grande desejo de ser mãe, mas que ainda não conseguiu esta graça. Nós apresentamos neste mistério essas mães. Pai nosso que estais no céu, santificado seja o vosso nome. Venha a nós o vosso reino, seja feita a vossa vontade, assim na terra como no céu. O pão nosso de cada dia nos dai hoje, perdoai-nos as nossas ofensas, assim como nós perdoamos a quem nos tem ofendido. E não nos deixeis cair em tentação, mas livrai-nos do mal. Amém. Ave Maria, cheia de graça, o Senhor é convosco. Bendita sois vós entre as mulheres, bendito é o fruto do vosso ventre, Jesus. Santa Maria, Mãe de Deus, rogai por nós, pecadores, agora e na hora da nossa morte. Amém. Ave Maria, cheia de graça, o Senhor é convosco. Bendita sois vós entre as mulheres, bendito é o fruto do vosso ventre, Jesus. Santa Maria, Mãe de Deus, rogai por nós, pecadores, agora e na hora da nossa morte. Amém. Ave Maria, cheia de graça, o Senhor é convosco. Bendita sois vós entre as mulheres, bendito é o fruto do vosso ventre, Jesus. Santa Maria, Mãe de Deus, rogai por nós, pecadores, agora e na hora da nossa morte. Amém. Ave Maria, cheia de graça, o Senhor é convosco. Bendita sois vós entre as mulheres, bendito é o fruto do vosso ventre, Jesus. Santa Maria, Mãe de Deus, rogai por nós, pecadores, agora e na hora da nossa morte. Amém. Ave Maria, cheia de graça, o Senhor é convosco. Bendita sois vós entre as mulheres, bendito é o fruto do vosso ventre, Jesus. Santa Maria, Mãe de Deus, rogai por nós, pecadores, agora e na hora da nossa morte. Amém. Ave Maria, cheia de graça, o Senhor é convosco. Bendita sois vós entre as mulheres, bendito é o fruto do vosso ventre, Jesus. Santa Maria, Mãe de Deus, rogai por nós, pecadores, agora e na hora da nossa morte. Amém. Ave Maria, cheia de graça, o Senhor é convosco. Bendita sois vós entre as mulheres, bendito é o fruto do vosso ventre, Jesus. Santa Maria, Mãe de Deus, rogai por nós, pecadores, agora e na hora da nossa morte. Amém. Ave Maria, cheia de graça, o Senhor é convosco. Bendita sois vós entre as mulheres. Bendito é o fruto do vosso ventre, Jesus. Santa Maria, Mãe de Deus, rogai por nós, pecadores, agora e na hora de nossa morte. Amém. Ave Maria, cheia de graça, o Senhor é convosco. Bendita sois vós entre as mulheres. Bendito é o fruto do vosso ventre, Jesus. Santa Maria, Mãe de Deus, rogai por nós, pecadores, agora e na hora de nossa morte. Amém. Ave Maria, cheia de graça, o Senhor é convosco. Bendita sois vós entre as mulheres. Bendito é o fruto do vosso ventre, Jesus. Santa Maria, Mãe de Deus, rogai por nós, pecadores, agora e na hora da nossa morte. Amém. Glória ao Pai, ao Filho e ao Espírito Santo, como era no princípio, agora e sempre. Amém. Ó meu Jesus, perdoai-nos, livrai-nos do fogo do inferno. Levai as almas todas para o céu e socorrei principalmente as que mais precisarem. Ó Maria concebida sem pecado, rogai por nós que recorremos a vós. São José, valei-nos. No quarto mistério contemplamos a apresentação de Jesus no templo e a purificação de Nossa Senhora. Pai nosso que estais no céu, santificado seja o vosso nome. Venha a nós o vosso reino, seja feita a vossa vontade, assim na terra como no céu. O pão nosso de cada dia nos dai hoje, perdoai-nos as nossas ofensas, assim como nós perdoamos a quem nos tem ofendido. E não nos deixeis cair em tentação, mas livrai-nos do mal. Amém. Ave Maria, cheia de graça, o Senhor é convosco. Bendita sois vós entre as mulheres, bendito é o fruto do vosso ventre, Jesus. Santa Maria, Mãe de Deus, rogai por nós, pecadores, agora e na hora da nossa morte. Amém. Ave Maria, cheia de graça, o Senhor é convosco. Bendita sois vós entre as mulheres, bendito é o fruto do vosso ventre, Jesus. Santa Maria, Mãe de Deus, rogai por nós, pecadores, agora e na hora da nossa morte. Amém. Ave Maria, cheia de graça, o Senhor é convosco. Bendita sois vós entre as mulheres, bendito é o fruto do vosso ventre, Jesus. Santa Maria, Mãe de Deus, rogai por nós, pecadores, agora e na hora da nossa morte. Amém. Ave Maria, cheia de graça, o Senhor é convosco. Bendita sois vós entre as mulheres, bendito é o fruto do vosso ventre, Jesus. Santa Maria, Mãe de Deus, rogai por nós, pecadores, agora e na hora da nossa morte. Amém. Ave Maria, cheia de graça, o Senhor é convosco. Bendita sois vós entre as mulheres, bendito é o fruto do vosso ventre, Jesus. Santa Maria, Mãe de Deus, rogai por nós, pecadores, agora e na hora da nossa morte. Amém. Ave Maria, cheia de graça, o Senhor é convosco. Bendita sois vós entre as mulheres, bendito é o fruto do vosso ventre, Jesus. Santa Maria, Mãe de Deus, rogai por nós, pecadores, agora e na hora da nossa morte. Amém. Ave Maria, cheia de graça, o Senhor é convosco. Bendita sois vós entre as mulheres. Bendito é o fruto do vosso ventre, Jesus. Santa Maria, Mãe de Deus, rogai por nós, pecadores, agora e na hora da nossa morte. Amém. Ave Maria, cheia de graça, o Senhor é convosco. Bendita sois vós entre as mulheres. Bendito é o fruto do vosso ventre, Jesus. Santa Maria, Mãe de Deus, rogai por nós, pecadores, agora e na hora de nossa morte. Amém. Ave Maria, cheia de graça, o Senhor é convosco. Bendita sois vós entre as mulheres. Bendito é o fruto do vosso ventre, Jesus. Santa Maria, Mãe de Deus, rogai por nós, pecadores, agora e na hora de nossa morte. Amém. Ave Maria, cheia de graça, o Senhor é convosco. Bendita sois vós entre as mulheres. Bendito é o fruto do vosso ventre, Jesus. Santa Maria, Mãe de Deus, rogai por nós, pecadores, agora e na hora da nossa morte. Amém. Glória ao Pai, ao Filho e ao Espírito Santo, como era no princípio, agora e sempre. Amém. Ó meu Jesus, perdoai-nos, livrai-nos do fogo do inferno. Levai as almas todas para o céu e socorrei principalmente as que mais precisarem. Ó Maria concebida sem pecado, rogai por nós que recorremos a vós. São José, valei-nos. No quinto mistério, nós contemplamos a perda e o encontro de Jesus no templo. Pai nosso que estais no céu, santificado seja o vosso nome. Venha a nós o vosso reino, seja feita a vossa vontade, assim na terra como no céu. O pão nosso de cada dia nos dai hoje, perdoai-nos as nossas ofensas, assim como nós perdoamos a quem nos tem ofendido. E não nos deixeis cair em tentação, mas livrai-nos do mal. Amém. Ave Maria, cheia de graça, o Senhor é convosco. Bendita sois vós entre as mulheres. Bendito é o fruto do vosso ventre, Jesus. Santa Maria, Mãe de Deus, rogai por nós, pecadores, agora e na hora da nossa morte. Amém. Ave Maria, cheia de graça, o Senhor é convosco. Bendita sois vós entre as mulheres. Bendito é o fruto do vosso ventre, Jesus. Santa Maria, Mãe de Deus, rogai por nós, pecadores, agora e na hora da nossa morte. Amém. Ave Maria, cheia de graça, o Senhor é convosco. Bendita sois vós entre as mulheres. Bendito é o fruto do vosso ventre, Jesus. Santa Maria, Mãe de Deus, rogai por nós, pecadores, agora e na hora da nossa morte. Amém. Ave Maria, cheia de graça, o Senhor é convosco. Bendita sois vós entre as mulheres. Bendito é o fruto do vosso ventre, Jesus. Santa Maria, Mãe de Deus, rogai por nós, pecadores, agora e na hora da nossa morte. Amém. Ave Maria, cheia de graça, o Senhor é convosco. Bendita sois vós entre as mulheres. Bendito é o fruto do vosso ventre, Jesus. Santa Maria, Mãe de Deus, rogai por nós, pecadores, agora e na hora da nossa morte. Amém. Ave Maria, cheia de graça, o Senhor é convosco. Bendita sois vós entre as mulheres. Bendito é o fruto do vosso ventre, Jesus. Santa Maria, Mãe de Deus, rogai por nós, pecadores, agora e na hora da nossa morte. Amém. Ave Maria, cheia de graça, o Senhor é convosco. Bendita sois vós entre as mulheres. Bendito é o fruto do vosso ventre, Jesus. Santa Maria, Mãe de Deus, rogai por nós, pecadores, agora e na hora da nossa morte. Amém. Ave Maria, cheia de graça, o Senhor é convosco. Bendita sois vós entre as mulheres. Bendito é o fruto do vosso ventre, Jesus. Santa Maria, Mãe de Deus, rogai por nós, pecadores, agora e na hora de nossa morte. Amém. Ave Maria, cheia de graça, o Senhor é convosco. Bendita sois vós entre as mulheres. Bendito é o fruto do vosso ventre, Jesus. Santa Maria, Mãe de Deus, rogai por nós, pecadores, agora e na hora de nossa morte. Amém. Ave Maria, cheia de graça, o Senhor é convosco. Bendita sois vós entre as mulheres. Bendito é o fruto do vosso ventre, Jesus. Santa Maria, Mãe de Deus, rogai por nós, pecadores, agora e na hora da nossa morte. Amém. Glória ao Pai, ao Filho e ao Espírito Santo, como era no princípio, agora e sempre. Amém. Ó meu Jesus, perdoai-nos, livrai-nos do fogo do inferno. Levai as almas todas para o céu e socorrei principalmente as que mais precisarem. Ó Maria concebida sem pecado, rogai por nós que recorremos a vós. São José, valei-nos. Infinitas graças vos damos, soberana Rainha, pelos benefícios que todos os dias recebemos de vossas mãos liberais. Dignai-vos agora e para sempre tomarmos debaixo do vosso poderoso amparo, e para mais vos obrigar, vos saudamos com a Salve Rainha. Salve Rainha, Mãe de Misericórdia, vida, doçura e esperança nossa salve. A vós bradamos, degradados filhos de Eva. A vós suspiramos, gemendo e chorando neste vale de lágrimas. Eia, pois, advogada nossa, esses vossos olhos misericordiosos a nós volvei. E depois desse desterro, mostrai-nos, Jesus, bendito o fruto do vosso ventre. Ó clemente, ó piedosa, ó doce e sempre Virgem Maria, rogai por nós, Santa Mãe de Deus, para que sejamos dignos das promessas de Cristo. Amém. Muito obrigado a você que rezou conosco. Foi uma alegria estar com você no final desse dia e chegar até a sua casa juntos com Nossa Senhora, com muita fé em nosso coração. Que Deus abençoe você, que você tenha uma noite abençoada e amanhã um dia cheio da graça de Deus.

promessa do coração de Jesus. Consolarei em todas as tuas aflições. Estou contigo. Sagrado Coração de Jesus, nós temos confiança em vós.

promessa do coração de Jesus. Serei teu refúgio durante a vida e na hora da morte. Permanece em mim. Sagrado Coração de Jesus, nós temos confiança em vós.

0: força do coração de Jesus. Derramarei bênçãos sobre teus trabalhos. Confia e persevera. Sagrado Coração de Jesus, nós temos confiança em vós.
1: Se você, assim como eu, não consegue viver sem os cuidados de Nossa Senhora, se você, assim como eu, precisa da intercessão de Maria, cante essa canção hoje, recorra a ela, deixe que ela te apresente a Deus nesse momento. Eu recorro a ti.

faça desse momento o seu momento com Maria. Consagra sua vida agora a ela. Entrega tudo para ela. Deixa ela interceder por você. Deixa ela te colocar no colo dela de mãe. Canta para

0: promessa do coração de Jesus. Os pecadores encontrarão no meu coração fonte inesgotável de misericórdia. Sagrado Coração de Jesus, nós temos confiança em vós.
1: As palmas comigo. Lá em cima, assim, bem alegre. É a Nossa Senhora, capricha.

assim. Vem comigo. Quanto mais eu sou de Maria, quanto mais eu sou. Canta pra nossa mãe. Quanto mais eu sou do Espírito, mais a luz me conduz. E quanto mais...

Agora Cuiabá, agora é com você. 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Posso contar contigo? Eu canto e você responde, porque sem Eucaristia eu não sei viver. 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Sem Nossa Senhora, aí eu não sei viver. Sem o Espírito Santo,

aos católicos. Sou um mariano carismático e sou. Quero ouvir você. Eu

0: Ô Ana, como é, Ana? Eu sou católico, como é?
1: Eu sou católico, apostólico, romano até o fim.
0: Canta isso.

0: eu quero só agradecer.
1: Fala pra mim.
0: Porque essa música é uma homilia do Padre Bruno cantada. Nós somos a Uma Missão em Minas e o Padre cantou isso. Quanto mais eu sou de Maria, ele pregou isso.
1: Sou de Jesus.
0: Mais eu sou de Jesus. Quanto mais eu sou do Espírito, mais a luz me conduz. E existe uma profecia que Deus quer cantar no meu ministério através da sua fidelidade, Padre Bruno. Que Deus te sustente.
1: Ele é uma máquina de canção, viu?
0: Ele prega e eu compõe.
1: Assim, Ana Lúcia, faz uma música assim. Ela faz.
0: Isso.
1: Eu sou muito grato a Deus porque eu vivo essa experiência. Foi aqui, nesse lugar, Ana, que eu disse a primeira vez. Católico, apostólico, romano, mariano, carismático, renovado, praticante.
0: É que não coube tudo na música.
1: Aí,
0: né?
1: Ana disse, olha, tudo não dá não, mas
0: o que dá,
1: essa
0: não
1: parte ela deu. Eu sou
0: católico, apostólico, romano.
2: Promessa do coração de Jesus. As almas tíbias se tornarão fervorosas. Reacende tua fé. Sagrado coração de Jesus, nós temos confiança em vós.
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3: E um excelente dia para você que está na sintonia da Rádio Canção Nova. Seja muito bem-vindo. Esse é o programa Madrugada Amigo, seu companheiro nessa madrugada, nesses primeiros minutos deste dia. Eu sou o Tiago Batista, missionário da comunidade Canção Nova, que tem essa missão de estar aqui com você, de levar você a uma experiência real com Jesus, com o Espírito Santo, com a Virgem Maria, de propor para você algo novo na sua vida para este dia. Mas para isso é importante iniciarmos pedindo a presença do Espírito Santo, dizendo para ele: bom dia, Espírito Santo, o que vamos fazer juntos nesse dia, e assim rezarmos, pedindo essa graça do Espírito sobre as nossas vidas, em tudo aquilo que nós formos fazer neste dia, que seja o Espírito Santo a nos impulsionar, a nos ajudar, a sugerir aquilo que for o melhor para as nossas decisões ao longo deste dia. Eu quero, Espírito Santo, estar na tua presença, eu quero ser guiado, eu quero sentir, ó doce hóspede da alma, o teu toque no meu coração. O carisma de Deus está em mim. O Senhor quer que eu reinflame o dom que ele já me deu. A minha fé é do tamanho de um grão de mostarda, mas preciso usá-la levando o carisma de Deus aos meus irmãos. Vinde, Espírito Santo, eu sei que o seu amor já foi derramado sobre mim, mas hoje eu te peço, reinflama o dom que está em mim. Eu quero colocar em prática o que Deus me concedeu. Ensina-me a usar os dons de acordo com a fé. Vem, Espírito Santo de Deus, meu Senhor e meu Deus. Amém. Essa foi uma oração que o Padre Jonas fez e que nessa manhã serve de inspiração tanto para mim quanto para você. É pedir mesmo essa graça do Espírito Santo, é pedir este reinflamar das nossas almas, para que o dom do Espírito Santo de Deus possa tocar os nossos corações e possa nos levar a usar todos os dons que ele mesmo derrama sobre nós. Se você é batizado, você já tem todos os dons do Espírito Santo. Então, seja ousado, meu irmão. Queira viver esta graça do batismo no Espírito Santo, este novo Pentecostes diário que acontece na sua vida. Seja aberto aos dons que o próprio Espírito Santo infunde na sua vida. Quem chega para cantar é a Salete Ferreira nessa manhã. A gente abre o programa com essa canção, Espírito de Amor.

De volta com você nesta manhã, abençoado, obrigado pela sua sintonia. E aqui eu já quero colocar a sua vida, o seu coração, as suas intenções, porque o meio mais rápido de você mandar aqui a sua intenção para a Canção Nova é por meio do nosso WhatsApp. Aqui nós depositamos todas as intenções que você envia aos pés da Virgem Maria. Também rezamos por você aqui nas nossas capelas. Então tenha certeza que aqui na Canção Nova você encontra intercessores, pessoas que rezam pelas suas intenções e por você. Nosso WhatsApp é o 12-991-45-5871, 12-991-45-5871. Nossa motivação para este dia: alegria, remédio para todos os males. Você já sorriu hoje, nesses primeiros minutos deste dia? Você tem sorrido? Você tem manifestado essa alegria? Porque eu quero te dizer uma coisa que é certa. Mesmo em meio às dificuldades, mesmo em meio aos problemas, eu quero dizer que a alegria, ela é possível, porque ela é um dom do Espírito Santo. O dom da alegria vem de Deus, meus irmãos. Por mais que a nossa vida seja difícil, por mais que enfrentemos situações complicadas, até mesmo doenças, nós podemos ter esta alegria porque ela é obra e ela é fruto do Espírito Santo. Se nós temos a nossa fé alicerçada em Deus, a alegria, ela vem, ela chega, por mais que as lágrimas sejam recorrentes aí no seu olhar, que derramem, que banhem o seu rosto, a alegria daqueles que esperam em Deus, ela é verdadeira, ela é perene, ela permanece mesmo em meio aos desafios da vida, mesmo em meio aos infortúnios aí daquilo que acontece no seu dia a dia. Tenha essa certeza, pense na alegria como este fruto do Espírito Santo que já está aí no seu coração, meu irmão. Não entregue a sua alma à tristeza, porque a tristeza, ela pode matar a sua vida. Hoje nós encontramos tantas pessoas que estão aí vivendo dificuldades, que estão passando por doenças, enfermidades psicológicas, que estão com depressão, com ansiedade. E a alegria, ela é um grande remédio para todos nós, não somente para essas pessoas que passam por essas dificuldades, que precisam buscar sim um tratamento, tomar uma medicação que foi prescrita aí pelo seu médico, mas a alegria também é este medicamento que diariamente nós precisamos tomar, que não tem contraindicação, que quanto mais nos ingerirmos esta alegria que vem de Deus, mas o nosso coração se tornará saudável. Precisamos nos vigiar para que nada e nem ninguém roube a alegria do nosso coração. A tristeza nos leva à morte, que é o que eu acabei de dizer para você. A verdadeira alegria evita muitos males na vida. A escolha é nossa. Vamos sorrir para a vida no dia de hoje. Vamos ser pessoas alegres, que falam coisas boas. Não seja essa pessoa que murmura, que fica falando mal, que fica falando fofoca. Isso só atrai a tristeza. Vamos ser pessoas do bem, agentes do bem, que levam essa alegria de Deus. Sorria, porque o seu sorriso pode ser manifestação de Deus na vida das pessoas que estarão com você ao longo deste dia. Amém? Você crê nisso? Eu creio. E eu peço isso para mim, este sorriso de Deus, para que possa levar luz, alegria, brilho para as pessoas com que eu estiver ao longo deste dia. Quem chega para cantar agora é a Vera Lúcia, a canção Deus Te Quer Sorrindo.

De volta com o nosso programa Madrugada Amiga. 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

Programa Madrugada Amiga de volta com você no início desse dia. Deus abençoe a sua vida. Hoje nós vamos trabalhar aqui no nosso tema a respeito da cor interior. Você já ouviu falar sobre isso? Muitas pessoas têm buscado, graças a Deus, a sua cor interior, porque ela é fundamental para o nosso crescimento espiritual, até mesmo para o nosso amadurecimento humano. Isso mesmo, você precisa investir na sua cor interior para que você se torne um homem melhor, uma mulher melhor, um homem mais de Deus, uma mulher mais de Deus, sarado. Porque quando nós somos alcançados pelo amor de Cristo, sarados pelo amor de Cristo, nós passamos a amar de uma forma melhor, nós conseguimos perdoar, nós conseguimos recomeçar, nós conseguimos de uma forma mais fácil escutar até mesmo a voz de Deus. Porque muitas vezes as nossas feridas bloqueiam. Quando Deus deseja falar conosco, muitas vezes as nossas feridas levam até mesmo a nossa alma para o pecado, porque a gente busca em outros meios a cura que não está no pecado, mas que está em Deus. E por isso, muitas vezes, as feridas do nosso coração, a rejeição, os momentos difíceis, os traumas que a gente viveu, muitas vezes a gente descarrega tudo isso nos vícios, no álcool, no sexo desregrado. Então é por isso que é importantíssimo você buscar a sua cor interior. Talvez você tenha um vício hoje que esteja sendo mascarado aí por uma necessidade de cura interior aí do seu coração, e é preciso você estar atento a tudo isso. Hoje nós oferecemos retiros de cura interior, hoje tem muitas leituras a respeito da cura interior, e quero também te dizer outra verdade nessa manhã: nós viveremos essa realidade da cura interior pelo resto das nossas vidas, nós estaremos em constante processo de cura interior. Não existe apenas um retiro que você faz, não é só um momento, aí você vai ficar bem com a sua vida, não. É ao longo de toda a nossa vida. Então você precisa buscar constantemente meios pelos quais o seu coração possa ser alcançado e curado nas suas memórias, na sua afetividade, em tudo aquilo que te machucou e magoou na sua história. Todos nós, em algum momento da nossa vida, acumulamos feridas, acumulamos mágoas. Essas dores podem ser resultado das frustrações, das decepções e também das injustiças que nós vivemos. Às vezes somos feridos pelas ações de outras pessoas ou até mesmo por nossas próprias escolhas. As nossas escolhas muitas vezes também são causas de feridas na nossa alma e no nosso coração. E a cura interior é o caminho para olhar para essas feridas e cicatrizes com um novo olhar. Um olhar que vê não apenas a dor, mas a possibilidade de transformação e restauração. E aqui eu já digo para você: você não pode ficar às suas dores, não pode ficar lambendo as suas feridas. Não, você precisa se levantar, você precisa recomeçar, você precisa ver que a graça de Deus é derramada sobre a sua vida e que você tem a possibilidade de se tornar uma pessoa nova. Então creia nesse poder de restauração que Deus derrama constantemente na sua vida. Esse processo de cura, ele não é instantâneo, é uma jornada que envolve coragem, esforço e uma entrega total a Deus. Através dessa entrega, nós permitimos que o amor e a misericórdia de Deus penetrem nas nossas vidas, curando as feridas mais profundas e nos ajudando a encontrar a paz interior. Um dos passos mais importantes, olha só, preste bem atenção, um dos passos mais importantes para você alcançar a cura interior é você aceitar a sua história como ela é. Isso significa fazer as pazes com o seu passado, viver plenamente o presente e ter esperança para o futuro. Então faça as pazes com o seu passado, viva o seu presente e mude aquilo que você tem a oportunidade de mudar hoje, e tenha essa esperança lançada em Deus para o seu futuro. Quando você aceita a sua história, você reconhece que as suas feridas também são frutos de pecados, tanto os pecados dos outros quanto também os seus pecados. E por isso é fundamental você se arrepender dos seus erros e também perdoar as pessoas que te feriram. Somente através do perdão é que você vai libertar o seu coração de tantas amarras, de tanta dor, de tanta amargura. Para que a cura interior aconteça na sua vida, é essencial este autoconhecimento. Você precisa reconhecer as suas fraquezas com sinceridade e verdade. Não tente mascarar aquilo que são as necessidades de melhoria do seu coração. Não tente maquiar as suas fraquezas. Assuma elas diante de Deus, porque Ele vai te dar as forças para você dar a volta por cima e se tornar um homem novo e uma mulher nova.
Deus abençoe você nesse seu processo de cura interior e você pode contar sempre com a Canção Nova. Você encontra muitas pregações no YouTube da Canção Nova, no CN Plus, a respeito de cura interior. Então vale a pena você investir na sua cura interior. Quem chega para cantar para a gente agora é a Rogerinha Moreira, a canção Serei Curado. Música.

De volta com você agora no nosso momento mariano, é pedir a bênção à Mãe de Deus, ela é que intercede por todos nós. Vamos viver também esse dia na presença de Maria, a Virgem Mãe de Deus, que é também a nossa Mãe. Mãe, eu quero recorrer à Senhora diante também desses processos de cura interior que eu preciso viver. E você vai pedindo também para você. Nossa Senhora é essa enfermeira, ela faz novos curativos, ela coloca remédio nas suas feridas. Nossa Senhora é essa enfermeira que está aí, ó, para cuidar também das feridas do seu coração. Nossa Senhora cuida também da sua cura interior. Então, peça a ela, rogue a ela, para que ela também seja este socorro para você nesse momento tão necessário. Ave Maria, cheia de graça, o Senhor é convosco. Bendita sois vós entre as mulheres e bendito é o fruto do vosso ventre, Jesus. Santa Maria, Mãe de Deus, rogai por nós, pecadores, agora e na hora da nossa morte. Amém. Nós vamos de música. Nessa manhã, quem chega para cantar é a Gabriela Sá, a canção Regaço Acolhedor.

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1: E o nosso programa tá bom demais, tão bom que chegou ao fim, passou tão rápido, né, minha gente? Foi bom a gente rezar, foi bom nós meditarmos a respeito da cura interior, foi bom a gente também recorrer à intercessão da bem-aventurada Virgem Maria. E claro, vamos viver nesse dia na presença do Espírito Santo. E é isso que eu quero pedir pra você. Vem, Espírito Santo de Deus, vem batizar estes meus irmãos que escutam neste momento esse programa de rádio. Que eles sejam alcançados pela tua graça, pelos teus dons. Que teu Espírito Santo de Deus possa operar verdadeiras curas, possa realizar verdadeiros milagres nesse dia na vida dos meus irmãos. 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Que você seja batizado no Espírito Santo e que você tenha fé nesse batismo, nesta oração, que você também precisa nutrir ao longo do seu dia. Creia, reze assim ao longo de todo o seu dia, reze em línguas quando você estiver tomando banho, quando você estiver sozinho, dentro do seu carro. É uma excelente oração, porque é a oração que expressa justamente aquilo que está no nosso coração. Então, excelente dia para você. Eu volto em um outro momento, em outro dia com você, com o programa Madrugada Amiga. Deus abençoe. Tchau, tchau.
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3: O Ministério do Meio Ambiente e Mudança do Clima promove a Semana Nacional do Meio Ambiente.
4: Com o tema Cuidar do Meio Ambiente é Cuidar da Vida, a programação é dedicada às diversas dimensões da agenda ambiental brasileira e sua relação direta com a vida das pessoas. E essa relação tem ganhado cada vez mais destaque entre especialistas de todo o mundo. Isso porque avalia a professora da Universidade de Brasília, Aldira Guimarães Duarte Domingues, mudanças climáticas e o aquecimento global impactam diretamente na vida de todos.
5: Quando falamos de mudanças climáticas, não estamos falando apenas de meio ambiente, nós estamos falando de saúde, de qualidade de vida, de segurança alimentar e de justiça sociais. Por isso que os desafios ambientais precisam envolver todos nós. O planeta, ele funciona como uma grande casa comum. O que acontece em uma região acaba impactando todo o restante do globo terrestre.
4: Especialista em gestão ambiental, a professora salienta que grandes transformações começam com pequenos hábitos.
5: Separar o lixo em casa, economizar água, reduzir desperdício, plantar árvores, cuidar das áreas verdes, não jogar lixo nas ruas, são atitudes simples, mas sumamente importantes. Nesse momento, portanto, de emergência climática, nós precisamos olhar com mais sensibilidade para o que está acontecendo com nossos recursos naturais e assumir uma postura mais ativa na defesa da natureza.
4: Da Rádio Nacional, no Rio de Janeiro, Solimar Luz.
3: O Papa Leão XIV afirmou que o mundo manifesta uma necessidade cada vez mais urgente de paz no coração das pessoas e dos povos, com medos e preocupações, tensões e guerras. Foi em uma mensagem ao Congresso Mundial da Misericórdia, realizado na Lituânia. De acordo com o Santo Padre, esta misericórdia é capaz de transformar as vidas, abrindo caminho para o amor e o perdão como traços distintivos do rosto de Deus que se manifesta através de cada um. Deus nunca se cansa de manifestar sua misericórdia, seu amor, comentou o pontífice, reforçando que ela é para sempre, como diz o salmista. É somente no seu perdão que se pode encontrar a paz. O Congresso Apostólico Mundial da Misericórdia, organizado pelo Departamento para a Evangelização da Santa Sé, acontece em Vilnius, na Lituânia, até sexta-feira, 12 de junho. Da Central de Jornalismo Canção Nova, Ana Elisa Castro.
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13: Junho é o mês dedicado ao Sagrado Coração de Jesus. O coração que tanto amou os homens, que não poupou nada, até se esgotando e se consumindo para manifestar o seu amor.
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16: Bom dia, que bom estarmos juntos mais uma vez aqui na rede de rádio Canção Nova. Eu sou Dawana Salles e a partir de agora estou com você no programa Mensagens e Canções. Hoje estamos aqui mais uma vez, graças à vontade de Deus, que é bom que nós possamos adorá-lo e louvar o seu santo nome. Seja muito bem-vindo você que nos acompanha pela sintonia da rede de rádio Canção Nova. Acolho também você pelo site radio.cancaonova.com ou pelo nosso aplicativo de celular Rádio Canção Nova. E a palavra de Deus lá no Evangelho segundo São Mateus, capítulo 7, versículo 14, diz assim: como é estreita a porta e apertado o caminho que leva à vida, e poucos são os que o encontram.

programa Mensagens e Canções, convidando você para rezar junto com o Salmo de hoje, o Salmo 8. Ó Senhor nosso Deus, como é grande vosso nome por todo o universo. Vamos rezar juntos? Ó Senhor nosso Deus, como é grande o vosso nome por todo o universo. Perguntamos, Senhor, quem é o homem para que dele assim vos lembres e o trates com tanto carinho? Pouco abaixo de Deus o fizestes, coroando-o de glória e esplendor. Vós vos destes poder sobre tudo, vossas obras aos pés lhes pusestes, as ovelhas e os bois, os rebanhos e todo o gado, as feras das matas, passarinhos e peixes dos mares, todo ser que se move nas águas. Louve o Senhor. Ó Senhor nosso Deus, como é grande o vosso nome por todo o universo. Amém. Toda a criação exalta o nome de nosso Senhor. Que nós possamos, nesta manhã, já no início deste dia, também nos unir a toda a criação, a todo o universo, para proclamar como é grande o nome do Senhor, que faz prodígios, que faz maravilhas, que cuida de nós. Ele que nos fez pouco abaixo de si mesmo, colocando em nós sua imagem, sua semelhança. Como diz aqui, pouco abaixo de Deus o fizestes, coroando-o de glória e esplendor. Meu irmão, minha irmã, não importa o que estejas vivendo, saiba que Deus te coroa com glória, com esplendor. E através de seu Filho Jesus Cristo, Ele quer honrar a sua vida e te resgatar de todas as ciladas que talvez você tenha caído. Então se volte para Deus neste momento, porque o seu braço forte está estendido para te levantar, para te socorrer. As obras do Senhor estão todas disponíveis para abençoar os seus filhos, os filhos de Deus, eu e você. Que nós possamos bendizer o nome de Deus neste dia, já nesta hora. Louvar e bendizer e confiar na sua graça e no seu grande poder.

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1: Mensagens e canções, a mensagem do dia é de Luzia Santiago, a nossa cofundadora, está no livro Comece Bem o Seu Dia. Desde que nascemos, muito do que ouvimos nos marca e rouba oportunidades de nos reconhecermos como tal qual Deus nos criou. Apenas depois de vivenciar a experiência do encontro pessoal com Jesus, começamos a nos aceitar e perceber que temos muitas riquezas e muito valor. É nossa conversão como filhos de Deus, escolhido e desejado por Ele antes da existência do mundo. Sendo gratos e generosos a Deus pelo dom da vida e à Igreja por tão zelosa dedicação à incorruptibilidade da vida humana, vivamos neste dia a experiência do encontro com aquele que nos ama de maneira pessoal e única.

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1: 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A gente vai para um intervalo rapidinho e já já eu tô de volta com você no programa Mensagens e Canções.
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5: Santidade não é apenas para poucos, mas para todos que buscam fazer a vontade de Deus com amor e alegria. São José Maria Escrivá.
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9: De volta com você na sintonia da Rádio Canção Nova, e o nosso modelo de santidade hoje é Bernardo de Claraval. Nascido em Borgonha, proveniente de uma família nobre, tendo 6 irmãos, iniciou muito cedo a sua vida religiosa. Aos 9 anos de idade, começou os seus estudos. Entusiasta da vida religiosa, Bernardo convenceu vários amigos e parentes a ingressarem também na vida monástica, levando consigo mais de 30 candidatos para a abadia. Bernardo de Claraval, após o Concílio de Troyes, tornou-se uma personalidade muito respeitada no mundo católico, com liberdade para intervir em assuntos políticos e com voz de destaque na defesa dos direitos da Igreja. Após longos e influentes anos de vida religiosa, Bernardo de Claraval foi responsável por fundar 72 mosteiros. Havia mais de 500 abadias circenses e mais de 700 monges ligados a Bernardo de Claraval. O santo defendia 3 elementos centrais da Mariologia, que são sua explicação para a virgindade perpétua de Maria, sendo esta virgem antes do parto, durante o parto e após o parto. A estrela do mar, como os fiéis deveriam rezar para a Virgem Maria, e como ele percebia a Virgem como medianeira de todas as graças. Bernardo de Claraval faleceu em 1153. Muitos milagres foram atribuídos a ele e o Papa Alexandre III o canonizou em 1174. São Bernardo, rogai por nós.

arma mais poderosa contra o demônio é a humildade, pois não a conhecendo, ele não sabe se defender contra ela. São Vicente de Paulo.

Lembrai-vos, ó Puríssima Virgem Maria, que nunca se ouviu dizer que algum daqueles que têm recorrido à vossa proteção, implorado a vossa assistência e reclamado o vosso socorro, fosse por vós desamparado. Animado eu, pois, com igual confiança a vós, ó Virgem entre todas singular, como a minha mãe recorro, de vós me valho, e gemendo sobre o peso de meus pecados, me prostro aos vossos pés. Não rejeiteis as minhas súplicas, ó Mãe do Verbo humanado, mas dignai-vos de ouvir propícia e de me alcançar o que vos rogo. Amém. Em nome do Pai, do Filho e do Espírito Santo. Amém. São Bernardo de Claraval, rogai por nós.

aqui no Mensagens e Canções chegou o momento da nossa oração. Convido você a abrir o coração pedindo a intercessão de São Bernardo no dia de hoje. Em nome do Pai, do Filho e do Espírito Santo. Amém. Vamos fazer juntos a oração de São Bernardo.

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3: Programa Mensagens e Canções de hoje está chegando ao final. Quero agradecer a você pelo carinho, a sintonia e participação aqui comigo nesta madrugada. Amanhã estaremos de volta, se Deus quiser, e eu espero por você. Um santo dia. Tchau, tchau. Fique com Deus.
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7: Hoje lembramos a história de fé e dedicação de São José de Anchieta. Conhecido como Apóstolo do Brasil, deixou um legado de paz, diálogo e serviço. Um exemplo de fé. Peçamos neste dia a sua intercessão. São José de Anchieta, rogai por nós.
10: Mas eu confiei na tua misericórdia. Alegre-se meu coração na tua salvação e cante ao Senhor pelo bem que me fez. Salmo 13, versículo 6.
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11: Uma alegria ter você conosco na sintonia da Rádio Canção Nova FM 89.1 e por toda a rede de Rádio Canção Nova no Brasil, além Brasil. Sejam todos muito bem-vindos. É a nossa missão, é evangelizar, começando agora comigo, Inácio Filho, missionário da comunidade Canção Nova, que tem o privilégio de estar com vocês aqui nas madrugadas durante a semana e também, às vezes, nos encontramos aos finais de semana nas nossas reprises. Mas antes de trazer o tema do programa de hoje, eu tenho uma pergunta para fazer para você. 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Quer mesmo? 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Mas vamos ao tema do programa de hoje: adorar a Eucaristia para alimentar a fé. Vou repetir, tema lindo, hein? Adorar a Eucaristia para alimentar a fé com o nosso querido Padre Paulo Ricardo, grande amigo da comunidade Canção Nova. Pregação essa que aconteceu no dia 21 de julho de 2011. Eu e você vamos conferir agora.
0: Meus queridos irmãos, minhas queridas irmãs, com muita alegria, a devoção que devemos todos ter ao Santíssimo Sacramento do altar. Eu gostaria de refletir um pouco com vocês a respeito da necessidade que nós temos de promover nas nossas paróquias e de promover nas nossas comunidades a adoração eucarística. É, na verdade, uma necessidade urgente, urgentíssima. Por quê? Porque nós precisamos resgatar a fé da Igreja, a fé na presença eucarística de nosso Senhor Jesus Cristo. Nós sabemos que não existe igreja se não houver Eucaristia. Se o diabo quiser acabar com a Igreja, é muito simples. É só ele destruir todas as missas, destruindo os padres e acabar com a Eucaristia. Se o demônio conseguir acabar com a Eucaristia, ele acabou com a Igreja. Porque onde está a Igreja, aí está a Eucaristia. Papa João Paulo II escreveu um documento que se chama Ecclesia de Eucaristia. A Igreja, ela vive da Eucaristia. Então vejam, a Igreja faz a Eucaristia e a Eucaristia faz a Igreja. Então, se nós queremos que o caminho de salvação deixado por Jesus continue aqui na terra, nós precisamos da Eucaristia. Mas eu gostaria de, no início dessa pregação, de partilhar com vocês um pouco uma mudança que aconteceu na minha vida de oração, na minha vida pessoal. Não porque eu seja exemplo para ninguém, exatamente o contrário. O que eu vou fazer aqui é bater no peito e mostrar que eu não sou exemplo, entendem? Então, vamos, o que é que aconteceu? Vejam, é evidente que eu sempre tive muita devoção pela Eucaristia. Eu, quando fui ordenado padre, há quase 20 anos atrás, fui ordenado pelo bem-aventurado Papa João Paulo II, com a graça de Deus. Hoje, lá no céu, ele põe a mão na minha cabeça e reza por mim. Então, o Papa João Paulo II me fez padre. Eu me lembro claramente que, quando eu fui ordenado padre, as pessoas não podiam falar que eu ia ser ordenado, faltava alguns dias para eu ser ordenado. Só de pensar que eu ia celebrar a missa, só de pensar que eu ia celebrar a Eucaristia, eu já chorava. Eu chorava imediatamente, só de pensar que eu ia celebrar a missa. Por isso, a Eucaristia, o altar, a missa, sempre foi uma presença na minha vida. Isso não tem dúvida nenhuma. Só que acontece o seguinte: durante um certo tempo, eu, no seminário, ensinava para os seminaristas, os futuros padres, o seguinte. Isso se ensina em muitos seminários do Brasil. Por isso eu estou dizendo isso para vocês, porque para você entender a cabeça dos padres, entendeu o negócio? Ou seja, eu ensinava isso e muitos padres aprenderam isso. Aprenderam o quê? O seguinte, que a Eucaristia foi uma celebração que Jesus deixou, que nós precisávamos fazer. Jesus disse assim: fazei isto em memória de mim. Então a ordem de Jesus era de celebrar a Eucaristia, celebrar a missa. E o que é que ele mandou fazer? Ele mandou tomar e comer. Ele mandou tomar e beber. Então, a verdadeira devoção eucarística, eu ensinei no seminário e ensinei para os meus seminaristas, a verdadeira devoção eucarística é celebrar a missa e comungar. Ponto. Ponto. Já esse negócio de adoração eucarística, já esse negócio de ficar adorando a hóstia lá no ostensório, já esse negócio de ficar adorando a hóstia no sacrário, tudo isso é muito legítimo, mas foi uma invenção do segundo milênio. Durante todo o primeiro milênio da Igreja, durante 1000 anos, a Igreja viveu celebrando a missa, mas não tinha adoração. Adoração é uma coisa que começou a surgir depois. Adoração surgiu no segundo milênio, então é uma coisa recente. E sendo uma coisa recente, a gente vê então que não é uma coisa obrigatória, já que não estava lá na época dos apóstolos, não estava lá na época dos santos padres. Então, eu ficava muito tranquilo, muito tranquilo. Eu devo até confessar que eu, por exemplo, seguindo, aliás, deixa eu dizer bem claro isso, seguindo as normas litúrgicas, quando nós reformamos a capela do seminário lá da Arquidiocese de Cuiabá, nós fizemos a capela, que é o lugar de celebração da Eucaristia, e fizemos a capela sem o sacrário. E o sacrário nós colocamos na capelinha do Santíssimo, uma capelinha menor. Por quê? Porque a norma litúrgica pedia que um lugar onde se celebra a Eucaristia não deveria haver a presença do sacrário. E assim eu estava tranquilo, obedecendo às normas da igreja, obedecendo a essa mentalidade litúrgica um pouco arqueológica, né? De valorizar aquilo que era do primeiro milênio, que era do passado, e eu achava que eu estava muito tranquilo na minha devoção eucarística, porque afinal eu tinha verdadeira devoção pela Eucaristia. Por quê? Porque eu celebrava a missa, eu comungava, mas eu devo dizer para vocês, eu quase nunca adorava, quase nunca visitava aquela capelinha do Santíssimo que eu mesmo mandei fazer para adoração. Eu pensava comigo, durante o primeiro milênio não se fazia isso, por que é que eu preciso fazer? A minha espiritualidade é uma espiritualidade litúrgica, e na liturgia a gente celebra a missa. A adoração é um desenvolvimento posterior, é um devocionismo posterior. Aí vem a pergunta: o que é que mudou na minha vida? O que é que fez com que eu mudasse de opinião? Foi o pontificado do Papa Bento XVI. Quando Josef Ratzinger foi eleito Papa, duas coisas aconteceram na minha vida. A primeira é que Josef Ratzinger começou a tomar atitudes, Bento XVI começou a tomar atitudes que começaram a dar um curto-circuito na minha cabeça. Ele começou a insistir que o sacrário devia estar no altar principal da igreja. Ele começou a insistir na adoração eucarística. Todos os grandes encontros promovidos pelo Papa Bento XVI faziam isso. Adoração eucarística, adoração eucarística. Eu me lembro, por exemplo, no ano passado, quando nós fomos para o encerramento do ano sacerdotal, o Papa Bento XVI levou a Roma 20 mil padres, nós éramos 20 mil padres, a maior concelebração que já aconteceu na história da igreja. Nós éramos 20 mil padres, e ele levou esses 20 mil padres para a Praça de São Pedro para fazer o quê? Dobrar o joelho diante do Santíssimo Sacramento. Na vigília com o Papa, ele expôs o Santíssimo no altar, ali na frente, na Praça de São Pedro, e lá nós ficamos minutos, muitos minutos, longuíssimos minutos para alguns, de joelhos rezando. Acho que teve naquele dia, teve muito joelho de padre que não se dobrava há muitos anos, se dobrando finalmente ali na Praça de São Pedro. Naquele dia, no encerramento do ano sacerdotal, Bento XVI conseguiu alguns milhares de padres de joelhos no chão, na praça, adorando Jesus no ostensório. Agora, vejam, eu senti que alguma coisa mudou. Mudou nesta forma. O Papa Bento XVI começou a insistir na adoração, e isso começou a me questionar. A segunda coisa que mudou com a eleição de Bento XVI é que agora João Paulo II estava no céu. E eu acho, isso é a minha opinião, que ele começou a fazer na minha cabeça e no meu coração aquilo que ele não conseguiu fazer quando estava vivo. Quando ele estava aqui na terra, acho que ele pregava, etc e tal, mas agora que ele está lá no céu, ele olha para o padrezinho que ele ordenou e diz assim: esse menino precisa tomar juízo na vida. E começou a pôr a mão na minha cabeça, mais pesado, né, para ver se eu mudo. E o que é que precisa mudar? O que precisa mudar é que nós precisamos entender que a adoração eucarística é urgente, ela não é uma coisa facultativa. A adoração eucarística não é um desenvolvimento espúrio do segundo milênio, não é um devocionismo que surgiu depois. A adoração eucarística faz parte da própria fé da igreja. O Papa Bento XVI escreveu uma exortação apostólica chamada Sacramentum caritatis, o sacramento do amor, a Eucaristia. E nessa exortação apostólica, para cortar as pernas de todo argumento do Paulo Ricardo, que dizia que no primeiro milênio não se fazia adoração, o Papa cita uma frase do querido Santo Agostinho. Santo Agostinho viveu no primeiro milênio, no início da igreja. É um dos padres da igreja. E Bento XVI diz assim, ele cita em latim, depois traduzo: Nemo autem ilam carnem manducat, nisi prius adoraverit, pecemus non adorando. Ninguém come aquela carne, ou seja, ninguém come do corpo de nosso Senhor Jesus Cristo na Eucaristia, nisi prius adoraverit, sem que antes tenha adorado. Se você quer comungar, você antes tem que adorar, diz Santo Agostinho. E ele diz claramente: pecemus non adorando. Se nós não adorarmos, nós estamos pecando. Se antes de comungar nós não adorarmos, nós estamos pecando. Toma na sua cara, Padre Paulo Ricardo. Converte, entendeu? Veja aí, Padre Paulo, que a verdadeira devoção eucarística não tem que escolher entre celebrar bem a missa e adorar fora da missa. A verdadeira devoção eucarística faz as duas coisas. Tem que fazer as duas coisas. Nós temos que adorar. E por que é que é tão importante a adoração? Por uma razão muito simples. Porque no primeiro milênio, a igreja vivia uma fé na presença de Jesus na Eucaristia, que era uma fé inabalável. Todo mundo tinha certeza absoluta de que Jesus estava presente na Eucaristia. Durante os 1000 primeiros anos da igreja, não havia nenhuma heresia que negasse a presença de Jesus na Eucaristia. Então, o que acontece? É claro, todo mundo acreditava, todo mundo automaticamente ia para a missa e na missa, na própria celebração da missa, adorava e comungava. Acontece, porém, que no segundo milênio, ou seja, nesses últimos 1000 anos, surgiram inúmeras heresias eucarísticas. Ou seja, pessoas que negavam a presença de Jesus na Eucaristia. Já na Idade Média, houve várias heresias. A heresia de Berengário, a heresia da empanação. Mas depois essas heresias vieram e culminaram na heresia protestante, onde Lutero finalmente negou radicalmente a presença de Jesus na Eucaristia. Ou seja, Lutero diz que na Eucaristia existe uma consubstanciação, ou seja, que a substância do corpo de Cristo está presente junto com a substância do pão. Isso quer dizer que, do mesmo jeito que Jesus está presente nessa cadeira onde você está sentado, onde ele está presente nessa luz que nos ilumina aqui, está presente nesse ambão, está presente no microfone, essa presença de imensidade de nosso Senhor Jesus Cristo, essa presença de Jesus em todos os lugares, ele também está presente naquele pão. E quando você celebra a ceia, não é? Porque os protestantes não celebram missa, eles celebram a ceia. Quando você celebra a ceia, você só toma consciência dessa presença. Ou seja, é simplesmente um ato pedagógico, é uma pedagogia. Você pega aquele pãozinho e come, simbolizando que você está em sintonia com o corpo ressuscitado de Jesus, mas é só um símbolo. Vejam que heresia tremenda, vejam que heresia terrível. Os protestantes não acreditam que Jesus está presente na Eucaristia. Mas, meus irmãos, ele não disse: tomai todos e comei, este pão simboliza o meu corpo. Não, ele disse: tomai todos e comei, isto é o meu corpo. Tomai todos e bebei, isto é o meu sangue. Nós sabemos que Ele está lá presente de uma forma como Ele não está presente em lugar nenhum. Existem densidades diferentes da presença de Deus. Vejam, por exemplo, você que está me assistindo pela rádio, pela televisão ou pela internet, você que está me assistindo, eu estou aí presente na sua casa, não é verdade? Mas essa presença minha aí na sua casa não é a mesma coisa, não tem a mesma densidade da minha presença aqui no palco do centro de evangelização. Aqui eu estou realmente, aqui eu estou substancialmente. Vejam, existem presenças e presenças. Existe a presença de Deus que está em todos os lugares. É a presença que nós chamamos presença por imensidade. Deus está presente por imensidade em todos os lugares. Mas essa presença, ela é mais real. Ela tem mais densidade. Nós poderíamos dizer, usando uma linguagem difícil, ela tem mais consistência ontológica. Ela tem mais ser. Ela é mais presença na Eucaristia. Isso quer dizer que ela é mais ativa na Eucaristia. É interessante, gente. É impressionante que justamente na época em que começaram a surgir as heresias eucarísticas, começaram a surgir os milagres eucarísticos. Foi no segundo milênio. Foi exatamente quando nós começamos a duvidar da presença de Jesus na Eucaristia que nós começamos a ver que Deus do céu mandava milagres para reforçar a nossa fé na Eucaristia. O milagre extraordinário de Lanciano, na Itália, em que a hóstia e o vinho se transformaram em verdadeira carne e verdadeiro sangue. O milagre extraordinário de Cássia, lá no santuário de Santa Rita, onde ela está enterrada, está lá a relíquia do breviário, um padre desleixado, um padre que não tinha respeito pela Eucaristia, foi dar a comunhão para um doente, e então ele tinha que passar no sacrário, pegou a hóstia rapidinho, como ele não tinha ali uma teca, ele colocou a hóstia dentro do breviário e fechou o breviário, colocando a hóstia ali dentro do breviário, dentro do livro, e foi levar para o doente. Quando ele abriu, a hóstia tinha sangrado dentro do breviário. Está lá o breviário até hoje, com a mancha de sangue. O milagre extraordinário, por exemplo, de Bolzano, que hoje está na Catedral de Orvieto, na Itália, em que um padre, ao celebrar a missa, ao partir o pão, o sangue, a hóstia sangrou abundantemente em cima do corporal e da toalha do altar. Sangue abundante caiu da hóstia. Foi exatamente nessa época em que nós negamos a presença de Jesus na Eucaristia que Deus começou a mandar milagres extraordinários, sinais extraordinários do céu para falar da sua presença na Eucaristia. E é por isso que nós, mais do que nunca, precisamos da adoração eucarística. Nós necessitamos urgentemente da adoração eucarística, porque se nós não adorarmos a Jesus na Eucaristia, estamos nos arriscando a perder a fé. No primeiro milênio não havia essas heresias, então eles não tinham perigo de perder a fé. Mas nós hoje temos as heresias e por isso vamos perdendo a fé. É por isso que a igreja, na sua sabedoria, na sua pedagogia materna, ela foi inserindo uma série de gestos durante a Eucaristia. Por exemplo, na celebração da Eucaristia, a igreja colocou o padre para fazer uma genuflexão na hora da consagração, para dizer: aconteceu, é Jesus de verdade, dobre seu joelho. a igreja colocou os fiéis para receberem a comunhão de joelhos. Por quê? Para que os fiéis, comungando de joelho, atestassem: é Ele de verdade, é Deus, eu dobro meus joelhos diante dEle. A igreja colocou os fiéis para ficarem de joelhos durante a consagração. Nada disso existia no primeiro milênio. A igreja começou a pedir aos padres que levantassem a hóstia na hora da consagração e levantassem o cálice na hora da consagração, para que Jesus fosse adorado na hora da Eucaristia, e nada disso existia no primeiro milênio. E o que é que nós vemos hoje? Tristemente, por desobediência à igreja e desrespeito à tradição da igreja, nós vemos tantos e tantos sacerdotes, uns bem intencionados, como eu era bem intencionado, eu queria obedecer e fazer as coisas direitinho, outros mal intencionados, delapidando e tirando o sacrário do centro da igreja, parando de fazer a adoração eucarística, impedindo os fiéis de se ajoelharem durante a consagração, impedindo os fiéis de se ajoelharem para comungar, parando, deixando de levantar a hóstia no alto para que ela seja adorada, deixando de levantar o cálice no alto para que ele seja adorado, nunca expondo o Santíssimo Sacramento. Tiraram até os genuflexórios das igrejas, os nossos bancos de igreja, muitos lugares se tirou aquele lugar de ajoelhar, o genuflexório, para que os fiéis não se ajoelhassem na hora da consagração. Padres que proíbem os fiéis de se ajoelhar na hora da consagração. Vejam, meus irmãos, minhas irmãs, tudo isso está acontecendo, e tudo isso está acontecendo e nós vamos perdendo a fé. Deixa eu explicar para vocês o perigo disto com um fato histórico. Vocês sabem que no século XVI houve uma separação da Igreja da Inglaterra com a Igreja Católica. Ou seja, os ingleses, os católicos ingleses, guiados pelo seu rei Henrique VIII, se revoltaram contra o Papa e deixaram o Papa de lado. Henrique VIII se proclamou o chefe da Igreja da Inglaterra. O chefe da igreja não era mais o Papa, era o rei Henrique VIII. E até hoje é assim na Inglaterra. A rainha da Inglaterra, ela é a chefe da Igreja da Inglaterra. É assim até hoje. Só que, atenção, Henrique VIII fez esse ato de revolta e de rebeldia, mas em muitíssimos aspectos, Henrique VIII continuou com fé católica. E o povo da Inglaterra continuou com fé católica. Eles acreditavam realmente na presença de Jesus na Eucaristia. Henrique VIII acreditava realmente que Jesus estava presente na Eucaristia. Só que Henrique VIII cometeu um outro erro, além dos tantos que já tinha feito. Henrique VIII nomeou um arcebispo chamado Cranmer, assim, pronúncia portuguesa. Cranmer, o que é que ele fez? Ele sabia que o rei ainda tinha fé na Eucaristia e que ele não ia permitir uma pregação protestante, mas Cranmer, no seu coração, era completamente protestante e ele achava que adorar Jesus na Eucaristia era uma superstição, uma idolatria. Então Cranmer o que fez? Sem que o rei Henrique VIII se desse conta, esse arcebispo malévolo, malvado, começou a mudar o rito da missa e fez uma reforma no rito da missa. E com essa reforma no rito da missa, ele foi tirando da missa aquilo que mostrava que Jesus estava presente na Eucaristia. Foi tirando os gestos devocionais que mostravam a presença de Cristo na Eucaristia. E o que aconteceu? Sem que ninguém pregasse contra a Eucaristia, sem que ninguém dissesse nada contra a presença de Jesus na Eucaristia, no espaço de uma geração, atenção, meus irmãos, minhas irmãs, no espaço de uma única geração, toda a Inglaterra deixou de crer na presença de Jesus na Eucaristia. Vejam a força do rito, vejam a força da liturgia, vejam a força da celebração. Se a nossa celebração é uma celebração em que nós não nos ajoelhamos, se a nossa celebração é uma celebração em que nós não adoramos, se a nossa celebração é uma celebração em que nós não atestamos com nossos gestos, com nossa postura, a presença de Jesus na Eucaristia, nós vamos perdendo a fé. E isto, em alguns lugares da igreja, em alguns lugares do nosso Brasil, isso já não é mais uma hipótese, isso já é uma verdade. O povo está perdendo a fé na Eucaristia. Você vê claramente pelos gestos. Por exemplo, em alguns lugares eu vejo algumas pessoas que vêm receber a comunhão assim, ó, uma mão só. Estende uma única mão, quase que com um gesto de despeito, um gesto de pouco caso, quer receber a hóstia com uma mão. A gente se pergunta se essa pessoa crê. Eu já vi pessoas receberem a comunhão e depois limpar a mão na roupa. Isso eu já vi, não é contado, não vi história, não é história contada, eu vi isso acontecer. A pessoa recebe a comunhão e volta para o seu lugar e senta escarrapachada na cadeira, pega o folheto de canto e continua cantando e nem sequer dirige uma palavra a nosso Senhor Jesus Cristo. Não adora, não fala com Jesus. Quantos lugares já não se respeita mais nosso Senhor Jesus Cristo sacramentado? Eu me lembro, quando eu era padre jovem, tinha acabado de ser ordenado, eu fui trabalhar numa paróquia na Alemanha. E nessa paróquia na Alemanha, o padre, enquanto eu estava lá, eu fui lá substituí-lo de férias. Enquanto eu estava lá, ele me mandou um dia passear com uma das paroquianas que ia me mostrar a cidade, fazer um pouco de turismo. Quando eu voltei para casa, entrei na casa, os móveis tinham desaparecido. Ele tinha encostado um caminhão de mudança, levou tudo e deixou o ministério. Só deixou a minha cama e os móveis da cozinha, porque não dava para arrancar da parede. Deixou o ministério e foi se casar. Lá fiquei eu. Só tinha um mês de padre, hein? Eu tinha um mês de padre. Lá fiquei eu, numa paróquia, na Alemanha, tomando conta da paróquia no meio daquele fuzuê, daquela confusão. Pois bem, um dos fiéis, depois que ele saiu, disse assim: padre, não me admira que esse padre tenha deixado o sacerdócio, porque ele já não tinha mais fé. Eu disse: por quê, minha filha? Porque ele um dia foi levar a comunhão para os doentes, e no caminho de volta tinha um grupo de rapazes, os coroinhas estavam jogando bola, pois ele parou no meio do caminho, estava com o Santíssimo Sacramento no bolso da jaqueta, ele pegou, fez um pacote com a jaqueta, colocou no chão para servir de marcação para o gol. Lá estava a bolinha de pano no chão com Jesus dentro, e ele colocou lá no chão para marcar a trave do gol. Não é à toa que deixou o sacerdócio, já não acreditava, já não tinha fé. Mas, gente, como é que a gente perde a fé na Eucaristia? Como é possível perder a fé na Eucaristia? Nós perdemos a fé se nós deixamos de praticar a fé. E o ato da fé é o ato da adoração. O ato da fé é o ato de dobrar os joelhos. Vejam, nos afrescos e mosaicos das catedrais antigas na Europa, muitas vezes pintaram cenas apocalípticas do juízo final. E nessas cenas, muitas vezes, o diabo e os seus demônios são retratados, são pintados, são simbolizados no mosaico ou no afresco, sem joelhos, Você olha lá para o desenho do capeta, né? Para o desenho do diabo, e o diabo está lá, ele só tem perna, mas a perna não tem joelho. Por quê? O simbolismo que está lá é esse: existe algo de demoníaco em não se ajoelhar diante de Deus. Existe algo de demoníaco em não adorar a Deus. Existe algo de satânico em não querer se dobrar diante de Deus. É por isso que nós precisamos urgentemente da adoração eucarística. Nós precisamos voltar a dobrar os nossos joelhos diante do sacrário. Nós precisamos voltar a dobrar o nosso joelho diante de Deus. Precisamos voltar a fazer visitas ao Santíssimo Sacramento. Precisamos nos inclinar diante de Deus. E como a gente faz isso? Como é que na prática nós vamos fazer isso? Gente, tudo isso que eu coloquei aqui para vocês pode parecer uma grande teoria, uma coisa muito difícil de entender, mas agora vamos ficar bem práticos, bem simples. Quando Nossa Senhora apareceu em Fátima, no dia 13 de maio de 1917, a um certo momento, na primeira aparição, ela abriu seus braços e um raio de luz divina inundou o coração das três criancinhas. Eram três crianças de 10, 9, 7 anos de idade: Lúcia, Francisco e Jacinta. Crianças, crianças. Pois bem, essas criancinhas receberam a graça divina. Instintivamente, instantaneamente, eles se prostraram diante de Deus e rezaram assim: ó Santíssima Trindade, eu vos adoro, meu Deus, eu vos amo no Santíssimo Sacramento. Isso que aconteceu na primeira aparição é simplesmente confirmação daquilo que Deus já vinha fazendo no coração dessas crianças. Porque para preparar as aparições de Nossa Senhora em 1917, Deus havia enviado antes um anjo de Portugal, o anjo da paz, para preparar o coração das criancinhas para verem Nossa Senhora. Na primeira aparição do anjo, o anjo se prostrou, reverenciando a Deus, adorando a Deus. E as crianças também se prostraram, adorando a Deus, por terra. E o anjo ensinou as crianças a rezarem: meu Deus, eu creio, adoro, espero e amo-vos. Peço-vos perdão para os que não creem, não adoram, não esperam e não vos amam. Nós todos precisamos aprender esta oração que foi ensinada pelo anjo e repeti-la sempre diante do Santíssimo Sacramento. Numa outra aparição do anjo, o anjo apareceu com o cálice e a hóstia consagrada na mão. E então ele deixou o cálice e a hóstia consagrada levitando no ar. O anjo se prostrou diante do Santíssimo Sacramento e ensinou uma outra oração para as crianças: Santíssima Trindade, Pai, Filho e Espírito Santo, adoro-vos profundamente e ofereço-vos o preciosíssimo corpo, sangue, alma e divindade de Jesus Cristo, presente em todos os sacrários da terra, em reparação dos ultrajes, sacrilégios e indiferenças com que ele mesmo é ofendido. Vejam que coisa extraordinária. Eu assim, como estudante de teologia, eu fico abismado quantas e quantas vezes os teólogos debatem entre si, perguntando em que consiste o sacerdócio dos leigos, não é? Porque o sacerdócio de Jesus Cristo é único, mas existem duas formas de participar no sacerdócio dele, que é um, é o sacerdócio ministerial dos padres, e outro é o sacerdócio dos leigos. Em que consiste o sacerdócio dos leigos? Olha aqui uma lição prática de sacerdócio dos leigos. Você se ajoelhar diante do sacrário e dizer: eu ofereço corpo, sangue, alma e divindade de Jesus Cristo. Eu ofereço, isso é sacerdotal. Eu ofereço em reparação pelos ultrajes, sacrilégios e indiferenças. Vamos entender essas três coisas. Indiferença. Jesus está lá no sacrário, mas a gente não liga. A gente não está nem aí. A gente passa diante de uma igreja em que Jesus está presente no sacrário, não faz o sinal da cruz, não faz um ato de devoção, não está nem aí. A gente passa na frente do sacrário e não faz genuflexão. Sem indiferença. Eu vos ofereço em reparação pelas indiferenças. Pelos sacrilégios. O que é o sacrilégio? O sacrilégio principal, o sacrilégio de comungar em estado de pecado. Pedir perdão a Jesus pelas comunhões sacrílegas. Mas tem coisas piores ainda do que isso. Tem gente que não somente comunga sacrilegamente, tem gente que tragicamente rouba o Santíssimo Sacramento para levar em lugares de magia negra, em lugares de satanismo, para profanar sacrilegamente o Santíssimo Sacramento, em missas negras, em cerimônias satânicas. Pedir perdão por isso. Isso não é uma coisa do outro planeta, não, gente. Isso não é uma coisa que não existe, isso existe. Eu tenho 19 anos de padre, já atendi. Ninguém, pelo amor de Deus, eu vou falar isso para vocês, mas você compreende que eu vou falar isso com zelo no coração para que você entenda que quando eu falo de satanismo, eu não estou falando, não estou delirando. Estou falando de algo que eu já vi, graças a Deus não vi, mas já atendi pessoas. Ninguém se escandalize, é terrível só de dizer isso, mas eu vou dizer, é terrível. Mas eu já atendi uma moça, uma jovem, que roubou o Santíssimo Sacramento para participar de uma cerimônia em que ela teve com o Santíssimo no seu corpo, teve relações com 12 apóstolos de Satanás. Teve relações sexuais com o Santíssimo Sacramento, com 12 apóstolos de Satanás. Não vou entrar mais em detalhes, que a coisa é terrível, mas você já imagina. A coisa é revoltante de pensar. Mas isso existe. Pedir perdão pelo sacrilégio. Ofereça em reparação pelos ultrajes. Ultrajes quer dizer o quê? Quer dizer palavras, blasfêmias contra o Santíssimo. Palavras ditas com que ele mesmo é ofendido. Então a primeira coisa, olha só. Santíssima Trindade, eu adoro. Segunda coisa, Santíssima Trindade, eu ofereço em reparação. E também, enfim, e pelos méritos infinitos do Santíssimo Coração, do seu Santíssimo Coração, ou seja, do coração de Jesus, e do coração imaculado de Maria, peço-vos a conversão dos pobres pecadores, a intercessão, a conversão dos pecadores, adoração, reparação, intercessão. Vejam como Nossa Senhora está ensinando a três crianças. Se três criancinhas podem fazer isso, nós todos podemos fazer. Nós todos podemos fazer. Então essas orações são importantes. Nós vamos daqui a pouco fazer adoração ao Santíssimo Sacramento. Durante a adoração, é importante, então, nós compreendermos o quanto a adoração está fazendo em nós. Aqui estava o erro do padre Paulo Ricardo. O padre Paulo Ricardo achava que só a missa era suficiente. Mas a gente precisa se preparar para a missa. A gente precisa, porque senão, se nós não tivermos tempo diante do Santíssimo Sacramento, de joelhos dobrados, se nós não adorarmos o Santíssimo Sacramento, na hora da missa, nós vamos receber o Santíssimo com indiferença. A nossa fé e a nossa devoção eucarística vai arrefecendo. E isto não é uma hipótese, isso é uma realidade histórica. Isso aconteceu na Inglaterra no século XVI e isto, infelizmente, desgraçadamente, desafortunadamente, está acontecendo hoje em muitos lugares, onde as pessoas não adoram, onde as pessoas não dobram os seus joelhos. Vejam, meus irmãos, adorar o Santíssimo fora da missa. Se você, na sua paróquia, onde você mora, se não existe possibilidade de adoração, porque o padre não expõe o Santíssimo, porque não tem ostensório, ou porque não se permite, ou porque não há possibilidade, adore no sacrário. Adore no sacrário. Que beleza, não é? Ver os santos como São João Bosco, São Domingos Sávio, que quando eram meninos, quando eram pequeninos, adoravam Jesus na Eucaristia a ponto de até nos rigores do inverno europeu esperar o horário da missa fora da igreja, ajoelhado na porta da igreja, adorando, sabendo que o Santíssimo está lá dentro, passando frio, na neve, ajoelhado na porta da igreja, esperando a hora da igreja abrir. O Santíssimo está lá dentro, estou ajoelhado aqui na porta, estou adorando. Você não precisa nem ter a porta da igreja aberta para você adorar. Você pode adorar na porta. Você entende isso? Mas é importante que nós voltemos a essa piedade eucarística. No primeiro milênio eles não tinham isso, é verdade. Eu concedo isso aos teólogos, eu também pensava assim. Mas no primeiro milênio eles não tinham as heresias eucarísticas e não estavam arriscados como nós estamos arriscados de perder a fé. Então Nossa Senhora em Fátima nos ensina orações, o anjo em Fátima nos ensina orações. Essas orações são uma forma muito simples, muito clara, de como nós podemos adorar nosso Senhor Jesus Cristo e o quanto isso vai de alguma forma refazer no nosso coração uma verdadeira piedade eucarística. Eu louvo a Deus, nosso Senhor, pelo Santo Padre, o Papa Bento XVI. Eu estou aqui testemunhando para vocês a mudança que a pregação e o exemplo deste homem fez na minha vida, eu como padre. E peço a Deus, nosso Senhor, que tantos outros padres também mudem e compreendam que o que está em jogo aqui não é uma teoria. O que está em jogo aqui não é uma arqueologia litúrgica. O que está em jogo aqui não é o fato de que, ah, mas eu prefiro assim. Não é um gosto. O que está em jogo aqui é a fé. Se nós não voltarmos a tratar a Eucaristia com toda piedade, se nós não voltarmos a tratar a Eucaristia com toda a adoração que ela merece, nós certamente iremos, sim, aos poucos, perder a fé eucarística. Então, eu peço a você, fique de pé. E desde já, vamos tomar posse desta verdade da adoração eucarística, repetindo as orações do anjo, que o anjo ensinou em Fátima. Depois nós vamos usar essas orações no momento de adoração, mas desde já vamos

0: Para os que não creem,
1: para os que não creem,
0: não adoram,
1: não adoram,
0: não esperam,
1: não vos esperam,
0: e não vos amam,
1: e não vos amam.
0: A segunda oração. Santíssima Trindade,
1: Santíssima Trindade,
0: Pai, Filho e Espírito Santo,
1: Pai, Filho e Espírito Santo,
0: adoro-vos profundamente,
1: adoro-vos profundamente,
0: e ofereço-vos,
1: e ofereço-vos
0: o preciosíssimo corpo,
1: o preciosíssimo corpo,
0: sangue,
1: sangue,
0: alma,
1: alma,
0: e divindade,
1: e divindade,
0: de Jesus Cristo,
1: de Jesus Cristo,
0: presente em todos os sacrários da terra,
1: presente em todos os sacrários da terra,
0: em reparação dos ultrajes,
1: em reparação dos ultrajes,
0: sacrilégios e indiferenças,
1: sacrilégios e indiferenças,
0: com que ele mesmo é ofendido,
1: com que ele mesmo é ofendido,
0: e pelos méritos infinitos,
1: e pelos méritos infinitos
0: do seu santíssimo coração,
1: do seu santíssimo coração,
0: e do coração imaculado de Maria,
1: e do coração imaculado de Maria,
0: peço-vos a conversão,
1: peço-vos a conversão
0: dos pobres pecadores,
1: dos pobres pecadores.
0: Amém.
1: Amém.
0: Em nome do Pai e do Filho e do Espírito Santo.
1: Amém. Amém.
2: Adorar a Eucaristia para alimentar a fé com o Padre Paulo Ricardo foi o tema do programa de hoje. Tenho certeza que foi uma bênção ouvir esta pregação com o Padre Paulo Ricardo e faz a diferença na nossa vida, não é, gente? 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O programa tá chegando ao finalzinho, mas quero convidar minha irmã de comunidade, Regiane Benício, que vem chegando aí com aquele recadinho mais que especial para mim e para você.
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2: Obrigado, Regiane. Obrigado a você que esteve conosco na sintonia da Rádio Canção Nova, FM 89.1, e por toda a rede de Rádio Canção Nova no Brasil e além Brasil. Gente, obrigado pela presença e até o nosso próximo encontro. Nossa missão é evangelizar. 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
1: A popularização de medicamentos para o emagrecimento já reflete nos restaurantes do Brasil. Pesquisa recente da Associação Brasileira de Bares e Restaurantes revela que mais de 60% dos empresários do setor já identificam mudanças no comportamento de consumo de seus clientes.
2: O levantamento aponta uma clara busca por restrições calóricas. O impacto é sentido de forma mais aguda no fechamento das refeições, especialmente na saída de sobremesas. Para José Eduardo do Camargo, líder de conteúdo da Brasel, a mudança de comportamento, embora gradual, é estrutural. O consumidor está priorizando o que coloca no prato. Segundo ele, o mercado precisa estar atento a essa tendência e repensar a engenharia de cardápio para manter a atratividade.
3: O setor de bares e restaurantes, ele é muito resiliente, ele se adapta muito rapidamente a essas mudanças no comportamento do consumidor. E essa é só mais uma delas. Eu acho que o empresário, ele pode encarar, inclusive, como uma oportunidade, porque na medida em que isso começa a se tornar uma mudança mais consistente, o empresário pode rapidamente adaptar o cardápio, passar a ter opções mais leves, opções para compartilhar, outras opções de bebidas e assim atingir um público que está nesse processo de mudança. Além disso, você sempre pode trabalhar o cardápio para ter itens de maior valor agregado. E no fim das contas, se você consegue atingir esse público e trazê-lo para dentro do estabelecimento, pode ser uma vantagem, porque é um público que vai ser fiel ao seu estabelecimento e vai compensar, talvez cortando uma sobremesa, mas visitando mais vezes aquele estabelecimento. Então, uma coisa ela compensa a outra. Acho que o importante é você estar atento ao que está acontecendo, a essas mudanças no comportamento e reagir rapidamente.
1: Da Rádio Educadora de Salvador, Josi Braga. A Comissão Episcopal para a Liturgia da Conferência Nacional dos Bispos do Brasil concluiu a preparação dos volumes dominicais para a oração dos fiéis nas celebrações litúrgicas, oferecendo às comunidades do Brasil um subsídio oficialmente aprovado para o exercício desta parte da liturgia da palavra. Os subsídios também apresentam melodias para as aclamações da Assembleia, incentivando que as preces dos fiéis possam ser cantadas conforme a tradição litúrgica da Igreja, contribuindo para celebrações mais participativas e solenes. Além das intenções propostas para todos os domingos do ano litúrgico, os volumes reúnem também preces para as celebrações dos sacramentos e para o comum da Bem-aventurada Virgem Maria, dos santos mártires, santos e santas, doutores da Igreja e fiéis defuntos. Da Central de Jornalismo Canção Nova, Ana Elisa Castro.
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10: Dêem graças ao Senhor, porque Ele é bom, seu amor dura para sempre. Salmo 132, versículo 1.
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1: Para você que nos acompanha nesta madrugada para rezarmos juntos o Terço da Misericórdia. Acolho você que está na sintonia pela rede Canção Nova de Rádio, pelo 89.1 e pelo aplicativo da Rádio Canção Nova. Eu sou a missionária Érica Fernanda, da comunidade Canção Nova, e lhe faço companhia nesta hora para rezarmos o Terço da Misericórdia. Momento de você se deixar ser visitado pelo amor de Deus, pela misericórdia divina. É hora de rezarmos e clamarmos a misericórdia de Deus sobre nós. E para fazer deste momento da misericórdia um derramamento de bênçãos e graças, quero acolher aqui meu irmão de comunidade, Padre Valdinei, para juntos rezarmos o Santo Terço da Misericórdia. Bom dia, Padre, a paz de Jesus, seja bem-vindo.
12: Bom dia, Érica Fernanda, paz de Jesus. Agradeço àqueles que do outro lado conosco rezam nesta hora, ao nosso operador de áudio José Hamilton, à nossa produtora Nataliene Rose. E por estarmos juntos é sempre uma eterna alegria e gratidão. A circunstância nos trouxe para rezarmos nesta hora.
1: Amém.
12: Deus seja louvado.
1: Padre, e o Senhor falando me veio ao coração que nós não somos dignos da misericórdia de Deus, mas devemos sempre recorrer à misericórdia do Senhor, assim como nos ensinou a apóstola da misericórdia, Santa Faustina, que inclusive vai dizer no seu diário: a humanidade não encontrará a paz enquanto não se voltar com confiança para minha misericórdia, no seu diário número 300, não é isso, Padre?
12: É verdade, nós buscamos a paz, uma paz que não consiste na ausência de alguns conflitos, mas sobretudo a capacidade de olhar para os nossos conflitos do coração de Jesus, que é o coração misericordioso. A Ele nós devemos toda a confiança, o que Deus espera de nós, apenas que sejamos misericordiosos, misericordiosos como o Pai. Nós encontramos a paz e Paulo diz que consolamos a partir da consolação que nós recebemos. Deus, por meio da misericórdia, Ele consola a nossa humanidade, nos dá a paz que tanto nós precisamos para viver com confiança a partir da misericórdia. E neste processo, também nós somos capazes de viver uma humanidade misericordiosa. para com o próximo.
1: Amém. Graças a Deus. E você que sintonizou a Canção Nova FM neste momento, nós estamos rezando o Terço da Misericórdia. Eu convido então a você a colocar suas intenções com confiança nas chagas abertas do nosso Senhor Jesus. Você e a sua família encontrará a paz e as graças que tanto precisa. Nós estamos unidos em nome do Pai, do Filho, do Espírito Santo. Amém. Pai nosso que estais no céu, santificado seja o vosso nome. Venha a nós o vosso reino, seja feita a vossa vontade, assim na terra como no céu.
12: O pão nosso de cada dia nos dai hoje, perdoai-nos as nossas ofensas, assim como nós perdoamos a quem nos tem ofendido. E não nos deixeis cair em tentação, mas livrai-nos do mal. Amém.
1: Ave Maria, cheia de graça, o Senhor é convosco. Bendita sois vós entre as mulheres, e bendito é o fruto do vosso ventre, Jesus.
12: Santa Maria, Mãe de Deus, rogai por nós, pecadores, agora e na hora da nossa morte. Amém.
1: Creio em Deus Pai, Todo-Poderoso, Criador do céu e da terra, e em Jesus Cristo, seu único Filho, nosso Senhor, que foi concebido pelo poder do Espírito Santo, nasceu da Virgem Maria, padeceu sob Pôncio Pilatos, foi crucificado, morto e sepultado, desceu à mansão dos mortos, ressuscitou ao terceiro dia, subiu aos céus, está sentado à direita de Deus Pai Todo-Poderoso, de onde há de vir a julgar os vivos e os mortos. Creio no Espírito Santo, na Santa Igreja Católica, na comunhão dos santos, na remissão dos pecados, na ressurreição da carne e na vida eterna. Amém.
12: Eterno Pai, eu vos ofereço o corpo e o sangue, a alma e a divindade de vosso diletíssimo Filho, nosso Senhor Jesus Cristo, em expiação dos nossos pecados e os do mundo inteiro. Pela sua dolorosa paixão,
1: tende misericórdia de nós e do mundo inteiro.
12: Pela sua dolorosa paixão,
1: tende misericórdia de nós e do mundo inteiro.
12: Pela sua dolorosa paixão,
1: tende misericórdia de nós e do mundo inteiro.
12: Pela sua dolorosa paixão,
1: tende misericórdia de nós e do mundo inteiro.
12: Pela sua dolorosa paixão,
1: tende misericórdia de nós e do mundo inteiro.
12: Pela sua dolorosa paixão,
1: tende misericórdia de nós e do mundo inteiro.
12: Pela sua dolorosa paixão,
1: tende misericórdia de nós e do mundo inteiro.
12: Pela sua dolorosa paixão,
1: tende misericórdia de nós e do mundo inteiro.
12: Pela sua dolorosa paixão,
1: tende misericórdia de nós e do mundo inteiro.
12: Pela sua dolorosa paixão,
1: tende misericórdia de nós e do mundo inteiro.
12: Eterno Pai, eu vos ofereço o corpo e o sangue, a alma e a divindade de vosso diletíssimo Filho, nosso Senhor Jesus Cristo, em expiação dos nossos pecados e os do mundo inteiro.
1: Pela sua dolorosa paixão,
12: tende misericórdia de nós e do mundo inteiro.
1: Pela sua dolorosa paixão,
12: tende misericórdia de nós e do mundo inteiro.
1: Pela sua dolorosa paixão,
12: tende misericórdia de nós e do mundo inteiro.
1: Pela sua dolorosa paixão,
12: tende misericórdia de nós e do mundo inteiro.
1: Pela sua dolorosa paixão,
12: tende misericórdia de nós e do mundo inteiro.
1: Pela sua dolorosa paixão,
12: tende misericórdia de nós e do mundo inteiro.
1: Pela sua dolorosa paixão,
12: tende misericórdia de nós e do mundo inteiro.
1: Pela sua dolorosa paixão,
12: tende misericórdia de nós e do mundo inteiro.
1: Pela sua dolorosa paixão,
12: tende misericórdia de nós e do mundo inteiro.
1: Pela sua dolorosa paixão,
12: tende misericórdia de nós e do mundo inteiro.
1: Eterno Pai,
12: eu vos ofereço o corpo e o sangue, a alma e a divindade de vosso diletíssimo Filho, nosso Senhor Jesus Cristo, em expiação dos nossos pecados e os do mundo inteiro, pela sua dolorosa paixão.
13: Tende misericórdia de nós e do mundo inteiro,
12: pela sua dolorosa paixão.
13: Tende misericórdia de nós e do mundo inteiro,
12: pela sua dolorosa paixão.
13: Tende misericórdia de nós e do mundo inteiro,
12: pela sua dolorosa paixão.
13: Tende misericórdia de nós e do mundo inteiro,
12: pela sua dolorosa paixão.
13: Tende misericórdia de nós e do mundo inteiro,
12: pela sua dolorosa paixão.
13: Tende misericórdia de nós e do mundo inteiro,
12: pela sua dolorosa paixão.
13: Tende misericórdia de nós e do mundo inteiro,
12: pela sua dolorosa paixão.
13: Tende misericórdia de nós e do mundo inteiro,
12: pela sua dolorosa paixão.
13: Tende misericórdia de nós e do mundo inteiro,
12: pela sua dolorosa paixão.
13: Tende misericórdia de nós e do mundo inteiro.
12: Eterno Pai, eu vos ofereço o corpo e o sangue, a alma e a divindade de vosso diletíssimo Filho, nosso Senhor Jesus Cristo, em expiação dos nossos pecados e os do mundo inteiro.
13: Pela sua dolorosa paixão,
12: tende misericórdia de nós e do mundo inteiro.
13: Pela sua dolorosa paixão,
12: tende misericórdia de nós e do mundo inteiro.
13: Pela sua dolorosa paixão,
12: tende misericórdia de nós e do mundo inteiro.
13: Pela sua dolorosa paixão,
12: tende misericórdia de nós e do mundo inteiro.
13: Pela sua dolorosa paixão,
12: tende misericórdia de nós e do mundo inteiro.
13: Pela sua dolorosa paixão,
12: tende misericórdia de nós e do mundo inteiro.
13: Pela sua dolorosa paixão,
12: tende misericórdia de nós e do mundo inteiro.
13: Pela sua dolorosa paixão,
12: tende misericórdia de nós e do mundo inteiro.
13: Pela sua dolorosa paixão,
12: tende misericórdia de nós e do mundo inteiro.
13: Pela sua dolorosa paixão,
12: tende misericórdia de nós e do mundo inteiro.
13: Eterno Pai,
12: eu vos ofereço o corpo e o sangue, a alma e a divindade de vosso diletíssimo Filho, nosso Senhor Jesus Cristo, em expiação dos nossos pecados e os do mundo inteiro, pela sua dolorosa paixão.
13: Tende misericórdia de nós e do mundo inteiro,
12: pela sua dolorosa paixão.
13: Tende misericórdia de nós e do mundo inteiro,
12: pela sua dolorosa paixão.
13: Tende misericórdia de nós e do mundo inteiro,
12: pela sua dolorosa paixão.
13: Tende misericórdia de nós e do mundo inteiro,
12: pela sua dolorosa paixão.
13: Tende misericórdia de nós e do mundo inteiro,
12: pela sua dolorosa paixão.
13: Tende misericórdia de nós e do mundo inteiro,
12: pela sua dolorosa paixão.
13: Tende misericórdia de nós e do mundo inteiro,
12: pela sua dolorosa paixão.
13: Tende misericórdia de nós e do mundo inteiro,
12: pela sua dolorosa paixão.
13: Tende misericórdia de nós e do mundo inteiro,
12: pela sua dolorosa paixão.
13: Tende misericórdia de nós e do mundo inteiro.
12: Deus Santo, Deus forte, Deus imortal, tende piedade de nós e do mundo inteiro. Deus Santo, Deus forte, Deus imortal, tende piedade de nós e do mundo inteiro. Deus Santo, Deus forte, Deus imortal, tende piedade de nós e do mundo inteiro. Ó sangue e água que jorrastes do coração de Jesus, como fonte de misericórdia para nós,
13: eu confio em vós. Jesus,
12: eu confio em vós.
13: Viva Jesus!
12: Viva Jesus!
13: E eu quero agradecer a você que esteve conosco nesta manhã, rezando o Terço da Misericórdia. Como é bom estar na sua companhia, nas madrugadas, rezando com a misericórdia de Deus. Padre Valdinei, obrigada pela sua presença, obrigada sempre pelas suas orações pelo povo de Deus, que também acompanha aí pela Rádio Canção Nova FM.
12: Érica Fernanda, agradeço imensamente pelo convite, pela oportunidade de estarmos juntos, e aqueles que do outro lado conosco rezam. A minha eterna gratidão por colocar um pouco do tempo à disposição da misericórdia e da graça de Deus. Disponibilizaram um tempo que deveriam ter com a família para estar conosco nesta grande família que é a Canção Nova. E se posso, quero abençoar a todos nós.
13: Abençoa-nos, Padre.
12: O Senhor esteja convosco.
13: Ele está no meio de nós.
12: Desça sobre vós e permaneça a bênção de Deus Todo-Poderoso, Pai, Filho e Espírito Santo.
13: Amém.
12: É sempre muito bom iniciar o nosso dia sob a bênção de Deus. Que tudo em nossa vida comece e termine com e na presença de Deus.
13: Amém. Louvado seja nosso Senhor Jesus Cristo. Para sempre, seja louvado. Fique aí na sintonia da Rádio Canção Nova, a rádio do Senhor.

teu coração misericordioso, cada um de nós, nossas famílias, nossas dores, angústias, tribulações, nossas misérias. Sim, Senhor, acolhe tudo o que somos, tudo o que trazemos. Que cada um de nós experimente a graça de estar abrigado em seu sagrado coração, lugar seguro contra todo o mal. Defende-nos, Senhor, do maligno. Guarda-nos, liberta-nos de todo o mal e ensina-nos a fazer a vontade do Pai. Ensina-nos a santidade. Que possamos rezar sempre, em

0: juntos. Jesus, eu confio em vós. Por nossa família, Jesus, eu confio em vós.
1: Com vocês,

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12: Não se perturbe o vosso coração. Credes em Deus, credes também em mim. Evangelho de São João, capítulo 14, versículo 1.
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Me dá seus braços. Levanta bem alto seus braços. Se você tem sede, escuta o que Jesus diz a você. Aquele que tem sede, vinde a mim e beba. Se você tem sede, essa sede termina agora. Porque Jesus te encontra. Jesus vai ao teu encontro e Jesus te abraça. Quantos aqui precisavam tanto de um abraço? Mesmo rodeado de pessoas, milhares de pessoas ao seu redor, no fundo, o poço é tão fundo e você fala: eu queria tanto um abraço, mas de alguém que me ame de verdade. Ele te abraça agora. Ele cura suas feridas. Ele te liberta de todos os seus pecados. Seja um homem livre. Eu sinto uma unção de amor sendo derramada nesse lugar. O amor sendo derramado sobre cada um, cada coração. Esse amor quer nos libertar. Você quer ser liberto? O amor desse Deus só quer te libertar. Você precisa ter coragem. Escuta isso.

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1: Santa Margarida Maria Lacoque recebeu as revelações sobre o Sagrado Coração de Jesus. As promessas são um convite a viver a fé e a, sem medo, nos aproximarmos do seu amor.
2: Junto ao coração do meu Jesus, descansará meu coração.
1: O coração de Jesus bate forte por você.
3: Exercei a paciência e firmai vossos corações, porque a vinda do Senhor está próxima. Carta de São Tiago, capítulo 5, versículo 8.
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1: Eu sei que você tá aí do outro lado na sintonia da rede Canção Nova de rádio. E eu sei que você está aí debaixo da coberta. Se não tiver debaixo da coberta, eu tenho certeza que você tá bem capotado, porque aqui em Cachoeiro, Paulista, São Paulo, Brasil, pertinho, Nossa Senhora Aparecida. Ah, meu Jesus, misericórdia, tá frio. Mas nada que impeça a gente ver o dia de hoje, né? Porque hoje é dia 9 de junho de 2026. Olha, quero falar pra você, eu sei que você já sabe, mas eu tenho que falar, né? Porque, olha, nós já estamos no meio do ano, é isso? Mês 6. Poxa, 25 foi há pouco, né? E nós já estamos aí no meio do ano de 2026. Por isso, a gente tem que sempre caminhar, né? Não podemos parar. Eu tenho comigo o seguinte, né? Que você tem um propósito. Se você não realiza o propósito, o ano vai passar. Se você realiza o propósito, o ano passa do mesmo jeito. Ah, então o que você tem que fazer é realizar o seu propósito, né? Ah, mas vamos lá, gente, vamos lá. São 5h04. Chega à frente, onde você estiver na sintonia. Eu sou o José Eduardo e eu quero falar para você da primeira leitura do dia de hoje. Porque, gente, ontem eu trouxe aqui para você a primeira leitura do Livro dos Reis. E, olha, a palavra de Deus impressiona sempre, né? E nós somos convidados a, cada vez mais, acreditar na palavra do Senhor. Sim, porque, se não fosse Deus, que seria da nossa vida, hein? Mas, olha, eu sempre faço lembrança aqui comigo de um grande pregador, né? Que ele disse, a palavra de Deus, às vezes, nos faz rir, né? É, que a palavra de Deus nos faz rir, né? E ele, na sua maneira de evangelizar, o Prado Flores, né? Com a sua maneira de evangelizar, ele sempre falava assim, né? E é fantástico a evangelização desse homem, né? E eu fiz muitos cursos com ele, né? E pude aprender muito. Por que que eu tô falando isso? Porque eu quero começar o programa do dia de hoje falando para você exatamente da primeira leitura do dia de hoje. Primeira leitura que está no Livro dos Reis. Capítulo 17, de 7 a 16. Ontem a leitura, Deus falava para Elias para ele ir para um lugar, porque não estava chovendo na terra, até que Deus permitisse. E Elias então foi para um lugar onde ele se alimentava, a palavra de Deus diz, né? Ele se alimentava pelos corvos que levavam carne para ele e também pela água de um riacho que passava lá. Só que hoje a leitura, gente, não é engraçado? Como não chovia na terra, o riacho secou. Mas será que ele ficou desesperado? Porque, se fosse nós, né? Meu Deus do céu, Deus falou isso pra mim, agora o que tá acontecendo? Mas vamos lá adiante, né? Aí o que aconteceu? Deus falou pra Elias, olha, vai pra tal lugar, porque eu ordenei a uma viúva desse lugar que te dê sustento. E Elias foi. E essa viúva, ela tinha um filho. E aí quando Elias chegou na cidade, Elias falou para a mulher, olha, você pode me arrumar um copo d'água? E aí ela foi, e quando ela estava indo, ele falou assim, além do copo d'água, faz então o seguinte, prepara um pão e traz para eu comer. Aquela viúva virou para Elias e disse, meu Deus do céu, como é que eu posso fazer isso? Porque eu tenho um pouquinho de farinha e um pouquinho de azeite. Não dá nem para mim, para o meu filho, como é que eu vou fazer para você? Elias falou para essa mulher, né? Não, vai e prepara esse pão e traz-me aqui. Não te preocupes, vou até ler aqui para você, olha, ele disse assim, não te preocupe, vai e faz como disseste. Mas primeiro, prepara-te com isso, um pãozinho e trazei-o. Depois farás o mesmo para ti e teu filho. Onde eu quero chegar, gente? Onde eu quero chegar? Que a mulher obedeceu e foi. E a palavra do Senhor diz que a farinha da vasilha não acabou, nem diminuiu o óleo da jarra, conforme o Senhor tinha dito por intermédio de Elias. E eu faço a seguinte pergunta para você: nós temos que acreditar em Deus ou não temos? Temos sim. E que no dia de hoje, nesta terça-feira, você possa confiar sempre. Ah, eu olho de um lado, olho para o outro, para cima, para baixo, não vejo nada. Deus tem sempre o melhor para você. É assim que eu quero convidar você a viver esta terça-feira acreditando cada vez mais neste Deus maravilhoso. Esse é o nosso Deus. Esse é o nosso Deus que está com você, comigo, está com cada um de nós. E graças a Ele mesmo, né? Porque se não fosse Ele, o que seria de nós? São 5 horas, 8 minutos, está no ar seu programa Canção Nova Sertaneja.

Às 5 horas e 16 minutos, programa Canção Nova, Sertanejo está no ar, eu com muito carinho, respeito e amor, tô chegando na frente pedindo licença, onde você estiver na sintonia, lógico, com muito carinho, respeito e amor, né? Respeitando tudo aquilo que você está vivendo, tudo aquilo que você vai viver no dia de hoje, tá no ar o seu programa Canção Nova, Sertanejo, e com ele, graças a Deus, eu, José Eduardo, tô aqui junto com Thales Augusto tá aqui desde a meia-noite, né, Thales? Eita, mundo velho, desde a meia-noite tá aqui, gente. É, porque Rádio Canção Nova, 46 anos no ar, levando até você a presença do Senhor, o amor de Deus, né? E que você possa ser aquecido por este amor, porque tá friozinho, né? Ah, friozinho, mas tá gostoso, né? Tá um friozinho gostoso, você já viu falar de um friozinho que tá gostoso? Não sei não, né? Ah, gente, mas eu tenho que lembrar, né? Tenho que lembrar daquela música, né? Que eu gosto muito. É uma música que a gente cantava muito no grupo de oração, ainda canto ainda, né? Onde tem a poesia dizendo o seguinte, era chuva, né? Onde que, para mim, a chuva no telhado é cantiga de ninar, mas ao pobre meu irmão, para ele a chuva fria, vai entrando em seu barraco e faz lama pelo chão. E eu tenho que lembrar que eu tô falando aqui que o friozinho tá gostoso, né? Porque graças a Deus nós estamos bem aquecidos, né? Mas tem muitos irmãos aí que estão passando frio, né? Então a gente quer também lembrar e pedir para que o Senhor agasalhe todos esses nossos irmãos, né? Que estão aí passando aí pelas ruas. A gente vê muitos, né? Que estão dormindo ali em cima do papelão, porque aquece um pouquinho mais. Ah, que os anjos da guarda concedam toda a graça e a bênção para eles, né? De aquecimento. E também que a gente possa, tem alguma blusa, vamos doar, né, gente? Para que os nossos irmãos aí possam ser aquecidos mais por Deus, mas aquecidos também pela nossa generosidade, né? São 5 horas, 18 minutos, já começamos o programa, mas eu quero convidar você a continuar onde você estiver, pela Rede Canção Nova de rádio, por qualquer outra rádio retransmissora, pela 96.3, 98.3, quero convidar você a continuar vivendo bem este dia, porque é chegado o momento, né? É chegado o momento de tirar o chapéu da cabeça, lógico, né? O chapéu só fica na cabeça, e colocar no peito e agradecer a Deus por mais um dia nesta terça-feira. Vamos rezar? Em nome do Pai, do Filho e do Espírito Santo. Amém. Hoje é terça-feira e toda terça-feira nós pedimos a intercessão dos anjos da guarda. E eu quero convidar você a rezar comigo esta oração, pedindo a intercessão dos santos arcanjos de Deus. São Miguel Arcanjo, vós príncipe dos exércitos celestes, vencedor do dragão infernal, recebeste de Deus força e poder para aniquilar, pela humildade, a soberba do príncipe das trevas. Insistentemente vos suplicamos que nos alcanceis de Deus a verdadeira humildade de coração, uma fidelidade inabalável no cumprimento contínuo da vontade de Deus e uma grande fortaleza no sofrimento e na penúria. Ao comparecermos perante o tribunal de Deus, socorrei-nos para que não desfalecemos. São Gabriel Arcanjo, vós anjo da encarnação, mensageiro fiel de Deus, abri os nossos ouvidos para que possa captar até as mais suaves sugestões e apelos da graça emanados no coração amabilíssimo de nosso Senhor. Nós vos suplicamos que fiqueis sempre junto de nós, para que, compreendendo bem a palavra de Deus e suas inspirações, saibamos obedecê-lo, cumprindo docilmente aquilo que Deus quer de nós. Fazer que estejamos sempre disponíveis e vigilantes, que o Senhor, quando vier, não nos encontre dormindo. Pedimos agora a intercessão e proteção de São Rafael Arcanjo. Vós que sois lança e bálsamo do amor divino, nós vos suplicamos, feri o nosso coração e depositai nele um amor ardente de Deus. Que a ferida não se apague nele, para que nos faça perseverar todos os dias no caminho do amor, que tudo vençamos pelo amor. Anjos poderosos, nossos irmãos santos, que servis diante do trono de Deus,
vinde em nosso auxílio. Defendei-nos de nós próprios, da nossa covardia e tibieza, do nosso egoísmo e ambição, da nossa inveja e falta de confiança, na avidez, na busca da abundância, do bem-estar e da estima pública. Pedimos a intercessão dos santos anjos da guarda nesta terça-feira para que nos oriente e nos conduza sempre no caminho de Deus. E eu quero trazer para você, hoje sim, gente, deu certo, graças a Deus, né, gente? Porque ontem fiquei devendo para você, né? Da homilia diária, mas hoje, graças a Deus, nós temos aqui na tarde, graças a Deus. A primeira leitura no dia de hoje é de Reis, primeira Reis, já trouxe para você um trechinho, né? Capítulo 17, de 7 a 16. O salmo no dia de hoje, sobre nós, fazei brilhar o esplendor de vossa face. O evangelho no dia de hoje é de Mateus, capítulo 5, de 13 a 16. Eu quero convidar o padre Ricardo Rodolfo para nos ajudar na reflexão do evangelho do dia de hoje. Vamos acompanhar?

0: Em nome do Pai, do Filho e do Espírito Santo. Amém. Hoje nós vamos ouvir o Evangelho de São Mateus, capítulo 5, versículo 13 a 16, onde Jesus nos diz que nós somos sal e terra, somos luz para este mundo. E vai nos falar o seguinte: vós sois o sal da terra. Se o sal perde o sabor, com que lhe será restituído o sabor? Para nada mais serve, senão para ser lançado fora e calcado pelos homens. Vós sois a luz do mundo. Não se pode esconder uma cidade situada sobre uma montanha, nem se acende uma luz para colocá-la debaixo do arqueiro, mas sim para colocá-lo sobre o candeeiro, a fim de que brilhe a todos os que estão em casa. Palavra da salvação. Glória a vós, Senhor. O Evangelho de hoje situa-se logo após então as bem-aventuranças que escutamos no dia de ontem. Depois de mostrar o caminho da santidade, Jesus mostra aos seus discípulos que deve ser o efeito desta vida no mundo ser sal e ser luz. O efeito da santidade é provocar testemunho através destas duas alegorias, sal e luz. No tempo de Jesus, o sal tinha três funções principais, mas para o mundo de hoje também: dar sabor, conservar e purificar. Quando Jesus diz aos seus discípulos: são o sal da terra, ele está dizendo que a presença cristã no mundo não pode ser neutra, ou seja, eu não posso estar neste mundo como cristão e com a minha vida e com o meu testemunho nada mudar à minha volta. Ou seja, você não precisa falar nada, você não precisa pregar, você não precisa ser alguém que pode ser notado, talvez talentos que você tem, cantar, ministrar pregações, palestras. Não precisa de nada disso. Ser sal e ser luz neste mundo é dar testemunho de Jesus Cristo. Muitas vezes, meus irmãos, nós queremos falar, queremos mostrar, queremos que as pessoas vejam com aquilo que nós apresentamos. Não, você não precisa de nada disso. Você precisa ser somente sal e luz, ou seja, testemunhar. Ou seja, quando Jesus diz que nós não podemos ser neutros neste mundo, ele está nos dizendo que nós precisamos dar sabor. O sal dá sabor ao alimento. Assim também o cristão, quando vive o Evangelho, dá sentido e sabor para aqueles que estão ao nosso lado. No mundo muitas vezes marcado pela indiferença, pela mentira, pelo egoísmo, o discípulo de Cristo é chamado a testemunhar valores diferentes: a caridade, a justiça, o perdão e a verdade. Que o Senhor nos conserve como sal e como luz para testemunharmos a verdade do Evangelho e assim o coração do homem ser mudado pela graça de Deus. Que Deus nos abençoe, em nome do Pai, do Filho e do Espírito Santo. Amém.
1: Amém. Está aí Padre Ricardo nos trazendo a reflexão do Evangelho dia de hoje, Mateus capítulo 5, de 13 a 16. Que o Senhor sempre nos conceda a graça de ser sal e luz para este mundo.

0: O sol da terra, vós sois a luz do mundo. 5:29, meu Jesus e misericórdia, já estamos aí às 5:30 da manhã, Thales Augusto indo embora, tá indo descansar merecidamente. Quem tá chegando à frente aqui é ele com seu chapéu, já tirou seu chapéu, já tirou o seu gibão, já tirou aqui também, né? A sua espora, porque desceu do carro, né? Você veio de espora de carro, Edmar? Não, né? Não veio não, né? Não tem como. Mas Edmar Quintanilha chegando à frente, que quanto tempo eu não vejo Edmar, gente? Desde abril, né? Desde abril eu não vejo Edmar, mas ele tá aqui hoje, graças a Deus. Tudo certinho, né, Edmar? Família tá bem, dona Flávia, o João, tá tudo tranquilo, graças a Deus, né? Gente, eu quero falar para você que neste momento, você sabe que o Papa Leão está em visita apostólica à Espanha. E neste momento está tendo um encontro com voluntários. Edmar Quintanilha, vamos lá para o Vaticano.
1: Ao dizer sim, você descobre o verdadeiro significado desta visita. Ser cristão é seguir a Cristo e o Papa é seu vigário na Terra. É por isso que, quando assumi a responsabilidade de desenvolver a plataforma de voluntariado, a vi como muito mais do que um projeto técnico. Estávamos procurando 10 mil pessoas e mais de 17 mil se inscreveram.
0: Está aí, neste momento, então, o Papa Leão atento ao testemunho de um voluntário, né? Há pouco estava vendo aqui pelas imagens, né? Havia uma cantora ali diante do Papa e muitos voluntários mesmo. Quando a câmera, né, focaliza a multidão com cartazes e na alegria. Daqui a pouquinho eu vou trazer para você, gente, a reportagem que o Papa, no dia de ontem, ele foi ao Congresso. O primeiro Papa que entra no Congresso na Espanha. E ele fez o seu discurso, e no seu discurso, ele, depois que ele terminou, ele foi aplaudido durante 10 minutos. Olha só, durante 10 minutos o Papa foi aplaudido das palavras. E, como diz, né? Alguns gritaram: Viva o Papa! Viva o Papa! Tá aí, gente. Daqui a pouquinho vou trazer para você as primeiras notícias para você aqui na Rede Canção Nova de Rádio. Mas vamos lá, gente, são 5:31, quero falar para você do nosso WhatsApp, 12 991455871, tá, 12 991455871. Tem gente que acordou cedo, gente, tem gente que acordou cedo para enviar áudio para nós aqui, graças a Deus, né? Mas eu falo por quê? Enviou cedo? Porque ela é pequenininha, gente, tem 10 anos, né? Edmar, abre o áudio pra mim, faz favor.
1: Claro, obrigado por vir.
0: Deixa eu tirar aqui o Vaticano, para que eu possa colocar aqui o áudio da Lara, né, Lara? Tudo bem? Logo de manhã cedinho, já tá acordada, Lara? Vamos lá, bom dia.
2: Bom dia, tio Eduardo.
0: Bom dia, minha sobrinha.
2: Como o senhor está?
0: Graças a Deus.
2: Aqui é Lara Maraia, mão de Vitória da Conquista, e tenho 13 anos.
0: 13 anos.
2: E eu quero mandar um abraço para os meus pais, Cida e Ban, e para a comunidade São Cristóvão, e a Cristo Rei, e a paróquia Nossa Senhora Rainha da Paz.
0: Amém.
2: E agora irei mostrar os meus gatos miando.
0: É.
2: Deus abençoe.
0: Deus abençoe você também, né? Seus gatinhos aí. Não aperta muito os gatinhos, não, né? Pra não prejudicá-los, tá bom? Aí a Lara, de 13 anos, certamente já preparando aí para ir para a sua escola, né? Deixa eu trazer aqui alguns áudios antes de dar sequência, porque no dia de ontem eu não pude colocar, né? Mas hoje tá bem aqui, então tá bom. Hoje ela não mandou áudio, mas ela desejou aqui um bom dia. É a dona Silva, que já está com o seu café e o seu cuscuz, tá ali. Eita, que coisa boa, né? Bom dia, amigos! E José Eduardo, abençoada terça-feira. Hoje esquentou um pouco, 15 graus lá em Tupã, São Paulo. Eu quero ver se eu tiver essa música aqui, Relógio Quebrado. Nós temos essa música aqui no nosso banco. Inclusive, eu quero falar também para você, né? Porque às vezes eu não tenho as músicas aqui que vocês solicitam no nosso banco, né? Graças a Deus, nós temos uma variedades de música. Eu procuro aqui, se tiver, eu toco aqui, tá bom? Mas vamos lá, são 5 horas e 34 minutos, eu tenho que ir adiante, porque não tem como. Eu, Edmar Quintanilha, eu já tinha programado uma música aí, porque... Ah, eu quero falar pra você, porque chegou o momento... Irmãos, minhas irmãs, vamos cantar nesta manhã, pois renasceu mais uma vez a criação das mãos de Deus. São 5h34, tá escuro em Cachoeiro Paulista, mas o dia já clareou. Clareou sim, tenho certeza. Daqui a pouquinho o sol vai clarear aí, tá bom, Edmar? Vamos animar esse povo, Edmar, então, com essa música aí?

0: 37 minutos. Olha, antes de tocar essa música aí, um pedido lá do Roberto de Tupã, eu quero voltar de novo de mar. Vamos voltar lá no Vaticano? Ou melhor, na Vatican News? Porque neste momento o Papa Leão está discursando. Vamos ouvir um trechinho? Vamos ouvir.
1: O reino dos céus é semelhante ao fermento que uma mulher toma e introduz em 3 medidas de farinha até que tudo esteja levedado. A experiência de vocês nestes últimos dias, assim como a de tantos irmãos e irmãs voluntários em circunstâncias semelhantes, estou pensando no jubileu do ano passado, é um sinal do reino que virá. E isso se deve a um aspecto essencial. A gratuidade. A gratuidade é um fermento que promove a qualidade humana, ética e espiritual de uma sociedade. Pois poderíamos dizer que é uma característica típica da cidade de Deus. Num mundo continuamente influenciado pela lógica do interesse próprio e do lucro, onde o termo crescimento se reduz à sua dimensão econômica e financeira, é necessário pensar e viver segundo a lógica mais verdadeira, ou seja, a do crescimento humano integral.
0: Está aí, então, as palavras do Papa Leão. Neste momento, ele está reunido com os voluntários, as pessoas que se prepararam durante todo o tempo aí para estar com o Papa. E diante do trajeto que o Papa sempre se desloca nos países que ele visita, muitos voluntários. E o padre, então, o Santo Padre, nesta maneira carinhosa de acolher cada um, de agradecer a cada um, todos atentos ali à palavra do Papa Leão, que está na viagem apostólica à Espanha, e você acompanhando aqui pela Rede Canção Nova de Rádio, tá certo? São 5:39, meu Jesus e misericórdia, vamos adiante. Ô, Roberto, eu descobri aqui sua música no banco aqui, Relógio Quebrado, é isso, Edmar Cantaneira? Então vamos cantar então, Relógio Quebrado!

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1: Chega à frente, Vanessa. Bom dia.
2: Bom dia para vocês, Eduardo. Bom dia a todos os ouvintes do Canção Nova Sertaneja. Um excelente retorno. Seja bem-vindo mais uma vez.
1: Obrigado.
2: Espero que esteja bem. Tenha aproveitado bastante esses dias de descanso, né?
1: Graças a Deus.
2: Hoje a gente chega aqui nesse espaço, como de costume, né, Zé? Para falar do Giro Rural, destacando, segundo a agência Rádio 2, que o preço do boi gordo encerrou maio em queda. No indicador CPE-SALC, o recuo foi de 1,3% para R$ 349,00 a arroba. A baixa poderia ser maior, mas as cotações reagiram na reta final do mês. A oferta de animais para abate diminuiu, o que reduz a oferta e puxa os preços para cima, assim como o aumento das exportações que estão aquecidas. No mercado interno, o consumo poderia ser maior se não fossem fatores como juros altos e o endividamento, que afetam o poder de compra de muita gente. Outro destaque são as primeiras negociações de mercadoria da safra 2026-2027 de laranja, que envolvem valores menores que na mesma época do ano passado. No geral, os estoques de suco mundo afora estão maiores, o que deixa a situação do comprador mais confortável. Também pesa a demanda internacional, que não é tão grande. Balanço do CPE indica que a caixa da fruta para a indústria foi cotada nos últimos dias a R$ 24,00. Já a laranja pera de mesa, essa foi vendida a R$ 37,00. Zé, por hoje é só um abraço pra você e até amanhã, se Deus quiser.
1: Até amanhã, Vanessa. Obrigado. Falando de laranja, laranja é bom, né? Ah, por falar de laranja, eu lembrei outra coisa também, né, gente? Ah, tá frio? Preciso beber água, hein? Ah, sim. Ah, mas no frio não dá sede? Mesmo assim, tem que tomar água, né? E por que que eu tô falando isso? Porque ela tava falando de laranja. Laranja tem vitamina C. É importante também. Tem tomado vitamina C, ou Edmar Quintanilha? Tem chupado muita laranja? Tem? Então tá certo. Ah, o Edmar Quintanilha, nosso exemplo aqui no estúdio. Às 5h45. Nossa, gente, deixa eu atender aqui os nossos ouvintes que estão aqui pelo WhatsApp. 12991455871. Vamos lá. Quero mandar um abraço para a Reginete. Ô, Reginete, bom dia para você. Ela sempre enviando aqui a sua mensagem, que a gente acolhe com muito carinho. Bom dia, Zé Eduardo. Estou me preparando para ir trabalhar e ouvindo o programa, mas tá muito frio aqui, imagina, né? A Reginete mora em Silveiras, ali no bairro do Macaco. Conhece, né, Edmar Quintanilha? Ah, Edmar Quintanilha, se deixar, ele ia mudar lá pro Macaco, né? É, o bairro dos Macacos. Vamos lá, gente. Ó, já falei aqui, a dona Sônia, de São José dos Campos. Bom dia, dona Sônia. Ela escreve: precisamos ser sal e luz neste mundo. Mas vamos ouvir o que ela nos fala.
3: Você. É, antes de acordar, eu sempre faço minha oração. Bom dia, Santo Anjo. Bom dia, Espírito Santo. Bom dia, minha mãezinha. Hoje, se for possível, gostaria de ouvir o que amar como Jesus amou, com o Padre Zezinho. Ofereço a todos aqui na sintonia, a todo o pessoal aqui do estado de São Paulo, do Brasil, do mundo. Um dia abençoado para todos nós.
1: Amém. Um abraço para a senhora. Deus abençoe. O Alonso Duarte de Campinas. Bom dia para todos vocês, família Canção Nova. Ótima terça-feira. Bem-vindos, Eduardo. Que Deus abençoe cada vez mais sua saúde. Amém. Restem por mim, viu, Alonso? Deus abençoe você. Ela enviou o áudio também, 51 segundos. Vamos lá, dona Cláudia. Bom dia.
4: Bom dia, seu Zé Eduardo. Que seja uma terça-feira abençoada.
1: Pra
4: que
1: todos
4: Nossa
1: nós,
4: Senhora
1: dona
4: Aparecida
1: Cláudia.
4: Me proteja, lhe proteja, proteja seus amigos, seus operadores. É, Zé Eduardo, amanhã estarei na Canção Nova de Gravatar. Vou visitar a minha Canção Nova. Vou ver o seu Zenildo Pedro. Bota uma música aí, seu Eduardo. O Zé tá para Jesus, né? Ofereço a todos vocês. E meu filho está no seminário. Falta 3 anos e meio para ser um

0: deixa eu correr aqui, deixa eu correr. Ah, também lá de Sairé, Pernambuco. Bom dia, Zé Eduardo. Aqui é o Zenailson do Pernambuco, Sairé. Uma boa terça-feira para nós, na paz de Jesus Cristo, amor de Maria. Toca para nós, Milionários é Rico, Estrada da Vida. Um bom dia, meu irmão. Tchau, tchau. Deus abençoe. Coloque para nós, Edmar. Ah, também a dona Irene de Canos. Bom dia, Zé Eduardo. Deus abençoe muito vocês, canção nova, gratidão, ela me mandou um card, né? Gratidão, porque a vida é um presente, amém. O Pedro Azevedo de Alagoinhas, bom dia Zé Eduardo, paz e bênçãos, já ligado aqui em Alagoinhas, Bahia, Pedro Azevedo, um abraço. Também o Antônio de Guarulhos tá pedindo oração, né? Tá pedindo oração, aqui, né? Ele tem também os bichinhos de estimação, né? Três gatinhos que ficou em Guarulhos. Tá, o Antônio José enviando aqui a sua mensagem, ele quer de Guarulhos, né? Deixa eu ver aqui, a Marina de Cambuquiro, quantos graus tá aí, Marina? Hoje, dia de São José de Anchieta, rogai por nós, nosso apóstolo do Brasil. 9 graus em Cambuquiri, irmãos, é Eduardo ouvintes. É, um abraço pra você, 9 graus, tá bom. Vamos lá, quem que enviou a mensagem aqui pra nós? 35? 35 é aqui da região de Minas, né? Tô abrindo aqui, daqui a pouquinho eu volto aqui para ele. A dona Márcia de Bom Jesus, Pernambuco. Bom dia, dona Márcia, tudo bom com a senhora?
1: Da paz de Deus, amor Maria. Eu queria ouvir uma música, um milagre da flecha, para oferecer ao meu filho Júnior, que hoje ele está aniversariando. A Bia Henrique, a André Felipe, a Arthur Venício, a João Pedro, a José Arquiles, a minha mãe Santana, todos a minha família. Filho, amém. Com Deus, um abraço.
0: Até um abraço para a senhora quiser, também.
1: Paz de Deus, o amor de Maria.
0: Amém. Um abraço para a senhora. Felicidades aí pro filho, viu? O Manuel de Bicaraí, Bahia. Bom dia, Zé Eduardo, a todos da Canção Nova Sertaneja. Uma ótima, abençoada terça-feira para todos nós. Em nome de Jesus. Amém. Também, deixa eu ver quem mais enviou mensagem aqui. O Ivair de Itabirito, o Rivaldo. Bom dia, Canção Nova Sertanejo, paz e bem. Tá pedindo uma música, Filho Adotivo, com o Sérgio Reis. Edmar Quintanilha, vamos fazer o seguinte, vamos preparar as músicas aí que a gente pode tocar, porque daqui a pouquinho eu volto para trazer mais áudio para nós, 5h51.

0: obrigado a você que está enviando a sua mensagem aqui para nós. São 5h53, deixa eu correr aqui. A mensagem que eu tava, que era agora, abriu, viu? É o Rafael. Ô, Rafael Lobo, tudo certinho? Bom dia.
1: Bom dia, bom dia, sou Zé Eduardo. Tudo bem? Tio Rafael, transportador escolar aqui na Zona Leste, São José dos Campos. Passando para desejar um santo e abençoado dia para nós.
0: Amém.
1: Para todos os ouvintes, pessoal da rádio, pela comunidade Canção Nova. Deus possa nos abençoar, cuidar de nós. Que Maria passe à frente. Que o Espírito Santo nos dê sabedoria e discernimento. Nos guie e nos proteja hoje e sempre.
0: Amém.
1: Queria pedir uma música aí, Taipa do Fogão. Estamos aqui já na luta, graças a Deus, mais um dia na permissão do nosso Pai, buscando essas crianças para levar para a escola. Essas criançadas, nossos anjos aí. Um forte abraço, Deus abençoe.
0: Deus abençoe você também. Lembrando aí, viu, Rafael, né? O Rafael, meu irmão, também faz esse transporte escolar, né? Já neste momento também tá para as estradas aqui de Guaratinguetá aqui, pegando as crianças, né? Então, um abraço, Deus abençoe todos vocês aí. A Ana de Taubaté, bom dia, Ana.
2: Bom dia, Eduardo, bom dia para todos os visitados. Uma ótima abençoada terça-feira a todos, que Nossa Senhora nos apareça, nos cuide com o seu manto, e nosso bom Jesus nos proteja.
0: Amém.
2: Maria, frente. E, Eduardo, coloca, toca uma música para mim.
0: Tá bom, vou tocar uma música aqui. Edmar, pode ir soltando uma música aí, porque não vai dar tempo de a gente tocar todas as músicas. O Adeilson Gama, de Vitória da Conquista. Bom dia, Adeilson.
3: Bom dia, seu Eduardo. Aqui é Adeilson, poeta e compositor aqui.
0: Opa, que
3: de Vitória
0: boa.
3: Da Conquista, na Bahia. Vou falar uma poesia do dia aqui, meu amigo.
0: Então diga.
3: A vida é cheia de esperança, sonhos e muita felicidade na presença de Deus. Um abraço aí, senhor Eduardo, que Deus proteja o senhor na presença de Deus.
0: Amém, Deus abençoe você, mandando um abraço para a dona Vitalina de Vitória da Conquista, a Luzinete de Osasco, também a Laura de Camapuã, Mato Grosso. Ela diz assim, ó, aqui é a Laura de Camapuã, Mato Grosso do Sul, eu e meu esposo Candim, estamos na escuta toda madrugada. Há muitos anos somos fiéis na Canção Nova. Amamos a Canção Nova. Deus abençoe, viu? O Deus abençoe sempre essa obra linda, abençoada. Meu genro, minha filha, Rafaela, e minha filha, caçula Cássia. Estamos todos ligados aqui. Eita, que coisa boa em Camapuã, Mato Grosso. Ela disse que tem um restaurante, né? Lá no interior, todos ligadinhos na Rádio Net. Eita! Boa preparação da comida no dia de hoje, né? Passando lá em Camapuã, Mato Grosso do Sul. Nós vamos lá, né, Edmar Quintanilha? Um dia, se Deus der a graça, nós vamos lá. Também a Neuza Menezes. Um abraço, Neuza. Deus abençoe. Bom dia. Sou de Rolim de Moura, Rondônia. Aqui não tem frio. Aqui agora tá frequento, mas dá um pouco o sol. Vem pra valer mesmo. Muito seco por aqui. Ele tá pedindo uma música. Não vai dar pra tocar, tá bom? Mas amanhã eu toco pra você aqui, viu? A Neuza Menezes pediu um jantar pra Jesus. E assim eu já vou encerrando o programa Canção Nova Sertaneja desta terça-feira, com a graça de Deus. Lembrando que daqui a pouquinho vou voltar com as primeiras notícias no dia de hoje. Deixa eu ver aqui o Santo Padre neste momento lá na Espanha. Já terminou o encontro, né? Já terminou, não, Edmar? Coloca só um trechinho aí, porque acho que estão cantando lá em... Olha lá, vai lá.

oração para o Papa Leão, que está em visita apostólica na Espanha. Bonito, bonito, viu, gente? Você acompanha aqui pela Rede Canção Nova de Rádio as informações do Papa e da Igreja. Eu vou ficando por aqui, desejando para você um ótimo dia. Se Deus quiser, amanhã nós vamos estar de volta, né, Edmar Quintanilha? Edmar Quintanilha vai estar comigo aqui no primeiro momento, né? Deus quiser, né, Edmar Quintanilha? Um abraço para você, onde você estiver na sintonia. Bom dia, Brasil.

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0: 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Hoje lembramos a história de fé e dedicação de São José de Anchieta. Conhecido como Apóstolo do Brasil, deixou um legado de paz, diálogo e serviço. Um exemplo de fé. Peçamos neste dia a sua intercessão. São José de Anchieta, rogai por nós.
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0: Olá, ouvintes da Rádio Canção Nova, sou o Padre Márcio, missionário da comunidade Canção Nova, e estou com você nesta hora para rezar o Santo Terço. Hoje iremos contemplar os mistérios dolorosos, os mistérios da dor do Senhor. Coloque as suas intenções e vamos pedir ao Pai e que Nossa Senhora possa sim interceder por nós diante dessas intenções que nós apresentamos do nosso coração para o coração de Deus Pai. Iniciemos. Em nome do Pai, e do Filho, e do Espírito Santo. Amém. Professemos a nossa fé. Creio em Deus Pai, Todo-Poderoso, Criador do céu e da terra, e em Jesus Cristo, seu único Filho, nosso Senhor, que foi concebido pelo poder do Espírito Santo, nasceu da Virgem Maria, padeceu sob Pôncio Pilatos, foi crucificado, morto e sepultado, desceu à mansão dos mortos, ressuscitou ao terceiro dia, subiu aos céus, está sentado à direita de Deus Pai Todo-Poderoso, donde há de vir a julgar os vivos e os mortos. Creio no Espírito Santo, na Santa Igreja Católica, na comunhão dos santos, na remissão dos pecados, na ressurreição da carne, na vida eterna. Amém. E agora vamos rezar um Pai Nosso e três Ave Marias em honra à Santíssima Trindade. Pai Nosso que estais nos céus, santificado seja o vosso nome. Venha a nós o vosso reino. Seja feita a vossa vontade, assim na terra como no céu. O pão nosso de cada dia nos dai hoje. Perdoai-nos as nossas ofensas, assim como nós perdoamos a quem nos tem ofendido. E não nos deixeis cair em tentação, mas livrai-nos do mal. Amém. O anjo do Senhor anunciou a Maria, e ela concebeu do Espírito Santo. Ave Maria, cheia de graça, o Senhor é convosco. Bendita sois vós entre as mulheres, bendito é o fruto do vosso ventre, Jesus. Santa Maria, Mãe de Deus, rogai por nós, pecadores, agora e na hora de nossa morte. Amém. Eis aqui a serva do Senhor, faça-se em mim segundo a vossa palavra. Ave Maria, cheia de graça, o Senhor é convosco. Bendita sois vós entre as mulheres, bendito é o fruto do vosso ventre, Jesus. Santa Maria, Mãe de Deus, rogai por nós, pecadores, agora e na hora de nossa morte. Amém. E o Verbo divino se fez carne e habitou entre nós. Ave Maria, cheia de graça, o Senhor é convosco. Bendita sois vós entre as mulheres, bendito é o fruto do vosso ventre, Jesus. Santa Maria, Mãe de Deus, rogai por nós, pecadores, agora e na hora de nossa morte. Amém. Glória ao Pai, ao Filho e ao Espírito Santo, como era no princípio, agora e sempre. Amém. No primeiro mistério, contemplamos a agonia de Jesus no Horto das Oliveiras. Jesus se retirara para orar antes de ser preso. Uma angústia mortal o invadiu ao pensar no que iria sofrer para remir o gênero humano do pecado. E entrando em agonia, orava sem cessar. E seu suor foi como gotas de sangue que caíam sobre a terra. Pai nosso que estais nos céus, santificado seja o vosso nome. Venha a nós o vosso reino. Seja feita a vossa vontade, assim na terra como no céu. O pão nosso de cada dia nos dai hoje. Perdoai-nos as nossas ofensas, assim como nós perdoamos a quem nos tem ofendido. E não nos deixeis cair em tentação, mas livrai-nos do mal. Amém. Ave Maria, cheia de graça, o Senhor é convosco. Bendita sois vós entre as mulheres. Bendito é o fruto do vosso ventre, Jesus. Santa Maria, Mãe de Deus, rogai por nós, pecadores, agora e na hora de nossa morte. Amém. Ave Maria, cheia de graça, o Senhor é convosco. Bendita sois vós entre as mulheres. Bendito é o fruto do vosso ventre, Jesus. Santa Maria, Mãe de Deus, rogai por nós, pecadores, agora e na hora de nossa morte. Amém. Ave Maria, cheia de graça, o Senhor é convosco. Bendita sois vós entre as mulheres. Bendito é o fruto do vosso ventre, Jesus. Santa Maria, Mãe de Deus, rogai por nós, pecadores, agora e na hora de nossa morte. Amém. Ave Maria, cheia de graça, o Senhor é convosco. Bendita sois vós entre as mulheres. Bendito é o fruto do vosso ventre, Jesus. Santa Maria, Mãe de Deus, rogai por nós, pecadores, agora e na hora de nossa morte. Amém. Ave Maria, cheia de graça, o Senhor é convosco. Bendita sois vós entre as mulheres. Bendito é o fruto do vosso ventre, Jesus. Santa Maria, Mãe de Deus, rogai por nós, pecadores, agora e na hora de nossa morte. Amém. Ave Maria, cheia de graça, o Senhor é convosco. Bendita sois vós entre as mulheres. Bendito é o fruto do vosso ventre, Jesus. Santa Maria, Mãe de Deus, rogai por nós, pecadores, agora e na hora de nossa morte. Amém. Ave Maria, cheia de graça, o Senhor é convosco. Bendita sois vós entre as mulheres. Bendito é o fruto do vosso ventre, Jesus. Santa Maria, Mãe de Deus, rogai por nós, pecadores, agora e na hora de nossa morte. Amém. Ave Maria, cheia de graça, o Senhor é convosco. Bendita sois vós entre as mulheres. Bendito é o fruto do vosso ventre, Jesus. Santa Maria, Mãe de Deus, rogai por nós, pecadores, agora e na hora de nossa morte. Amém. Ave Maria, cheia de graça, o Senhor é convosco. Bendita sois vós entre as mulheres. Bendito é o fruto do vosso ventre, Jesus. Santa Maria, Mãe de Deus, rogai por nós, pecadores, agora e na hora de nossa morte. Amém. Ave Maria, cheia de graça, o Senhor é convosco. Bendita sois vós entre as mulheres. Bendito é o fruto do vosso ventre, Jesus. Santa Maria, Mãe de Deus, rogai por nós, pecadores, agora e na hora de nossa morte. Amém. Glória ao Pai, e ao Filho, e ao Espírito Santo, como era no princípio, agora e sempre. Amém. Ó meu Jesus, perdoai-nos, livrai-nos do fogo do inferno, levai as almas todas para o céu e socorrei principalmente as que mais precisarem. Abençoai o Santo Padre, o Papa, o nosso Bispo Diocesano e todo o clero. Abençoai e santificai as nossas famílias e dai-nos a paz. Segundo o mistério, nós contemplamos a flagelação de Jesus. Traído e abandonado, Jesus foi conduzido perante aos sumos sacerdotes, que o entregaram a Pôncio Pilatos. Pilatos, então, querendo contentar a multidão, soltou-lhes Barrabás e mandou açoitar Jesus. Pai nosso que estais nos céus, santificado seja o vosso nome. Venha a nós o vosso reino, seja feita a vossa vontade, assim na terra como no céu. O pão nosso de cada dia nos dai hoje. Perdoai-nos as nossas ofensas, assim como nós perdoamos a quem nos tem ofendido. E não nos deixeis cair em tentação, mas livrai-nos do mal. Amém. Ave Maria, cheia de graça, o Senhor é convosco. Bendita sois vós entre as mulheres. Bendito é o fruto do vosso ventre, Jesus. Santa Maria, Mãe de Deus, rogai por nós, pecadores, agora e na hora de nossa morte. Amém. Ave Maria, cheia de graça, o Senhor é convosco. Bendita sois vós entre as mulheres. Bendito é o fruto do vosso ventre, Jesus. Santa Maria, Mãe de Deus, rogai por nós, pecadores, agora e na hora de nossa morte. Amém. Ave Maria, cheia de graça, o Senhor é convosco. Bendita sois vós entre as mulheres. Bendito é o fruto do vosso ventre, Jesus. Santa Maria, Mãe de Deus, rogai por nós, pecadores, agora e na hora de nossa morte. Amém. Ave Maria, cheia de graça, o Senhor é convosco. Bendita sois vós entre as mulheres. Bendito é o fruto do vosso ventre, Jesus. Santa Maria, Mãe de Deus, rogai por nós, pecadores, agora e na hora de nossa morte. Amém. Ave Maria, cheia de graça, o Senhor é convosco. Bendita sois vós entre as mulheres. Bendito é o fruto do vosso ventre, Jesus. Santa Maria, Mãe de Deus, rogai por nós, pecadores, agora e na hora de nossa morte. Amém. Ave Maria, cheia de graça, o Senhor é convosco. Bendita sois vós entre as mulheres. Bendito é o fruto do vosso ventre, Jesus. Santa Maria, Mãe de Deus, rogai por nós, pecadores, agora e na hora de nossa morte. Amém. Ave Maria, cheia de graça, o Senhor é convosco. Bendita sois vós entre as mulheres. Bendito é o fruto do vosso ventre, Jesus. Santa Maria, Mãe de Deus, rogai por nós, pecadores, agora e na hora de nossa morte. Amém. Ave Maria, cheia de graça, o Senhor é convosco. Bendita sois vós entre as mulheres. Bendito é o fruto do vosso ventre, Jesus. Santa Maria, Mãe de Deus, rogai por nós, pecadores, agora e na hora de nossa morte. Amém. Ave Maria, cheia de graça, o Senhor é convosco. Bendita sois vós entre as mulheres. Bendito é o fruto do vosso ventre, Jesus. Santa Maria, Mãe de Deus, rogai por nós, pecadores, agora e na hora de nossa morte. Amém. Ave Maria, cheia de graça, o Senhor é convosco. Bendita sois vós entre as mulheres. Bendito é o fruto do vosso ventre, Jesus. Santa Maria, Mãe de Deus, rogai por nós, pecadores, agora e na hora de nossa morte. Amém. Glória ao Pai, e ao Filho, e ao Espírito Santo, como era no princípio, agora e sempre. Amém. Ó meu Jesus, perdoai-nos, livrai-nos do fogo do inferno, levai as almas todas para o céu, e socorrei principalmente as que mais precisarem. Abençoai o Santo Padre, o Papa, o nosso Bispo Diocesano e todo o clero. Abençoai e santificai as nossas famílias e dai-nos a paz. E neste terceiro mistério da dor, contemplamos a coroação de espinhos em Jesus. Após o tormento brutal dos açoites, novos tormentos aguardavam o seu divino corpo. Então soldados do governador levaram Jesus ao pretório e reuniram toda a guarda em sua volta. Despojaram-no de suas vestes e o revestiram com um manto de púrpura. Fizeram uma coroa de espinhos e lhe puseram na cabeça. Pai nosso que estais nos céus, santificado seja o vosso nome. Venha a nós o vosso reino, seja feita a vossa vontade, assim na terra como no céu. O pão nosso de cada dia nos dai hoje. Perdoai-nos as nossas ofensas, assim como nós perdoamos a quem nos tem ofendido. E não nos deixeis cair em tentação, mas livrai-nos do mal. Amém. Ave Maria, cheia de graça, o Senhor é convosco. Bendita sois vós entre as mulheres. Bendito é o fruto do vosso ventre, Jesus. Santa Maria, Mãe de Deus, rogai por nós, pecadores, agora e na hora de nossa morte. Amém. Ave Maria, cheia de graça, o Senhor é convosco. Bendita sois vós entre as mulheres. Bendito é o fruto do vosso ventre, Jesus. Santa Maria, Mãe de Deus, rogai por nós, pecadores, agora e na hora de nossa morte. Amém. Ave Maria, cheia de graça, o Senhor é convosco. Bendita sois vós entre as mulheres. Bendito é o fruto do vosso ventre, Jesus. Santa Maria, Mãe de Deus, rogai por nós, pecadores, agora e na hora de nossa morte. Amém. Ave Maria, cheia de graça, o Senhor é convosco. Bendita sois vós entre as mulheres. Bendito é o fruto do vosso ventre, Jesus. Santa Maria, Mãe de Deus, rogai por nós, pecadores, agora e na hora de nossa morte. Amém. Ave Maria, cheia de graça, o Senhor é convosco. Bendita sois vós entre as mulheres. Bendito é o fruto do vosso ventre, Jesus. Santa Maria, Mãe de Deus, rogai por nós, pecadores, agora e na hora de nossa morte. Amém. Ave Maria, cheia de graça, o Senhor é convosco. Bendita sois vós entre as mulheres. Bendito é o fruto do vosso ventre, Jesus. Santa Maria, Mãe de Deus, rogai por nós, pecadores, agora e na hora de nossa morte. Amém. Ave Maria, cheia de graça, o Senhor é convosco. Bendita sois vós entre as mulheres. Bendito é o fruto do vosso ventre, Jesus. Santa Maria, Mãe de Deus, rogai por nós, pecadores, agora e na hora de nossa morte. Amém. Ave Maria, cheia de graça, o Senhor é convosco. Bendita sois vós entre as mulheres. Bendito é o fruto do vosso ventre, Jesus. Santa Maria, Mãe de Deus, rogai por nós, pecadores, agora e na hora de nossa morte. Amém. Ave Maria, cheia de graça, o Senhor é convosco. Bendita sois vós entre as mulheres. Bendito é o fruto do vosso ventre, Jesus. Santa Maria, Mãe de Deus, rogai por nós, pecadores, agora e na hora de nossa morte. Amém. Ave Maria, cheia de graça, o Senhor é convosco. Bendita sois vós entre as mulheres. Bendito é o fruto do vosso ventre, Jesus. Santa Maria, Mãe de Deus, rogai por nós, pecadores, agora e na hora de nossa morte. Amém. Glória ao Pai, e ao Filho, e ao Espírito Santo, como era no princípio, agora e sempre. Amém. Ó meu Jesus, perdoai-nos, livrai-nos do fogo do inferno, levai as almas todas para o céu e socorrei principalmente as que mais precisarem. Abençoai o Santo Padre, o Papa, o nosso Bispo Diocesano e todo o clero. Abençoai e santificai as nossas famílias e dai-nos a paz. E no quarto mistério da dor, meus irmãos, nós contemplamos Jesus carregando a cruz. A cada passo se renova a agonia do Senhor, enquanto a pesada cruz esmagava o seu ombro. Pai nosso que estais nos céus, santificado seja o vosso nome. Venha a nós o vosso reino, seja feita a vossa vontade, assim na terra como no céu. O pão nosso de cada dia nos dai hoje, perdoai-nos as nossas ofensas, assim como nós perdoamos a quem nos tem ofendido. E não nos deixeis cair em tentação, mas livrai-nos do mal. Amém. Ave Maria, cheia de graça, o Senhor é convosco. Bendita sois vós entre as mulheres, bendito é o fruto do vosso ventre, Jesus. Santa Maria, Mãe de Deus, rogai por nós, pecadores, agora e na hora de nossa morte. Amém. Ave Maria, cheia de graça, o Senhor é convosco. Bendita sois vós entre as mulheres, bendito é o fruto do vosso ventre, Jesus. Santa Maria, Mãe de Deus, rogai por nós, pecadores, agora e na hora de nossa morte. Amém. Ave Maria, cheia de graça, o Senhor é convosco. Bendita sois vós entre as mulheres, bendito é o fruto do vosso ventre, Jesus. Santa Maria, Mãe de Deus, rogai por nós, pecadores, agora e na hora de nossa morte. Amém. Ave Maria, cheia de graça, o Senhor é convosco. Bendita sois vós entre as mulheres, bendito é o fruto do vosso ventre, Jesus. Santa Maria, Mãe de Deus, rogai por nós, pecadores, agora e na hora de nossa morte. Amém. Ave Maria, cheia de graça, o Senhor é convosco. Bendita sois vós entre as mulheres, bendito é o fruto do vosso ventre, Jesus. Santa Maria, Mãe de Deus, rogai por nós, pecadores, agora e na hora de nossa morte. Amém. Ave Maria, cheia de graça, o Senhor é convosco. Bendita sois vós entre as mulheres, bendito é o fruto do vosso ventre, Jesus. Santa Maria, Mãe de Deus, rogai por nós, pecadores, agora e na hora de nossa morte. Amém. Ave Maria, cheia de graça, o Senhor é convosco. Bendita sois vós entre as mulheres, bendito é o fruto do vosso ventre, Jesus. Santa Maria, Mãe de Deus, rogai por nós, pecadores, agora e na hora de nossa morte. Amém. Ave Maria, cheia de graça, o Senhor é convosco. Bendita sois vós entre as mulheres, bendito é o fruto do vosso ventre, Jesus. Santa Maria, Mãe de Deus, rogai por nós, pecadores, agora e na hora de nossa morte. Amém. Ave Maria, cheia de graça, o Senhor é convosco. Bendita sois vós entre as mulheres, bendito é o fruto do vosso ventre, Jesus. Santa Maria, Mãe de Deus, rogai por nós, pecadores, agora e na hora de nossa morte. Amém. Ave Maria, cheia de graça, o Senhor é convosco. Bendita sois vós entre as mulheres, bendito é o fruto do vosso ventre, Jesus. Santa Maria, Mãe de Deus, rogai por nós, pecadores, agora e na hora de nossa morte. Amém. Glória ao Pai, e ao Filho, e ao Espírito Santo, como era no princípio, agora e sempre. Amém. Ó meu Jesus, perdoai-nos, livrai-nos do fogo do inferno, levai as almas todas para o céu e socorrei principalmente as que mais precisarem. Abençoai o Santo Padre, o Papa, o nosso Bispo Diocesano e todo o clero. Abençoai e santificai as nossas famílias e dai-nos a paz. E no quinto e último mistério da dor, doloroso, nós contemplamos a crucifixão e morte de Jesus. Jesus, então, vendo sua mãe e perto dela o discípulo a quem amava, Jesus disse à mãe: Mulher, eis aí o teu filho. Depois disse ao discípulo: Eis aí a tua mãe. Depois de 3 horas de dolorosa agonia sobre a cruz, o Espírito se separou da carne. O preço da nossa redenção estava pago. Pai nosso que estais nos céus, santificado seja o vosso nome. Venha a nós o vosso reino, seja feita a vossa vontade, assim na terra como no céu. O pão nosso de cada dia nos dai hoje. Perdoai-nos as nossas ofensas, assim como nós perdoamos a quem nos tem ofendido. E não nos deixeis cair em tentação, mas livrai-nos do mal. Amém. Ave Maria, cheia de graça, o Senhor é convosco. Bendita sois vós entre as mulheres, bendito é o fruto do vosso ventre, Jesus. Santa Maria, Mãe de Deus, rogai por nós, pecadores, agora e na hora de nossa morte. Amém. Ave Maria, cheia de graça, o Senhor é convosco. Bendita sois vós entre as mulheres. Bendito é o fruto do vosso ventre, Jesus. Santa Maria, Mãe de Deus, rogai por nós, pecadores, agora e na hora de nossa morte. Amém. Ave Maria, cheia de graça, o Senhor é convosco. Bendita sois vós entre as mulheres. Bendito é o fruto do vosso ventre, Jesus. Santa Maria, Mãe de Deus, rogai por nós, pecadores, agora e na hora de nossa morte. Amém. Ave Maria, cheia de graça, o Senhor é convosco. Bendita sois vós entre as mulheres. Bendito é o fruto do vosso ventre, Jesus. Santa Maria, Mãe de Deus, rogai por nós, pecadores, agora e na hora de nossa morte. Amém. Ave Maria, cheia de graça, o Senhor é convosco. Bendita sois vós entre as mulheres. Bendito é o fruto do vosso ventre, Jesus. Santa Maria, Mãe de Deus, rogai por nós, pecadores, agora e na hora de nossa morte. Amém. Ave Maria, cheia de graça, o Senhor é convosco. Bendita sois vós entre as mulheres. Bendito é o fruto do vosso ventre, Jesus. Santa Maria, Mãe de Deus, rogai por nós, pecadores, agora e na hora de nossa morte. Amém. Ave Maria, cheia de graça, o Senhor é convosco. Bendita sois vós entre as mulheres. Bendito é o fruto do vosso ventre, Jesus. Santa Maria, Mãe de Deus, rogai por nós, pecadores, agora e na hora de nossa morte. Amém. Ave Maria, cheia de graça, o Senhor é convosco. Bendita sois vós entre as mulheres. Bendito é o fruto do vosso ventre, Jesus. Santa Maria, Mãe de Deus, rogai por nós, pecadores, agora e na hora de nossa morte. Amém. Ave Maria, cheia de graça, o Senhor é convosco. Bendita sois vós entre as mulheres. Bendito é o fruto do vosso ventre, Jesus. Santa Maria, Mãe de Deus, rogai por nós, pecadores, agora e na hora de nossa morte. Amém. Ave Maria, cheia de graça, o Senhor é convosco. Bendita sois vós entre as mulheres. Bendito é o fruto do vosso ventre, Jesus. Santa Maria, Mãe de Deus, rogai por nós, pecadores, agora e na hora de nossa morte. Amém. Ave Maria, cheia de graça, o Senhor é convosco. Bendita sois vós entre as mulheres. Bendito é o fruto do vosso ventre, Jesus. Santa Maria, Mãe de Deus, rogai por nós, pecadores, agora e na hora de nossa morte. Amém. Glória ao Pai, e ao Filho, e ao Espírito Santo, como era no princípio, agora e sempre. Amém. Ó meu Jesus, perdoai-nos, livrai-nos do fogo do inferno, levai as almas todas para o céu, e socorrei principalmente as que mais precisarem. Abençoai o Santo Padre, o Papa, o nosso bispo diocesano e todo o clero. Abençoai e santificai as nossas famílias e dai-nos a paz. E vamos agradecer a Nossa Senhora por termos rezado neste momento este Santo Terço. Infinitas graças vos damos, soberana Rainha, pelos benefícios que todos os dias recebemos de vossas mãos liberais. Dignai-vos agora e para sempre tomamos debaixo de vosso poderoso amparo, e para mais vos obrigar, vos saudamos com uma salve, Rainha. Salve, Rainha, Mãe de Misericórdia, vida, doçura e esperança nossa salve. A vós bradamos, degredados filhos de Eva, a vós suspiramos, gemendo e chorando neste vale de lágrimas. Eia, pois, advogada nossa, esses vossos olhos misericordiosos a nós volvei, e depois desse desterro, mostrai-nos Jesus. Bendito é o fruto do vosso ventre, ó clemente, ó piedosa, ó doce sempre Virgem Maria. Rogai por nós, Santa Mãe de Deus, para que sejamos dignos das promessas de Cristo. Amém. E agora peço a bênção para suas intenções e para todos aqueles que você gostaria que também fizesse essa experiência com o Pai, com a Mãe de Deus. A bênção do Deus Todo-Poderoso, Pai e Filho e Espírito Santo. Amém.
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4: Senhor, ouvi minhas palavras, escutai meus gemidos, atendei à voz de minha prece, ó meu Rei, ó meu Deus, é a voz que eu invoco, Senhor, desde amanhã. Escutai a minha voz, porque desde o raiar do dia vos apresento minha súplica e espero. Conduzi-me pelas sendas da justiça, por causa de meus inimigos. Aplanai para mim vosso caminho. Conduzi-me pelas sendas da justiça, por causa de meus inimigos. Aplanai para mim vosso caminho. Salmo 5.

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0: Bom dia, pelo horário de Brasília, 6 horas 35 minutos. Desculpe pelo atraso, mas problemas técnicos impediram de chegar aqui no horário, mas nada que impeça de levar a informação até você nesta terça-feira, 9 de junho de 2026. É hora de notícias aqui na Rádio Canção Nova. Testemunhe a alegria do Evangelho na unidade de suas diferenças. Palavras do Papa Leão ao encontrar-se com a comunidade diocesana de Madrid. A CNBB publicou mensagem de condolência e solidariedade ao Episcopado de Moçambique e à Diocese de Quelimane pelo assassinato do secretário-geral da Conferência Episcopal de Moçambique, Dom Osório Afonso. O Congresso Nacional instala hoje a comissão mista que vai analisar a medida provisória que endurece as regras para o cumprimento do piso mínimo do frete no transporte rodoviário de cargas. O dólar fechou em alta de 0,5% nesta segunda-feira, cotado a 5,18. O Ibovespa caiu 0,21%, fechou o dia a 168 mil pontos. O Ministério da Saúde suspendeu temporariamente a vacinação contra a dengue com o imunizante desenvolvido pelo Instituto Butantan. Seleção Brasileira. Brasil abre trabalhos para a Copa com Ederson e sem Neymar. Na próxima meia hora você acompanha essas outras notícias comigo, José Eduardo e Edmar Quintanilha, que opera o áudio aqui nos estúdios da Rádio Canção Nova, Cachoeira Paulista, São Paulo, uma emissora da Rede Canção Nova de Rádio Jornalismo a serviço da vida e da esperança. Na tarde desta segunda-feira, em Madrid, onde Papa Leão faz sua visita apostólica à Espanha, encontrou-se com a comunidade diocesana do país no estádio Santiago Bernabéu, iniciando seu discurso dizendo: imagino que para um jogador de futebol marcar um gol neste estádio seja algo que marca a sua vida, mas, Dom José, hoje a Igreja de Madrid marcou um golaço para sempre. O Papa agradeceu ao arcebispo de Madrid, cardeal José Cobo, por apresentar a parábola do canto, que sugere que números, dados e fatos não bastam para gerar comunidade. De acordo com o Papa, o nosso coração precisa cantar, ou seja, interpretar os acontecimentos e as situações, celebrando com os outros o sentido que eles revelam. Para a Igreja, isso ocorre de modo singular na liturgia, o grande memorial da história que nos salvou. Cantar é uma necessidade que permeia a convivência, interpela a cultura, estimulando-a permanecer aberta e em constante evolução. Vocês são a Igreja Diocesana no meio de um povo que ama a música, a dança e o convívio, mas que também conhece conflitos, resignação e, por vezes, o desespero, situações nas quais o Evangelho pode abrir um caminho para a esperança. A alegria de vocês, disse o Papa, será contagiante, se deixando de ser uma emoção passageira, se tornar um modo estável de ser, um sentimento profundo que renova as pessoas, os grupos e as comunidades diocesanas, disse ainda o Papa, recordando que o batismo muda verdadeiramente a vida. Recordando um trecho da sua encíclica magnífica Humanitatis, o Papa sublinhou que é preciso transformar a diversidade em recurso e fazer da escuta e do diálogo o terreno comum no qual fazer crescer a justiça e a fraternidade. O Papa convidou os presbíteros a reconhecerem a prática do discernimento comunitário como uma das maiores oportunidades que a sinodalidade oferece ao seu ministério. E o Papa concluiu dizendo que, quando reduzimos a vida eclesial a uma rotina na qual cada um permanece fechado em seus hábitos e em seu papel, o que nos falta é o Espírito. É Ele quem suscita vocações e as une, provocando às vezes inquietação, debate e a busca de novos equilíbrios. E o Papa Leão é o primeiro Papa a visitar o Congresso dos Deputados, sede da vida institucional, jurídica e democrática da Espanha. Ele exortou a paz através da coragem da negociação, denunciando um rearmamento na Europa e no mundo. Ele fez um apelo em prol da defesa da vida e da família, bem como da proteção da liberdade religiosa. Pediu respostas concretas para a crise migratória, a fim de garantir acolhimento e integração. 500 parlamentares e senadores estiveram presentes. No discurso em espanhol, ele esclareceu imediatamente que se apresenta ao Congresso como bispo de Roma e pastor da Igreja Católica para dar um gesto de proximidade para com a Espanha no âmbito da cooperação recíproca. É uma palavra oferecida a serviço da pessoa humana. Que a Espanha continue sendo uma terra de encontro, cultura, solidariedade e esperança. Ao término de seu discurso, os deputados, todos de pé, aplaudiram o Papa por quase 10 minutos, com alguns gritos de Viva o Papa, que continuaram por alguns instantes após o pontífice deixar o Palácio das Cores. A Conferência Nacional dos Bispos do Brasil, por meio de sua presidência, publicou nesta segunda-feira uma mensagem de condolência e solidariedade ao Episcopado de Moçambique e à Diocese Quelimane pelo assassinato do secretário-geral da Conferência Episcopal de Moçambique, bispo de Quelimane e administrador apostólico da Arquidiocese Beira, Dom Osório Afonso, ocorrido na manhã do último sábado. Na mensagem, a CNBB afirma ter recebido com grande pesar a notícia deste ato de violência que ceifou a vida de um pastor dedicado ao serviço do Evangelho, da Igreja e do povo moçambicano. Neste momento de dor, elevamos nossas orações ao Senhor da vida para que acolha Dom Osório em sua paz eterna e concreta conforto e conceda conforto, esperança e fortaleza à Diocese de Quelimane, Arquidiocese da Beira, ao Episcopado de Moçambique, aos familiares e a todos os fiéis que choram por sua partida. Com o gesto, a CNBB une-se às palavras do Papa Leão, que expressou sua consternação diante deste grave ato de violência e assegurou sua proximidade espiritual por moçambicano e compartilha do apelo à fé, à unidade e à solidariedade fraterna manifestado pela Conferência Episcopal de Moçambique. A mensagem da CNBB destaca a contribuição de Dom Osório no anúncio do Evangelho e no serviço à Igreja, tendo exercido importantes missões pastorais em seu país e junto ao Dicastério para a Evangelização da Santa Sé. Seu testemunho de fé, entrega e compromisso eclesial permanecerá vivo na memória do povo de Deus, diz um trecho. E membros da comunidade Canção Nova participam do Congresso Mundial sobre a Misericórdia, em andamento em Vilnius, na Lituânia, sendo representado pelo presidente de exercício, padre Wagner Ferreira, e diz que a ligação que esse Congresso da Misericórdia há com a Canção Nova nos ensinamentos deixados pelo fundador, o padre Jonas Habib.
1: Padre Jonas, ele teve a inspiração de promover na Canção Nova, na nossa sede em Cachoeira Paulista, a festa da Misericórdia, no segundo domingo de Páscoa. A partir, claro, da inspiração de São João Paulo II, foi ele que instituiu a festa da Misericórdia no segundo domingo de Páscoa. Portanto, a Canção Nova se tornou uma grande propagadora da espiritualidade da misericórdia, mas também para reafirmar a nossa missão de sermos Casa da Misericórdia, de sermos uma casa de acolhimento a todos os irmãos e irmãs que reconhecem Jesus, o rosto misericordioso de Deus, que necessitam de cura, de libertação, da salvação em Cristo Jesus. Então, queremos deste congresso, aqui em Vilnius, na Lituânia, levar também para o nosso povo, para o Brasil, essa espiritualidade que salva, que redime, que cura os corações, que leva as pessoas à comunhão com Jesus, nosso único Senhor e Salvador.
0: Mudamos de editoria 6h44. O governo Lula prevê zerar os pedidos represados do INSS até o fim de setembro. É neste prazo que o Executivo calcula eliminar o estoque de requerimentos à espera de análise há mais de 45 dias. A fila encerrou o mês de maio com 2,2 milhões de pedidos, dos quais 926 mil estavam dentro do prazo de 45 dias para avaliação do INSS. Os outros 500 mil dependiam de informações complementares do segurado. E o Congresso Nacional instala hoje a comissão mista que vai analisar a medida provisória que endurece as regras para o cumprimento do piso mínimo do frete no transporte rodoviário de cargas. A MP precisa ser votado pelo plenário da Câmara e do Senado até 16 de julho, para não perder a validade. A proposta estabelece punições mais duras para empresas que desrespeitarem os valores estabelecidos na tabela de frete, incluindo multas de 10 milhões de reais e até a proibição temporária de operar no setor. De autoria do governo, o objetivo da proposta é reforçar o controle sobre o mercado de transporte, garantir que os preços praticados não fiquem abaixo dos custos operacionais mínimos definidos pela ANTT. A tabela do frete, oficialmente chamada de Política Nacional de Pisos Mínimos de Transporte Rodoviário de Cargas, é uma norma que estabelece o valor mínimo que deve ser pago pelo serviço de transporte de cargas no Brasil. O dólar fechou em alta de 0,5% nesta segunda-feira, cotado a R$ 5,18, o maior nível desde 17 de março. O Ibovespa caiu 0,21% e fechou a 168 mil pontos. Os investidores reagiram nesta segunda-feira ao aumento do risco geopolítico com a retomada dos ataques entre Israel e Irã, que acabaram com o cessar-fogo, que começou no dia 7 de abril, e a preocupação com o cenário de juros maiores nos Estados Unidos. A retomada dos bombardeios entre os dois países levou o preço do petróleo a disparar mais de 5% nesta manhã de segunda-feira, com o aumento do temor pela interrupção do fornecimento da commodity. E o Ministério da Saúde anunciou nesta segunda-feira a suspensão temporária da vacinação contra a dengue com imunizante desenvolvido pelo Instituto Butantan.
2: A decisão veio após a identificação de 42 casos de reações adversas graves, incluindo duas mortes, ainda sob investigação. A vacina é a primeira do mundo em dose única e a primeira totalmente brasileira. Desde o início do ano, cerca de 500 mil doses foram aplicadas prioritariamente em profissionais da atenção primária à saúde e em projetos piloto nos municípios de Botucatu, São Paulo, Nova Lima, Minas Gerais e Maranguape, no Ceará. Em março, também foi promovida uma ação de vacinação na região de Araguaína, no Tocantins. O ministro da Saúde, Alexandre Padilha, explicou o motivo da suspensão.
3: Na área da saúde, a precaução é a melhor medida no sentido de você reforçar as suas ações de proteção. Em função disso, nós estamos tomando uma decisão hoje de descontinuar a atual estratégia de uso da vacina do Butantan, que nesse momento está distribuída para vacinar os profissionais da atenção primária em saúde de todo o país.
2: Dentre os 42 casos de reações severas registradas pelo sistema de vigilância pós-vacinação, 3 foram considerados graves. 2 deles evoluíram para óbito. As

0: um número pequeno, é um sinal de alerta. E a gente reforça para as pessoas que tomaram a vacina de que elas estão protegidas. Os dados de eficácia mostram que protege contra os 4 tipos de dengue.
1: Apesar da baixa incidência, com 8 casos graves a cada 100 mil doses, o Ministério optou por uma ação de precaução. A recomendação foi aprovada por consenso pelo Comitê Nacional de Farmacovigilância. Os imunizantes já distribuídos não serão descartados. Eles vão permanecer armazenados nas câmaras frias dos estados e municípios. Quem foi imunizado nos últimos 21 dias deve ficar atento a sintomas como febre, dor abdominal, vômitos persistentes e sangramentos. Vale lembrar que a suspensão não afeta a outra vacina contra a doença oferecida pelo SUS para crianças e adolescentes de 10 a 14 anos. Da Rádio Nacional em Brasília, Pedro Lacerda.
2: 6h49, pesquisa do Instituto Cidades Sustentáveis e do Ipso IPEC aponta que o que mais preocupa quem mora nas capitais hoje são as enchentes.
3: A apreensão com alagamentos e inundações é maior em Porto Alegre, com 64% dos entrevistados. Na sequência vem Goiânia, Belo Horizonte, Recife e Rio de Janeiro. Para quem mora na cidade de São Paulo, por exemplo, a principal preocupação é a poluição atmosférica. O levantamento totalizou 3.500 entrevistas online. Também entrevistou moradores de Belém, Fortaleza, Manaus e Salvador. No geral, entre os entrevistados com maior nível de escolaridade, enchentes e alagamentos estão entre as maiores preocupações. A poluição do ar foi citada pelos entrevistados com maior renda familiar. A pesquisa ainda registrou as impressões da população sobre os principais impactos das mudanças climáticas no dia a dia deles. O calor excessivo ocupa a primeira posição, depois vem a poluição. Na sequência, o preço dos alimentos e as enchentes. Da Rádio 2, Fabiola Altran.
2: Vamos falar da seleção brasileira na Copa do Mundo?
4: O volante Ederson foi a grande novidade da seleção brasileira no treinamento desta segunda-feira em Nova Jersey, nos Estados Unidos. O volante foi chamado para a vaga de Wesley, que foi cortado por conta da lesão na coxa esquerda durante o amistoso diante do Egito. Vale ressaltar que Neymar não foi a campo nesta segunda-feira. Ele passou por um exame de ressonância magnética. Em nota, a CBF disse que o jogador apresenta uma boa evolução, mas evita fazer uma projeção. A intenção é que Neymar passe 2 dias sem treinar para apresentar uma melhora maior e aí sim ser liberado para fazer exercícios com bola. Mas a seleção tem que continuar treinando, afinal a estreia está chegando. Depois da vitória por 2-1 contra o Egito no último amistoso, o técnico da seleção, Carlo Ancelotti, deixou claro que já tem um time titular em mente. O treinador, que usou 12 escalações diferentes nas 12 partidas, ele fez o comando da seleção algumas mudanças contra os egípcios em relação ao amistoso contra o Panamá. Portanto, confundindo a cabeça da galera em relação qual será o time que vai entrar em campo diante do Marrocos. Agência Rádio Web, com informações da seleção brasileira, Daniela Esperon.
2: Ressonância magnética revelou evolução dentro dos parâmetros esperados na contusão na panturrilha. Neymar foi submetido ontem a uma nova ressonância magnética para avaliar o progresso do tratamento em sua lesão de grau 2 na panturrilha direita. De acordo com a nota oficial divulgada ontem pela CBF, o exame apontou boa evolução em seu tratamento dentro dos parâmetros esperados. No entanto, a entidade, embora tenha declarado que há uma boa evolução, não confirmou se a camisa 10 do Brasil deve retornar às atividades ainda nesta semana. E o calor intenso deve afetar regiões onde será disputada a Copa.
5: As temperaturas elevadas devem integrar o cenário do Mundial de Seleções em parte dos países onde a competição de futebol masculino será disputada. Projeções de especialistas indicam uma maior possibilidade deste panorama se confirmar, especialmente em determinadas regiões dos Estados Unidos e do México. A competição se estenderá de 11 de junho a 19 de julho.

0: julho, nestas duas nações, além do Canadá, onde também serão disputadas partidas. A especialista em meteorologia da Tempo OK, Maria Clara Sasaki, explica.
1: A gente tem principalmente áreas mais ao sul, né? Então, pegando mais México, pegando mais áreas mais ao sul ali dos Estados Unidos, onde as temperaturas ficam bastante elevadas. Flórida também tem uma condição para temperaturas passando de 33, 34 graus durante as tardes. Algumas regiões do México podendo chegar até 40 graus, como é o norte, 39, 40 graus. Principalmente ali entre os dias 9 10 do mês de junho, podemos ter essas temperaturas muito elevadas. São as áreas mais quentes, norte do México, sul dos Estados Unidos, região da Flórida, são as áreas que têm as temperaturas mais elevadas. Mas como um todo, todas as regiões estão com calor acima da média.
0: Ainda conforme projeta Sasaki, nos próximos dias pode haver chuvas de moderada a forte intensidade no estado da Flórida, no sul dos Estados Unidos, também em partes do México. Devido ao avanço do desenvolvimento do fenômeno climático El Niño, existe esta tendência de temperaturas mais elevadas na região onde será realizada a competição de seleções nacionais. Agência Rádio Web. Produção e reportagem, Diego Abreão.
2: Projeto da M Almas, chegamos aos 18%. Obrigado pela sua contribuição. Daqui a pouquinho o programa Sonhando para a Vida, atualizando a porcentagem do projeto. Pelo horário de Brasília, 6h55. Chegamos ao final do Jornal Canção Nova desta terça-feira. Apresentação e produção minha, José Eduardo. Obrigado, Edmar Quintanilha, pelos trabalhos técnicos. Jornalista responsável, Marcelo Tel. Outras informações, acesse noticias.cancaonova.com. Um ótimo dia, Jornalismo Canção Nova, a serviço da vida e da esperança.
3: Vós sois, Senhor, para mim, um escudo. Vós sois minha glória. Vós me levantais a cabeça. Apenas elevei a voz para o Senhor. Ele me responde de sua montanha santa. Eu, que me tinha deitado e adormecido, levanto-me, porque o Senhor me sustenta. Sim, Senhor, a salvação vem de vós. Desça a vossa bênção sobre vosso povo. Salmo 3.
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8: Junho é o mês dedicado ao Sagrado Coração de Jesus, o coração que tanto amou os homens.
9: que não poupou nada, até se esgotando e se consumindo, para manifestar o seu amor.
10: Que não há outro acesso ao coração do Pai se não for pelo coração de Cristo.
9: Rezemos neste mês, doce coração de Jesus, fazei que vos ame cada vez mais.
11: Mas tu, ó Senhor, és minha defesa, és a minha glória, tu que ergues a minha cabeça. Salmo 3, versículo 4.
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2: Pai das misericórdias e Deus de toda a consolação, ouvi-nos. Bom dia para você presente aqui no Santuário do Pai das Misericórdias. Seja muito bem-vindo. Também bom dia para você que nos acompanha agora no Sistema Canção Nova de Comunicação, pela Rede Canção Nova de Rádio, TV Canção Nova, CN Plus, YouTube. Vamos viver juntos a Santa Missa nesta terça-feira, já de manhã cedo, glorificando o nome do Senhor. Cantemos.

0: Em nome do Pai e do Filho e do Espírito Santo.
1: Amém.
0: A graça de nosso Senhor Jesus Cristo, o amor do Pai e a comunhão do Espírito Santo estejam convosco.
1: Bendito seja Deus que nos reuniu no amor de Cristo.
0: Bom dia, irmãos e irmãs. Sejam todos bem-vindos à celebração da Eucaristia. Acolho também você que está conosco através do sistema Canção Nova de Comunicação. Nesta quarta-feira, em que de maneira especial aqui no Santuário do Pai das Misericórdias, abrimos o tríduo de preparação para a solenidade do Sagrado Coração de Jesus. Então, na missa de hoje, também a de amanhã e a de quinta-feira, queremos colocar dentro do coração de nosso Senhor Jesus Cristo a Canção Nova, cada um dos nossos missionários, mas também a sua intenção. Você que está em casa, você que está aqui, coloque agora dentro deste coração, que é a arca de todas as virtudes e de todas as graças, sua família, seu coração e as intenções que você traz para esta Eucaristia. Irmãos e irmãs, reconheçamos os nossos pecados para celebrarmos dignamente os santos mistérios. Tende compaixão de nós, Senhor,
1: porque somos pecadores.
0: Manifestai, Senhor, a vossa misericórdia
1: e dai-nos a vossa salvação.
0: Deus Todo-Poderoso, tenha compaixão de nós, perdoe os nossos pecados e nos conduza à vida eterna.
1: Amém.

0: Oremos. Derramai, Senhor, sobre nós a vossa graça, a fim de que, a exemplo do presbítero São José de Anchieta, apóstolo do Brasil, sirvamos fielmente ao Evangelho, tornando-nos tudo para todos, e nos esforcemos em ganhar para vós novos irmãos no amor de Cristo. Ele que é Deus e convosco vive e reina na unidade do Espírito Santo por todos os séculos dos séculos.
1: Amém.
2: Leitura do primeiro livro dos Reis. Naqueles dias, secou a torrente do lugar onde Elias estava escondido, porque não tinha chovido no país. Então a palavra do Senhor foi dirigida nesses termos: levanta-te e vai para Serepta dos Sidônios e fica morando lá, pois ordenei a uma viúva desse lugar que te dê sustento. Elias pôs-se a caminho e foi para Serepta. Ao chegar à porta da cidade, viu uma viúva apanhando lenha. Ele chamou e disse: por favor, traze-me um pouco de água numa vasilha para eu beber. Quando ela ia buscar a água, Elias gritou-lhe: por favor, traga-me também um pedaço de pão em tua mão. Ela respondeu: pela vida do Senhor, teu Deus, não tenho pão. Só tenho um punhado de farinha numa vasilha e um pouco de azeite na jarra. Eu estava apanhando dois pedaços de lenha, a fim de preparar esse resto para mim e meu filho para comermos e depois esperar a morte. Elias replicou-lhe: não te preocupes, vai e faze como dissesses, mas primeiro prepara-me com isso um pãozinho e traze-o. Depois fará o mesmo para ti e teu filho, porque assim fala o Senhor Deus de Israel: a vasilha de farinha não acabará, e a jarra do azeite não diminuirá até o dia em que o Senhor enviará a chuva sobre a face da terra. A mulher foi e fez como Elias lhe tinha ordenado, e comeram ele, ela e sua casa durante muito tempo. A farinha não acabou, nem diminuiu o óleo da jarra, conforme o Senhor tinha dito por intermédio de Elias. Palavra do Senhor.
1: Graças a Deus.

Quando eu chamo, respondei-me, ó meu Deus, minha justiça. Vós que soubestes aliviar-me nos momentos de aflição, atendei-me por piedade e escutai minha oração. Filhos dos homens, até quando fechareis o coração? Por que amais a ilusão e procurais a falsidade?

Compreendei que nosso Deus faz maravilhas por seu servo e que o Senhor me ouvirá quando lhe faço a minha prece. Se ficardes revoltados, não pequeis por vossa ira. Meditai nos vossos leitos e calai o coração.

Muitos há que se perguntam: quem nos dá a felicidade? Sobre nós, fazei brilhar o esplendor de vossa face. Vós me destes, ó Senhor, mais alegria ao coração do que a outros na fartura do seu trigo e vinho novo.

0: O Senhor esteja convosco.
1: Ele está no meio de nós.
0: Proclamação do Evangelho de Jesus Cristo segundo Mateus.
1: Glória a vós, Senhor.
0: Naquele tempo, disse Jesus aos seus discípulos: vós sois o sal da terra. Ora, se o sal se tornar insosso, com que salgaremos? Ele não servirá para mais nada, senão para ser jogado fora e ser pisado pelos homens. Vós sois a luz do mundo. Não pode ficar escondida uma cidade construída sobre um monte. Ninguém acende uma lâmpada e a coloca debaixo de uma vasilha, mas sim no candeeiro, onde ela brilha para todos os que estão em casa. Assim também brilha a vossa luz diante dos homens, para que vejam as vossas boas obras e louvem o vosso Pai que está nos céus. Palavra da salvação.
1: Glória a vós, Senhor.
2: Irmãos e irmãs, todos nós que um dia vivemos a bela experiência do encontro pessoal com Jesus, com muita gratidão nós reconhecemos a diferença que este encontro fez na nossa vida. Quantas pessoas e quantos testemunhos nós ouvimos daqueles que dizem que dividem a sua vida em antes e depois de Cristo. Porque Jesus fez conosco aquilo que ele está dizendo no Evangelho de hoje. Sua presença na nossa vida deu luz e deu sabor à nossa existência. Quando nós conhecemos Jesus, e se nós fizermos memória hoje deste encontro, nós também podemos reconhecer que antes dele a nossa vida era insossa, sem graça, sem vida, talvez até mesmo amarga, escura, sem beleza. E depois que Cristo chegou na nossa vida, a nossa existência adquiriu um sentido maior, um sabor diferente. E nenhum de nós conseguimos mais conceber a nossa vida sem Jesus. Essa é a grande beleza que nosso Senhor Jesus Cristo nos causou e a partir de nós causou também na vida de tantas outras pessoas. Mas o que Jesus está tentando dizer no Evangelho de hoje para os seus discípulos é que o mundo precisa saborear essa diferença que ele fez na nossa vida. Esse sabor e essa luz não podem ser experimentados só aqui dentro. Aqui é muito fácil. Todos nós que estamos aqui estamos na mesma direção e buscamos a mesma vida, a vida com Cristo. O desafio é levar este sabor e esta luz lá fora, onde muitas vezes somos só nós que temos a doçura de Cristo no meio de um mundo amargurado, no trabalho, na rua, na escola, talvez até dentro da própria família, quando nós nos sentimos sozinhos diante daqueles que ainda não saboreiam esta beleza. É lá fora que nós podemos também levar esta luz e esta diferença que Cristo fez na nossa vida. Nós precisamos reconhecer que o mundo e essa nossa geração clama por esta luz e por este sabor. O pecado lá fora se multiplica de maneira assustadora e jamais vista. Jesus disse que nos últimos tempos, antes da sua vinda, a caridade de muitos esfriaria de tal forma que se causariam escândalos. O mundo mundo está vivendo isso, os dissabores de uma vida sem Cristo. Mas os cristãos não podem se omitir e não podem ter medo de saborear e de iluminar este mundo com a vida de Cristo. Eu tenho para mim que vai chegar um ponto que somente os amigos de Deus vão sustentar este mundo. O que rege o mundo é a amizade de Deus, daqueles que lhe são fiéis até o fim. Mesmo quando saborear e iluminar o mundo traz para nós ônus e sofrimentos. Quando Jesus disse que nós somos o sabor deste mundo, nós deveríamos pensar: o que seria da humanidade sem os cristãos? Vejam, vez ou outra, a Igreja Católica, os pastores da Igreja, o Santo Padre, são apedrejados por este mundo. O Papa Leão, até pouco mais de um ano atrás, era apenas o cardeal prevoste, desconhecido. Poucos de nós sabíamos quem era este homem e a grandeza do coração dele. Agora que o seu coração está exposto como pastor supremo, ele é tão amado por uns, mas também tão odiado por outros. É assim. Quem se expõe por causa de Cristo se compromete, mas por outro lado, garante o sabor a este mundo. A Igreja sempre vai viver isso. Ela vai ser desprezada pelas gerações, mas esse mundo precisa reconhecer o que seria da humanidade sem o cristianismo e sem a nossa Igreja. Uma das piores coisas que existe entre os cristãos, infelizmente dentro da Igreja, é a capacidade que nós temos de ser omissos, de omitir o bem. E o pecado não é somente quando nós fazemos o mal, é quando nós temos a oportunidade de fazer o bem e nos omitimos. Deixar de fazer o bem também deveria entrar na conta dos nossos exames de consciência. Não é só não fazer o mal, é também guardar o sabor e a luz de Cristo que está dentro de nós e que, por vergonha, por medo, por insegurança, nós somos incapazes de manifestar a este mundo. Nós precisamos fazer da nossa vida este tempero do céu e da vida de Cristo por onde quer que nós andarmos. Sexta-feira nós vamos celebrar a solenidade do Coração de Jesus, e quando eu entrei aqui e olhei para este quadro, eu me lembrei de uma criança que um dia perguntou a um sacerdote: por que que Jesus tem o coração para fora do peito? E este padre respondeu: porque quanto maior o amor, menos escondido. Quanto mais se ama, mais se expõe, sem nenhum temor, sem nenhum respeito humano, sem nenhuma insegurança. O coração de Cristo nessa semana nos ensine a ser de fato sal da terra e luz do mundo, mesmo quando a evangelização e a missão expõem o nosso coração e nos causa dor. Que Deus nos dê a graça de não voltar atrás nessa missão tão nobre que Ele nos confiou. Quando nós vamos receber a bênção do Santíssimo Sacramento, a Igreja coloca nos nossos lábios que este pão da Eucaristia contém todo o sabor. Então nós vamos comungar daqui a pouco todo o sabor do Coração de Cristo, para que nesse dia, por onde nós passarmos, com todas as pessoas que nós vamos nos encontrar. Em tudo que nós vamos fazer, as pessoas encontrem no nosso olhar, no nosso sorriso e nas nossas palavras este sabor. Você tem a oportunidade de viver um dia, depois dessa comunhão, no sabor de Cristo e não na amargura deste mundo. Esse mundo já está azedo demais. Que os cristãos levem para este mundo um pouco de tempero e um pouco mais de sabor. Louvado seja nosso Senhor Jesus Cristo.
1: Seja louvado.

0: Orai, irmãos e irmãs, para que o meu e o vosso sacrifício seja aceito por Deus Pai Todo-Poderoso.
1: Receba o Senhor por tuas mãos este sacrifício, para a glória do seu nome, para o nosso bem e de toda a sua santa igreja.
0: Deus Todo-Poderoso, voltai o vosso olhar para o sacrifício que vos oferecemos na festa de São José de Anchieta, e concedei-nos imitar o mistério da paixão do Senhor, que agora celebramos, por Cristo nosso Senhor.
1: Amém.
0: O Senhor esteja convosco.
1: Ele está no meio de nós.
0: Corações ao alto.
1: Nosso coração está em Deus.
0: Demos graças ao Senhor nosso Deus.
1: É nosso dever e nossa salvação.
0: Na verdade é digno e justo. É nosso dever e salvação dar-vos graças sempre e em todo lugar. Senhor Pai Santo, Deus Eterno e Todo-Poderoso, por Cristo Senhor nosso. É Ele o bom pastor, que deu a vida por suas ovelhas e continua a apacentar o seu rebanho, doando à Igreja pastores segundo o seu coração. Na vida de São José de Anchieta, reconhecemos os sinais do vosso amor por nós, na sua voz, a vossa palavra, nos seus gestos, o vosso poder. Por isso, com a multidão dos anjos e dos santos, entoamos o hino da vossa glória, cantando a uma só voz.

0: Na verdade, ó Pai, vós sois santo, fonte de toda santidade. Santificai, pois, estes dons, derramando sobre eles o vosso Espírito, a fim de que se tornem para nós o corpo e o sangue de nosso Senhor Jesus Cristo.
1: Enviai o vosso Espírito Santo,
0: estando para ser entregue, e abraçando livremente a paixão, Jesus tomou o pão, pronunciou a bênção de ação de graças, partiu e o deu a seus discípulos, dizendo: tomai todos e comei, isto é o meu corpo, que será entregue por vós.

Do mesmo modo, no fim da ceia, ele tomou o cálice em suas mãos e, dando graças novamente, o entregou a seus discípulos, dizendo: Tomai todos e bebei. Este é o cálice do meu sangue, o sangue da nova e eterna aliança, que será derramado por vós e por todos para a remissão dos pecados. Fazei isto em memória de mim.

0: Mistério da fé para a salvação do mundo.
1: Salvador do mundo, salvai-nos, vós que nos libertastes pela cruz e ressurreição.
0: Celebrando, pois, o memorial da morte e ressurreição do vosso Filho, nós vos oferecemos, ó Pai, o pão da vida e o cálice da salvação. E vos agradecemos porque nos tornastes dignos de estar aqui na vossa presença e vos servir.
1: Aceitai, ó Senhor, a nossa oferta.
0: Suplicantes vos pedimos que, participando do corpo e sangue de Cristo, sejamos reunidos pelo Espírito Santo num só corpo.
1: O Espírito nos una num só corpo.
0: Lembrai-vos, ó Pai, da vossa Igreja, que se faz presente pelo mundo inteiro. Que ela cresça na caridade em comunhão com o Papa Leão, com o nosso Bispo Vladimir, os bispos do mundo inteiro, os presbíteros, os diáconos e todos os ministros do vosso povo.
1: Lembrai-vos, ó Pai, da vossa Igreja.
0: Lembrai-vos também, na vossa misericórdia, dos nossos irmãos e irmãs, que adormeceram na esperança da ressurreição, e de todos os que partiram desta vida. Acolhei-os junto a vós, na luz da vossa face.
1: Concedei-lhes, ó Senhor, a luz eterna.
0: Enfim, nós vos pedimos, tende piedade de todos nós, e dai-nos participar da vida eterna, com a Virgem Maria, Mãe de Deus, São José, seu esposo, os apóstolos, São José de Anchieta, e todos os santos que neste mundo viveram na vossa amizade, a fim de vos louvarmos e glorificarmos, por Jesus Cristo, vosso Filho. Por Cristo, com Cristo, em Cristo, a vós, Deus Pai Todo-Poderoso, na unidade do Espírito Santo, toda honra e toda glória, por todos os séculos dos séculos. Rezemos com amor e confiança a oração que o Senhor Jesus nos ensinou. Pai nosso, que estais nos céus, santificado seja o vosso nome.
1: Venha a nós o vosso reino. Seja feita a vossa vontade, assim na terra como no céu. O pão nosso de cada dia nos dai hoje. Perdoai-nos as nossas ofensas, assim como nós perdoamos a quem nos tem ofendido. E não nos deixeis cair em tentação, mas livrai-nos do mal.
0: Livrai-nos de todos os males, ó Pai, e dai-nos hoje a vossa paz. Ajudados pela vossa misericórdia, sejamos sempre livres do pecado e protegidos de todos os perigos, enquanto aguardamos a feliz esperança e a vinda do nosso Salvador, Jesus Cristo.
1: Vosso é o reino, o poder e a glória para sempre.
0: Senhor Jesus Cristo, dissestes aos vossos apóstolos: eu vos deixo a paz, eu vos dou a minha paz. Não olheis os nossos pecados, mas a fé que anima a vossa Igreja. Dai-lhe, segundo o vosso desejo, a paz e a unidade. Vós que sois Deus com o Pai e o Espírito Santo.
1: Amém.
0: A paz do Senhor esteja sempre convosco.
1: O amor de Cristo nos uniu.

0: provai e vede como o Senhor é bom. Feliz de quem nele encontra o seu refúgio. Eis Jesus, o Cordeiro de Deus que tira o pecado do mundo.
1: Senhor, eu não sou digno de que entreis em minha morada, mas dizei uma palavra e eu serei salvo.

0: Oremos. Senhor, pela força deste sacramento, confirmai-nos na verdadeira fé, para que a professemos por toda parte, com palavras e obras, a exemplo de São José de Anchieta, que por ela trabalhou incansavelmente, consagrando-lhe a sua vida. Por Cristo nosso Senhor.
1: Amém.
0: Coloquemo-nos diante da imagem do Sagrado Coração de Jesus para a oração deste primeiro dia do tríduo de preparação para a sua solenidade. Ó coração adorável de Jesus, doce vida minha, eu recorro a vós nas necessidades em que me encontro e confio ao vosso poder, à vossa sabedoria, à vossa bondade, todas as angústias do meu coração. No instante de silêncio, apresente ao coração divino humano de Jesus as suas intenções. Vos confio tudo isso, dizendo mil vezes, ó coração sacratíssimo, fonte de amor, pensai vós nas minhas necessidades. Em vós, coração de Jesus, espero, para não ser confundido eternamente. Amém. Glória ao Pai, ao Filho e ao Espírito Santo.
1: Como era no princípio, agora e sempre. Amém.
0: Jesus, manso e humilde de coração,
1: fazei o nosso coração semelhante ao vosso.
0: Apresente agora tudo que você deseja que seja abençoado por Deus, para que todos esses objetos contenham a partir de agora a graça e a virtude de nosso Senhor. A nossa proteção está no nome do Senhor,
1: que fez o céu e a terra.
0: Bendito sois, Senhor, fonte, origem de toda bênção, pois vos alegrais com o vigor da piedade dos vossos fiéis. Permanecei ao lado deles e concedei que eles usem estes sinais de fé e piedade para transformar-se na imagem do vosso Filho, que vive e reina para sempre.
1: Amém.
0: O Senhor esteja convosco.
1: Ele está no meio de nós.
0: Abençoe-vos o Deus Todo-Poderoso, Pai e Filho e Espírito Santo.
1: Amém.
2: Glorificai ao Senhor com a vossa vida, e de em paz o Senhor vos acompanhe.
1: Graças a Deus.

0: que habitas sobre a proteção do Altíssimo e moras à sombra do Onipotente, dize ao Senhor: meu refúgio, minha fortaleza, meu Deus em quem eu confio. Salmo 90, versículos 1 e 2.
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8: Removerei de vosso corpo o coração de pedra e vos darei um coração de carne. Livro de Ezequiel, capítulo 36, versículo 26.
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3: Terça-feira, louvado seja Deus por esse dia que ele nos deu de presente. Aqui em Cachoeira Paulista, olha aí atrás, uma manhã linda, gente. Céu azul, solzinho tá aparecendo, mas o frio continua, né? O friozinho gostoso, que como o Padre Jonas dizia, né? No frio as pessoas andam mais elegantes por causa do casaco arrumadinho, né? E a gente agradece a Deus também pelo frio, pela temperatura. Como que tá a temperatura aí onde você está? Tá frio também? Muito frio? Ou aí tá calor, hein? O importante é que o nosso coração esteja bem unido ao coração de Jesus, ao sagrado coração, esse coração que sabe amar, esse coração que sabe acolher, esse coração que se derrama em misericórdia sobre cada um de nós. Muito obrigada por nos permitir entrar aí na sua casa, na sua vida, no seu trabalho, nesta manhã. Deus abençoe você, meu irmão, minha irmã, que já está escancarando as portas do seu coração para tudo aquilo que Deus vai falar a você nesta manhã, através da sua palavra. Todos nós precisamos, né? Da palavra de Deus, para dar uma direção, um rumo para a nossa vida. Por isso, acolho você que nos acompanha pela TV, pela Rádio Canção Nova, pelo CN Plus, nosso aplicativo. Se você não baixou ainda no seu celular, baixe CN Plus. Se escreve Plus, tá bom? Mas se pronuncia CN Plus. É de graça. Você tem lá muito conteúdo de evangelização, muita pregação, você vê a reprise dos programas da Canção Nova, tem os filmes da dramaturgia para você assistir, tem conteúdo infantil, tem a rádio e a TV lá para você acompanhar também ao vivo, tá bom? Então baixe esse aplicativo e compartilhe também aí com outras pessoas, combinado? E que bom também que nós podemos acolher você que está agora na reprise, acompanhando esse programa. Sim, Deus vai falar ao seu coração. Só basta você se abrir e o resto Deus fará na sua vida, tá bom? Bom dia para toda a equipe que está aqui por trás das câmeras também, nossos queridos cinegrafistas, nossa produtora Gil está aqui hoje. Bom dia também para todo o pessoal ali do Twitter e da Rede Canção Nova de Rádio, nossos operadores também que estão lá mantendo a Rádio Canção Nova no ar, evangelizando. E bom dia para os portugueses, nossos irmãos lá em Portugal, que estão unidos a nós também. Seja bem-vindo, bem-vinda, você em qualquer outro país do mundo, porque a Canção Nova chega agora ao mundo inteiro. E hoje eu quero acolher com muito carinho e alegria ele que estava em missão, andou por vários lugares, vai contar onde ele passou, né? Seja bem-vindo, Padre Adriano Zandoná.
4: Bom dia, Patrícia.
3: Bom dia, tudo
4: Deus
3: bem?
4: Abençoe. Eu concordo com você, o frio nos deixa muito mais elegantes, né?
3: Verdade.
4: Deus abençoe você, os nossos irmãos aqui, quem nos acompanha em casa. Gente, quero mandar um abraço muito, com muito carinho ao povo querido de Balsas, no Maranhão. Estive em Balsas, no Maranhão, junto com a Bruna Marta, com os músicos aqui da Canção Nova. Foi lindo demais. Mais. Olha, Patrícia, fomos daqui a Teresina, de Teresina lá de ônibus, 8h30, fizemos um show de evangelização, acabou, já voltamos para Teresina, mais 8 horas de ônibus, e aí fui para o Rio Grande do Sul. Meu abraço aos irmãos do Passo Fundo, que tiveram um evento lindo dos 35 anos da Renovação Carismática Católica lá, junto com o diácono Nelson Correia, o Gabriel Correia, o Gabriel Araújo, também foi lindo demais. Deus abençoe todos de lá, o Lincoln, todo mundo que esteve, que é o coordenador da Renovação lá, né, que esteve presente, foi muito lindo. E Patrícia, eu quero também aproveitar o ensejo para manifestar a alegria, né, nossa, como católicos, cristãos, do que está acontecendo, a visita linda do Papa lá na Espanha. Está lindo demais, né?
3: Nossa,
4: muito bonito, o Papa trazendo mensagens muito bonitas. Olha só o que ele falou ontem, no estádio Santiago Bernabéu. A igreja é chamada a viver a diversidade na unidade. Somos diversos, somos diferentes, mas não somos inimigos por causa disso, né? Transformando as diferenças em riqueza e comunhão. Olha só que bonitas palavras do nosso pontífice num tempo de tanta polarização, né? Ele também afirmou, olha só, um mundo bombardeado por imagens e palavras, mas ainda faminto e sedento da verdade. Nesse mundo, os cristãos devem oferecer um testemunho autêntico do Evangelho. Olha só que bonito, né? O Papa e tudo que está acontecendo lá, a gente tem que virar notícia, né? Nós temos que fazer as palavras do Santo Padre ecoar. Mas um presente poder estar aqui novamente, Paty. Deus abençoe.
3: E ainda dentro disso que o senhor acabou de falar, né? Hoje ele está indo para Barcelona, né? Então continua essa visita lá na Espanha. Você acompanha tudo pelo CN Notícias, né? E o mais lindo é que são sócios evangelizadores, né, Padre? Que permite que a Canção Nova leve o Papa até você. Você não pode estar lá, mas o Papa chega até você. Você acompanha a visita dele. Hoje, olha, a partir de 2h55, a TV Canção Nova vai transmitir a vigília de oração em Barcelona, junto com o Papa. Ontem foi lindo ver aquele estádio lotado.
4: É verdade,
3: né?
4: Lindo mesmo.
3: E também, antes de ontem, o Parlamento Europeu. A primeira vez que um Papa vai até um parlamento, né?
4: Sim.
3: E depois da colocação dele, os parlamentares de pé aplaudiram ele por 7 minutos. Gente, aplaudir por 7 minutos.
4: É
3: um minuto
4: coisa,
3: já é uma, né? Muita coisa, né?
4: Verdade.
3: Olha como nosso Papa é reconhecido e amado. E o mais bonito, Papa, é ter padre. Ó, já estou profetizando, Papa.
4: Não, não.
3: O mais bonito, Papa.
4: Não, não. Ser padre já dá trabalho. Imagina o Santo Padre. Rezemos por ele.
3: O mais bonito é ver que a igreja está viva.
4: É verdade.
3: Né? E lá na Europa, né? Está lá na Espanha. Então acompanha aí pela TV Canção Nova.
4: É engraçado, Paty, as piadinhas na internet, porque ele esteve no estádio do Real Madrid, né? E agora ele vai lá para Barcelona. Os times são rivais. A pessoa está brincando, só o Papa mesmo para trazer essa unidade.
3: Não é a unidade, é a igreja. A igreja une aquilo que é diferente. E ele falou sobre isso também.
4: Falou.
3: Unidade na.
4: Mas os fãs de futebol não perdem a piada.
3: Não perdoa, né, gente? O futebol não perdoa. Mas eu quero acolher uma irmã muito querida aqui da comunidade Canção Nova. É a primeira vez que ela está aqui no Sorrindo para a Vida, mas ela sempre canta aqui, né, nas Santas Missas. Eu sou suspeita, amo essa voz. Renata Imaculada, bom dia, minha irmã.
5: Bom dia. Obrigada.
3: Que bom ter você aqui, viu?
5: Prazer meu, totalmente.
3: Que bom. Renata, conta pra gente, de onde você é?
5: Eu sou de Fortaleza, no Ceará.
3: Então vai mandar um abraço para quem lá?
5: Ah, para minha mãe, para o meu pai, Dona Helena, seu Renato. É, um abraço para o meu irmão, minha família e os irmãos da Missão de Fortaleza. Missão Canção Nova de Fortaleza, tem bastante.
3: Aliás, a Renata foi alcançada pela missão lá de Fortaleza, Missão
5: Total.
3: Canção Nova, né? Que tem mais missionários.
5: Totalmente.
3: Seja muito bem-vinda, viu, querida?
5: Eu que agradeço, muito obrigada.
3: Que bom, Saco, bom dia.
6: Maravilha, maravilha, bom dia. Patrícia, vamos divulgar aqui o Kairós de Cura e Libertação que vai ter na nossa casa em Lorena.
3: Ah, que legal.
6: Domingo agora, dia 14, a presença é do Júlio Brebal. A Dani Miranda vai estar também aí em Lorena e a Paty Coelho. Então, domingo agora, a partir das 8 horas, o dia todo, cura e libertação. Você pode, deixa eu ver se eu consigo ver o telefone aqui, para você fazer a inscrição, ó. Faz a inscrição no 12 996220694. Domingo, todo mundo sabe onde é a Casa de Missão em Lorena, pertinho da estação, perto do clube comercial. Então não tem como errar. Ok? Domingo, aguardamos vocês lá. Amanhã eu falo de novo, tá?
3: Isso, pra não esquecer, né? Padre, eu esqueci de perguntar qual a palavra vai ser meditada hoje.
4: Hoje nós vamos falar sobre Marcos, capítulo 12, versículos do 13 ao 17. Muito bonita essa passagem. Com certeza os insights que a gente vai aprender aqui serão muito importantes.
3: E bom dia para ela, que tá combinando com o Sapo. Val, bom dia.
7: A gente sempre combina.
6: É. De ponta a ponta, né?
7: De ponta a ponta.
3: Bom
7: dia, família. Deus abençoe você. Que bom nós podermos nos encontrarmos mais uma vez. É presente de Deus. E o dia, ele é irrepetível. Eu tenho pedido ao Senhor a graça de sair do automático para a gente perceber o movimento de Deus na nossa direção. A condução de Deus, a providência de Deus. Olha o café chegando.
3: Oba,
7: essa mão aí.
3: O padre aqui, o café.
7: É porque senão o Josué vai ter que fazer o desenho. Termina o desenho, Josué, porque eu sou antenada, o padre sabe, eu olho de ponta a ponta.
4: Ela é antenada e é sempre simpática, mas com café ela melhora mais ainda. Por isso eu já pedi o cafezinho.
7: Pra garantir, tá certo.
4: No frio, né, Val? Um cafezinho faz bem.
7: Vai muito bem, padre. É claro que é o terceiro do dia, mas obrigada.
4: Obrigada. Por isso que energia não falta nessa menina.
7: De jeito nenhum,
4: cafeína
7: padre.
4: Pura.
7: Não, não é não.
4: E o Espírito Santo, claro.
7: Com certeza, mas por natureza, graças a Deus. Mas eu dizia, vamos sair do automático e vamos entender o movimento de Deus em nossa vida. O dia, ele é irrepetível. Existe uma graça sobrenatural e é uma graça ordinária no cotidiano. E nós precisamos tomar posse dela. Então, que hoje você e eu possamos tomar posse de tudo que Deus tem para nós. A partir desta palavra, a partir da condução de Deus, que nós possamos tomar posse da providência que orienta a nossa vida nesse dia. É assim que eu saúdo você, que eu cumprimento você do Brasil e além Brasil. Porque tem muita gente fora do país, mais sintonizado conosco, acompanhando ao vivo ou no melhor horário. Deus abençoe você. Meus amigos do YouTube, que sempre pedem aquele alô, um abraço para vocês. Eu estou os aguardando, mas principalmente compartilhando o nosso link. Pode ser assim? Eu não tenho noção ainda de quantos mil internautas nós temos agora. Mas a gente pode dobrar, triplicar, quadriplicar esse número. É só você ir lá, aqueles três pontinhos, compartilhar o link de hoje, compartilhar o nosso programa, verdade, chamar mais pessoas para estar unida a nós. Pode ser assim? E no Instagram, hoje, todo mundo que tem Instagram e está acompanhando agora, vá lá, @sorrindopravidacn, @sorrindopravidacn, e já dê aquela curtida, já comente. Eu gosto quando vocês estão aí sempre unidos a nós. E aquela acolhida bacana que vocês fazem pra Renata, né? A primeira vez que a Renata vem aqui, as boas-vindas não... Ó, temos 12.500 no YouTube. Gente, eu acho pouquinho.
4: Pode triplicar, Val.
7: Pode triplicar, né, padre? Por gentileza.
4: Filha.
7: Todo mundo cumprimentando aí a Renata e compartilhando o link.
4: Posso pedir uma coisa pra ti, pra atrapalhar você um pouquinho? Olha, eu já quero colocar a hashtag de hoje, tá? E o Caval falou, é muito importante, gente. Nós temos uma força enorme aqui no Sorrindo, né, filha? Muitas pessoas,
7: verdade,
4: acompanhando, rezando com a gente. Então, olha, lá no YouTube, você já, como a Val disse, compartilha e copia o link, coloca nos seus grupos de WhatsApp aí o link da live no YouTube. Aqui no Instagram, a hashtag já, e também no YouTube, é a seguinte: eu sou imagem de Deus. Já tô dando spoiler da pregação.
7: Opa!
4: Eu sou imagem de Deus. Digita aí nos comentários do Instagram, digita nos comentários do YouTube, tá? Isso é bem importante. E compartilha com mais pessoas. Faz um print, né, Val, da tela. É a hora que,
7: ótimo,
4: a Val tá falando, a hora que a gente tá falando. Posta aí, marca @sorrindopravidacn. E lembre-se que sempre a pregação nossa aqui, o programa, ele vai depois para o youtube.com/cancaonovaplay. Né, mudou de uns tempos para cá, estava no TV Canção Nova, foi agora pro Canção Nova Play, então caiu muitos acessos, porque as pessoas não sabiam, né, onde estava, ficou perdido.
7: Tava procurando,
4: caiu,
7: né,
4: pra metade, Val. Mais,
7: ué,
4: da
7: gente,
4: metade.
7: Tá doido,
4: é,
7: sério?
4: Porque, mais da metade, porque a gente não soube também com o tempo para avisar o povo e tal, mas enfim, aconteceu, mudou. Então, agora, Canção Nova Play, sempre a pregação tá lá. Ouve novamente, partilha com mais pessoas, porque assim também você ajuda a gente a evangelizar. Porque essas plataformas, infelizmente, elas funcionam assim, né? Se tem acesso, se tem interação, o YouTube vai mostrar para mais pessoas essa palavra, que é a palavra de salvação. É isso, Val.
7: Obrigada, padre. Então já está combinado entre nós, todo mundo acolhendo a Renata Imaculada, que está aqui pela primeira vez.
4: Viva, tá, Renata!
7: E todo mundo participando. Eu sou amado?
4: Eu sou imagem de Deus.
7: É porque eu sou amada também.
4: Também.
7: Mas eu,
4: isso,
7: sou imagem de Deus. É a nossa hashtag de hoje para você compartilhar conosco. Eu estava subindo as escadas e o diretor disse assim: a sua mesa está repleta de coisas.
4: É mesmo?
7: Um abraço para o José João. Ah, deixa eu abraçar com todo carinho a nossa equipe que trabalha lá nos Correios da Canção Nova. Gente, eu nem sei se é assim o nome correto do departamento. Ô, Dulce, depois você fala para mim se é. Manda aqui, por gentileza, no WhatsApp. Mas na sexta-feira eu estive lá para pegar mais umas cartinhas, para pegar mais doações que vão chegando para nós através dos Correios. E tem uma equipe maravilhosa. Gente, Maria Helena Pedro trabalha lá. A tia Alice e a Dulce, Dulce Neia, tem gente que chama de Neia, tem gente que chama de Dulce. Ah, e todo mundo que está lá, que faz parte do Clube da Evangelização, ó, um beijo grande para vocês, que recebem com todo carinho as cartinhas. Então eu já recebi outra cartinha do Seu Francisco, porque ele me escreve todo mês, e quando ele não me escreve, eu sinto falta, hein, Seu Francisco? E o povo daqui também, viu? Então um abraço para ele, chegou a cartinha. Olha, Seu Francisco, eu comentei na semana passada, ô Renata, para você que está vindo pela primeira vez, não sei sei se você acompanhava o programa, o seu Francisco é nosso amigo e sócio de muitos anos aqui. E ele começou doando, ele mandava cartinha, mandava R$2 na cartinha. Depois ele começou com R$4. E ele sempre pedia a oração pela casa própria. E agora, seu Francisco, nossa, só aqui já tem R$10,65 que o seu Francisco deixou. Muitíssimo obrigada, seu Francisco. Um abraço para o senhor. Dessa vez ele não escreveu nada, não, mas tem aquele compromisso da gente rezar pela família dele, né? Que ele pediu. Aqui na cartinha ele foi sucinto. Minha doação. Tá certo, seu Francisco. Muito, muito obrigado. Deixou aqui o endereço certinho. É, ele colocou Canção Nova, Caixa Postal 57, CEP 12.630, dígito 000 ou 900, tá bom? 900 é o específico da Canção Nova, é, Cachoeira Paulista, e ele colocou Aos Cuidados de Valdênia, Sorrindo para a Vida. Pronto, tá na minha mão e eu deixo com todo amor e carinho lá no Clube da Evangelização, tá bom, seu Francisco? Mais uma vez, Deus lhe pague pela doação. Agradeço aqui o generoso da Honorina e Almerina. Elas são de Navari, Mato Grosso do Sul. Muitíssimo obrigada. Pegaram uma sacolinha? Como? Naviraí. Naviraí? Pronto. Agora, obrigada, Sapo.
6: Esteve lá.
7: Esteve lá? Foi você que trouxe,
4: Sapo,
7: essa,
4: onde
7: né?
4: Você não esteve com a Salete? Me diga.
6: É verdade. A gente estava até comentando.
4: A gente estava conversando.
6: Já rodamos, né? O Brasil inteiro.
7: Então, eu quero agradecer Honorina e Almerina. Muitíssimo obrigada. Deixou aqui a doação. Eu não sei se, além do generoso que está aqui, porque está aqui como doação não identificada no valor de R$150 também. Muito, muito obrigada. Tem esse aqui que foi a Maria José Cerqueira, Siqueira, melhor dizendo. Ela deixou para nós, ela é de Minas Gerais. Maria José, muito obrigada. Eu vi que tem uma cartinha aqui, não tive a oportunidade de ler ainda, mas eu leio, tá bom? Pode deixar. E tá aqui, ó, o generoso da Maria Melo da Silva. Esse é o famoso porquinho. E ela deixou aqui para ajudar o projeto Daime Almas. Esse é para dar um gás, tá muito pesado. Eu não vou arriscar nem levantá-lo, mas muitíssimo obrigada. Eu só vou virar. Peraí, tá? Eu sei que vocês vão dar o close só para falar o nome. Foi a Neuza Oliveira Soares, de São Paulo. Ô Gil, você trouxe esse aqui? Tá muito pesado. Ontem eu tinha gravação e eu passei no Clube da Evangelização para deixar as doações que eu recebi aqui. Então, como eu sempre faço, deixei lá no clube. E as meninas, Val, tem muita coisa aqui para você. Eu falei, ah, eu vou pedir ajuda, produtora. Mas não imaginava que tivesse tão pesado. Obrigada, Gil. E tem um que eu achei muito especial. Eu abri. Eu não sei se os meninos conseguem mostrar aqui. Eu vou mostrar algumas coisas, porque olha essa iniciativa, meus irmãos. Patrícia, Sapo, Padre. Tem camiseta. Eu tenho um negócio aqui que eu desconfio que seja saída de praia, panos de prato, tem acessórios para casa. Olha só esse aqui, que é da Sagrada Família. Eu vou levantar então, né, para mostrar. Gente, essa caixa toda ela foi uma iniciativa de uma sócia e ela fez uma rifa. Ela rifou toda essa caixa. Vocês acreditam que eu fiquei interessada, inclusive, na caixa organizadora? Porque ela colocou tudo numa caixa organizadora. E ela fez a rifa. Sabe aquelas que você vai escolhendo o nome? Então, eu quero agradecer a Lívia, a Sandra, a Lucélia, a Reni ou Renê, o Adão. Deixa eu ver quem mais. Jussara, Dileia. Gente, tanta gente que foi contribuindo. A Adriana, são o nome deles aqui. Adquiriram essa rifa. O valor monetário tá aqui, eu não abri ainda, mas vou deixar todo ele lá no Clube da Evangelização. Não vou abrir agora, já deixo lá. Mas eu quero agradecer a iniciativa, porque não só quem veio para a caravana, né, quem veio participar do nosso acampamento, teve a oportunidade de receber, mas também quem sorteou, a sorteada doou, deixa eu pegar aqui, que a Gil deixou direitinho para mim. É, a pessoa realizou o sorteio, que mandou o dinheiro dentro do envelope e deixou uma cartinha aqui também. E a sorteada, gente, falou, não, eu não vou levar. Eu quero deixar na Canção Nova, para que a Canção Nova também faça uso e possa ajudar ainda mais o projeto Daime Almas. E ela deixou pra gente, e obrigada. Eu não sei quem é o dono da pousada, mas ficou lá na pousada, Cantinho do Céu. e veio lá do estado do Espírito Santo. Eu realmente encontrei com essa pessoa aqui. Ela falou, Valdênia, tá lá na pousada. Eu disse, pelo amor de Deus, vê se eles não podem me entregar, porque eu não tenho carro. Eu não tinha condições de ir descer lá embaixo. Eu nem sei ainda onde é que fica. Mas eu falei, eu não tenho condições de descer lá para pegar. Mas será que alguém consegue trazer? E eles articularam, falaram, não, a gente entrega sim. E realmente chegou aqui nas minhas mãos. Muito, muito obrigada a vocês que vão se esforçando para que a Canção Nova não pare. E a gente não quer parar. Então, pix.doação@cancaonova.com. Nesse momento, você já pode ajudar para que nós, nesse mês de junho, alcancemos o 100%. A gente não vai deixar para o final do mês, né? A gente já está chegando na metade do mês. Então, hoje, eu conto com a sua iniciativa como desses tantos irmãos queridos que têm nos ajudado. E aí, Pati, antes de eu trazer o testemunho, já jogo para você, porque a gente sempre tem novidade. Ontem teve o Pix Elegância para o Maestro Sapo. E ele disse, ô Val, fala, porque eu tô elegante todo dia, eu quero motivar mais Pix Sapo Elegante. Então, minha irmã querida, que disse que ontem o maestro estava elegantíssimo e fez um Pix. O motivo dela de ajudar a Canção Nova era a elegância do maestro.
8: Ô Josué, ó, vamos mostrar o tênis
4: com uma ideia aqui.
8: Com o casaco.
7: Qual é a ideia?
4: Tô com uma ideia.
8: Olha o tênis combinando com o casaco. Uau. Olha a elegância.
4: Esse é o nosso sapo.
8: Tá lá, tá vendo? Olha ali, gente, né? Ele tá todo elegante mesmo.
4: Combinando com o casaco, é? Combinando com o casaco.
8: Marrom ali, ó, marrom do lado.
4: Tem uma ideia. Olha, quando eu ou outros padres vierem, vocês podem fazer o Pix Batina.
7: Porque
4: a minha batina são 4:30. Eu tô com uma blusa, eu sempre uso essa blusa, às vezes cubro o pescoço aqui por causa do ar-condicionado, esse dia eu tô meio gripado, mas essa batina foi 4,5 metros de pano para fazer. Então, pode ser R$45, Pix Batina.
8: Merece um Pix Batina.
4: O que vocês acham?
8: E assim, sem contar,
4: aqui, ó,
8: né?
4: Todos os botões, olha só.
8: Ô, padre, sem
4: gostou,
8: contar.
4: Val?
7: Gostei, padre.
4: R$45, Pix Batina.
7: Tá ótimo.
8: Fica o sacerdote de uma maneira, assim, muito forte.
4: Sim.
8: Né? Se vocês saem na rua, no aeroporto de Batina, não tem dúvida nenhuma que é um sacerdote.
4: Ainda mais com 2 metros, né? É um espetáculo.
8: Não é? Esse
4: todo
8: aqui
4: mundo
8: chama
4: para
8: atenção.
4: Pra olhar. Eu fui pro Maranhão, Val, de batina. Mas é bonito, é um sinal, é. Fui no aeroporto, no avião.
7: É um grande sinal, no seu caso.
4: É, bem bonito. Bem bonito mesmo.
8: Padre, mas seria interessante o senhor explicar o que, que significa batina.
4: A batina significa, ela é preta, né? E significa que a gente está morto com Cristo, né? Para viver a vida nova do Evangelho, que Cristo vive em nós. São 33 botões, cada botão representa... não vou ficar em pé que não vai caber, mas são 33 botões, né, até embaixo. Cada botão representa um ano da vida de Cristo, né? Tem o sentido aqui também do lado, aquela cinta que às vezes a gente usa aqui do lado. Hoje o padre não está, porque sentado é ruim de usá-la, né? Mas lá no Maranhão eu estava usando, no Rio Grande do Sul. Representa o rim cingido, né, com a verdade, como está lá em Efésios 6. Tem muitos sentidos, todos os paramentos, viu, na missa. A batina, a pistola, tudo tem um sentido muito bonito. Eu não vou falar agora que a gente não tem tempo, mas quando um dia o padre fala também, e quando você tiver a oportunidade, entenda, né, os sinais litúrgicos, a liturgia é uma linguagem de beleza, uma linguagem de comunicação de coisas eternas e não tangíveis, né? Muito bonito.
8: Então, é olha, eu tenho certeza que muita gente não sabia esse significado, né? Da batina.
4: Sim.
8: Esse primeiro que ele falou já é muito forte, né? O sacerdote morreu para si, para que Jesus possa viver, né? Sim. E por isso preto, né? Da batina.
4: Claro.
8: Então, quero ver hoje a movimentação
4: Pix
8: aí.
4: Pix Batina.
8: Pix Batina.
4: 45.
8: 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E falando em Pix... 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Para você que está assistindo hoje pela primeira vez ou ouvindo, Canção Nova vive da providência. Como que essa providência divina chega aqui na Canção Nova? Através dos sócios evangelizadores, que amam essa obra, que são tocados por Deus e querem ajudar. E sempre a gente tem aqui um momento do testemunho no programa Sorrindo para a Vida, que é um dos momentos mais fortes, porque aí a gente vê realmente a ação de Deus através da Canção Nova, né, Val?
7: Exatamente isso, família. Quero agradecer a todos que estão aqui unidos a nós. Obrigada a você que já está participando conosco. O pessoal estava perguntando para mim, Val, ainda não chegou a fotinho. Eu acabei de ver, gente, tem 32 segundos que foi postado. Então... Eu estava olhando aqui no direct. Calma aí que já vai ter fotinho para vocês compartilharem, participarem lá no nosso Instagram, tá bom? Mas agradeço a todos que estão aqui pelo nosso e-mail, sorrindopravida@cancaonova.com. Deus lhe pague por nos ajudar nesta missão de evangelizar, de salvar almas. E olha só o que a sua contribuição tem feito na vida de tantas pessoas. Nosso Senhor se vale dela para, através de um sistema de comunicação, chegar na vida desta pessoa. Mas ela disse assim, Val, por favor, não mencione o meu nome. Só para o Padre Adriano, mas é nos bastidores.
4: Opa!
7: Então tá combinado.
4: Obrigado pela confiança.
7: Ela diz, bom dia, Val. Quero deixar o meu testemunho com um agradecimento especial ao Padre Adriano Zandoná. Por muitos anos eu fiquei afastada da igreja. Fui batizada ainda criança, estudei em colégio de freiras, tive uma boa base católica na escola, fiz primeira comunhão e lá eu era mais ativa, mas após sair do colégio, eu fui me afastando. Sempre fiz minhas orações diárias, mas eu não ia à missa, só em situações muito específicas. Eu não fazia leitura da palavra, eu não participava de nada na igreja. Em 2017, eu faço terapia por conta da ansiedade. Em 2015 é que eu recebi esse diagnóstico, mas também de uma doença autoimune. Em 2020, as coisas pioraram muito na minha saúde mental. Muitas mudanças significativas aconteceram na minha vida profissional financeira. Me vi completamente perdida e sozinha. Um dia meu pai estava vendo um programa da TV e falava sobre Fátima em Portugal. Eu cheguei na sala bem na hora e eles falaram sobre rezar o rosário todos os dias. Eu nem me lembrava mais disso. Mesmo me considerando devota de Nossa Senhora de Fátima desde os 12 anos de idade. Mas naquela ocasião eu voltei a rezar o rosário. Mas eu não aprofundava. E eu entrei num processo de depressão muito profundo. Eu ficava em pânico com qualquer coisa. Eu tinha medo de tudo. E até hoje eu confesso que eu nem pego Uber sozinha. Comecei a usar medicação. Perdi a vontade de viver. E às vezes, a minha oração antes de dormir era para eu nem mesmo acordar. No ano passado, eu comecei a rezar o rosário com o Frei Gilson. Comecei a me aproximar da igreja, ler a Bíblia. E foi nesse ano que eu comecei a assistir a programação. E é aí que entra o Padre Adriano Zandoná. Um dia, sem sono, comecei a assistir o Sorrindo para a Vida. Era a reprise. E lá estava o Padre Adriano Zandoná, pregando naquela ocasião, que eu nem lembro agora o que, que é que ele pregou. Mas quando ele pregou, deu um estalo na minha mente. Depois disso, eu comecei a acompanhar o programa. Fiquei com um hiperfoco no padre, em tudo aquilo que ele estava ensinando, porque eu entendi que Deus estava falando comigo através dele. Depois conheci outros passando por aí pelo Sorrindo para a Vida, como o Padre Sidney, também com palavras que eu precisava ouvir. Então eu quero dizer que há 90 dias, com o perdão da palavra, ela diz, eu tenho tomado umas sapatadas do Padre Adriano. mas que tem alcançado o meu coração. Hoje estou num processo de reaproximação da igreja. Estou me permitindo fazer aos poucos aquilo que para mim agora é natural: estudar o catecismo, ler a palavra de Deus. Ainda não voltei para as missas, mas tento assistir em casa. Preciso também me confessar para que eu possa voltar a comungar. Mas o café da manhã, todos os dias, já é com vocês. Vocês fazem parte da minha rotina. Deixo aqui o meu agradecimento a todos que estão me ajudando nesse processo. E aqui eu incluo sócios da Canção Nova, principalmente ao Padre Adriano. E ela diz assim: Padre, ao Senhor, Padre, sua bênção. Muito obrigada por ser um instrumento usado por Deus para me salvar desta depressão e me trazer de volta à Igreja Católica.
4: Amém.
7: Espero um dia poder encontrá-los pessoalmente e dar um grande abraço de agradecimento.
4: É um
7: e no
4: prazer.
7: Final ela disse assim: Val, é claro que eu vou dizer, como todos, o que, minha gente?
4: É por isso que eu ajudo a Canção Nova. Linda partilha, né? Linda partilha. Obrigado, filha. Louvado seja Deus. E se o padre pode acrescentar uma coisa, você falou: vou buscar a confissão para voltar a comungar. Olha, o padre vai dizer com muito carinho: para ontem, filha. Busque a confissão mesmo. Isso vai ser, assim, um passo essencial do seu processo de libertação, sabe? Eu estou ensinando o catecismo diariamente no meu canal nesse ano. E agora, semana passada, estava gravando a parte que fala da confissão, né? E o catecismo ensina: o sacramento da confissão é um sacramento de cura, né? E de libertação, porque ele solidifica a etapa necessária nesse processo de crescimento rumo ao céu. Então busque a confissão, volte mesmo a comungar, isso vai ser muito importante, tá bom? E obrigado pela sua partilha. O Pátio, eu vou aproveitar o ensejo para convidar os irmãos do Rio de Janeiro. Amanhã eu não venho no programa, então eu vou convidar hoje, que amanhã é o dia da formação dos padres. 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
8: Ótimo.
4: É isso mesmo, Paty? Você que morou lá? Você lembra dessa casa?
8: Do Imperator, eu não lembro.
4: Mas faz tempo que você morou também, né?
8: Faz um bom tempo que eu morei lá. Eu morei no total 7 anos no Rio de Janeiro.
4: Uau.
8: Né? Eu até digo que eu sou votorantinense, mas meu coração é carioca. Né? Aquele abraço,
4: querido,
8: né?
4: Também, né, filha?
8: O povo
4: aberto
8: muito
4: a Deus.
8: Querido.
4: É lindo,
8: gente,
4: demais.
8: Gente, o povo do Rio de Janeiro, se você pergunta uma informação para eles na rua, falta eles pegarem no seu braço e levar você. Leva. Você viu?
4: Morou?
6: Morei 12 anos no Rio.
4: Uau. Olha.
6: Você pergunta pro carioca, se ele puder, ele leva você
8: leva
6: até
8: você
6: o endereço.
8: Até lá.
6: Na época não tinha GPS, né?
4: Sim.
8: Mas
4: hoje já não precisa, né?
8: Aquele beijo pro povo carioca, aquele abraço também lá para todos da Rádio Catedral FM, onde por muito tempo rezei o terço lá da Misericórdia. Tem muitas lembranças maravilhosas, viu? Um abraço para todos. Antes da frase do dia, eu preciso dizer, Padre Adriano, que a Eunice, lá de Alto Paraíso, Paraná, acabou de fazer o Pix Batina.
4: Coisa boa.
8: Falando: eu amo vocês, né? Amo a Canção Nova. Obrigada, Eunice. Deus abençoe. Quem pode, né? Faça mesmo o Pix Batina.
7: A Mônica Aparecida também disse: Val, tô fazendo Pix Batina. Sou sócia pelo débito automático, mas já deixou aqui, Mônica.
8: Muito obrigada.
4: E quem... Eu vou acrescentar. Vai que você gosta do Padre Adriano e do Padre Sidney. Então faz de 90. 45 mais 45, duas batinas. Claro, a dele é um pouquinho menos de pano, mas já entra na trend,
7: tá,
4: né?
7: Menos de pano.
4: Entra na trend.
8: Só o padre, né? Que é mais. Mas vamos lá.
4: O Sidney vai gostar.
8: Para a frase do dia hoje, nosso querido pai fundador, Padre Jonas Habib. Não tenha medo de ser diferente. Tenha coragem de ser de Deus. É uma palavra de ordem para nós hoje. Meu irmão, minha irmã, não tenha medo de ser diferente. Não tenha medo das críticas das pessoas. Tenha coragem de ser de Deus. E ser de Deus nesse mundo é muitas vezes romper. Romper com ideologias, romper com comportamentos, romper com vícios, com maus costumes. Com o que você precisa romper hoje? Que o Espírito Santo de Deus nos dê toda a coragem de sermos totalmente de Deus. Que essa canção agora nos ajude já a rezar, entrar em comunhão com o Senhor para acolher a sua palavra.

0: Nós te pedimos, Espírito Santo, vem inundar o nosso ser nessa manhã. Vem, Espírito Santo, batizar a nossa mente, batizar a nossa alma, batizar o nosso coração. Vem tirar os medos, as vozes confusas, da ansiedade, do desespero. Vem, Espírito Santo, falar ao nosso coração. Eu peço, Espírito Santo, que nesse momento o Senhor haja livremente, que eu diminua, que o Senhor cresça, que o Senhor apareça nesse momento. Vinde, Espírito Santo, enchei os corações dos vossos fiéis e acendei neles o fogo do vosso amor. Enviai o vosso Espírito e tudo será criado e renovareis a face da terra. Oremos, ó Deus, que instruístes os corações dos vossos fiéis com a luz do Espírito Santo, fazei que apreciemos retamente todas as coisas, segundo o mesmo Espírito, e gozemos sempre da sua consolação. Por Cristo Senhor nosso. Amém. Rogai por nós, Santa Mãe de Deus,
1: para que sejamos dignos das promessas de Cristo.
0: Amém. Vamos lá então para Marcos, capítulo 12, do 13 ao 17. Essa é uma passagem que muitas pessoas talvez já ouviram e não entenderam o sentido profundo dessa citação, porque é difícil para nós modernos, né, depois de 2000 e tantos anos, entender certas coisas que Jesus disse, porque ele as disse dentro de um contexto, né? Por isso sempre o texto fora do contexto vira pretexto, né? A gente tem que entender o contexto, e Jesus falou num contexto de Império Romano, que caiu no Ocidente lá no século IV, né? Então é difícil para nós entendermos, mas nós vamos mergulhar nessa palavra e extrair muito conhecimento dela hoje. Então, mandaram a Jesus alguns fariseus e partidários de Herodes para apanhá-lo em alguma palavra. Veja bem, eles não mandaram os fariseus, os partidários de Herodes, para aprender com Jesus, mas para apanhá-lo em alguma palavra, né? Então eles foram com uma má intenção. Logo que chegaram, disseram-lhe: mestre, olha, começaram elogiando, né? Mestre, cuidado com os elogios. Sabemos que és verdadeiro e que não te deixas influenciar por ninguém. Não tens acepção de pessoas, mas ensina segundo a verdade o caminho de Deus. Olha que elogio bonito, né? Bem formulado. Cuidado, nem todo elogio tem reta intenção por trás, nem todo presente tem reta intenção. Tem presentes que você aceita que te comprometem. Você já parou para pensar nisso? Tem elogios que você aceita que podem ser o primeiro passo de um processo de manipulação. Porque tem gente que é muito vulnerável ao elogio, né? Elogiou a pessoa, ai, aquela pessoa me ama, nem sempre. Então fizeram um elogio muito lindo. Dize-nos, agora voltando para o versículo 14, parte B. Dize-nos, é permitido ou não pagar tributo a César? Devemos pagar ou não? Ele, porém, percebendo a hipocrisia deles, respondeu: por que me quereis pôr à prova? Trazei-me um denário para eu ver. Uma moeda, né? Apresentaram-lhe a moeda e ele perguntou: de quem é esta figura e a inscrição? Eles responderam: de César. Então Jesus disse: o que é de César, devolvei, dai a César. E o que é de Deus, devolvei a Deus, dai a Deus. E admiravam-se ao seu respeito. Essa passagem é muito profunda, porque veja bem, mais uma vez eu digo: cuidado com os elogios, cuidado com os presentes. Nem todo elogio e presente tem reta intenção. E o elogio que fizeram, gente, é teologicamente irrepreensível, né? Se você for pensar, você não se deixa influenciar por ninguém, você não faz acepção de pessoa, você ensina segundo a verdade o caminho de Deus. Cuidado com os elogios, cuidado com os presentes, cuidado com aqueles que entram na sua vida para te manipular e te dirigir para onde eles querem. Você precisa ter autonomia de alma, de pensamento, e escolher Deus, Pulando para a segunda parte, é importante perceber que aqui tinha um laço muito grande, que para nós é muito difícil entender, né? Mas você sabia que na época do Império Romano, na época de Jesus, incitar o povo a não pagar imposto a César, que era o imperador, era punido, podia ser punido com morte. Por quê? Porque se cobrava um imposto muito alto, às vezes se chegava a pagar 70% da renda, imagina. E esse imposto era usado para sustentar, em primeiro lugar, a luxúria do império, as festas, a bagunça lá, né? A orgia que se vivia, mas também para sustentar o esforço do exército que ficava nas fronteiras defendendo o império contra a invasão dos bárbaros germânicos, contra a invasão.

0: de povos eslavos e assim sucessivamente. Então, dizer não pague o imposto ia colocar Jesus num problema muito grave. Ele poderia ser preso. Todavia, imagina o povo simples, o povo explorado, o povo sofrido que seguia Jesus. Dizer para pagar o imposto também, em contrapartida, ia fazer Jesus cair numa profunda impopularidade. Ia fazer Jesus perder o respeito daqueles seus interlocutores sofridos, que estavam esmagados por tão grandes impostos. Então me perdoe, era a armadilha perfeita, era o laço perfeito. Por isso que a gente tem que pedir sempre o Espírito Santo, todos os dias. Acordar pela manhã, pedir, vem Espírito Santo, bom dia Espírito Santo, que vamos fazer juntos hoje. Porque todos os dias existem laços escondidos que a gente não vê, né? Às vezes perguntas, às vezes situações, até a gente como padre, quem está à frente, às vezes você vê que tem coisas que são laços. E só o Espírito Santo para te dar essa sabedoria, fineza de alma, né? Para perceber. E olha, Jesus não disse não pague impostos, e Jesus também não disse pague impostos, porque nem sempre as pessoas hoje elas querem uma resposta que mate um e absolva outro, que crucifique um e julgue o outro, mas nem sempre é assim. A sabedoria existe também, na sabedoria uma conciliação, né? A carta de Santiago diz que a sabedoria divina é conciliadora, né? Existe um equilíbrio. A única coisa para a qual a gente não precisa, não pode ter equilíbrio é na busca da santidade. Ou é santo ou não é, né? Mas no resto a gente tem que ter equilíbrio, né? Então Jesus disse, olha, ele não disse não pague o imposto, e ele não disse pague o imposto. Ele fez uma revelação profunda. E todo judeu que conhecia a lei, a Torá, o livro do Gênesis, entendeu o que ele quis dizer. O que Jesus disse? Dê a César o que pertence a César. Por quê? Qual era a face, o rosto impresso na moeda? O de César. E dê a Deus o que é de Deus. Qual é o rosto, a imagem impressa na alma do ser humano? Qual é? Está escrito no livro de Gênesis. Deus soprou sobre o ser humano o seu espírito e imprimiu nele a sua imagem. Esse é o cerne dessa partilha de hoje. Na sua alma está impressa a imagem de Deus. O rosto de Cristo, pelo seu batismo, está desenhado na sua alma. Então você pertence a Deus. E Jesus, os interlocutores de Jesus entenderam que Jesus estava falando, olha, vocês são de Deus. Então vivam para Deus. O dinheiro é do César, então que pertence a César. Mas o coração de vocês precisa ser unicamente de Deus. Você pode repetir isso depois do padre? Os meus irmãos me ajudem. Eu sou imagem de Deus.
1: Eu sou imagem de Deus.
0: Na minha alma.
1: Está escrito.
0: Desenhado.
1: O rosto de Cristo.
0: Eu pertenço a Deus. E não ao mundo. E olha só, isso aqui é muito revelador. E como eu disse, ninguém é bom sozinho aqui. A Val disse uma frase no começo que mexeu comigo. Vamos sair do automático. Foi o Espírito Santo já mexendo com o padre. Vamos perceber o movimento de Deus na nossa vida. Movimento. Talvez existam áreas na sua vida, na minha vida, nas quais eu e você não estamos sendo totalmente pertença de Deus. Não estamos honrando a imagem de Deus. E a Patrícia disse, lendo a frase do padre Jonas, né? Tenha coragem de ser todo de Deus. Tenha coragem de romper com mentalidades erradas, com ideologias, com idolatria do prazer, do dinheiro, do poder, para dar a Deus o que é de Deus. O que é de Deus? Você, o seu coração. Nós somos imagem de Deus, né? Nós somos imagem de Deus. Nós possuímos a imagem de Deus em nós. Nós carregamos estampados na nossa alma a imagem de Deus, o sopro de Deus, a eternidade de Deus. Então o problema não é pagar imposto a César. O problema é quando César começa a ocupar o lugar de Deus. E existem muitos Césares na nossa vida, né? Talvez hoje o César para mim e para você seja a vaidade, seja o dinheiro, seja o orgulho, seja a idolatria do prazer, né, que a gente chama de hedonismo, seja o

Ele me quer santo. Às vezes nós vamos criando estruturas, a nossa vida está fundamentada numa estrutura de pecado, né? Clarice Lispector dizia: cuidado quando você tirar uma mentira da sua vida, porque ela pode ser o alicerce sobre o qual a sua vida está totalmente construída, né? Aí cai tudo. Claro, estou usando esse pensamento ao contrário, né? Talvez você construiu a sua vida numa justificativa para você pecar, para você viver no jeito que desagrada a Deus. Mas você foi feito para ser de Deus. A sua vida não vai funcionar bem se você não for totalmente de Deus, porque você foi feito para Ele. E só nele o seu coração vai ter paz, alegria de verdade. Eu sei que é difícil às vezes abandonar certas coisas, mudar certas posturas, mas por Deus vale a pena qualquer esforço. Olha, a gente no grego tem uma palavra chamada telos, né? Que quer dizer finalidade, que está muito presente na Bíblia. Existe um telos, uma finalidade quando nós somos criados, em nós. Nós fomos feitos para Deus. Olha, eu vou dar um exemplo. Cadê seu celular, Paty? Presta para mim. Imagina, ó, esse celular, gente, tira fotos bonitas, o Rivelino, esposo dela, já mandou uma mensagem, estou olhando a mensagem da Paty. Ai, ai, ai, tirei das mensagens agora. Olha só, esse celular, ele pode ser mediano, pode ser muito desenvolvido, só que ele foi feito para um padrão de tensão de energia, né? 110 ou 220, ou às vezes são bivolts. Só que mesmo os bivolts, você sabia que existem padrões de tensões mais altas no Brasil, que são geralmente usados para máquinas industriais? Existem padrões de tensão de 380 volts ou até de 440 volts. Esse celular foi feito para ser plugado em 110? 110, 220, talvez bivolt? Geralmente é bivolt. Mas ele não é bivolt para uma máquina industrial. Se você colocar ele no 440, que é geralmente a tensão usada em engenharia, né, para máquinas industriais, o que vai acontecer com esse celular? Vai fritar, né? Ele não foi feito para isso. Olha, tem muita gente que está queimando. Queimando do ponto de vista emocional. Queimando, estou usando a metáfora do celular, né? Queimando porque está ligado na potência errada. Não está ligado em Deus. Se você não está ligado em Deus, você vai começar... Se você tenta viver sem Deus, sem fazer de Deus a sua maior prioridade, sem pertencer totalmente a Deus, você vai começar a queimar emocionalmente, adoecer interiormente, adoecer mentalmente. Olha, eu digo para você, quem me conhece, a Val que me acompanha há muito tempo, sabe que eu sou uma pessoa bem racional, apesar de ser muito espiritual também. Eu gosto da ciência, eu gosto de abordagens assim, racionais. Mas eu digo para você, sem medo de estar cometendo um pecado contra a racionalidade. Tem muita gente que está doente por falta de Deus. Tem muita gente que está doente. Não estou falando que o remédio é errado, não estou falando que o tratamento é errado. Como eu disse, eu advogo muitas vezes a importância desses métodos, porque foi Deus quem os criou. Mas muita gente, sem ser reducionista, óbvio, está doente por falta de Deus, por falta de estar ligado na potência certa. Me presta o celular de novo, Paty. Está ligado na potência errada, está queimando. Está queimando emocionalmente, está perdendo o sentido da vida, está vivendo a ansiedade, o vazio, está adoecendo por dentro. Gente, o que mais adoece a gente não são os problemas, é a falta de sentido diante dos problemas. O que mais adoece a gente é a falta de alicerce. A sua alma pertence a Deus. Se você não está alicerçado em Deus, você vai colocando ídolos. É o dinheiro, é o prazer, é uma aparência perfeita, é o corpo sarado. Mas o vazio não é preenchido, porque coisas finitas não são capazes de preencher uma alma que foi feita para o infinito. Coisas passageiras não podem preencher, como dizia Santo Agostinho, porque você foi criado para Deus, né? Então, se está na potência errada, você começa a adoecer. Tem gente que está adoecendo por falta de Deus, tem gente que está nos vícios por falta de uma conversão sincera, porque o mundo nos enganou. O mundo nos enganou dizendo que nós só vamos felizes se nós vivemos, só vamos ser felizes, perdão, se nós vivemos totalmente o contrário da palavra de Deus. Não. O mundo, o pecado, promete liberdade, mas entrega só escravidão. Nós fomos feitos para Deus. E claro, nós estamos no mundo, óbvio, mas nós não somos do mundo, no sentido de ter a mentalidade mundana contrária a Deus, né?
Olha, gente, quem já andou

0: De barco. Você andou de barco, Patrícia? Você já viu um transatlântico alguma vez?
1: No Rio de Janeiro eu vi.
0: Aquele navio enorme que atravessa o Oceano Atlântico, Pacífico, Índico, qualquer oceano. Existe um princípio muito interessante num barco. Ele foi feito para estar na água, mas se a água entra nele, ele afunda. Você foi feito para estar no mundo, mas se o mundo entra em você, você afunda. Eu ia falar entrar dentro, né? Usar o pleonasmo, mas é, às vezes o pleonasmo é bom para enfatizar, mesmo sendo gramaticalmente errado, né? Se o barco foi feito para estar na água, o transatlântico atravessa o oceano, mas desde que o oceano não entre nele. Se o oceano entrar no transatlântico, ele afunda. O barco foi feito para a água, mas não para a água entrar, né? Porque se a água entra, ele afunda. Você foi feito para estar no mundo. Deus não quer que você viva alienado, né? Você tem que pagar a conta, você tem que trabalhar, você tem que conviver com pessoas que creem em outras coisas, você tem que às vezes ir na festa lá do seu filho, você tem que conviver com aquele funcionário, com aquele patrão. Mas esteja na água, mas não deixa a água entrar em você, né? Olha só, às vezes as pessoas não entendem que nós temos que levar a igreja para o mundo e as pessoas querem trazer o mundo para a igreja. Às vezes nós não entendemos que a gente tem que levar Deus para o mundo e não trazer o mundo para as coisas de Deus. Às vezes tem pessoas que até bem intencionadas, sabe? Elas querem trazer para a igreja um método mundano, um jeito mundano, um sistema de vantagens mundana. Claro, a gente tem que aprender com tudo, com a ciência, mas tem coisas que não cabem na igreja. Se uma pessoa me disse, não, tem que usar um método sim, assim, do marketing, daquilo outro, tal. Eu respeitei, tem coisas bonitas que a gente pode aprender. Mas eu disse para ele no final, olha, o meu método é o evangelho, né? Eu respeito aí, muita coisa eu posso aprender. Mas o centro do meu método é o evangelho. Né? O padre Jonas dizia, nossa regra de vida é o evangelho para nós na Canção Nova, né? Então eu vou fazer o método do evangelho. Jesus disse que o administrador do mundo, ele é mais esperto que os administradores de Deus, né? Mas eu quero seguir do jeito de Deus. Nós somos barcos que estamos no oceano, mas o oceano não pode entrar em nós, senão nós afundamos. Nós temos que estar ligado na potência certa, usando a metáfora do celular novamente, senão a gente vai queimar. Então, olha, muitos dão tudo ao mundo e dão os restos para Deus, né? Nós precisamos aprender a dar a Deus o nosso melhor, sem sair do mundo, sem se alienar, sem querer viver como um monge, porque tem gente que é casado com 5 filhos e quer viver igual um monge. Não, você está no mundo, esteja no mundo. O evangelho de hoje, seja sal e luz no mundo, porque lá na sua empresa tem pessoas que nunca ia parar para me ouvir, né? Porque, por exemplo, a Batina, ela é uma bênção e é uma barreira também. Tem gente que me vê no aeroporto de Batina e abre um sorriso. Tem gente que me vê no aeroporto de Batina e fecha a cara, como se eu tivesse xingado. A pessoa fala, o que eu fiz? Às vezes a pessoa não gosta de igreja, ou ela está vivendo uma vida de inimizade com Deus. Você está entendendo? Tem pessoas que não vão ouvir um padre de Batina como eu, mas elas vão ouvir você lá no seu trabalho. Então esteja no mundo, seja, saiba conviver com as pessoas, mas seja de Deus. Tem coisas que a gente não negocia. A verdade a gente não negocia. Claro, a gente vai dizer com carinho, a gente vai dizer com respeito, se precisar corrigir alguém. Até fiz um vídeo ontem falando sobre isso. Segui o método do evangelho. Mas a verdade é a verdade. Nós trazemos a imagem de Deus em nós. Então, se Deus é a prioridade, eu preciso dar a Ele o meu melhor. E você sabe, acho que eu disse esses dias aqui, Paty, repito, a commodity mais preciosa hoje em dia, o bem mais precioso hoje em dia, não é o ouro, não é o celular, é o tempo. O celular, as redes sociais fazem tudo para ter o seu tempo. O seu tempo é dinheiro. Então, quanto do seu, do meu, do nosso tempo nós estamos dando para Deus? Quanto do nosso tempo a gente está dando para Deus? Olha, muitos dão tempo ao celular, empenho, né, atenção às redes sociais. Muitos dão energia ao trabalho, mas oferecem a Deus sempre um coração cansado. Padre, mas eu tenho que trabalhar. Sim, mas trabalhe como que se você estivesse trabalhando para Deus. Faça do seu trabalho uma espiritualidade. Antes de uma escolha ali no seu trabalho, reze, busque direção na palavra de Deus, busque passar aquele dia meditando a palavra do dia, né, como aqui a do Sorrindo para a Vida. Busque estar na presença de Deus em tudo que você faz. Nós aqui na Canção Nova não ficamos 8 horas por dia na capela, né? A gente fica meia hora de adoração e depois as outras espirituais.

Qualidade, a missa e tal, mas o trabalho o Padre Jonas nos ensinava no ritmo da vida, né? Viver a espiritualidade no ritmo da vida. Então eu estou ali produzindo um programa, eu peço para um minuto, Espírito Santo, o que eu coloco naquela produção? Eu vou atender uma pessoa, eu não sei às vezes o que dizer, às vezes nós padres não temos todas as respostas também, né? Confissões tem vezes que eu falo, a pessoa não está me vendo que tem a paredinha no confessionário, mas eu estou ali pedindo, Espírito Santo, me ilumina, eu não sei o que responder, mas eu estou em sintonia com Deus, né? No meu tempo, no meu trabalho, eu preciso fazer de Deus uma prioridade. Eu preciso fazer do meu coração um santuário, onde, mesmo que eu esteja, né, no meio da agitação do trabalho, eu consiga me conectar com Deus, ouvi-lo, meditar sobre Ele, considerá-lo. Não é parar 2 horas para rezar, mas é considerar Deus no que eu estou fazendo, né? Considerar Deus. Sabe, porque Deus, Jesus não vai dividir a vida, mais uma vez eu digo, Ele sabe que nós temos deveres civis. Nós temos que estar no mundo. Nós vivemos no mundo, nós trabalhamos, nós estudamos, nós usamos a tecnologia, né? O Papa, na sua encíclica sobre IA, inteligência artificial, ele não disse para não usar. Ele colocou critérios para usar bem, né? Nós convivemos com as pessoas, nós participamos da sociedade, mas o mundo não pode entrar dentro de nós. O jeito mundano, né? A mentalidade do mundo, que absolutiza a impureza, que faz do adultério, da pornografia, da impureza uma coisa normal, não são normais, não é o que Deus quer, não é o plano de Deus. O mundo que vive o relativismo, cada um constrói a sua verdade, está todo mundo certo. Se está todo mundo certo, por que que Deus enviou o Filho dele para morrer numa cruz, nos salvar e nos ensinar o caminho, se está todo mundo certo? Não precisava, né? A gente anula o sacrifício de Jesus na cruz quando a gente relativiza e diz que cada um inventa a sua verdade. Olha, quando a gente vive a idolatria do prazer, né? A gente estamos deixando, nós deixamos o mundo entrar em nós quando vivemos a idolatria do prazer, do conforto. Não sabemos fazer o mínimo de esforço. Quando nós nos colocamos no centro, né? O egoísmo, gente, o egoísmo danifica a imagem de Deus em nós. Nós somos feitos para o outro, para amar, né? A soberba. Me perdoe, quanta gente soberba hoje em dia, orgulhosa. Não escuta o que o outro diz. Não considera o que o outro diz. Está sempre amado. Eu estou certo, eu sou o juiz. Cuidado, né? Quando a gente entra na... quando essas coisas entram na nossa alma, nós começamos a afundar espiritualmente. E Jesus disse lá em João 17, 16, não precisa ler, só estou citando: Pai, eles não são do mundo, como eu não sou do mundo, mas guarda-os, porque eles estão no mundo, mas não são do mundo, né? O drama não é estar no mundo, é deixar o mundo apagar em nós a imagem de Deus, né? Sabe, o problema não é viver no mundo, mas é deixar o mundo, né? O mundo quer dizer não o mundo criado, né? A mentalidade contrária a Deus. O problema é deixar o mundo viver dentro de nós, né? Então é preciso restaurar o molde original, a imagem de Deus. Você sabe que tem uma história muito bonita? 2 histórias. A primeira diz que tinha um rei, Patrícia, muito poderoso, que pediu para o melhor escultor da região, do reino, fazer ali uma imagem perfeita, né? Uma escultura perfeita. E depois de 3 meses, o escultor entregou para o rei uma escultura magnífica, perfeita. E o rei, intrigado, falou assim: olha, como que você conseguiu tamanha perfeição para fazer essa imagem, né? E o escultor disse: olha, eu apenas retirei aquilo que não se parecia com a imagem. Eu apenas retirei aquilo que não se parecia com a imagem que já estava no meu coração, na minha mente. Ah, isso aqui não se parece com a imagem, não tem a ver com a imagem. Ele foi tirando da pedra e deixando só a imagem, né? Então o que que é santidade, gente? Santidade não é virar outra pessoa, é deixar aparecer em Deus, em nós, a imagem. Desculpa, santidade não é se tornar outra pessoa, é deixar aparecer a imagem de Deus que já existe em nós, né? Deus quer retirar o que não pertence à imagem dele em nós. Deus quer retirar o egoísmo, as mentiras, os vícios, os pecados escondidos, para que a imagem dele brilhe em nós, né? E o inimigo tenta deformar nossa alma, porque ele odeia tudo aquilo que lembra Deus. Por isso que o pecado vem deformar a nossa alma, né? E hoje a gente tem que perguntar: o que está marcado, escrito na minha alma? As feridas, o pecado, a busca por aprovação, o ressentimento, a impureza, a ambição, a necessidade de aparecer ou a presença de Deus, né?
porque aquilo que mais domina o nosso coração

Ação, gente, torna-se o nosso Senhor, né? Então, é importante entender que nós precisamos voltar a mostrar, né? Deixar essa imagem brilhar, né? Tem um termo muito bonito que eu não estou conseguindo pensar na tradução, resemble, né? Quer dizer assim, deixar transparecer, refletir em você essa imagem de Deus, né? E olha, às vezes acontece como uma pessoa, vamos supor, Patrícia, lá na sua casa deve ter o quarto da bagunça, tem? Toda casa tem, né? Lá na minha casa, meus pais tem o canto da bagunça. Meu pai era caminhoneiro, né? Hoje dirige mais na região ainda e tal. Mas lá no quarto da bagunça tem pneu, tem chave de roda, roda que não usa mais, né? Que o caminhão usava na década de 90, mas meu pai, não, um dia precisa. Eu falei, pai, joga isso fora, né? Mas lá no quarto da bagunça, vamos supor que você está procurando e acha um espelho. Só que está tanto tempo lá, está com 3 dedos de poeira. Aí você vai olhar no espelho e fala, esse espelho não reflete nada. Opa, espelho reflete sim. Limpa. Vai tirando pó, passa um pano que você vai começar a ver a sua imagem. Às vezes a nossa alma está assim. Ela não reflete mais a imagem de Deus por causa do pecado, por causa da mágoa, por causa das feridas, por causa da culpa, por causa dos ressentimentos, por causa da depressão, da tristeza. Às vezes a culpa nem é sua. Aquela traição te atingiu tanto, a perda daquela pessoa, né? Só que você tem que limpar o espelho. E o que é limpar o espelho, né? Porque o pecado não destrói totalmente a imagem de Deus em nós, ele só a cobre. Então, a oração, a confissão, a Eucaristia, a vida espiritual, isso não serve para inventar Deus em nós, né? Isso serve para limpar a alma, para que a imagem de Deus volte a brilhar, volte a aparecer. Então o espelho está sujo, vai limpando. Hoje você reza, limpa um pouquinho o espelho. Amanhã você confessa, limpa mais um pouquinho o espelho. Depois de amanhã você comunga, limpa mais um pouquinho o espelho. Hoje você lê a palavra de Deus e fica meditando, deixa o Espírito Santo te incomodar, né? Que ele vai nos incomodando, e vai limpando um pouquinho mais o espelho. De repente a imagem volta a refletir novamente o seu Criador. Desculpa, a alma volta a refletir novamente a imagem do seu Criador, o seu Criador, né? Então, a alma criada por Deus nunca perde totalmente a sua dignidade, mesmo do maior pecador. Não perde. Mas o pecado vai cobrindo a alma como a poeira cobre o espelho. Então, a pessoa já não reflete mais a presença de Deus, a verdade, a mansidão, a pureza. Mas olha, o mundo vai oferecendo essas maquiagens para a alma, e Deus oferece purificação, a confissão, a oração, a palavra, a Eucaristia, limpam o coração, né? Para que o coração volte a refletir a imagem de Deus. Dentro de você e de mim está desenhada a imagem de Deus, mas Deus hoje quer fazer essa imagem brilhar. E por favor, não se sinta atacado, ou que o padre está te julgando. Não, a palavra de Deus, gente, ela nos confronta. Se você começar a ouvir uma pregação e sair dela muito confortável, tem algum problema, porque ela nos confronta, né? Ela nos confronta. Talvez hoje você está precisando limpar o espelho. Hoje você está precisando limpar o espelho com a água do Espírito Santo, ó, derramada sobre esse espelho, para você voltar a ver a imagem de Deus em ti, refletir a imagem de Deus em ti. E o caminho está aí para limpar esse espelho, sobretudo a confissão, como eu dizia, né? Eu estou lendo no Catecismo agora, explicando no meu canal. A confissão, gente, às vezes a gente não tem noção. Eu louvo a Deus, irmãos, porque antes de ser padre, e também como padre, mas antes, eu vivi experiências maravilhosas em confissões. De confessar, assim, de ter uma libertação e aquele peso sair. Então eu cheguei ao sacerdócio entendendo o que é a confissão e o bem que ela pode fazer para uma pessoa, né? Então o primeiro passo, talvez, né, é limpar o espelho com a confissão. Pedir perdão a Deus, né, reconciliar-se. Então a moeda pertencia a César porque tinha a sua imagem. Você tem a imagem de Deus. E eu te pergunto, você pertence a quem? Nas suas escolhas hoje, às paixões, ao dinheiro, à opinião dos outros ou a Deus? Pergunta, a pergunta que Deus vai fazer no final da nossa vida, gente, não é quanto dinheiro a gente acumulou, nem quantos seguidores a gente tem, mas Ele vai nos perguntar: a minha imagem ainda continua viva dentro de você? A minha imagem ainda está respirando, né? Então, dar a Deus o que é de Deus significa entregar o coração, devolver a vida ao Criador, viver em santidade, abandonar as duplicidades, consagrar mais tempo a Deus.
fazer tudo tendo Deus como prioridade, considerando Deus, abandonar o que a gente sabe que desagrada a Deus. Eu peço, Espírito Santo, vem sobre nós, vem nos batizar e encher. Eu sei que essa pregação incomodou a muitos, causou desconforto no coração, na mente de muitos. Vem, Espírito Santo, batizar e encher todos que nos acompanham agora, que rezam comigo. Vem dar o entendimento do que nós conversamos, do que nós partilhamos aqui. Vem nos dar coragem de sermos de Deus, de rompermos com o pecado, Espírito Santo. Não existe pecadinho, pecadão. Nós queremos ser santos. Nos ajuda, Espírito Santo. Vem falar conosco, vem dar o entendimento a quem ouviu, o certo entendimento. Vem curar as feridas, tirar a revolta. Talvez essa pessoa sentiu essa revolta ouvindo isso, porque ela se acostumou tanto com o pecado, ela ama tanto o pecado, ela fez do pecado o único sentido da vida dela. Mas vem, Senhor, com a sua gentileza, com o seu amor, com a sua elegância, Espírito Santo, gerar conversão, gerar libertação, dê humildade para essa pessoa. Vem nos batizar e encher, Espírito Santo. Vem tirar a amargura do nosso coração. Vem falar conosco, ó doce Espírito Santo. Nós nos consagramos a Ti.

Santo de Deus, revelando a cada um de nós nessa manhã o que deformou a imagem de Deus em nós, o que foi nos apagando como filhos de Deus, e traz de volta a imagem original, Senhor, a que nós estamos pedindo. Restaura-nos nesta manhã, Espírito Santo de Deus. Vem lavando, limpando, como disse o Padre, esse espelho da nossa vida. Pessoas que caíram no pecado contra a castidade e por isso hoje não conseguem se olhar, se ver como filhos de Deus. Vem agora lavando, Espírito Santo. Vem curando, vem libertando, vem restaurando também essas pessoas. Você que percebe hoje, eu preciso romper com esse pecado que está me deformando, que está tirando a imagem de Deus. E eu sou imagem e semelhança do Senhor. Vem, Espírito Santo, restaura-nos. Restaura essa obra nova, essa obra-prima que somos nós.

0: Ajuda-nos a dar a Deus o que é de Deus. O Senhor toca no meu coração. Muitas pessoas que têm bons hábitos, mas você se excede neles. Pessoas que gostam de cuidar da saúde, são disciplinadas no malhar, no comer, mas você não tem uma rotina de espiritualidade.
1: Confirmo.
0: A rotina para as coisas boas, elas estão estruturadas. E isso é importante. Mas é preciso dar a Deus o que é de Deus, o tempo de Deus na sua vida. E nosso Senhor agora, Ele vem com o dom do discernimento para que a gente possa ajustar a nossa rotina. Muitos homens que dizem, eu preciso trabalhar para cuidar da família, para as realidades da família. Mas você se esquece de dar a Deus o que é de Deus. Pessoas que dizem, eu preciso me divertir, eu preciso desopilar. E você usava essa palavra. Preciso distrair a cabeça. E você fazia, e é justo, é necessário. Mas não se esqueça de dar a Deus o que é de Deus. O Espírito Santo agora trabalha a nosso favor, convencendo a nossa mente, convencendo a nossa racionalidade. Uma pessoa está sendo tocada quando o padre disse, é preciso buscar a Deus para curar algumas enfermidades. Jesus tocou o seu coração. E você se enveredava em tantos tratamentos que iam te dizendo que era bom, buscando na internet, mas você não buscava a Deus para essa necessidade, esse vazio dentro de você, essa dor na alma, esta solidão, esta tristeza. Só será preenchido com a presença de Deus, dar a Deus o que é de Deus, o tempo de Deus na nossa vida. O espaço de Deus na nossa existência é o próprio Espírito Santo que nos mostra agora. Obrigada, Senhor. Obrigada por esse discernimento que o Senhor nos concede de perceber os excessos e de nos perceber como imagem e semelhança de Deus, para que nós possamos dar a Ele aquilo que em nós pertence a Ele.
2: Você me dava uma palavra... O Senhor me dava a palavra espelhos quebrados. E o discernimento que Ele ia me dando era de que esses espelhos era a identidade de filhos. Que existem muitos e muitas que estão perdendo a sua identidade. E eu vi a imagem de uma mão dando um espelho que não estava quebrado. E aquilo era a mão de Deus que ia restaurando a dignidade de filhos de Deus, de filhos amados de Deus. E aí culmina com aquilo que nós viemos falando, o padre e a Paty vinham falando, são imagem de Deus. A partir do momento que eu me vejo em Deus, a minha identidade ela é restaurada, em nome do Senhor Jesus. Obrigada, Senhor.
3: Por toda a restauração que o Senhor está fazendo. Como a Val disse, eu preciso dar a Deus o que é de Deus. O tempo, o seu melhor, a sua saúde também, a sua espiritualidade. Dê a Deus o que é de Deus. Obrigada, Senhor, por ter usado o Padre Adriano hoje para falar tão concretamente ao nosso coração. Muito obrigada, Senhor, pelo carisma Canção Nova, que é santo. Nós, membros, somos pecadores, mas o carisma é santo. E Ele se utiliza de nós para despertar cada um de nós nessa manhã. Muito obrigada, Senhor. Glória ao Pai, ao Filho e ao Espírito Santo.
2: Como era no princípio, agora e sempre. Amém.
1: E obrigado, minhas irmãs, pelas contribuições que vocês me deram na pregação.
0: Amém. Padre, o termo é workaholic?
1: Workaholic.
0: É esse aí. Nosso Senhor libertou muitas pessoas com esse vício do trabalho. Essa preocupação exagerada, disfarçada de necessidade, disfarçada de compromisso e de disciplina. Essa entrega estava tirando o seu tempo de Deus. Essa rotina de finais de semana, principalmente você que é empreendedor, é justo e é necessário, mas Deus há de abençoar. Isso é viver da providência. Deus há de abençoar o seu trabalho. mas é dando a Ele o tempo que lhe pertence. Nosso Senhor pediu para eu dizer isso a você. Amém. O padre, o senhor pregando, me lembra, eu não falei para não lhe interromper, mas a minha mãe me ensinou, e é algo que eu aplico muito na Canção Nova, meus irmãos vão entender o motivo. Mas minha mãe dizia assim: há presentes que são contrato.
1: Uau, e... profundo. Podia ter falado, podia ter
0: podia, parado. Podia, padre.
1: Uma sentença tão sábia como essa.
0: Minha mãe dizia isso: cuidado, porque há presentes que são contratos. Você acolhe numa boa intenção, mas você está assinando um compromisso que talvez você não dê conta, ou talvez não seja aquilo que Deus quer. Então tenha atenção nisso também. Verifique quais são os presentes, que principalmente nós, às vezes, a gente acha que tudo é providência, né? É. Mas Satanás disfarça, às vezes, também, nos presenteando com aquilo que vai nos tirar de Deus. Mas teve tanto Pix Batina, minha gente!
1: Opa. Aí sim!
0: A Sueli Nascimento, ela diz: bom dia, Val, segue aí a minha contribuição do Pix Batina, no valor de R$45. Ela disse: sua bênção, Padre Adriano.
1: Deus abençoe.
0: Também a Lucimar, ela disse assim: bom dia, bancada maravilhosa. Val, acabei de fazer o Pix Batina. Conheci o Padre Adriano aqui em Brasília, no Encontro para Mulheres, lá na Dom Bosco.
1: Ah, foi muito bom, hein?
0: Ok, obrigada.
1: Povo lindo, maravilhoso.
0: Ah, Brasília é encantadora, né? Quero abraçar aqui, deixa eu ver quem mais. Amâncio disse um bom dia para todos da bancada, né, Amâncio? Um abraço para você. A Lourdes Vieira, ela disse assim: Val, manda um abraço para mim, porque eu fiz o Pix ontem para ajudar a Canção Nova. Deixa eu ver se eu consigo pegar rapidinho antes do testemunho que está aqui nas minhas mãos, porque teve uma pessoa que disse assim: achei tão bonitinho que ela chamou o sapo de sapinho.
1: É um girino.
0: O pastor que não nos ouça, né? Porque o pastor gosta de chamar de Sebastião. Mas ela disse assim, é a Karina Brito, ela diz: oi, Val, eu fiz o Pix do sapo, o Pix Elegância, que ele está sempre tão estiloso, o nosso sapinho merece. Amo vocês. Então teve Pix para todo mundo aqui. E você sabe, quando a gente brinca assim, são os motivos pelos quais a gente louva e agradece a Deus. Nós louvamos com os lábios, louvamos com a nossa vida, com o nosso viver, mas também uma ação muito concreta: agradecemos a Deus por tudo aquilo que Ele faz através da Canção Nova. Eu tenho certeza, motivos não nos faltam para render graças a Deus. 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Hoje vamos fazer aquela movimentação de Pix para que a gente dê aquele upgrade no nosso projeto da Emi Almas. E aqui eu trago um testemunho que eu achei muito bonito. Obrigada, viu, minha irmã? O nome dela é Cláudia. Eu vou sintetizar, porque ela escreveu aqui 4 páginas, 2 folhas, né? Para testemunhar, para narrar os feitos de Deus na vida dela. E olha só que bonito. Meu nome é Cláudia dos Santos Batista. Ela me escreveu via correio mesmo. Muitíssimo obrigada. Bom dia, Val, e bom dia a todos da bancada. Abençoada do Sorrindo para a Vida. Val, eu sempre cobrei de Deus o quanto Ele me amava. Eu cheguei a questionar, por muitas vezes, o amor dEle por mim. E eu nunca consegui enxergar o amor de Deus. No milagre de abrir os olhos, por exemplo, eu não via o amor de Deus nisso. Em 2014, nós compramos o tão sonhado carro. E eu me apeguei muito nesse carro, idolatrando muito. Palavras dela, viu? Em fevereiro de 2024, nós conseguimos outra realização dos sonhos. Mas eu ainda não senti o amor de Deus. Nós tivemos a oportunidade de morar no litoral, que era um grande sonho. Inclusive, durante a enchente, Deus tocou em nosso coração e nós começamos a ajudar as pessoas. Mas um dia, meu marido e eu íamos para uma outra cidade. Saímos da casa da irmã dele e meu esposo e eu entramos no carro. Eu não tinha nem colocado o cinto de segurança. Meu esposo ainda estava se ajustando para manobrar o carro e sair. Foi quando veio um motorista bêbado, conduzindo um veículo em alta velocidade, e bateu com toda a força em nosso carro, bem na porta do motorista, me jogando para o outro lado da rua. Foi uma situação muito difícil. Eu desmaiei. E ela foi contando todas as realidades que ela viveu nesse tempo. Mas ela diz assim, depois de passar duas semanas hospitalizada, eu pude perceber ali o amor de Deus. Quando chegamos no local onde meu esposo ia consertar o carro, inclusive nessa ocasião eu só andava no banco traseiro porque eu estava com muito medo e pânico. Naquele momento Deus falou no meu coração que havia poupado a nossa vida. E eu caí num pranto porque caiu a ficha. E eu percebi, Deus me ama sim e cuida de mim. Precisei passar por um acidente para perceber o quanto Deus nos ama. Naquele momento, eu pedi ao meu esposo para que me levasse à igreja. E quando cheguei lá, estava Jesus exposto no altar para adoração. E eu, chorando, caí de joelhos e agradeci. Porque ali eu percebi a maior prova de amor. Deus cuida de nós. Eu estou aqui para testemunhar o quanto o amor de Deus é grande por todos nós nas pequenas coisas. E aí no finalzinho ela disse assim, Deus não se deixa vencer em generosidade e o amor de Deus é sempre maior do que nós merecemos. Pude experimentar tudo isso com a canção nova e ela escreveu aqui. Por isso eu digo o quê? É por isso que eu ajudo a canção nova. E aí Patrícia, ela disse, estou mandando 10 reais, val é pouco, mas é de coração para ajudar essa obra.
4: Ah, gente, tudo que é de coração, né? Deus multiplica.
1: Vamos juntos.
4: É uma bênção. Quando você doa de coração, meu querido, minha querida, acredite, né? Completa aí aquilo que está faltando, que outra pessoa não pode doar, porque tem pessoas que gostariam de doar para a Canção Nova, mas estão desempregadas, estão em uma situação de dificuldade financeira. E você que doa, você também está doando por esses que muitas vezes não podem ajudar. O projeto da Minha Almas, quanto nós subimos de ontem para hoje? Subimos 7%, família. Uau, estamos com 25%, graças a Deus. Graças a você que nos ajuda. Faltam 75%. Temos 16 dias úteis para ajudar a Canção Nova. Percentual diário de 4,7%, né, família? Então, olha, é hoje. O dia de ajudar, se você pode, é agora. Né? 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Ajude mesmo, contribua com a Canção Nova, porque essa obra aqui, ó, precisa evangelizar muita gente ainda, chegar a muitos corações. Padre Adriano vai nos dar a bênção.
1: É isso mesmo, e olha, vamos lá, família Canção Nova, esse mês é 100%, 110%, sabe?
0: Opa!
1: Vamos reagir, vamos compensar, né? Vamos pra cima, então não deixe pra última hora, vai se mobilizando, vai ajudando a Canção Nova, fazendo seu Pix, convidando mais pessoas para que a gente chegue de fato ao 100% e continue essa missão linda de evangelizar. O Senhor esteja convosco.
5: Ele está no meio de nós.
1: Que desça sobre vós a bênção do Deus Todo-Poderoso, Pai, Filho e Espírito Santo.
4: Amém. Amém. Um abraço também especial, padre, para Madre Jane Madeleine, lá do Instituto Hesed, fazendo aniversário hoje. Se sinta abraçada, conta com as nossas orações. Abraço para todos os aniversariantes aí do dia. Deus abençoe. Padre.
1: Deus abençoe, Madre Jane.
4: Em breve o senhor volta, né?
1: Quinta-feira estamos aí, se Deus quiser.
4: Tá bom, até lá. Val, até amanhã.
0: Até amanhã, se Deus quiser. Parabéns pro Bruno, nosso irmão de comunidade, seminarista, que hoje completa mais um ano de vida.
4: Parabéns.
0: Também. Deus abençoe e até amanhã, se Deus quiser.
6: Renata, a primeira de muitas, hein?
7: Amém.
6: Seja bem-vinda.
7: Não, obrigada pela acolhida.
4: Ah, imagina.
1: Obrigado, Renata, pela voz linda.
7: Amém, padre.
6: Até amanhã.

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1: Dizei entre os povos: o Senhor reina. Ele sustenta o mundo para que não vacile. Julga as nações com retidão. Salmo 96, versículo 10.
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3: O Ministério da Saúde anunciou a suspensão temporária da vacinação contra a dengue com o imunizante desenvolvido pelo Instituto Butantan. A decisão veio após a identificação de 42 casos de reações adversas graves, incluindo duas mortes que estão sob investigação.
4: A vacina é a primeira do mundo em dose única e a primeira totalmente brasileira. Desde o início do ano, cerca de 500 mil doses foram aplicadas prioritariamente em profissionais da atenção primária à saúde e em projetos piloto nos municípios de Botucatu, São Paulo, Nova Lima, Minas Gerais e Maranguape, no Ceará. Em março, também foi promovida uma ação de vacinação na região de Araguaína, no Tocantins. O ministro da Saúde, Alexandre Padilha, explicou o motivo da suspensão.
5: Na área da saúde, a precaução é a melhor medida no sentido de você reforçar as suas ações de proteção. Em função disso, nós estamos tomando uma decisão hoje de descontinuar a atual estratégia de uso da vacina do Butantan, que nesse momento está distribuída para vacinar os profissionais da atenção primária em saúde de todo o país.
4: Dentre os 42 casos de reações severas registradas pelo sistema de vigilância pós-vacinação, 3 foram considerados graves. 2 deles evoluíram para óbito. As vítimas são uma mulher de 48 anos e um homem de 58 anos.
5: Não existe dados suficientes para estabelecer uma causalidade da vacina com a ocorrência desses 3 casos graves. Por mais que seja para muitas pessoas um número pequeno, é um sinal de alerta. E a gente reforça para as pessoas que tomaram a vacina de que elas estão protegidas. Os dados de eficácia mostram que protege contra os 4 tipos de dengue.
4: Os imunizantes já distribuídos não serão descartados. Eles vão permanecer armazenados nas câmaras frias dos estados e municípios. Quem foi imunizado nos últimos 21 dias deve ficar atento a sintomas como febre, dor abdominal, vômitos persistentes e sangramentos. Vale lembrar que a suspensão não afeta a outra vacina contra a doença oferecida pelo SUS para crianças e adolescentes de 10 a 14 anos. Da Rádio Nacional em Brasília, Pedro Lacerda.
3: A Conferência Nacional dos Bispos do Brasil publicou uma mensagem de condolência e solidariedade ao Episcopado de Moçambique e à Diocese de Quelimane pelo assassinato do secretário-geral da Conferência Episcopal de Moçambique, Bispo de Quelimane e administrador apostólico da Arquidiocese de Beira, Dom Osório Citora Afonso, ocorrido no último sábado, 6 de junho. Segundo informações do Serviço Nacional de Investigação Criminal, o bispo foi atingido por um disparo de arma de fogo. O velório de Dom Osório acontecerá na sexta-feira, dia 12, em Quelimane. A missa de corpo presente será no sábado, dia 13, presidida pelo núncio apostólico em Moçambique. Em seguida, a urna contendo seus restos mortais será levada para a Arquidiocese de Nampula, onde decorrerá o funeral familiar e o sepultamento no cemitério do clero da Arquidiocese de Nampula. Da Central de Jornalismo Canção Nova, Ana Elisa Castro.
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0: Bom dia, Brasil! Bom dia, família Canção Nova! Está no ar, Clube do Ouvinte! Que alegria chegar até você nessa terça-feira, dia 9 de junho de 2026. Você já pediu ao anjo da guarda, a intercessão dele, para tudo aquilo que você precisa viver no dia de hoje? Terça-feira é o dia dedicado aos santos anjos. Se não falou ainda com seu anjo da guarda, você tá perdendo tempo, hein? Fala com ele, com seu melhor amigo. Ele está com você 24 horas. Não dorme, nem cochila. Está atento às suas necessidades. Sabe aquela oração simples que você aprendeu na infância? Então é ela mesmo que você pode fazer, né? Santo anjo do Senhor, meu zeloso guardador, se a ti me confiou, a piedade divina sempre me rege, me guarde, me governe, me ilumine. Amém. Viu só? Nem doeu. É tão rápido, né? E você pode conversar com o seu anjo da guarda também. Já pela manhã, pedindo que ele conduza o seu dia, que ele inspire você em cada decisão, que ele guarde mesmo e proteja você de todas as armadilhas do inimigo. Enfim, nós temos o céu a nosso favor, não é verdade? E hoje aqui no nosso programa, assunto necessário, vamos falar sobre adolescência. Conhece algum adolescente? Ou como o mundão diz, né? Aborrecente? Você conhece? Então, nós hoje vamos falar sobre adolescência. O que muda emocionalmente na vida do adolescente? É importantíssimo os pais saberem, os educadores e toda a família, não é? Para poder lidar com esse adolescente. Talvez você está aí vivendo alguma situação difícil com algum adolescente e você não está sabendo se colocar no lugar dele, não está sabendo também dialogar com ele. Então, olha, já a psicóloga Elaine Ribeiro estará aqui para nos orientar sobre adolescência, tá bom? E você, é claro, vai participar conosco, tem brinde, enfim, tem muita coisa boa aqui para acontecer. Mas bom dia aqui pro Edmar, que tá na técnica, pra Rita Reis, nossa produtora, pra Amanda, que tá aqui, ó, levando até você que tá na rede social, né, as nossas imagens, vídeos. Aliás, vai lá no Instagram agora, quer ver o vídeo aí, quer saber como que a Patrícia tá hoje, né? Você que não assistiu Sorrindo pra Vida, porque a mulherada é curiosa, né, Rita? Quer saber? Então vai lá no Instagram, eu digo mulherada e me incluo, tá, gente? A gente é mesmo, tem essa curiosidade. Vai lá no Instagram, a gente gosta de ver os vídeos, a gente gosta de ver as pessoas que a gente ouve todos os dias, não é? Também pela Rádio Canção Nova. Qual é o Instagram da rádio? Muito simples, @RádioCançãoNova, tá bom? Olha lá, o Edmar já acessou. Vamos lá, gente, vamos começar com muita alegria, cantando com Peter de Laura, o hino oficial. Fala, PHN galera, 2026.
1: Peter, e agora você vai curtir o hino do PHN 2026. 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
3: Já estamos nesse clima, hein, gente? Alvejados, isso mesmo. 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E olha, eu já dei a deixa aqui, né? Hoje nós vamos falar sobre adolescência. Eu tenho filho adolescente, né? E sei que muitos ouvintes aí também têm filhos adolescentes. Estão lidando aí com os desafios da adolescência ou convivem com adolescentes. Então, nós precisamos mesmo nos aprofundar neste mundo, nós precisamos da empatia, né? Se colocar também no lugar dos adolescentes e saber como lidar. E, principalmente, o tema de hoje é adolescência, o que muda emocionalmente, hein, na vida deles. Já a gente vai, juntamente aqui com a profissional psicóloga Elaine Ribeiro, trazer essas informações pra você, tá bom, família Canção Nova? Mas essa próxima música do Yuri Costa, Amigo, eu quero oferecer aí para todos os ouvintes, para todos os adolescentes também. A música é um meio que a gente acaba cativando, conquistando também aí o adolescente, muitas vezes para Deus, como essa, né, do Pito, que a gente acabou de ouvir aí, Alvejado. Essas músicas atraem a juventude, e infelizmente hoje em dia também a música do mundo, né, a música mundana, alguns estilos musicais têm ao mesmo tempo destruído os nossos adolescentes, né, porque a música, a gente sabe que ela não tem como ela não atingir o nosso interior. Ela influencia. Se a música é boa, ela vai influenciar de maneira positiva. Se a música é negativa, desde ali da sua batida, né, do jeito que ela é tocada, das letras dessa música, elas podem também deformar esse adolescente. Então, nós precisamos, com muito jeitinho aí, né, oferecer para eles também até uma musicalidade nova, como essa do Yuri Costa, que contagia a gente, né? Vamos ouvir?

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8: Quem é bom tira coisas boas do tesouro do coração, que é bom. Mas quem é mau tira coisas más do seu tesouro. Evangelho de São Lucas, capítulo 6, versículo 45.
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9: 10:02, um ótimo dia para você, ligadinho conosco. E olha, hoje nós vamos sortear um diário bíblico para crianças. E olha, para evitar até aborrecência, né, lá na adolescência, quanto mais a gente amar, a gente cuidar das crianças, né, eu creio que menos trabalho eles vão dar lá na frente, na adolescência também. Claro que tem, né, tudo que a nossa querida psicóloga Elaine vai explicar aqui, tem muitas coisas ligadas aí ao emocional deles também que mudam, mas vamos já cultivar lá desde a infância a evangelização, a educação, a formação humana, tá? E hoje a gente vai sortear então um diário bíblico para crianças, que é lindo, gente, que é do cantinho da criança, para que essa criança aí da sua família possa já treinar, já fazer o estudo da palavra, tenha um espaço para ela desenhar o que ela entendeu da palavra de Deus. É muito legal, tá bom? Mas para concorrer, você vai dizer aí quais são os maiores desafios que você enfrentou na sua adolescência. Então conta pra gente. Ou qual foi o maior desafio que você enfrentou na adolescência? Você lembra da sua adolescência, Edmar? O Edmar não lembra da adolescência dele. Mas você pode responder também. Se você não lembra da sua, na sua opinião, quais são os maiores desafios hoje, né, que nós enfrentamos aí com os adolescentes? Partilha com a gente pelo WhatsApp 12 ao DDD 991455871. 12991455871. Nós vamos ouvir essa música linda aí com Flávio Vitor e logo depois a psicóloga Elaine já vai aqui dar orientação, porque eu sei que hoje tem muitos pais querendo ouvir esse conteúdo. Adolescência, o que muda emocionalmente. Mas antes de tudo, você vai cantando aí, bênçãos que não têm fim.

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2: Dez horas e sete minutos, agora sim, tem muita mãe, muito pai que tá na expectativa para ouvir a Elaine falar nessa manhã sobre adolescentes. Bom dia, Elaine, bem-vinda.
3: Bom dia, nessa manhã fria de Cachoeira Paulista.
2: Fria mesmo, né, Elaine? Nossa, de manhãzinha tava o quê? 9, 10 graus, né?
3: Hoje tava 10, mas ontem tava 8, né? Olha, mas vamos só, lá, quem vem pra Cachoeira, traga sua blusa que manhã e noite faz frio.
2: Isso mesmo, Elaine. Elaine, querida, já começa dizendo pra gente o que acontece emocionalmente com o adolescente na fase de tantas mudanças que ao mesmo tempo são físicas e psicológicas, né?
3: Sim, na verdade é uma etapa importante para o jovem, é uma etapa de grande transição, porque ele vai perdendo, claro, primeiro os traços físicos, né, que já começam ali na pré-adolescência, então tanto meninos quanto meninas. Depois ele começa tendo uma mudança muito significativa na questão da autonomia dele no mundo, né? Então, assim, essa autonomia que ele vai tendo, a identificação dele no mundo. Existe um aspecto muito importante que a gente vai falar daqui a pouco, que envolve a questão do desenvolvimento neurológico do jovem. E isso faz com que muitas vezes ele seja, digamos, mais intempestivo, mais imediatista. Eu acho que isso vai caber, daqui a pouco a gente fala sobre isso também, porque muitas vezes os pais não entendem. Então, primeiro ponto, sempre que você pensa na adolescência, lembre-se do seguinte: você já foi um adolescente. Só que um adolescente num outro tempo, num outro momento social, que tinha outros estímulos e um outro movimento na vida. Então, mais uma coisa importante é que quando ele vai desenvolvendo essa autonomia, ele também vai procurando pelos seus grupos, por identificar-se, como a gente diz, né, com as suas tribos, com a sua galera, com o seu povo, com, enfim, né, com valores. E claro que para os pais isso muitas vezes é desesperador, porque muitos jovens vão perdendo aquilo que são as suas raízes, né? Então eles vão deixando, às vezes, até de ter interesse por coisas que eles faziam, vão deixando de ter interesse, por exemplo, pela igreja, vão questionando as regras dos pais, a regra do lar. Então tudo isso é muito presente, né? Então vai mudando também o relacionamento que eles têm com as pessoas, e aí é um movimento que a gente tem que fazer de ficar muito atento, porque muitos vão começar a se fechar, né? E às vezes nesse fechamento pode estar vindo aí alguma coisa que necessita de atenção.
2: E Elaine, tem muita coisa para conversar aqui, né? Que eu sou mãe de adolescente. Por exemplo, a criança ali, ele sempre foi tranquilo, por exemplo, né? O menino, a vida inteira. Nada aconteceu de diferente. Mas na adolescência ele começa a mudar, se fechar. Isso é normal?
3: Então, o que não é normal? A mudança brusca que faz com que ele deixe, por exemplo, muito de ser quem ele era, ela precisa ser observada. Então, assim, ele era muito falante e ele está extremamente fechado. Ah, não, ele já era introvertido, já era um pouco mais calado, mais ensimesmado, né? E agora ele está muito mais. Então, tudo isso que é essa nuance precisa ser olhada com carinho, porque pode ser o reflexo de alguma coisa que está acontecendo com ele e que muitas vezes ele não consegue falar. Aí você fala assim, mas nós somos abertos, será? Né? E aí eu deixo a pergunta, porque às vezes o jovem traz uma colocação e você fala, mas isso é uma bobeira. Pronto, falou que é uma bobeira, pode até ser uma bobeira, né? Mas para ele, às vezes é algo que ele está te trazendo que é muito importante. A Patrícia está fazendo assim com a cabeça. Sim, verdade. Porque é isso, né? Se você apresenta algo que é muito importante, a mesma coisa para você, Patrícia. Você chega e começa a falar uma coisa para mim. Fala, Patrícia, mas isso daí eu já vivi na minha época. Já vai passar. Tá, você viveu na sua época, era uma outra época, era a sua época. Ele está dizendo da época dele, do problema dele, da realidade dele, que para você pode ser pequenininha, né? Mas para ele tem uma proporção muito grande, tá?
2: E Elaine, por que os adolescentes costumam apresentar mudanças de humor tão frequentes e intensas, hein?
4: Tá. Então, assim, essa mudança de humor, ela tem uma combinação de três fatores muito importantes. O primeiro fator é o fator biológico, depois o fator psicológico e o fator social. Então, quando a gente fala no fator biológico, o cérebro do jovem, ele passa por uma mudança muito importante nesse tempo. Então, o desenvolvimento vai mostrando o amadurecimento de algumas regiões cerebrais. A primeira é o córtex pré-frontal. Então, que é essa região que a gente tem à frente aqui. Como posso dizer assim, na nossa testa? Põe a tua mão aqui na tua testa. Aqui fica o córtex pré-frontal de uma maneira bem geral para quem está nos ouvindo nos entender, né? Essa região é responsável pelo planejamento, pelo autocontrole, pela tomada de decisão e pela regulação da emoção. Então, como assim, Elaine? O jovem, às vezes, não fica meio estabanado? Ele quebra tudo, ele tropeça, ele arrebenta a chinela, como diz o povo. Aí você compra um tênis, daqui a pouco ele socou o tênis em algum lugar. Então, ele fica um pouco estabanado, porque essa região que faria essa organização, ela não está madura ainda, amadurecida ainda. Depois, nem sempre ele controla o que fala. Às vezes fala demais, às vezes fala na hora inadequada. Então, os professores têm essa reclamação no colégio, né? Eles não param de falar, ficam falando o tempo todo. Então, custa mais para esse jovem ter atenção. Por isso que a gente diz que conversar com um jovem, por exemplo, dar aula para um jovem, hoje em dia é um desafio gigantesco, porque você tem que ter muitos elementos que chamem a atenção desse jovem. E outra, a gente já não sustenta a atenção por muito tempo. A atenção é uma capacidade limitada. Então, a gente sustenta por 15, 20 minutos a concentração num tema. Mais que isso, o jovem já está em outra dimensão, né? E toda essa questão da regulação emocional é o ponto de desequilíbrio. Então, o jovem nem sempre ele consegue trabalhar este equilíbrio no sentir. Por isso, muitas vezes, a explosão, por isso, muitas vezes, o falar alto, o reagir com intempestividade, o desafiar-se, porque ele perde ainda um pouco a noção do perigo. Então, eu diria que esse é um dos elementos centrais no desenvolvimento da adolescência e é o que faz, muitas vezes, o jovem tomar uma atitude que depois pode ser um pouco trágica, tá?
2: Olha, gente, é sério o assunto, né? A gente precisa estar muito atento.
4: E até nos diga assim também, se isso vai ficando claro. Quando eu trago para vocês aqui na rádio, eu gosto muito de trazer um pouco do conteúdo técnico, né? Para você, pai, entender, mas numa linguagem que as pessoas possam compreender. Então, se um profissional da psicologia estiver ouvindo, vai falar, mas não é bem assim. A gente traduz isso, né? De forma que qualquer pessoa que esteja nos ouvindo entenda o que está acontecendo, tá bom?
2: Com certeza, né? Nós estamos entendendo, sim. E, Elaine, como os pais podem identificar quando uma tristeza, uma ansiedade ou irritação deixa de ser algo normal no adolescente? E a gente precisa dar mais atenção para ele.
4: Então, na verdade, assim, quando a gente percebe essas coisas, isso é um bom indicativo para a gente pensar que algum tipo de sofrimento emocional pode estar acontecendo com aquele jovem e ele, até por essa dificuldade nos hormônios, na dopamina, na serotonina, na regulação emocional, e ele não está conseguindo trabalhar com esta emoção. Então, muitas vezes, a saída dele é o quê? É se fechar. É comer muito. É estar desatento, é estar ansioso, é estar comendo canto de unha, que às vezes a gente vê muito, né, Patrícia? O jovem fazendo isso. Ele está tentando ali buscar alguma forma de se regular emocionalmente, mas que para ele ali está difícil. Então, esses são sinais importantes. Agora, se tudo for muito frequente, uma coisa é assim, ele teve uma explosão. E fala alto e sai batendo porta, tá, mas aquela coisa está acontecendo com frequência. Ele comia um tanto, mas eu noto que ele está comendo demais toda hora, todos os dias, ou está comendo muito doce, né? Então, assim, aquilo que é o demais ou o de menos, tinha excelentes notas e as notas estão muito ruins. Opa, alguma coisa está acontecendo. Então, acho que esses são sinais de atenção, né, para o pai. E não deixe passar, tá, Patrícia? Porque, sim, às vezes a gente acha assim, ah, é uma bobeira, sabe? Quanto mais cedo você alcançar isso, melhor será para o jovem.
2: E os pais que estão percebendo esses sinais que você falou agora, qual a atitude deles?
4: Veja, eu acho que sempre, a gente sempre fala aqui na questão do diálogo. O diálogo sempre é uma porta. Só que muitas famílias, por N questões, já vivem um desgaste nesta área, né? Vá pelo meio que você consegue acessar o seu filho. Qual é o meio? Às vezes você está sentado assistindo uma série com ele, porque às vezes a abordagem direta, né? Na abordagem direta, você chegar para o jovem e falar assim, ah, o que está acontecendo? Ele não vai falar. Você tem que ir por uma outra via. Ah, nossa, sei lá, né? Vamos comer um lanche? E aí, né, nessa do comer um lanche, nessa de você estar ali fazendo o prato de comida para ele, ou ah, ele não está saindo do quarto, pega o lanche e vai lanchar com ele lá no quarto. Vim lanchar com você hoje, né? Mas olhe também para o que está acontecendo dentro da sua casa, às vezes entre você e seu marido, né? Entre os amigos dele, às vezes uma perda que a gente não sabe. Ah, não consegui pela via do diálogo. A psicoterapia é um caminho? É um caminho também. Mas não adianta levar a força.
2: Uhum.
4: Tá? Isso também é uma coisa que eu queria deixar aqui para vocês. Não adianta uma pessoa ir porque o pai forçou que ela vá. Então, faça esse caminho. Os adolescentes que eu atendo muitas vezes, eles vêm depois desse diálogo em casa. Os pais falam, e alguns pedem. Isso é interessante também.
2: Ah,
4: mãe,
2: que legal.
4: Eu preciso, né? Mãe, eu preciso. Acha um psicólogo para mim? Porque eu queria. Né? Às vezes a escola dispõe disso também. Então, alguns colégios têm um profissional da psicologia, né, que os atende, que está à disposição, né, para atendimentos pontuais e depois para um direcionamento mais específico, tá bom?
2: E Elaine, qual é o impacto agora, né, das redes sociais na saúde emocional dos adolescentes e como que as famílias podem ajudá-los a lidar com essa realidade que hoje, assim, é infelizmente uma epidemia, né, com os adolescentes?
4: Na verdade, a rede social, ela entra quase como um papel de uma outra figura, né, de uma pessoa, ou seja, de várias pessoas, né, porque você tem ali a figura de vários influencers, como a gente chama hoje, que trazem padrões idealizados de beleza, de comportamento, de sucesso. Então, ah, o que que é o sucesso? Não, o sucesso é andar com um monte de corrente dourada, de ouro, né, pendurada, e ter o carro, e ter não sei o quê, mas muitas vezes com uma vida vazia, né, esses dias atrás mesmo, né, um jovem que praticava fisiculturismo veio a falecer por uso de anabolizantes, enfim, né? E isso ficou muito...
2: Que era bem conhecido.
4: Bem,
2: né,
4: conhecido. E era um menino como um outro qualquer, né? A própria menina que namorava com ele dizia, olha, eu passei a não reconhecer mais aquele menino. Embora ele fosse o mesmo rapaz, com a voz, com aquele jeito bom, não sei o que ela conhecia, falou assim, ele, né, teve uma mudança muito significativa no corpo. E parece, eu não sei se exatamente, mas parece que é algo assim, que até ele perdeu a mão disso. Então, ou seja, se tornou um vício. Então, acho que esse é o perigo da rede social, ela se tornar um modelo e um padrão. Para o jovem, mais perigoso ainda, porque ele está com essa janela muito vulnerável, Patrícia. Não sei se isso fica claro, né, para você, para os ouvintes, mas sim, é isso que pega mais, né?
2: Sim.
4: Ele usa como um modelo. Quando é um modelo bom, como nós temos muitas coisas bacanas, joia. Mas muitos não são bons. Mas ele entende aquilo como bom. Por quê? Porque tem um monte de curtida, tem um monte de like, tem um monte de coisa que incentiva isso, né?
2: Elaine, aí é um... Abre, assim, margem para vários assuntos, na verdade. Porque hoje
4: sim,
2: em dia... Meu filho, graças a Deus, eu ainda consigo controlar, né? Ali aos 13 anos, ele praticamente só vê o celular depois que volta da escola e ele pega o meu celular para olhar o Instagram dele, né? Então,
4: sim,
2: eu tô ali o tempo todo, né, controlando, ele muda ali, mãe, vou ver o meu Instagram.
4: Uhum.
2: Aí ele vê, que ele segue os assuntos dele de futebol e tudo mais. Mas eu dou um tempinho limitado e já tiro. Mas a gente vê que na grande maioria dos... Vendo pelos amigos dele mesmo. O celular não sai da mão.
4: Sim.
2: E os rios constantes.
4: Uhum.
2: Isso deforma também, né?
4: Sim, sim. Porque ele se torna viciante porque, primeiro, você quase não interage de forma crítica com aquele conteúdo. Então, para o jovem, o desenvolvimento da capacidade crítica, para nós hoje, é um grande desafio. Falei, entender assim, mas por que você você gosta disso? Então, até para os pais, eu recomendo, entenda lá o que seu filho está consumindo, porque isso vai servir para você de alerta para, pera, Às vezes até essa música que a gente só fala, tá? Mas ele curte esse MC sei lá o quê, esse outro não sei o quê. E o que que ele canta? O que são as letras? O que que ela diz? Né? Por isso esse diálogo, e não é só o fiscalizar, mas trazer essa conversa para dentro da família. Ao ter essa conversa dentro da família, você pode me dizer assim, ah, mas é difícil. Mas não é impossível. Porque dá trabalho, talvez dê mais trabalho do que há 20 anos atrás, uhum. 30 anos atrás, com certeza, né? Porque a gente está inserido num outro contexto, então não adianta você comparar. Eu acho que isso é uma coisa importante da gente pensar aqui, sim, hoje em dia, tá?
2: Olha, família, é muita coisa, né? E também tem aquela questão do adolescente estar tanto na rede social que ele não socializa.
4: É.
2: Eu ouvi dois relatos, né, de um pai que fala, ai, meu filho, ele é tranquilo. Ele uhum. não sai do quarto.
4: Isso.
2: Ele joga o dia inteiro.
4: Uhum.
2: É. Mas e a consequência disso para a vida dele? Quando ele precisa sair para trabalhar e tudo mais?
4: Uhum.
2: Isso é um ponto.
4: Sim.
2: Outro fato, um coleguinha do meu filho, né? Ia sempre pro futebol com ele, né? No carro, sentado atrás junto com meu marido. Ele era uma hora de trajeto.
4: Uhum.
2: Ele não conversava dentro do carro,
4: sim,
2: só no celular.
4: Só no celular.
2: Ida
4: e
2: volta. Né? Então, assim, infelizmente, se os pais não conversarem, né, Elaine, não dialogarem com os filhos, não resgatarem esses adolescentes, agora eles vão crescer com uma grande incapacidade de se relacionar.
4: Sim, e isso a gente vê o reflexo quando você vai recrutar para vagas de emprego. Porque, por exemplo, as
2: vagas... Você lida com isso aqui, né,
4: é,
2: Elaine?
4: Também. As vagas que precisam ser presenciais, muitas vezes, você vai ter uma restrição. A pessoa, ela, muitas vezes, não quer. Né? E muitos se acomodam na condição home office, no trabalho em casa. Claro que para grandes cidades, ou mesmo para nós aqui, é muito difícil você pegar um transporte público de uma cidade para outra.
2: Sim.
4: Mas a gente está transformando isso, às vezes, até como uma justificativa para não interagir. Né? Claro que é ruim, é horrível perder muito tempo no trânsito, mas é na socialização também que você cresce, que você se coloca ao dispor do outro, porque você pode notar também que muitas vezes o jovem ele é egoísta. E se torna um adulto egoísta, que está fechado somente naquele mundo, daquele quarto que o pai diz aí, né? Ah, mas meu filho é tranquilo, ele só fica no quarto. Fazendo o quê e consumindo o quê?
2: Ele vai se casar um dia, ele vai saber, né? Dividir, compartilhar responsabilidades com a esposa.
4: E às vezes a dificuldade mesmo de trabalhar problemas reais e problemas presenciais. Que aí você não pode simplesmente fechar o problema, largar lá como a gente fecha um jogo, né? Eu tenho que... Opa, pera lá, calma, né? Porque assim, eu fecho o jogo, desligo...
2: Tá difícil, tá me irritando, eu desligo...
4: deixa pra lá,
2: né?
4: Uhum. Não é bem assim que funciona, né?
2: Olha, gente, olha, eu saí do script aqui com várias perguntas pra Elaine, mas Elaine, vamos lá pra última agora, né?
4: Uhum.
2: Pra gente finalizar aqui... quais são os sinais de alerta que indicam que o adolescente realmente precisa de um uhum. acompanhamento psicológico uhum. ou da ajuda de um profissional de saúde mental?
4: Bacana. Então, vou colocar aqui momentos e pontos bem específicos. O isolamento social excessivo, que é isso que a gente acabou de falar. As mudanças bruscas de comportamento. Então, aquilo que eu falei, poxa, era de um jeito, tá de outro. Uma tristeza persistente. Uma irritabilidade intensa. Muitas crises ansiosas, a queda no desempenho escolar, alterações de sono e de apetite. Então, às vezes, um jovem que engorda muito, que emagrece muito, pode estar junto aí um outro problema, né? Então, manifestações também de desesperança, sentimentos constantes de culpa, de baixa autoestima, às vezes de automutilação. O que é isso, Elaine? Ficar comendo canto de unha até sangrar.
2: Ai, que horror.
4: Machucando perna, cutucando feridas, machucando a mão, arrancando cabelo, colocando cabelo na boca. Muitas vezes são comportamentos que estão ali...
2: desequilibrados.
4: Desequilibrados, indicando que há alguma coisa presente naquele momento. Então, e também, acho que uma coisa importante aqui, que é quando o jovem fala que ele não vê sentido na vida. Então, assim, que ele demonstra esse sofrimento intenso, ou ele apresenta ideias mesmo relacionadas à morte. Ah, eu tô cansado de viver. Ah, tá um saco tá aqui. Ah, eu não aguento mais esse monte de coisa. Então, esse tipo de frase, que não adianta só você rebater com para de bobeira, menino. que a vida é mais importante, tá? Não é isso que vai ajudar o jovem nesse momento,
2: então,
4: tá bom?
2: Nessa hora precisa entrar o profissional, né?
4: Exato.
2: De um jeitinho, você conversa com esse adolescente, olha, talvez você não quer se abrir comigo,
4: mas,
2: né? Que eu sou
4: exato.
2: Pai, mas tem um profissional que
4: exato.
2: Vai te ajudar,
4: exato.
2: Né? Isso é bem interessante.
4: E tanto ele, quanto muitas vezes os pais, porque às vezes os pais não conseguem trabalhar isso. Então a gente trabalha em consultório a chamada orientação de pais.
2: Isso. Né? Mas é importante dizer pro adolescente que o profissional não vai passar tudo que ele falar para os
4: pais,
2: senão ele se sente inseguro.
4: Exato. Muitas vezes eu digo assim, posso conversar com seus pais para conhecer o que eles vivem para te ajudar?
2: Isso.
4: Às vezes o jovem fala, pode, você tem que falar mesmo com minha mãe, com meu pai. Às vezes ele fala, não, eu não quero.
2: E tem que respeitar.
4: E a gente tem que respeitar, porque, claro, há sempre o sigilo. Mas eu sempre digo ao jovem, e isso é uma cláusula técnica do psicólogo, que se o jovem passa por algum risco de vida, por algum risco à sua integridade, eu preciso comunicar àqueles que vivem com ele todos os dias, porque eu não estou com ele todos os dias.
2: Sim.
4: Então, assim, eu estou com você durante 50 minutos, uma hora, mas no restante da semana você vai estar com a sua família. Então, eles precisam também. E às vezes pode haver também um desentendimento. Então a gente vai tentando mediar também, muitas vezes, o conflito familiar que existe. Né? Às vezes, numa queixa do jovem, a gente também vai identificando.
2: Vai ver que o problema não está só nele,
4: só
2: tá
4: nele.
2: Na família.
4: Exato.
2: Oh, meu Deus, só para encerrar aqui, Elaine.
4: Claro.
2: A Maria de Cruzeiro, ela fala assim: por favor, pergunta à doutora, qual a idade que começa e termina a adolescência?
4: Então, a adolescência, ela vai começando por volta dos 12 anos, 13 anos. E aí há alguns consensos, né, que diz dela até os 20, 21, 22, 23, né? Mas a gente diz aí que esta fase entre os 12, 13 até os 20 anos, a gente pode dizer disso, e depois a gente começa a falar de um adulto jovem, embora existem temas que falam que a adolescência vai até quase os 30 anos.
2: Mas isso é para quem não trabalhou e não viveu bem essa adolescência.
4: Exato. Eu acho que a gente tem que tomar cuidado também para não tratar o adulto como um eterno jovenzinho, né? Para que essa coisa também não fique imatura.
2: Sim.
4: Então, para cada etapa da vida, a sua atribuição e a sua responsabilidade.
2: Isso. E tem alguém perguntando aqui lá de Piau, Bahia, Rosane, né? Como faço para ver essa orientação depois? Ó, a Elaine tá gravando aqui. Ela vai fazer alguns cortes, né?
4: Ou vou pedir ajuda aqui na rádio pra
2: isso.
4: Galera.
2: E a gente vai colocar tanto no da rádio quanto no da Elaine, né? Então, já passa aí qual é o seu Instagram, Elaine?
4: Passo. Bom, meu Instagram é o @ Elaine Ribeiro, _ psicóloga. Elaine Ribeiro, aquele tracinho embaixo, que na verdade é _ psicóloga. Elaine Ribeiro, psicóloga. Lá você encontra as chamadas aqui da rádio, outros conteúdos, formas de contato. E aqui no formação.cancaonova.com sempre tem um texto novo. Logo, logo está saindo um sobre transtornos alimentares, muito útil também para pais de jovens. E um outro sobre a questão da exposição extrema ao estresse. Então vai ter coisa boa aí pela frente.
2: E esse é no site, então, né?
4: Isso, no formação.cancaonova.com. E lá também tem todos os meus contatos. Você pode deixar sugestões, perguntas. Preciso de contato, preciso falar com você? Deixa por lá.
2: Ótimo, família. Muito obrigada, Elaine.
4: Obrigada.
2: Até a próxima.
4: Mais uma vez. Um abraço.
2: Agora 10h30 a gente vai para intervalo. Já já eu volto com música.
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1: 33, um ótimo dia. Quem canta para você entre tons e só para God, Florirá.

alegria florirá na sua vida também, meu irmão, minha irmã. Como eu dizia ontem, né, no Sorrindo para a Vida, nossa vida ela tem também, como as estações do ano, né, tem tempos. Nós passamos muitas vezes por um inverno, pelo outono, quando as folhas caem, quando parece que aquela árvore ela está ressequida e parece que não vai voltar mais a florir. Mas quando chega a primavera, é uma surpresa linda, né, porque aquela árvore ela volta a florir, fica verde, fica aquele colorido bonito. Também na nossa vida é assim. Às vezes a gente passa pelo outono, pelo inverno, mas virá também o verão, virá também a primavera. Vamos confiar nisso, né? Florirá para a honra e glória do Senhor. E família, a Elaine me lembrou também, né, que nesse final de semana tem um evento aqui maravilhoso na Canção Nova, que é da família, da comunidade Betânia, do saudoso, amado Padre Léo, né? E a Canção Nova é a comunidade irmã da comunidade Betânia. 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Vai começar na quinta-feira, dia 11, essa semana, e vai até domingo. 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E olha que tema lindo, ide a José, e o que ele lhes disser, façam. Olha que legal, venha viver com a gente, contando com a intercessão de São José, que é um exemplo de homem, né? Homem do silêncio, homem da obediência, homem que confiou totalmente na providência divina. Então, família, você é convidado também a viver conosco, né? Você que é do sul de Minas, do Rio de Janeiro, de São Paulo, do Vale do Paraíba, de Cachoeira Paulista, vem viver com a gente esse acampamento a partir da quinta-feira já, do dia 11, tá bom? E olha, ao mesmo tempo, a comunidade Betânia estará celebrando 30 anos de acolhimento e restauração. Porque para você que não sabe, a comunidade fundada pelo Padre Léo tem esse carisma maravilhoso de acolher aqueles que estão escravos dos vícios, das drogas, do alcoolismo, que estão em situação de vulnerabilidade, não é? Ele sempre teve esse coração cheio de compaixão e sempre lutou pela restauração dessas pessoas, de jovens, pais, mães de família também. Muitos, né, que começaram lá na adolescência, né, a gente tá falando, começaram nas drogas lá na adolescência e foram, passaram pela comunidade Betânia e graças a Deus, como diz na linguagem, né, estão limpos, estão lutando contra as drogas, contra o vício. Então, se você conhece alguém que está passando por isso também, está no mundo do vício, né? Está nas drogas, no vício do jogo, no vício do alcoolismo, da pornografia. Então, chama essa pessoa e vem participar aqui do acampamento na Trilha da Cura. Para mais informações, família, é muito fácil. É só você acessar eventos.cançãonova.com eventos.cançãonova.com. Tá lá a programação toda do que vai acontecer desde quinta até domingo, as pregações, os pregadores, os temas, os horários das santas missas, tá bom? Então venha viver conosco o acampamento na Trilha da Cura. E vai pra você também aí, ó, aliás, tem também até o Instagram, que é da comunidade Betânia, e você também, que ainda, né, não segue, que você possa seguir, que é @comunidadebetânia, tudo junto, só que o Betânia é TH, tá bom? Comunidade Betânia, segue lá também essa comunidade aí fundada pelo nosso querido Padre Léo, tá bom? Vamos de música agora, gente. Quem vai cantar pra você nessa manhã linda de terça-feira? Aqui em Cachoeira, manhã ensolarada agora, mas muito frio, né? Como a gente falou no início. Gerados pela Imaculada e Cleiton Saraiva, desce como em Pentecostes.

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2: Vem Espírito Santo, é o que nós precisamos pedir sobre nós, que ele nos dê sabedoria também para lidar, né, com os adolescentes, né, família Canção Nova. Olha, muita gente aqui participando conosco nessa manhã, a gente perguntou, né, qual foi o maior desafio que você enfrentou na sua adolescência. Muita gente aqui participando também, deixa eu encontrar aqui o povo lindo, Israel Lira lá de Carapicuíba, São Paulo. Que linda pregação do padre Adriano Zandoná hoje, sapatada é pouco, meu Deus. Ai, padre Adriano é demais, né, gente? Graças a Deus, muito usado pelo Espírito Santo. E ele diz: tenho duas princesas, uma de 11, Cecília, outra de 17, a Sofia. Peço a Deus todos os dias que me ajude a ser luz para elas e as edifique, né? Ele diz, não é fácil, mas o Espírito Santo nos ajuda, verdade, verdade, verdade. A Mara de Lambari, Minas Gerais, também aqui participando com a gente. Adriano, de São Paulo, capital, pedindo uma música, né? Rosa de Saron, Você Está. A gente tem essa música, Edmar? Vou ver aqui se a gente tem, né? E ele diz assim, achei a letra tão linda, parece que é o que queremos falar sem saber, né? Incrível como às vezes tudo se encaixa. Eu não tô lembrando que música é essa, mas a gente vai tocar já já pra você também. A Gilvânia Passos, de João Lisboa, Maranhão, ela diz assim, bom dia, estou aqui, mas minha cliente Jaine na escuta da Canção Nova. Meu maior desafio foi a separação dos meus pais. Ô, minha querida, espero que você tenha superado e que Deus tenha curado aí o seu coração, tá bom? A Indy de Campinas ela partilhou aqui e só no final ela colocou, né? Não quero ser identificado, então não vou ler aqui no ar, tá bom, minha querida? Deus abençoe muito você. E o Alexandre de Natividade da Serra, hoje é meu aniversário, completo mais um ano de vida. Parabéns, Alexandre, ele que trabalha como motorista na área de saúde. Alexandre, que você tenha um dia muito feliz, muito abençoado, cheio das graças de Deus, que Nossa Senhora o envolva com o manto sagrado dela, tá bom? A Ângela Rosa de Piquete, minha adolescência foi meio complicada, porque eu não tinha mãe por perto, Deus a levou, mas agora é diferente, muita coisa mudou, mesmo os adolescentes sabendo que a mãe estando ali, eles não gostam de falar certos assuntos, não é? Com a mãe ou pai, é verdade. E faz parte dessa fase, a gente precisa saber lidar com isso também, né? A Vânia, lá de São Lourenço, Minas Gerais. Estamos aqui, ligadinhas na Rádio Canção Nova. Ela tirou a foto, gente, das filhas. Uma no carrinho de bebê e a outra, Maria Eduarda, fazendo as tarefas, né? E ao mesmo tempo, né, acompanhando a programação. E a Maria Cecília tirando aquele cochilo gostoso. Oh, que bênção. Deus abençoe vocês, viu? E a Marinita de São José dos Campos, ela diz assim, essa pergunta me fez voltar lá no meu passado. E o desafio para mim maior foi não poder sair com minhas colegas, ir nas festinhas. Claro, eu queria ter liberdade. Minha mãe era muito rígida comigo, né? Com as minhas irmãs e irmãos. Só saía com o responsável. Quando somos adolescentes, achamos muito ruim não ter essa liberdade. E depois que casei e tive filhos, eu entendi minha mãe, que ela sempre estava certa. E a próxima música também quero oferecer aqui para Luciene. Ela é de Cambuí, sul de Minas. Minha filha tem 15 anos. Esse ano está sendo mais desafiador da adolescência aqui em casa. Rebeldia, desobediência e muito estresse. Como tem sido dias difíceis, mas rezo todos os dias para que Nossa Senhora não tire os olhos dela. E ela tem me ajudado muito. Beijos, Patrícia. Amo a Canção Nova, minha companhia de todos os dias. Amém, querida. Que bom que a Canção Nova, de alguma forma, tenha ajudado você, tá bom? Então vai para você também a próxima canção. Aliás, né, a gente já tá encerrando o programa, né, Edmar tá me lembrando aqui. Então quero mandar um abraço também pra Ingrid de Lorena, também respondeu aqui, enfim, todos que participaram com a gente, obrigada, né, por você que contribuiu aí com a sua resposta, tá bom? E estamos juntos, gente, nessa luta, porque realmente não é fácil, mas Deus nos dá a graça. E hoje pra quem vai o brinde, gente, vai para Betânia de Iraquara, Bahia. Parabéns, querida. Amanhã eu tô de volta pra gente rezar junto com você, né? O texto da Divina Providência. Mas te encontro antes ali no Sorrindo para a Vida às 8 da manhã. Um grande abraço. Última música então com Rosa de Sarai.

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2: Viagem do Papa à Espanha nesta segunda-feira, Leão XIV se encontrou com os bispos espanhóis na sede da Conferência Episcopal Espanhola em Madrid. Em seu discurso, refletiu sobre os desafios da evangelização em uma sociedade marcada pela secularização, pelas mudanças culturais e pelas divisões crescentes. Túlio Fonseca.
3: Queridos irmãos no Episcopado, é com grande gozo que me apresento ante vocês neste terceiro dia de meu viagem apostólico em Espanha.
4: O pontífice apresentou uma reflexão sobre o caminho da Igreja diante das transformações culturais, sociais e religiosas da atualidade. O Papa ressaltou a necessidade de conjugar fidelidade à tradição e a abertura à ação do Espírito Santo, valorizando o rico patrimônio cristão da Espanha e, ao mesmo tempo, enfrentando com coragem os desafios da evangelização no presente.
3: E quem estão chamados a acolher esse desafio?
4: Leão XIV recordou que a Igreja é chamada a discernir aquilo que deve ser preservado e aquilo que precisa ser deixado para trás quando já não favorece o anúncio do Evangelho. Nesse contexto, destacou a herança espiritual e cultural do cristianismo espanhol como um tesouro capaz de continuar gerando frutos desde que seja colocado a serviço da missão.

0: O Papa também ressaltou a centralidade da palavra de Deus e da Eucaristia na vida cristã, descrevendo-as como alimento indispensável para o caminho dos fiéis. Segundo ele, a renovação da Igreja não depende de estratégias de atração, mas de uma redescoberta profunda da presença de Cristo e da vida sacramental. Ao refletir sobre a missão evangelizadora, o pontífice observou que uma das maiores dificuldades do tempo presente é a capacidade de comunicação. Para responder aos questionamentos da sociedade contemporânea, afirmou ser necessário desenvolver uma cultura de escuta, compreensão e diálogo. O Papa observou que o contexto atual é marcado por polarizações e contraposições cada vez mais acentuadas, realidade que também desafia a vida eclesial. Diante desse cenário, destacou que a Igreja deve oferecer um testemunho de unidade, capaz de acolher a diversidade de dons, carismas e sensibilidades presentes no povo de Deus. A comunhão, explicou, não significa uniformidade, mas a convergência de diferentes vocações e experiências em torno de Cristo. Dirigindo com firmeza aos bispos, recordou a responsabilidade particular que lhes cabe como promotores da unidade, do diálogo e da reconciliação dentro das comunidades que lhes foram confiadas.
1: Da Central de Jornalismo Canção Nova, Ana Elisa Castro.
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1: Muito bom dia para toda a Rede Canção Nova de Rádio. Nos unimos ao programa Amor Vencerá, apresentado por Rogerinha Moreira e Padre Sidney.
14: Você tem que cuidar das suas casas, da sua casa, mas com uma preocupação exagerada. Eis que a palavra do Senhor quer alcançar o seu coração e dizendo: não vos preocupeis com o dia de amanhã. O dia de amanhã tem a sua própria preocupação. Olhai os lírios dos campos, as aves do céu. Olhai, o Senhor tem cuidado de vós. Por isso, Senhor, eu quero pedir que nesta manhã, Senhor, teu Espírito Santo seja derramado no nosso coração. Muda o nosso coração. Não nos deixa preso ao passado, Senhor. E nem tão pouco preso ao medo do futuro, ansioso ao futuro. Nós temos o hoje, Senhor. Nós queremos viver o hoje. Nós queremos viver o hoje bem. Por isso, Senhor, tu tem nos dado a farinha na medida certa. Tu tem nos dado o azeite na medida certa. Cura o nosso coração, Senhor Jesus.
13: E eu confio que o Padre está rezando, que a palavra que me vinha era mesquinharia. Pessoas que guardam muito, com medo de faltar. Isso é falta de confiança em Deus, falta de abandono no Senhor. Eu me lembro de uma história, Padre, que aconteceu comigo, né, muitos anos atrás, numa das casas de missão onde eu morei. Né? E nós cuidávamos do bazar, eu ajudava no bazar da comunidade Canção Nova. O bazar ajuda bastante, né? E tinha chegado uma doação de uma pessoa que havia falecido, né? Só que a pessoa deixou lá a doação, sabe, quando chega lá as pessoas às vezes nem sabem quem foi que deixou, deixa lá as sacolinhas, a gente nem conhece a família, a pessoa entrou lá e deixou as coisas. Quando a gente foi olhar nas coisas da pessoa que havia falecido, dentro de um sapato velho tinha um valor, um dinheiro. A pessoa guardava dentro do sapato. Então ela morreu, a família nem viu que o dinheiro estava dentro do sapato. Foi lá e deixou na porta da Canção Nova. A gente nem sabia quem era a família, para dizer, né? Nós não sabíamos. É claro, a providência chegou para a comunidade Canção Nova naquele dia, né?
14: A farinha e o azeite.
13: A farinha e o azeite chegaram naquele dia para a Canção Nova. Mas para dizer, eu me lembro dessa história porque a pessoa guardava dentro de um sapato velho, né? E a família nem sabia que o dinheiro estava ali, né? Às vezes a gente também fica guardando tanta coisa na nossa casa que isso é como se criasse uma barreira contra a providência divina na nossa vida.
14: Perfeito.
13: Porque a gente impede Deus de ser Deus na nossa vida. Ou seja, Ele não precisa, Ele tem guardado. Ele não deixa que eu haja na vida dEle. Ele não quer experimentar o meu amor por Ele. Ela não quer experimentar que, nossa, eu cuido de você, peraí, deixa eu cuidar de você. A gente fica retendo muita coisa. Não é que eu vou dizer para você que você tem que doar tudo. Não é assim, né? Claro que não. Mas que você precisa acreditar que Deus coloca você no colo todos os dias e diz para você que te ama e que não vai deixar faltar nada. É o que o Evangelho de São Lucas, São Mateus também vai nos dizer isso. Se Ele cuida dos pobres passarinhos, das migalhas que lhe sobram, lhe caem no chão, aqui na chácara a gente vê tantos. Será que Ele não vai cuidar da migalha que você precisa hoje? Sim, você precisa da migalha e a migalha vai chegar nas
14: suas
13: mãos.
14: Ainda no clima de oração, me lembrei, Rogerinha, a generosidade abre portas para muita coisa.
13: Amém, isso mesmo.
14: Eu me lembro, dentro do seminário, muitas vezes o Padre Jonas ganhava um sapato novo e mandava o sapato que ainda era útil para um seminarista usar.
13: Ele fazia isso mesmo.
14: Porque ele não precisava de dois.
13: É.
14: Ele ganhava um clésima novo e o Edson, o Padre Edson, que hoje está em Brasília, utilizava o clésima velho que o padre mandava.
13: Será que ele guardou o clésima?
14: Ah, deve ter guardado. Deve ter guardado.
13: Que eu já eu é relíquia.
14: Deve ter guardado, sim. Não tem como não guardar. Ou seja, um coração generoso. Eu me lembro de uma vez também, ainda no clima de oração, para ver a generosidade de um homem de Deus. Era véspera de ordenação e nós passávamos, não tinha Pix naquela época. E os seminaristas passavam em cada casa,
13: isso
14: entregando
13: mesmo
14: um envelopezinho para que os casais, as casas comunitárias pudessem ajudar na ordenação dos padres. E eu entrei na casa do Padre Jonas com o envelope na mão. Aí ele me saudou, brincou, ele era muito sarrista assim, brincava. Ele disse assim, eu vou ver o que é que eu tenho. E abriu a carteira. E na carteirinha dele, ele tinha R$2. E foi os R$2 que ele me entregou dentro do envelope. E ainda falou assim, ó: vai lá no Eto, ele deve ter mais. Ou seja, seja generoso. Nosso Senhor sabe da sua necessidade. Nosso Senhor sabe do que você precisa. Mas também seja generoso, que a providência de Deus se cuidará de tudo, se dará de tudo. Por isso, Senhor, cura o nosso coração.
13: Cura, Senhor, de toda
14: mesquinhez. Cura o nosso coração de toda mesquinhez, de regular mixaria, Senhor. De regular mixaria, de querer as coisas do nosso jeito. Tende piedade, Senhor Jesus, e manda o teu Espírito Santo. Para que teu Espírito Santo transforme o nosso coração. Para que teu Espírito Santo, Senhor Jesus, restaure a nossa vida. Nós precisamos, Senhor, da dependência de Deus. Nós somos dependentes de Deus, nós somos dependentes do cuidado de Deus. Por mais que nós queiramos, Senhor, viver na nossa segurança, do nosso jeito, nós não temos controle sobre todas as coisas, nós não temos controle sobre a nossa saúde, nós não temos controle sobre as coisas que nós temos. Senhor, dai-nos um coração dependente, meu Deus, dai-nos um coração confiante, dai-nos um coração que oferta, dai-nos um coração que é capaz de ofertar, sabendo que o Senhor cuidará do restante. Vem, Espírito Santo de Deus.
13: Jesus me mostrava uma geladeira em que muitos produtos apodrecem nela. Porque você tem uma preocupação tão grande que falte alguma coisa e você compra demasiadamente. Você compra além daquilo que você precisa. E hoje o Senhor está mostrando isso a você. Ele está te dando a graça de ponderar nas suas finanças. Porque também isso é obra de Deus no seu coração hoje. Você não precisa de tanta coisa assim. E isso tem se perdido dentro da sua casa. E isso traz para a nossa vida, infelizmente, traz a falta da bênção de Deus, né? Porque nós gastamos naquilo que nós não precisamos. Senhor, tem de piedade de nós, das vezes que nós desperdiçamos a sua providência na nossa vida. Jesus também está tocando um coração de alguém. E quando o padre falou, essa pessoa foi muito tocada, que tem não somente um armário, mas outros armários cheios de camisa, mostrava uma camisaria muito farta. Será que você precisa de tudo isso mesmo? Deus está falando ao seu coração, de repente graças estão travadas na sua vida, porque existe um apego material muito forte dentro de você, e que impede você de confiar em Deus. Às vezes portas se fecham na nossa vida e na nossa casa, porque somos, como já foi citado aqui, mesquinhos. Tende piedade, Senhor, e misericórdia. Jesus também vai colocando no meu coração a pessoa que está reclamando demais ultimamente. Desde que começou a semana, você começou reclamando. Meus irmãos, nós temos que louvar e agradecer pelo pouco, pelo muito que chega, por aquilo que vem como resposta, por aquilo que não chega a nós. Louvar a Deus pela farinha do dia a dia. Você já agradeceu pelo pãozinho no café da manhã, pelo lanchinho que você tomou, pelo fato de você ter se levantado, pelo fato de você estar trabalhando? É a sua farinha, é um azeite que Deus já colocou na sua aljava, já deu para você hoje. Você conseguiu dormir, você teve uma cama, uma cobertinha que te cobrisse. Bendito seja o Senhor. Jesus, já chegou para mim a tua providência hoje. Alguém trouxe algo para você, você conseguiu fazer um trabalho que você não estava conseguindo, é a farinha que Deus colocou na sua sacola no dia de hoje. Sermos gratos, a palavra vai dizer, pelo pouquinho, porque era isso. A viúva, ela não tinha muito, ela tinha um pouquinho de todo dia. Deus não deu uma saca de farinha para ela, e muito menos litros de azeite, para que ela passasse dias e dias ali com o profeta Elias. Ele deu um bocadinho de cada dia. Por isso, sermos gratos pelo bocadinho, né? Pelo pouquinho de cada dia, faz com que o Senhor já providencie o dia todo.
15: seguinte. Então louvado seja Deus pelo pouquinho, pelo bocadinho que Ele deu para mim hoje, por aquilo que eu já consegui fazer, e você também, porque amanhã Ele vai providenciar ainda mais. Ter esse coração grato nos abre a providência divina. Então levante os seus braços, vá louvando ao Senhor pela sua vida, pelo bocadinho que Deus já deu para você hoje, pelo pouquinho que nesta manhã ou nesta madrugada, você que nos acompanha, Deus já fez na sua vida. Eu te louvo, Senhor, porque hoje eu consegui tomar meu café da manhã, eu vim para a Santa Missa na Canção Nova, teve um carro que me trouxe até aqui. Eu te louvo porque eu tinha um agasalho para colocar, porque estava frio de manhã. Eu te louvo, Senhor, porque eu consegui já passar na capela, rezar. Depois eu fui me preparar para vir para esse programa. Teve alguém que me arrumou, que arrumou meu cabelo, que me maquiou. Tudo é graça. Eu te louvo, eu te bendigo, te agradeço, Senhor. Te agradeço por estar aqui. Também isso me alimenta. É o teu bocadinho de farinha que chega na minha alma e me alimenta hoje. Que Jesus também te faça perceber que Ele já te amou no dia de hoje, que Ele já demonstrou que Ele ama você, cuidando de você até esse momento em que você está assistindo O Amor Vencerá. Obrigada, Jesus, porque o Senhor cuidou do meu irmão até aqui. Bendito seja o Senhor. 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

bate a sua porta. Hoje o Senhor bate a sua porta. Creia, acredite, volte a confiar, volte a esperar no Senhor. Volte hoje o seu olhar para o céu. Até mesmo a imagem de uma pessoa cabisbaixa. Levanta a sua cabeça. Confie no Senhor. Confie mais uma vez nele.

0: sacramento.
1: Ao Santíssimo Diviníssimo Sacramento.
0: Graças e louvores se deem a todo momento.
1: Ao Santíssimo Diviníssimo Sacramento.
0: Graças e louvores se deem a todo momento.
1: Ao Santíssimo Diviníssimo Sacramento.
0: Quando Jesus entrou aqui, veio ao meu coração a canção nova, chegou para alimentar o meu povo. Jesus chegou para encher a nossa alma com azeite e o nosso coração com o pão do céu, Jesus Eucarístico. O nosso bocadinho do dia, né? Nosso alimento espiritual do dia de hoje já chegou até nós. Obrigada, Jesus.
1: Obrigado, Jesus.
0: Eu te louvo e te bendigo, porque para mim é uma bênção estar aqui no Amor Vencerá. Sim, sim. E me alimentar de vós todos os dias.
1: Sim, Jesus.
0: Segunda, terça, quarta, quinta-feira, sábado, domingo, Jesus vem para nos alimentar e encher a nossa vasilha. Jesus chegou para encher.

estou vazia, minha vasilha já acabou. Sim, sim. Né? Ontem foi ontem, hoje é hoje. Ontem você pode ter rezado, mas hoje você precisa rezar também e encher a sua vasilha, a vasilha da alma, de Deus, se alimentar de Deus. Não basta adorar um dia, não basta rezar um dia.

0: Abastece-nos, Senhor. Inunda o nosso coração. Vem, Jesus, fazer transbordar. Eu preciso de vós. Vai dizendo, eu preciso de vós, Senhor. Eu preciso da tua graça. Me alimenta, Senhor. Me fortalece, Senhor.
1: Sim, Senhor Jesus, sem a tua presença eu me sinto fraco.
0: Amém.
1: Sem a tua presença, Senhor Jesus, eu não consigo, meu Deus. Hoje, Senhor, nós queremos declarar a nossa dependência. Nós somos dependentes deste alimento. Assim como o nosso corpo precisa se alimentar, se não fica anêmico, Senhor, as nossas almas, elas se encontram anêmicas, porque nós não buscamos a tua presença. O Senhor vai tocando em corações em casa, que tinha assim o hábito, o bonito hábito, de passar na capela da sua casa, assim, perto da sua casa, na igreja perto da sua casa, para visitar Jesus na Eucaristia. E você foi perdendo este hábito devido a tantas atividades que você tem. Minha filha, a sua alma está anêmica. A sua alma precisa do alimento sólido, do pão dos fortes, do pão vivo descido do céu. O Senhor toca agora no seu coração, a sua vida. É Jesus Eucarístico, nosso alimento de eternidade, que todos os dias você vê aqui no sistema Canção Nova de comunicação, mas que está aí perto de você, na sua paróquia, diante da realidade da sua paróquia. Você vê Jesus Eucarístico na Santa Missa, no sacrário. Por isso, Senhor Jesus, nós somos dependentes. E você estenda as suas mãos em direção ao Senhor e diga: Senhor, alimenta a minha alma.
0: Alimenta
1: o meu coração, Senhor.
0: Alimenta o meu coração, Jesus.
1: Dá-me a graça da tua presença.
0: Dá-me a graça da tua presença.
1: É tudo que eu preciso.
0: É tudo que eu preciso, Jesus.
1: Jesus Eucarístico vai alcançando corações que estavam enfraquecidos, matrimônios que estavam mortos porque não adoraram. Oravam Jesus. Se Senhor Jesus devolve a vida a tantos matrimônios que durante o namoro vocês iam juntos à igreja adorar Jesus, que durante o namoro vocês adoravam juntos, tinha um momento a sós de vocês diante de Jesus. E depois do casamento, depois dos filhos, vocês foram esfriando esse relacionamento com a Eucaristia. Sim, Senhor Jesus, eu peço, restaura estes matrimônios, Senhor. Restaura estas casas, Senhor, na presença de Jesus Eucarístico, pela onda eucarística de Jesus na Rádio Canção Nova, que alcança agora tantos lares. Vem, Espírito Santo, e enche-nos da tua presença, meu Deus. O batizador está no nosso meio, o santificador, aquele que age na nossa vida, na vida espiritual, e gera frutos na vida material, na vida temporal. Vem, Espírito Santo de Deus, seja adorado, meu Deus. Seja adorado, Senhor Jesus, da Canção Nova, deste território eucarístico. Sim, Senhor, seja adorado.
2: E adoremos aquele que se derrama por nós e em nós. Você é convidado a também se derramar em adoração e não se desesperar, porque Ele é a providência em nossas vidas. É dos seus braços.

carência, mas a maior carência que você vive é a carência de Deus, é a carência da presença de Deus, é essa farinha, desculpe dizer de modo tão simples, essa farinha que está diante de mim, que já não é mais farinha, é o corpo de nosso Senhor Jesus Cristo, é dela que você precisa, é por isso que você secou, é por isso que você esmoreceu, porque você não comunga mais, porque você não busca mais.

0: Me alimenta, Jesus.
1: Me alimenta, Jesus Cristo.
0: É de ti que eu preciso. Enche a minha alma de ti, Jesus. Talvez você não possa receber a Eucaristia hoje numa santa missa, mas você pode recebê-lo agora espiritualmente nesta adoração. Um dia Jesus apareceu a Santa Catarina e disse a ela: quando você comunga, você recebe na âmbula de ouro. E quando você me adora, você me recebe na âmbula de prata. Então hoje, nesse momento, todos nós estamos sendo alimentados pela âmbula de prata, como disse Jesus a Catarina, alimentando-nos espiritualmente, enchendo-nos com a sua graça. É desse azeite que você precisa, é desse alimento, porque o resto vem, meu irmão. Jesus vai providenciar o resto na sua vida. Basta que você se abandone nele, que você o adore, que você o busque, que você se entregue a ele nesta adoração. Obrigada, Jesus.
2: Eu quero confirmar, Rogerinho, porque a imagem que vinha no meu coração é recordando até mesmo esta imagem que está gravado no altar do rincão do meu Senhor, do fiel Pelicano. Eu queria até mesmo que os câmeras filmassem. É um símbolo da Eucaristia, o Pelicano que tira o próprio pedaço do seu corpo para alimentar os seus filhos. E veja, nós estamos diante de um ato de alimento. Nosso Senhor nos alimenta agora. Aqui está o modelo da generosidade, que arranca o seu pedaço para dar de comida àqueles que têm fome, são seus filhos. Aqui está o símbolo da Eucaristia. E diante da Eucaristia agora adorada, nós estamos nos alimentando desta âmbula de prata. Nós estamos sendo saciados de generosidade. Corações que eram egoístas passam a ter a capacidade de amar.
0: Amém.
2: De amar. Obrigada, mesmo Jesus. Verdadeiramente. De amar com todos os sacrifícios da palavra amor. Sim, Senhor Jesus, alimenta a nossa alma. Dai-nos a generosidade própria do seu coração. É isso que acontece nesta adoração. Este Pelicano que tira um pedaço do seu coração, que tira um pedaço do seu corpo e dar aos seus filhos famintos. Nós nos encontramos famintos, meu Deus. Nós nos encontramos famintos da tua presença. E nós pedimos, Senhor, alimenta-nos. Alimenta-nos com teu amor, com a tua presença. Alimenta-nos, Senhor Jesus, com a tua generosidade. Alimenta-nos, Senhor, com a tua compaixão. Alimenta-nos, Senhor Jesus, com teu amor oblativo, entregue, sacrificial. Alimenta-nos, Senhor Jesus.
1: Alimenta, Senhor, os desesperados. O desespero é uma arma de Satanás. Porque uma pessoa desesperada, ela é capaz de fazer qualquer coisa, ela fica fora de si. O Senhor hoje vem alimentar você que está desesperado. Você, pai de família, que está rezando conosco, mas diante desse desemprego, diante dessas contas a pagar, diante desta falta, destas necessidades básicas, o desespero está batendo a sua porta.

que te ama e que se entrega como este pelicano e que se entrega e tira de si para te alimentar. Senhor, nós te pedimos em oração.

0: curados. Age de hoje, Senhor. Nós cremos nesta presença que tudo pode, que tudo realiza. Basta acreditar, basta confiar. Meu irmão, não se desespere, mas creia. Eis que o teu Senhor está aqui. Esta fonte de amor, esta fonte de misericórdia, esta fonte da providência.
1: A palavra vai nos dizer que o profeta Elias, antes de estar com a viúva, ele estava ali no leste do Rio Jordão. E todos os dias, os corvos lhe traziam pão e carne, de manhã e de tarde. E ele bebia ali da torrente, até que

com um bocadinho de pão. Deus alimentou a ele, a viúva e o filho. Deus falou muito ao meu coração quando eu bati o olho aqui e vi mais uma vez essa passagem, que a providência de Deus acontece segundo a docilidade do nosso coração. Nem sempre vai ser igual. Elias não se alimentou todo aquele tempo de pão e de carne. Teve o tempo que foi só o pãozinho. E ali o pãozinho na medida, porque era o que a viúva tinha. Deus está falando ao nosso coração hoje que nós precisamos confiar na providência que Deus nos dá no hoje. Se Deus está dando pouquinho hoje, bendito seja Deus. Se é o pão e a carne, como aconteceu com Elias, bendito seja Deus. A providência, ela não age.

mudar de emprego. Elias teve que trocar de lugar. Teve que se mudar. Talvez tenha que acontecer uma mudança. Uma mudança financeira. Uma mudança de local de trabalho, de profissão. Talvez tenha que mudar para Deus agir de outra forma. O importante é sermos dóceis e sermos pessoas que se abandonam em Deus. Elias podia ficar ali, né? Senhor, continua aqui comigo que o pão e a carne está muito bom. Mas ele teve que sair dali e confiar. Mais uma vez eu peço que você estenda a sua mão a Jesus e se

0: Venha a farinha de hoje na sua vida. Já dissemos que a farinha essencial é Jesus, é o pão. Pão do céu. Mas eu sei que muitas pessoas estão rezando conosco agora, pedindo por um emprego, pedindo sim o dinheiro para pagar uma conta, para fazer um exame médico, para passar por uma consulta, para consertar o carro, para arrumar a parede da casa que está caindo. Coisas muito concretas. Pessoas que estão endividadas. Pessoas que precisam do dinheiro para comprar um remédio hoje, para mandar o filho para a escola alimentado, com a comida dentro da sua barriguinha. Está precisando, Jesus. Nós estamos te pedindo, Jesus. Assim como alimentastes a viúva, o filho dela, o profeta Elias, no pouco que o Senhor deseja nos dar, ou no muito que o Senhor deseja nos dar, Senhor, nós estendemos a nossa mão e te pedimos, cuida de nós, Senhor, e cuida dos teus filhos nesse momento. Cuida, Jesus, da família Canção Nova. Cuida dos nossos sócios, dos nossos benfeitores, cuida dos nossos colaboradores, cuida dos nossos missionários, cuida, Jesus, daqueles que também diariamente colocam a sua farinha na Canção Nova, o seu azeite na Canção Nova. Cuida daqueles que estão precisando de um socorro, e de um socorro imediato. É no agora, é para o hoje, dia 9 de junho, quando estamos rezando aqui. É para o hoje, Jesus, a necessidade do agora. Senhor, nós te pedimos, abençoa, Senhor. Abençoa, Jesus. Você que começou o dia contando moeda para ver se dava para pelo menos comprar o pão da sua casa. E graças a Deus, você nem sabe de onde surgiram as moedas, mas deu para comprar o pão. É a manifestação de Deus. Quantas vezes aconteceu isso comigo? Que eu achava que não tinha dinheiro e colocava a mão no bolso, numa bolsa, e achava, e o dinheiro era o dinheiro para se comprar o pão, para se pagar um alimento. Jesus, nós pedimos, Senhor, o pão nosso de cada dia nos dá hoje, Jesus. Peça a Jesus, peça ao Senhor. E alabarixiri, canta balaria, canta balaria, alabarixiri, canta balaria.
1: Em uma gaveta que vem o coração, processos que estão parados. Hoje você tem pedido ao Senhor que esses processos, que tudo isso que você tem a receber, que o Senhor abra as comportas do céu, onde o Senhor está abrindo essas comportas de processos, documentos. Enquanto você reza conosco, enquanto você está rezando nesse momento, pedindo pela graça desses processos, alguns que precisam se encerrar, outros que precisam iniciar, você que está esperando há muito tempo o resultado, hoje o Senhor está aqui. Clame, clame, peça ao Senhor. As comportas do céu se abrem diante desses processos que estão parados, estacionados.
0: E para dizer que Deus não brinca com a gente quando a gente reza, eu abri a palavra do Senhor, e a passagem que saiu foi de Lucas, capítulo 8, versículo 16. Então ele pegou os 5 pães e os 2 peixes, ergueu os olhos ao céu, pronunciou sobre eles a bênção, partiu e deu aos seus discípulos para que se distribuíssem à multidão. E todos comeram e se saciaram, e ainda foram recolhidos 12 cestos dos pedaços que sobraram. Fala da Eucaristia, sim, mas fala também do alimento. Olha só que lindo, né? Deus confirmando a nossa adoração aqui no Amor Vencerá. Deus confirmando, é isso mesmo, meus filhos. Eu estou multiplicando o vosso pão no dia de hoje. Obrigada, Jesus.
2: Porque a emoção do meu coração era que o Senhor estava vendo a gratidão de uma mãe. Uma mãe que agradecia a Deus porque o filho passava o dia na escola e lá ele tinha merenda, ele tinha almoço. Porque infelizmente você não tem como dar comida para o seu filho o dia todo. Mas o que o Senhor encontrou no seu coração, o que Ele encontra no seu coração, mãe, é gratidão a essa escola, a gratidão a essa merenda, a este almoço. E quando ele chega em casa, você consegue com muito sacrifício ofertar o jantar deste teu filho.
3: Obrigado, Senhor.
2: Eu quero, diante desta palavra de Lucas, a multiplicação aconteceu a partir da ação de graças. Nosso Senhor pegou o pão e deu graças. Senhor, que o fruto desta adoração, a partir, para selar mesmo com essa bênção, seja um coração generoso e grato. Grato por tudo que Deus já me deu. Por tudo, todo o cuidado de Deus. Por isso, Senhor, brota no nosso coração a gratidão que gerará a generosidade.
3: Muito obrigado, Senhor.

0: do céu lhes destes o pão,
1: que contém todo o sabor.
0: Oremos. Senhor Jesus Cristo, nesse admirável sacramento, nos deixastes o memorial da vossa paixão. Dai-nos venerar com tão grande amor o mistério do vosso corpo e do vosso sangue, que possamos colher continuamente os frutos da vossa redenção. Vós que sois Deus com o Pai, na unidade do Espírito Santo.
1: Amém. Vamos nos preparar para recebermos a nossa bênção, a bênção do Senhor, né? O alimento para nós. Ele que vem encher a nossa vasilha com a sua bênção.

0: É belo louvar ao Senhor e cantar ao teu nome, ó Altíssimo. Anunciar de manhã o teu amor e a tua fidelidade durante a noite. Salmo 92, versículos 2 e 3.
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0: promessa do coração de Jesus. Os pecadores encontrarão no meu coração fonte inesgotável de misericórdia. Sagrado Coração de Jesus, nós temos confiança em vós.
1: Essa história poderia ser a história de qualquer um. Vou contar.

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6: Hoje lembramos a história de fé e dedicação de São José de Anchieta. 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
7: Com todo o cuidado, guarda o teu coração, pois dele procede a vida. Livro dos Provérbios, capítulo 4, versículo 23.
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10: Programa Mais Saúde está fazendo uma série sobre doença renal crônica com a professora doutora Denise Mafra, ela que é a titular professora do curso de nutrição da Faculdade de Nutrição da Universidade Federal Fluminense e que tem grupos de estudo, né, assim, na universidade com os alunos, sempre desenvolvendo assuntos em volta desse tema. Nós já fizemos um programa que você pode estar acessando no Spotify sobre um panorama geral, porque realmente a doença renal crônica está aumentando, mas nós vamos estar conversando e ela vai nos explicar direitinho sobre os estágios e os tratamentos e, claro, né, alimentação, que faz toda a diferença. Denise, bem-vinda novamente ao Mais Saúde, muito obrigada. Hoje, então, vai ser o doença renal crônica, o que é e quais os tratamentos, e você aí vai dar uma viajada também, sempre falando de alimentação, não é?
11: Muito bem. Gisela, obrigada de novo a gente aqui, né? É, acho ótimo, acho muito bom essa divulgação que vocês fazem, né? Parabéns, Gisela, e a rádio, obrigada. Acho que é super importante. É, no programa anterior, a gente falou a gente tem uma visão geral da doença renal crônica, uhum. né? As principais causas, o que a alimentação pode, de uma forma bem geral, a gente falou. E hoje eu vou falar um pouquinho desses estágios que a gente até falei na aula, né?
12: mas está sendo uma aula.
11: Na aula passada. E são os estágios da doença renal. Agora, hoje eu vou falar um pouquinho dos estágios pré-diálise, né? Que a gente chama, que é o tratamento conservador. Então, assim, a doença renal tem 5 estágios. E aí a gente pode pensar, né? De uma forma geral, para a população, a gente pode dizer assim, meu rim funciona 100%, né? Uhum. Quando existe um acometimento renal por hipertensão, por diabetes ou outras causas, né? A gente tem glomerulopatia, tem lúpus também, que causa doença renal crônica. Esse paciente vai perdendo a função. Então, assim, 100%, ele vai perdendo a função. Aí ele pode ter 80%, 70%, 50%. E ele vai perdendo essa função. Quando ele chega em 15% da função renal, aí ele já precisa ter um tratamento de substituição do rim, que a gente tem a hemodiálise ou diálise peritoneal, ou alguns vão direto para o transplante renal, né? Mas eu vou falar hoje, antes desse tratamento dialítico, né? Antes dessa substituição do rim aí por uma máquina, né? Eu vou falar o que a gente pode fazer, e a gente pode fazer muita coisa, Gisela, nesses estágios anteriores que a gente chama de tratamento conservador, né? Enfim, então a gente tem a nutrição como principal foco para esse tratamento, nesse tratamento aí conservador, que seria os estágios de 1 a 4, né? A gente pode falar assim, ou a gente chama de tratamento antes da diálise, né?
12: Perfeito.
11: O que é tão importante da nutrição, né? É uma dieta hipoproteica, né? Então, esse ano saíram, ano passado, né, 2020, saíram os guidelines, né, que são guias feitos por experts do mundo todo, né, onde eles vão ditando o que os estudos mostram, né, e o que é importante. Então, continuamos, né, dizendo que dieta hipoproteica é muito importante. O que é? Primeiro, o que é proteína? Né? Vou explicar de uma forma geral o que é proteína, mais ou menos o que a gente faz no nosso ambulatório, né? Na UF a gente tem um ambulatório de nutrição renal, a gente tem em torno de 750 pacientes que a gente atende, e a gente faz muito sucesso, né? Eu posso dizer assim, porque a nutrição é muito importante. Então os nefrologistas encaminham os pacientes pra gente, né? E a gente faz essa dieta. E aí a gente explica para eles o que é proteína, né? Onde tem proteína? A gente tem proteína de origem animal, proteína de origem vegetal, então animal, carnes, né, e tudo que vem dela, né, o leite, tudo que vem do leite, então queijo, requeijão, iogurte, ovo, né, e as carnes, então frango, peixe, porco, boi, então essas são proteínas de origem animal, e as vegetais a gente tem o feijão, o grão de bico, a ervilha, né, então, enfim, eu tô falando aqui porque, de uma forma geral, quando eu falo dieta hipoproteica, já diz que eu tenho que diminuir essa proteína. Por quê? O excesso de proteína, ele vai forçar o rim a trabalhar mais, né? Então, eu sempre falo pro paciente, a primeira vez que ele chega, ele não sabe o que é proteína. Então, eu explico o que é proteína. E aí, por que que ele tem que fazer essa dieta hipoproteica? A recomendação de proteína para indivíduo saudável é de 1 grama por quilo por dia, né? Então, essa é a recomendação. Pro paciente com doença renal crônica, nesse estágio, antes da diálise, é 0,6.
12: Né? Nossa!
11: É baixo, é bastante.
12: Baixo, então, 50%, hein? Isso. 40%, bastante.
11: Exatamente, é bastante, né? Então, assim, Esses novos guidelines ainda colocam 0,55 a 0,6, né? Muito.
10: Eu nunca vi esses guidelines de tudo, gente. Daqui a pouco você não olha para um ovo, porque de colesterol e DL, então tá cada dia mais baixo.
11: É, coitado do ovo. Mas assim, essa dieta hipoproteica, ela é bem importante, sabe, Gisela? Porque ela vai lentificar essa perda da função renal. Por quê? Uma dieta hiperproteica, ou seja, quando eu como muita proteína, eu como muita carne, eu como muito ovo, tomo muito leite, ela vai forçar essa função renal, o rim a trabalhar mais. Lembre-se que eu tô falando aqui de paciente que tem doença renal crônica.
10: Sim.
11: Não tô falando de indivíduos saudáveis, é outra coisa.
10: Isso.
11: Mas então, esse paciente que tem já uma função renal diminuída, ele não pode comer muita proteína. Então, essa dieta tem que ser hipoproteica. Então, a gente sempre fala, né? Eu falo para aquele paciente que chegou, coitado, perdido, não sabe o que é a doença que ele tem, ele não sabe o que é proteína, então eu explico o que é proteína. E eu digo assim, o seu rim é como se fosse um velhinho trabalhando numa construção. Ele tá fraquinho, mas ele trabalha. Então, ele vai lá, pega o tijolo, uhum, e carrega lá para montar a parede lá da casa. Uhum. Ele é velhinho, ele tá fraquinho, mas ele consegue. Ele tá conseguindo. E aí, de repente, você manda assim, olha, o senhor vai carregar essa pilha aqui de 20 tijolos de uma vez só. É mais ou menos isso, o rim com a proteína. Se a gente dá pouquinha proteína, ele continua trabalhando bonitinho. Ele tá fraquinho, mas ele continua. Se a gente joga muita proteína, ele vai ficar fraquinho. Né? Então, ele vai forçar essa função renal aí, essa proteína, uhum, força a função renal. E aí, uhum, vai aumentar a geração de ureia, vai dar mais complicações, ele vai ter mais anemia, ele vai piorar a função renal mais rápido.
10: Né? Certo.
11: Essa dieta proteica é fundamental nesse período, nesses estágios, uhum, pré-diabéticos.
10: Tá? E tanto faz proteína de origem animal, proteína de origem vegetal.
11: A gente sempre fala assim, para tentar equilibrar, né? O equilíbrio é sempre importante, né? Tem gente que, assim, hoje a gente já tem aquela a dieta que é baseada em plantas, né? Que se recomenda mais. E aí, assim, eu, Denise Mafra, eu falaria que o equilíbrio é mais importante. Então, assim, eu não vou comer só carne de 0,6 gramas por quilo por dia, só carne. Não, eu vou equilibrar entre vegetal e animal. Eu vou evitar, eu peço pro paciente evitar mais as carnes vermelhas mesmo, né? Por uma questão, várias questões, né? Então, assim, ele evita carne vermelha, mas ele não deixa de comer o peixe, né? O frango, o ovo, né? Ele só vai ter que equilibrar, viu, Gisela? Então, assim, ele vai, a gente come um bife, né? Eu sempre, quando eu tenho uns alimentos de silicone, a gente tem uma maletinha, a gente mostra pro paciente, ele fica encantado. Então a gente tem um bifinho que a gente mostra pra ele. Então isso aqui é um bife. Quando a gente não tem, a gente mostra a palma da mão. A
10: palma da mão sem os dedos.
11: Então esse é um bife. Então assim, o senhor agora vai comer só meio bife no almoço, não um bife inteiro. Então, é isso, né? E aí assim, mas hoje eu não quero carne. Então ele vai comer um ovo. Então ele, uhum, troca. Então a gente vai trabalhar com substituições dessa proteína.
10: Uhum.
11: E assim, a gente consegue milagre quando o paciente ele tem uma boa adesão.
10: Olha, que bárbaro.
11: A gente tem uma senhora lá que ela estava em diálise, o nefrologista, né, que é o professor Carraro, que ele é maravilhoso da UF, ele tem parceria com a gente, ele encaminha os pacientes dele pra gente. Ele tirou essa paciente da diálise, ele conseguiu, e mandou ela pro nosso ambulatório. Então ela tá com a gente e ela faz, ela é uma senhorinha, então assim, vocês imaginam uma senhora de 80 e poucos anos em diálise, né? Depois eu vou entrar um pouco mais no próximo programa.
10: Uhum.
11: Então assim, ela faz essa dieta hipoproteica. Quando assim, na dieta hipoproteica, que horror, eu gosto de carne, né? Mas a partir do momento que tu sabe que aquela quantidade pode ser prejudicial,
10: sim,
11: tu tem uma boa adesão à dieta.
10: É claro, ainda mais ela que foi já para uma diálise, né? E sabe como é cansativo, trabalhoso. Então, puxa vida, vou reduzir a minha carga proteica para não ter o inconveniente, né? Apesar também, né, Denise, que às vezes a gente tem que até encarar que a diálise passa a ser uma parceira, né?
11: Sim.
10: Então, temos sempre que ter esses dois olhares, né?
11: É. O que eu ia falar agora é o seguinte. Então, assim, então se eu fizer uma dieta hipoproteica com a nutricionista, claro, aí dieta hipotódica, né? Não é só a proteína, é tudo, né? A gente vê as calorias.
10: O pacote completo.
11: É o pacote completo, né? O sal é muito importante, né? Então, a dieta hipoproteica. Mas, assim, lembrando aqui que é muito bom para retardar essa perda de função renal. Mas, lembrando que a doença renal crônica é irreversível. Esse paciente, ele não vai recuperar a função e não ser mais um paciente com doença renal crônica.
10: Sim.
11: Infelizmente, quando instalada a doença renal, a gente não consegue mais reverter. A gente consegue lentificar essa perda de função. Mas assim, se eu fizer dieta hipoproteica, eu nunca vou para diálise? Não, é mentira.
10: Exato. Digamos assim, é uma ladeira abaixo que a gente vai descer com freio de mão puxado.
11: Isso.
10: Essa é boa, né?
11: E aí, Gisela, é importante o que tu falou antes, né? Que assim, a hemodiálise, quando chegar na fase, né? Aqueles 15%, perdeu função, não tem. O paciente fica com náusea, vômito, ele já não tem mais apetite, ele começa a emagrecer, ele tá muito anêmico, a pressão já tá descontrolada, ele precisa de diálise. Né? Quando eu falar da diálise no próximo programa, eu vou falar da importância que é.
10: Sim.
11: E graças a Deus, a gente tem essa técnica para salvar o paciente.
10: Exato. Inclusive, eu tenho certeza que você já teve paciente que pensou assim: meu Deus, se eu soubesse que era assim, que eu depois poderia comer melhor, etc., eu já teria ido antes, né? Alguns até falam isso. Mas, Denise, a gente ainda tem assim quase um finzinho aí de uns 5 minutinhos por aí. Vamos falar então só mais um pouquinho, então. É uma dieta com menos proteína, né, pra gente lentificar isso, quer dizer, em vez de ser 1 grama por quilo de peso, é 0,6, que é quase metade. Então, se era o bife da palma da mão, vai ser metade do bife, né? Isso de todas as proteínas. Você falou do sal. O que mais que esse paciente tem que observar em termos de alimentação?
11: Então, a ingestão de fibra, né, como a gente vai falar, né, em algum momento aqui de microbiota, é importante a fibra, né, então salada, fruta. E aí é importante o seguinte, quando a gente tem esse paciente com doença renal crônica, se falou muito, e assim, aluno de graduação ou nutricionista, né, fala assim, tira potássio, né? Então não pode comer banana, não pode comer laranja, não pode comer nada porque tem um potássio muito alto. Isso pode ser, mas o que é importante, né? E já que a gente vai agora, né? A gente tá jogando isso para geral, né? É bom essa rádio aqui jogar essa informação. A gente tem. Então, ela falou, é renal crônico. Não pode comer banana, não pode comer laranja porque tem muito potássio, né? O potássio é um problema, sim, mas não é generalizado. Não é todo mundo que tem doença renal crônica que tem o potássio alto. Então, assim, é importante sempre o nutricionista olhar o exame bioquímico desse paciente. O potássio está alto? Sim. Aí a gente vai fazer as restrições do potássio, né? Ele não vai tomar água de coco, que tem muito potássio, ele vai deixar de comer a laranja inteira, ele vai diminuir o mamão, a banana, né? Então, a banana, enfim... A gente tem as substituições, né? Vou falando aqui. Não pode isso, mas a gente substitui por um alimento que tem menos potássio.
10: E tem alimentos que, quando passados por cocção, diminuem o potássio?
11: Então, o potássio é importante. Então, lembrar, paciente está com potássio alto, sim, a dieta a gente chama de dieta hipocalêmica, né? Que é a dieta pobre em potássio. Tem uma lista que a nutricionista vai passar para esse paciente. E aí, algumas orientações a gente faz quando o potássio está alto. Eu tô frisando isso, Gisela, sim. Porque assim, chega muito o paciente pra gente que veio de outros nutricionistas, que assim, o marido tem doença renal e vem a esposa. Aí a coitadinha, ela joga água fora e cozinha de novo e joga água fora e bota feijão 10 mil vezes. Então, assim, desnecessariamente que o potássio tá bom, ela não precisava fazer isso.
10: Perfeito.
11: Então, assim, Mas, sim, quando a gente faz fervura de alguns alimentos que são ricos em potássio, a gente elimina esse potássio na fervura. 60% do potássio sai na fervura do alimento.
10: Perfeito.
11: Então, muito potássio, deixa de molho, ferve, joga água fora e aí depois faz o feijão, né?
10: Isso.
11: Então, sim, tem
10: Porque todos esses elementos são aqueles que não estão conseguindo ser eliminados pela urina, né?
11: Exatamente, exatamente. Uhum. Então, assim...
10: Tá, e tem mais algum que você lembre? Porque o potássio é clássico, né?
11: É.
10: Sódio, potássio, a proteína e tem mais... Ah, eu queria te perguntar uma coisa. E aquela pessoa estressada que acaba tendo um catabolismo muscular muito grande... Isso entra em consideração? Como é que você administra isso?
11: É, assim, se a gente tem chega um paciente que está desnutrido, que tem e normalmente, Gisela, eles vão ter sim uma perda de massa magra, né? É, mesmo assim, eu tenho paciente obeso, mas ele tem pouca massa magra, né?
10: Uhum.
11: Então, essa é uma complicação que a gente tem no paciente com doença renal crônica, né? Mas, independente disso, a gente tem... O paciente, mesmo com massa magra baixa, ele está desnutrido, por exemplo. Ele chega no nosso ambulatório e está desnutrido. A gente não vai aumentar essa proteína para ele.
10: Perfeito.
11: A gente vai modular a caloria. E a gente aumenta a caloria, né? Se ele estiver muito desnutrido, se a albumina estiver muito baixa, enfim, a gente pode até... Mas a gente tem muito isso dentro do hospital. Né?
10: Sim,
11: quando ele já está muito inflamado, quando ele está internado, está inflamado. Mas a gente não vai aumentar essa proteína se ele tiver...
10: Perfeito.
11: Claro, cada caso é um caso, né? Como eu falei
10: claro.
11: Na aula, a palavra que eu mais falo é depende.
10: Depende. Aqui também dá uma... Depende. Bom senso, né? Depende bom senso, né? Sempre. E, Denise, você recomenda que esse paciente faça, por exemplo, na atividade física, uma musculação?
11: Essa é uma pergunta boa. Depois, aí eu te falo, depende. Então, sim, né? A gente tem. A gente já fez, inclusive, em pacientes que fazem diálise também, né? Não só a bike, né? Como eu falei.
10: Ah, máximo, isso adorei.
11: A gente fez já, eu tinha uma doutoranda que era da educação física, e a gente fazia exercício resistido.
10: Resistido.
11: Nos pacientes com teraband, com pezinho. E sim, claro, ele vai ter que ter uma avaliação do cardiologista.
10: Lógico. É porque a gente logo pensa, puxa, desnutrição, perda de massa magra, meu Deus, e esse osso, como vai ficar, né? Porque, eu sou a rainha do exercício resistido para mulher pós-menopausa. Eu mostro assim, gente, olha, precisa fazer exercício resistido para você ter osso. Bom, mas enfim. Já estamos aqui chegando no final do programa. Adorei esse programa, eu acho que realmente ajudou bastante, muito. Eu tenho certeza que muitas pessoas se beneficiaram. Só uma última questão, ingestão de água, como que fica para um paciente?
11: Nesse paciente em tratamento conservador que a gente está falando aqui nesse programa, não tem restrição.
10: Não tem, né?
11: Pode beber água, pode beber.
10: Pode,
11: né? Pode beber água à vontade.
10: Tá.
11: Lembrando o álcool, né? Que é líquido, mas não é água. Então, fazer uma restrição. E aí tem várias outras coisas. Sempre importante lembrar que o paciente, quando ele é diagnosticado, né, com alguma dessas doenças, e aí a doença renal crônica, para ser encaminhado para o nutricionista, que vai fazer a dieta adequada para esse paciente, né?
10: Então, perfeito.
11: Assim, a jogadinha, nefrologista com nutricionista, eu acho que é perfeito.
10: Parceria total.
11: Exatamente.
10: Mas tá ótimo. Bom, e sempre estaremos o máximo possível incomodando a doutora Denise para ela participar dos programas, né? E quando ela não puder, que nem outro dia que ela falou assim, não posso, mas eu posso mandar uma doutoranda. Eu falei, por favor. E aí a gente sempre tendo o cuidado de colocar esse programa à disposição de vocês, porque ele é para vocês. Então, quais as dúvidas, manda aqui pra gente. E numa próxima oportunidade nós colocaremos a doutora Denise respondendo tudo. Denise, obrigada.
11: Eu que agradeço, conta comigo sempre.
10: E lembre que divulgando o programa Mais Saúde, você está divulgando a comunidade Canção Nova. Um beijo grande para todos e até o próximo programa.

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7: Olá, boa tarde, pelo horário de Brasília, 12:30. Terça-feira, dia 9 de junho de 2026. É hora de notícias aqui na Rádio Canção Nova. Em clima de agradecimento, o Papa Leão XIV encerra a etapa de Madrid e chega a Barcelona. Beatificação de Padre Nazareno Lanciotti terá transmissão pela TV Canção Nova. Frente fria mantém clima gelado em Minas Gerais. Marcha Nacional pela Vida reúne participantes em Brasília nesta terça-feira. Ederson é novidade no início da preparação da seleção para a Copa do Mundo. Essas e outras notícias a partir de agora no Jornal Canção Nova. Eu sou Daniel Gonçalves e comigo na operação do áudio, Fernando Laurindo. Esta é uma emissora da Rede Canção Nova de Rádio, jornalismo a serviço da vida e da esperança. Na Espanha, o Papa Leão XIV teve um encontro hoje com cerca de 18 mil voluntários que trabalharam durante os 4 dias em que o pontífice esteve em Madrid. O Santo Padre já está em Barcelona, mas quem tem detalhes é Danúbia Gleiser.
8: Olha, depois de celebrar a Santa Missa em privado nesta manhã na Espanha, o Papa Leão XIV seguiu para o encontro com os voluntários em Madrid. Ao chegar no local, Leão passou em um carrinho de golfe saudando os presentes. Após a cerimônia de boas-vindas e a exibição de um vídeo intitulado O Exército Silencioso, que mostrou o trabalho dos voluntários na organização da visita do pontífice, o Papa ouviu os testemunhos de 2 voluntários. Em seu discurso, agradeceu a doação de vida dos voluntários de Madrid e de muitas partes da Espanha.
9: Mereceis um graças muito especial.
8: Vocês merecem um agradecimento muito especial, disse o Papa, pois doaram sua presença e seu serviço e o fizeram por amor ao Senhor, à Igreja e ao Papa. Muito obrigado, do fundo do meu coração, expressou. Em seguida, compartilhou a reflexão de que os cristãos são chamados a trazer ao mundo o fermento da gratuidade. Citou as palavras de Jesus relatadas pelo evangelista Mateus.
9: El reino de los cielos se parece a la levadura.
8: O reino dos céus é como o fermento que uma mulher misturou com 3 medidas de farinha até que toda a massa ficou fermentada. Com isso, afirmou que a generosidade é um fermento que aumenta a qualidade humana, ética e espiritual de uma sociedade. Afirmou que é uma característica típica da cidade de Deus. Mas ainda salientou, num mundo continuamente influenciado pela lógica do interesse e do lucro, onde o termo crescimento é reduzido à dimensão econômico-financeira, há necessidade de pensar e viver segundo a lógica mais verdadeira, ou seja, do crescimento humano integral, orientou. Ao final, Leão XIV os motivou.
9: Digamos por este caminho, com humildade e mansedumbre.
8: Sigam em frente neste caminho, com humildade e mansidão, sem qualquer presunção, mas firmes na fé e generosos no serviço, e que a Virgem Maria lhes conceda que sejam fermento do reino sempre e em todo lugar. Obrigado e nos vemos em Roma, disse o Papa. Ainda pela manhã, na Espanha, o Papa saiu da capital Madrid e chegou a Barcelona. Participou da cerimônia de boas-vindas e da oração da hora média na Catedral de Santa Cruz e Santa Eulália. E à noite conduzirá a vigília de oração no Estádio Olímpico de Barcelona.
7: A igreja celebra hoje São José de Anchieta, missionário jesuíta que ajudou a fundar São Paulo e deixou um grande legado em várias cidades do país. Sidney Fernandes ouviu o padre Raimundo Rezende, que é o reitor do Santuário Nacional de Anchieta.
6: Anchieta nasceu nas Ilhas Canárias, na Espanha, em 1534. Ingressou na Companhia de Jesus em 1551 e, 2 anos depois, em 1553, veio em missão ao Brasil. Em 1554, ele, Padre Manuel da Nóbrega e demais jesuítas celebraram a Santa Missa que deu origem à cidade de São Paulo, no local onde hoje é o Pátio do Colégio, centro da capital paulista. Anchieta foi ordenado padre em 1566. Foi catequista, professor, músico, dramaturgo, sapateiro, construtor de capelas e pai da primeira gramática tupinambá do país, usada para evangelizar indígenas. Faleceu em 1597 e seu processo de canonização foi um dos mais longos da história. A beatificação veio somente em 1980 e a canonização em 2014, sem a comprovação de um segundo milagre, porque a igreja reconheceu o conjunto da obra de Anchieta. Modelo de missionário que inspira vocacionados e devotos nos quatro cantos do Brasil. E para fazer memória ao santo, haverá missa no Espírito Santo, onde o religioso fez grandes obras. A celebração será às 16h, presidida pelo arcebispo de Vitória, Dom Ângelo Mesari, e Dom Ricardo Reppers, secretário-geral da CNBB. O Santuário Nacional dedicado ao santo preparou uma programação especial desde 23 de maio até hoje, para recordar os 460 anos de ordenação de um dos primeiros padres do Brasil.
10: Neste ano, nós celebramos 460 anos da ordenação presbiteral de São José de Anchieta. Quando ele chega aqui no Brasil, faz toda a sua formação aqui conosco, e em Salvador ele recebe a ordenação presbiteral. Por isso, o tema que refletimos neste ano foi o santo do Brasil. Por quê? Ele não é só santo aqui nosso, do Espírito Santo, aqui da nossa cidade. São José de Anchieta é gigantesco, ele é santo do Brasil, é copadroeiro, ele é santo do mundo, ele intercede por todos nós.
7: Meio-dia e 37, agora vamos à Lituânia, no leste europeu, onde acontece o 6º Congresso Apostólico Mundial da Misericórdia e conta com a participação da Canção Nova. Mais informações com Danusa Rego.
11: Tem sido dias repletos de experiências aqui na cidade de Vilnius, capital da Lituânia. Já estamos no 3º dia deste evento, que reúne mais de 6 mil pessoas, representando 50 países. Eu estou aqui com o padre Wagner Ferreira, ele que é o presidente em exercício da comunidade Canção Nova. Padre, bem-vindo, antes de mais nada, a sua bênção. E explica para nós, por que exatamente aqui em Vilnius acontece essa 6ª edição do Congresso Apostólico Mundial da Misericórdia?
12: Deus abençoe você, Danusa. Deus abençoe a todos os que nos acompanham. Bem, acontece aqui esse evento justamente porque Santa Faustina viveu também um período da sua vida aqui. E o padre, Beato Michel, ele também, como diretor espiritual, né, ele pôde orientar Santa Faustina na experiência mística que Santa Faustina teve com Jesus misericordioso. Inclusive aqui em Vilnius nós encontramos o quadro original de Jesus misericordioso, conforme o próprio Jesus indicou para Santa Faustina. Então, portanto, o congresso acontece nesse lugar, tendo presente essa experiência de Santa Faustina aqui. Além disso, nós estamos num ambiente onde o povo lituano sofreu muito com o nazismo, com o fascismo, e aqui se tornou um local de prisão, de tortura, de morte para muita gente que era contra o regime nazista.
11: Essa igreja atrás de nós simboliza isso, né?
12: Simboliza isso, e é uma igreja dedicada ao Sagrado Coração de Jesus, mas que depois foi fechada, obviamente, e se tornou um presídio, certo? Um local de torturas. E nesse local, apesar das torturas, Deus manifesta a sua misericórdia. É importante lembrar que a misericórdia do Senhor nos foi concedida pelo mistério pascal de Cristo. Então é preciso considerar também o mistério da morte, o mistério da paixão, do sacrifício, para fazermos uma experiência da misericórdia e do amor de Deus.
11: E o palco principal desse evento foi montado justamente atrás dessa igreja. Um outro detalhe é que aqui bem pertinho, aqui ao lado, tem um presídio, sinal também da misericórdia de Jesus para todos, né, Padre?
12: Sem dúvida, porque o pior presídio é o presídio do pecado, a escravidão do mal, e que a experiência da misericórdia de Jesus nos garante esta libertação. Então, estamos aqui também rezando por toda a família Canção Nova, para que todos experimentem de forma renovada a misericórdia de Deus em suas vidas.
11: Obrigada, Padre Wagner. Até mais e fico com você aí no estúdio.
7: A Danusa também conversou com a lituana Aisten e fala sobre a emoção do país em acolher o 6º Congresso Apostólico Mundial da Misericórdia.
13: Pois aqui em Vilnius vivemos a fé, a devoção da Divina Misericórdia. Aqui rezamos no santuário, frente ao quadro, e é uma celebração tão grande. Receber a todo mundo aqui em Vilnius e divulgar a mensagem que Deus passou para Santa Faustina aqui em Vilnius.
11: Por que, na sua opinião, aqui Jesus manifestou a misericórdia dele?
13: Foi um tempo muito difícil entre as duas guerras. Vilnius pertenceu à Polônia e Santa Faustina era uma monca polaca, viveu aqui. E depois, quando a Segunda Guerra começou, a mensagem ficou aqui, e depois foi muito difícil divulgar no mundo. Havia muita providência, muita ajuda do Deus que fortalecer o coração das pessoas da nossa área.
11: Podemos dizer que a partir do pontificado de João Paulo II, a mensagem começou a ser divulgada e pôde ser divulgada com mais, digamos assim, facilidade?
13: Sim, a mensagem foi divulgada antes um pouco, mas com a mensagem do João Paulo II, o mundo conheceu Vilnius também e o quadro original. E a mensagem também foi feita mais conhecida no todo mundo, né?
7: Castelo Espírito Santo celebrou mais uma edição histórica da festa de Corpus Christi, a de número 63. Mesmo sob chuva, milhares de pessoas participaram da programação, fortalecendo a tradição religiosa e impulsionando o turismo e a economia local. O balanço é da secretária municipal de Turismo, Eventos e Cultura, Leia Ringer-Nally.
14: A palavra que define é gratidão mesmo, né? Porque apesar da chuva, que a gente achou que fosse atrapalhar um pouco, podemos constatar que nós tivemos o mesmo público que os anos anteriores ou até mais. Sem dúvidas, foi o maior número de público que nós já tivemos numa quarta-feira aqui em Castelo. A gente fica muito feliz porque é uma maneira de expor a nossa fé na avenida, né? Mostrar ali o quanto Jesus é importante para todos nós. E isso movimenta a cidade inteira, né? Não é só a parte religiosa, isso movimenta todo o nosso turismo. A situação da gastronomia, a situação, enfim, de tudo, da economia local, a gente movimenta tudo mesmo. E a gente fica muito feliz de saber que mais uma vez conseguimos concluir aí essa festa com sucesso.
7: A TV Canção Nova transmite no dia 13 de junho, sábado às 10 da manhã, a solene celebração eucarística da beatificação do venerável Padre Nazareno Lanciotti, primeiro beato de Mato Grosso. A liturgia será presidida pelo cardeal Marcelo Semeraro, prefeito do Dicastério para as Causas dos Santos, que representará o Papa Leão XIV. A missa será na paróquia Nossa Senhora do Pilar, Jauru, Mato Grosso, diocese de São Luís de Cáceres. Reconhecido como presbítero e mártir, Padre Nazareno, italiano, iniciou sua trajetória missionária no Brasil na década de 1970. O sacerdote desenvolveu um intenso trabalho pastoral e social, criando igrejas, fundando escolas e prestando auxílio a crianças, idosos e doentes. Sua forte atuação pastoral também ficou marcada pela coragem em denunciar o tráfico de drogas e a exploração de menores, o que gerou perseguições e culminou em seu assassinato no ano de 2001, aos 61 anos de idade, após sofrer um ataque dentro de sua própria paróquia. A fé cristã ganha vida quando se transforma em atitudes de amor e misericórdia. Quando reconhecemos a dignidade de cada pessoa, mesmo em suas fragilidades. Assim, cada gesto de bondade deixa de ser apenas um ato humano e passa a ser um testemunho do Evangelho. 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Agora, 12:46. A capital dos mineiros tem experimentado dias gelados nesse começo de junho. As informações com Léo Apolinário.
15: De acordo com o Instituto Nacional de Meteorologia, a capital mineira registrou a terceira manhã mais fria do ano. A temperatura mínima chegou a 10 graus. Outras regiões de Minas Gerais também enfrentaram frio intenso. Em Monte Verde, distrito de Camanducaia, no sul do estado, foi registrada a menor temperatura do país. A queda nas temperaturas é provocada por uma massa de ar polar que avançou sobre o Brasil e também atinge estados das regiões sul, sudeste e centro-oeste. Diante do frio, a Defesa Civil orienta a população a reforçar os cuidados com a hidratação, a proteção da pele e o uso correto de aquecedores. A recomendação também é manter os ambientes ventilados e sair de casa sempre bem agasalhado.
7: Vamos saber agora o que é destaque pelo mundo nesta terça-feira. Visita de presidente chinês à Coreia do Norte e o novo prazo de Trump para acordo com o Irã estão entre os principais assuntos do dia. Malu Souza.
16: O presidente Donald Trump falou com repórteres na manhã de hoje, antes de embarcar de volta para Washington, no aeroporto John Kennedy, em Nova York. Ele esteve na cidade para assistir aos jogos da NBA. Aos jornalistas, ele disse que pode ter uma nova ideia para o acordo com o Irã e afirmou que as negociações já estão em andamento e que a resposta pode vir em até 2 dias. Nas Filipinas, testemunhas registraram o momento em que um prédio desabou após um terremoto de magnitude 7.8 ter atingido o sul do país nesta segunda-feira. Ao menos 37 pessoas perderam a vida. As autoridades afirmam que esse número ainda pode aumentar e há centenas de feridos. Na cidade de General Santos, a mais afetada pelos abalos, o cenário é de devastação. E na Coreia do Norte, o presidente chinês Xi Jinping e sua comitiva foram recebidos pelo líder norte-coreano Kim Jong-un, com banquete e apresentações artísticas. Durante a visita de 2 dias, o líder chinês afirmou que um consenso importante foi alcançado entre os dois países, segundo a emissora estatal chinesa. Entre os acordos, ambos concordaram em expandir a cooperação em áreas da política, da economia e da cultura. Ambos os líderes concordaram também com uma comunicação estratégica e mais estreita entre as duas nações.
7: Um mercado estratégico para o Brasil entrou em alerta. O governo busca alternativas para evitar o embargo da União Europeia à proteína animal brasileira, previsto para começar em setembro. Entenda melhor na reportagem de Francisco Coelho.
17: O Brasil e mais 20 países entraram na lista de embargos da Europa para a exportação de proteína animal. Carne bovina, de frango, peixe, cavalo, tripas e mel não vão poder entrar no mercado europeu a partir do dia 3 de setembro. Em 2025, os produtores brasileiros negociaram quase 2 bilhões de dólares em carne com a Europa. É o quarto maior destino da pecuária do país. Representantes do Ministério da Agricultura e do setor privado buscam atestar a qualidade e a segurança dos produtos brasileiros. O Ministério de Relações Exteriores negocia com os europeus a reversão da medida. O bloco sinalizou que pode rever a decisão caso o Brasil consiga comprovar o cumprimento das exigências sanitárias estabelecidas pela Europa. No documento enviado ao Brasil, a União Europeia afirma que o país não adotou as medidas necessárias para proibir o uso de medicamentos antimicrobianos destinados à promoção do crescimento ou aumento da produtividade animal, bem como de substâncias reservadas ao tratamento de determinadas infecções. A decisão veio meses depois da assinatura do Acordo de Livre Comércio entre o Mercosul e a União Europeia. A aliança comercial está em vigor de forma provisória e há forte pressão do setor agropecuário europeu contra os produtores brasileiros.
7: Brasília recebe hoje a Marcha Nacional pela Vida. E o Ministério da Saúde suspendeu a vacinação contra a dengue após vários casos de reações adversas graves. As informações conosco direto de Brasília, Francisco Coelho.
17: Daqui a pouco, a Marcha Nacional em Defesa da Vida, que acontece hoje aqui em Brasília. Neste ano, os organizadores vão defender a bandeira e conscientizar os eleitores para que escolham candidatos com propostas em defesa da vida e contra o aborto. A programação do dia vai começar aqui, claro, com a sessão solene no Senado Federal. Logo mais às 14h, a Santa Missa será presidida pelo cardeal arcebispo de Brasília, Paulo César Costa, na Catedral Metropolitana de Brasília. Logo na sequência, o grupo vai se reunir no Museu Nacional e marchar até o Congresso Nacional, onde devem pressionar parlamentares para aprovar propostas em defesa da vida. São vários textos que tramitam no Congresso Nacional. O principal deles é o Estatuto do Nascituro. E agora, mudando de assunto, o Ministério da Saúde decidiu suspender a aplicação da vacina contra a dengue produzida pelo Instituto Butantan. Mais de 3 mil notificações de efeitos adversos foram

0: profissionais de saúde. O ministro da Saúde, Alexandre Padilha, comentou essa decisão do Ministério. Vamos ouvir.
1: No estudo clínico, você observava as pessoas relatando sinais como esse de febre, dores, mas não numa proporção como essa. Então, é uma proporção maior do que o estudo clínico tinha observado. Segundo, 42 pessoas com sinais de alarme para dengue, que é excesso de vômito, sangramento, que isso não havia sido observado nos estudos clínicos prévios, previamente realizados, né? Então, o fato de estarem surgindo relatos, registros avaliados por profissionais de saúde, vamos lembrar que são profissionais de saúde também que se vacinaram, isso chama, como a gente fala, de sinais de segurança para o Programa Nacional de Imunização tomar essa decisão de descontinuar de forma temporária a atual estratégia de vacinação.
0: Outra vacina produzida pela China, chamada de Qdenga, continua sendo aplicada na rede pública e privada de saúde, sem registros de efeitos adversos graves.
2: Meio-dia e 54, vamos agora falar de futebol. A seleção brasileira iniciou oficialmente os trabalhos de preparação para a Copa. A principal novidade nos primeiros treinamentos foi a presença do volante Ederson. Enquanto isso, Neymar segue fora das atividades com o grupo, aumentando a expectativa dos torcedores sobre a sua volta. A comissão técnica aproveita esse período agora para observar os jogadores e ajustar os últimos detalhes para os próximos jogos.
3: O volante Ederson foi a grande novidade da seleção brasileira no treinamento desta segunda-feira em Nova Jersey, nos Estados Unidos. O volante foi chamado para a vaga de Wesley, que foi cortado por conta da lesão na coxa esquerda durante o amistoso diante do Egito. Vale ressaltar que Neymar não foi a campo nesta segunda-feira. Ele passou por um exame de ressonância magnética. Em nota, a CBF disse que o jogador apresenta uma boa evolução, mas evita fazer uma projeção. A intenção é que Neymar passe 2 dias sem treinar para apresentar uma melhora maior e aí sim ser liberado para fazer exercícios com bola. Mas a seleção tem que continuar treinando, afinal a estreia está chegando. E o volante Bruno Guimarães deu as boas-vindas ao companheiro que chegou nesta segunda.
4: Todos receberam a notícia com muita tristeza. Acho que para nós jogadores estar numa Copa do Mundo é o ápice da nossa carreira. E você perder uma Copa do Mundo faltando apenas 5 dias é muito triste. Todos ficaram muito tristes com essa notícia. Desejar ao Wesley uma pronta recuperação. A gente já tem 1000 motivos para correr, mas ganhamos um a mais, que vai ser por ele. E aproveitar também e desejar boa sorte para o Ederson aí, que possa somar junto com a gente.
3: Depois da vitória por 2-1 contra o Egito no último amistoso, o técnico da seleção, Carlo Ancelotti, deixou claro que já tem um time titular em mente. O treinador, que usou 12 escalações diferentes nas 12 partidas, ele fez o comando da seleção algumas mudanças contra os egípcios em relação ao amistoso contra o Panamá. Portanto, confundindo a cabeça da galera em relação a qual será o time que vai entrar em campo diante do Marrocos. Agência Rádio Web, com informações da seleção brasileira, Daniela Esperon.
2: Pelo horário de Brasília, meio-dia e 56. Chegamos ao final do Jornal Canção Nova desta terça-feira. Produção e apresentação, Daniel Gonçalves, com os trabalhos técnicos de Fernando Laurindo. Jornalista responsável, Marcelo Tel. Outras informações, acesse noticias.cancaonova.com. Uma ótima tarde a você. 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
1: Mas eu confiei na tua misericórdia. Alegre-se meu coração na tua salvação e cante ao Senhor pelo bem que me fez. Salmo 13, versículo 6.
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ligado com a gente aqui na Rádio Canção Nova. Tá no ar mais um Conexão Canção Nova. Sou eu, Orlando Júnior, junto com você até às 3 da tarde. Vem com a gente!

0: Boa tarde pra você, ligado com a gente no Conexão Canção Nova. Seja muito bem-vindo e comigo aqui, o meu mágico dos botões, o homem sorrindo pra vida, está de volta. Super! Fernandinho Laurindo, buenas tardes, garotinho! Cadê?
1: Ó, a Canção Nova aí, Gê!
0: Vamos com tudo, minha gente! Um abraço pra você ligado com a gente na rede Canção Nova de Rádio. Um abraço pra você ligado conosco, direto de Curitiba, na capital paranaense, FM 80.9 FM. Um abraço também pra você ligado com a gente em Nova Esperança, no Paraná. É isso mesmo, AM670. Aquele abraço todo especial pra você ligado com a gente, direto de Paulínia, região de Campinas, AM 1090. Na queridinha do Vale, São José dos Campos, São Paulo, FM 95.9. E aquele abraço super especial pra você que tá ligado com a gente, direto de Vitória da Conquista, FM 90.9. Alô, Bahia! Canção Nova, a número 1 do seu rádio no Vale do Paraíba, e pra rede Canção Nova de Rádio, um abraço pra você aqui no Vale Histórico, FM 89.1, pertinho de nós, ligados também junto conosco pra participar nessa tarde. Blue Sky maravilhoso, aquele céu de brigadeiro em Cachoeira Paulista, mas com aquelas nuvens dignas de outono, aquele clima agradável, gostoso, friozinho aqui em Cachoeira Paulista de manhã, e agora segue com esse clima muito agradável. Você pode participar com a gente através do nosso WhatsApp 991455871. 991455871 é o telefone da Rádio Canção Nova. Vem com a gente, vem participar, vem curtir a melhor programação, porque vem música pra você.

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1: Estamos juntos e de volta no Conexão Canção Nova. Bem-vindo você que está ligado com a gente na sintonia da Rádio Canção Nova. Olha, vou falar uma coisa. Uma banana para você. Você gosta de banana? Não, que eu trouxe uma curiosidade para você que tem a ver com a saúde. Tem gente que não é muito fã de banana, não. Mas a banana, além de ser prática e saborosa, ela também é uma grande aliada da saúde. Segundo especialistas, o consumo regular da fruta traz pelo menos 5 benefícios. Ela ajuda na digestão, graças às fibras que contribuem para o bom funcionamento do intestino, auxilia no sistema nervoso e o metabolismo por ser rica em vitamina B6, fortalece a imunidade e combate os radicais livres por causa dos seus antioxidantes, como a vitamina C. O potássio e o magnésio presentes na banana ajudam a cuidar da saúde do coração, colaborando para o equilíbrio da pressão arterial. E ela também pode favorecer a qualidade do sono e do bom humor, porque contém triptofano, substância que participa da produção da serotonina e da melatonina. Uma fruta simples, acessível e cheia de benefícios para o corpo e para o dia a dia. E engraçado que a gente sempre tem o ditado, né? Rapaz, comprei um negócio que estava a preço de banana. Porque banana é de fácil acesso. Quanta gente não tem, até mesmo no quintal de casa, uma bananeira, né? Aproveite aí os benefícios que você tem desse pé de fruta maravilhoso. 1h21, você tá ligado com a gente no Conexão Canção Nova e eu quero trazer as participações conosco aqui. Um abraço, deixa eu ver aqui, um abraço pra Rosane de Ipiaú, na Bahia. Você tava onde, menino? Boa tarde. Eu tava aqui, ué, tava aqui, não é? Tava aqui, já faz tempo, tô aqui, firme e forte, tá? E fica à vontade para participar e pedir música. Olá, boa tarde, família Canção Nova. Sou Maria Hilda, aqui de Ninheira, Minas Gerais. Estou com esse novo número. E também sou ouvinte do programa da Rádio Canção Nova. Obrigado. Deus abençoe. Contato salvo aqui já. A paz de Jesus, o amor de Maria, com vocês da Canção Nova. Eu sou o Felipe e gostaria de pedir a canção Louvai ao Senhor com o Ministério Missão Iavé. Sou de Itapipoca, no Ceará. Estou ouvindo pela Rádio Web Vem e Vê. Agora, tem que ver se essa Missão Iavé, se for um ministério daí do Ceará, provavelmente a gente pode não ter a música. Se a gente não tiver, a gente toca outra pra você, tá bom? Um abraço pra Vanderleia, lá de Gaspar, Santa Catarina. Olá! Hoje amanheceu chovendo por aqui, mas agora tá um céu lindo, aberto, azul. Aqui está um clima agradável de 18 graus. Por aqui está um pouquinho mais quente. Toca uma música do Padre Jonas. Sal da Terra. Eu acho que é sal na massa que ela quer dizer, hein? Acho que é sal na massa, hein? Gostaria de agradecer pelas orações para Giovana, bebezinha que nasceu no dia 25 de maio. Dia 28 teve que passar por uma cirurgia, mas graças a Deus a cirurgia foi um sucesso. E hoje e ontem a Giovana teve alta para casa. Hoje ela está no convívio com os pais. Louvado seja o nome de nosso Senhor Jesus Cristo. Valeu, Vanderleia. Deus abençoe. Um abraço para você e para toda a sua família. Obrigado pela sua participação aqui também no Conexão Canção Nova. Felizes por vocês aí também com essa vitória maravilhosa. Vamos de música depois do intervalo. Tem mais aqui no Conexão para você. Música.

0: Promessa do coração de Jesus. Estabelecerei a paz na tua família. Entrega teu lar ao meu coração. Sagrado coração de Jesus, nós temos confiança em vós.
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0: Estamos juntos no Conexão, canção nova na virada do ponteiro. Vira também a sua participação, 1h38. Um abraço para você, ligado com a gente, que tá curtindo Conexão e que já se ligou na campanha do projeto Dai-me Almas. Saiu o resultado de hoje, nós estamos com 25% da nossa campanha do projeto Dai-me Almas. Então, olha só, hoje saiu o resultado no programa Sorrindo para a Vida, 25% da nossa campanha do projeto Dai-me Almas. 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
0: É, minha gente, ser Canção Nova é bom demais. Maria Pereira, do povoado São Sebastião, município de Vitória da Conquista, na Bahia. Boa tarde, Orlando. Toca pra mim a próxima música. Ok. O Walter, de Aparecida, São Paulo, tá dizendo, boa tarde, Orlando. Toca aí a nova do Peter, a do PHN. Muito obrigado. Ok, Walter. Ele quer a música que é o hino do PHN, Alvejado. É isso mesmo. A gente toca, então, porque o PHN tá chegando amanhã. Tem o programa Esquenta PHN aqui no horário do Conexão, então você também acompanha amanhã com a Patrícia Cabral o Esquenta PHN aqui na Rádio Canção Nova. Mas agora seremos alvejados com Peter de Laura.

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6: Hoje lembramos a história de fé e dedicação de São José de Anchieta. 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
7: Dêem graças ao Senhor, porque Ele é bom, seu amor dura para sempre. Salmo 132, versículo 1.
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Gente, estamos de volta no Conexão Canção Nova 2 e 6. 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Boa tarde, meu irmão, paz e bem, Deus te abençoe sempre. Qual é o nome dessa música que você tocou da Lauren? Olha aí a linda lá de Salvador, ela já tá ligada aqui que rolou uma música da Lauren Daigle. Então já já a gente traz pra você o nome dela, tá? Eu coloco pra você aqui no WhatsApp. 2:09 aqui no Conexão Canção Nova e eu quero falar pra você sobre os nossos eventos. A gente não para com evento de jeito nenhum, sabemos que o PHN tá chegando, mas nesse final de semana nós temos o acampamento na Trilha da Cura, o acampamento da Comunidade Betânia, e o evento é aberto para todo o povo de Deus. 30 anos de acolhimento e restauração. Fundada em 1995 pelo Padre Léo, a Comunidade Betânia celebrou em 12 de outubro de 2025 seus 30 anos de missão, marcados pelo acolhimento e o cuidado de pessoas em situação de vulnerabilidade. Inspirada no amor misericordioso de Cristo, a comunidade continua oferecendo um caminho de restauração, de esperança e de vida nova. Então vale a pena celebrar junto com a Comunidade Betânia. Começa na quinta-feira, com a quinta-feira especial de adoração. Vai ter pregação com o Padre Eliton, com o Padre Jonas Buzelato. Também nós vamos ter aí Santa Missa com o Padre Tiago Souza, pregação com João Coleto, Diácono Hideraldo. Enfim, você vai ter muitas e muitas participações no nosso Kairós. Aqui, Kairós não, nosso acampamento na Trilha da Cura com a Comunidade Betânia. Então fique ligado com a gente, seja muito bem-vindo, participe conosco e que Deus abençoe muito você, tá? Também nós fazemos aí toda um agradecimento e uma menção honrosa, né? A Comunidade Betânia, justamente porque uma comunidade irmã e com o Padre Léo à frente durante todos esses tempos, que agora está também na eternidade, já é servo de Deus. 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

0: Na virada do ponteiro, vira sua participação, 2h21, tamo junto no Conexão Canção Nova, que alegria ter você ligado com a gente aqui na Rádio Canção Nova, é isso mesmo. A primeira encíclica do Papa Leão XIV, Magnifica Humanitas, agora também pode ser ouvida em áudio. Publicado no fim de maio, o documento fala sobre a dignidade humana na era da inteligência artificial, além de abordar temas como verdade, trabalho, justiça social e paz. Para facilitar o acesso ao conteúdo, o Vaticano disponibilizou a encíclica completa em texto e também em áudio, dividida em introdução, 5 capítulos e conclusão. Em noticias.cancaonova.com, você encontra informações e o link para ouvir na íntegra o documento. Beleza? Quem tiver interesse aqui no WhatsApp, manda mensagem que eu envio o link direto, beleza? Quem tá ouvindo aí, eu mando o link para você já em áudio conferir a encíclica do Papa Magnifica Humanitas. É só escrever no WhatsApp assim: manda o áudio do documento do Papa, eu mando para você, tá bom? 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
1: Essa é uma canção muito importante, muito especial para mim. Deus falou muito comigo através dessa canção. Essa canção se chama As Lutas de Hoje Serão Esquecidas. Quando eu compus essa letra, foi isso que Deus falou para mim, porque eu vivia lutas. Eu tenho certeza que você aqui, talvez você nos acompanhando em casa, nesse vídeo, você também vive lutas. Só que a palavra de Deus diz que quando nós confiamos em Deus, Ele transforma, sabe, o deserto em rios de águas correntes, de água corrente. Ele transforma o ermo em jardim, né? O que é o ermo? É um território sem vida. Ele faz a vida brotar onde não é possível. Então, eu quero que você canta comigo, mas também que você viva essa canção, que você escute, que você deixe Deus falar com você, porque esse é o recado do Senhor para você nesse momento. Para cantar comigo essa música, eu já quero anunciar minha querida irmã de comunidade, que tem feito dueto comigo em todas as quase canções, mas essa ela vai cantar, não é? Uma participação. Querida Bruna Marta, vamos acolhê-la. Muito carinho. Presente ter você, Bruna, nesse projeto, desde o início. As lutas de hoje serão esquecidas. Canta isso, mas escuta também o Senhor falando no teu coração.

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1: Ah, minha gente, estamos de volta. A galera tá pedindo aqui, eu tô mandando. Tô mandando o link do áudio do Papa sobre a inteligência artificial. A encíclica agora em áudio, é isso aí. Bem, gente, é o seguinte, amanhã é dia de Esquenta PHN, aqui na Rádio Canção Nova. Patrícia Cabral e Ana Raquel comandam esse programa especial. E se você tem dúvidas, aproveita que amanhã você vai poder enviar suas perguntas e ficar por dentro de tudo que vai rolar no PHN 2026. É isso mesmo, Esquenta PHN tá chegando e você acompanha junto com a gente. 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Galera, pessoal, olha, eu tenho uma alegria imensa de dizer para você que daqui a pouco, daqui a alguns tempos aí, um pouco mais para frente, mas você vai conferir o meu EP. É, gente, tá saindo o meu EP muito em breve, o EP Pra Ser Livre. Um trabalho muito bonito, tá ficando muito bonito e eu tenho certeza que você vai gostar. Agora, quem tá fazendo um momento maravilhoso é a Milena, é isso mesmo, a Milena Paixão, que é da comunidade Canção Nova e lançou também o seu EP, que tá com tudo aí, tem música com participação do Padre Ricardo Rodolfo e também a sua voz e o seu ministério que nós já conhecemos aqui na comunidade Canção Nova. Você pode conferir lá no nosso canal da Canção Nova, Milena Paixão Canção Nova, só colocar no YouTube e você já vai achar todos os clipes dela e todos os demais cantores também no canal Música Canção Nova. Você encontra para você ouvir à vontade, ok? Combinado assim? Por falar nisso, vem mais música para você curtir aqui no Conexão. E você ouve agora Vou Vencer com ela, Milena Paixão, Comunidade Canção Nova.

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1: Duas horas e 48 minutos aqui no Conexão Canção Nova. Que alegria ter você ligado com a gente. Graças a Deus, na máxima, hein? Vamos juntos. Olha, só lembrando então que nós vamos ter o Esquenta PHN, tá? O Esquenta PHN tá vindo aí na próxima quarta-feira. Amanhã vai ter o Esquenta PHN e você tá convidado a participar junto conosco, tá bom? Vai ser uma alegria imensa contar com você também no Esquenta PHN. Por que não? Vai valer a pena demais. E você vai poder curtir junto com a gente todas as informações e novidades por Esquenta PHN. E sem contar que o Esquenta é o Esquenta, né? Quando a gente fala de Esquenta PHN, a gente está falando justamente de preparação, de ânimo, de alegria, de descontração junto desse momento maravilhoso que é a gente fazer o Esquenta acontecer. É empolgação. É empolgação, e é dessa empolgação, desse tipo de empolgação que a gente gosta. Esquenta PHN é para você viver junto com a gente esse momento todo especial. Um especial de expectativa muito grande, porque esse PHN vai ser fantástico. Alvejados, nossa! E eu já tô com o coração aqui a mil, porque eu quero ver essa juventude toda vivendo santidade e santidade de vida aqui na Canção Nova, buscando cada vez mais a Deus. Lembrando que aqueles que quiserem acompanhar um pouquinho mais o meu trabalho, eu tô lá no Instagram, OrlandoJRCN, no Facebook, OrlandoJRCN, e também eu estou no YouTube, @OrlandoJúnior, tudo por extenso. Você me acha facinho nos meus canais no YouTube, também curtindo as músicas que eu já lancei e o EP que em breve vai estar na sua mão, tá joia? Gente, eu vou ficando por aqui. Daqui a pouco tem Edésio Luiz com a Hora da Misericórdia. Um grande abraço para você. Obrigado de coração e até o próximo Conexão Canção Nova, sexta-feira. Eu tô de volta, viu? Tchau, tchau.

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4: Rezemos neste mês, doce coração de Jesus, fazei que vos ame cada vez mais.
6: Não se perturbe o vosso coração. Credes em Deus, credes também em mim. Evangelho de São João, capítulo 14, versículo 1.
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9: Paz de Jesus, o amor de Maria, que a alegria do Espírito Santo esteja sempre no seu coração. A você que nos acompanha pela Rádio Canção Nova, uma ótima tarde. Estamos começando essa hora toda especial aqui da Divina Misericórdia pela Rádio Canção Nova 89.1 em Cachoeira Paulista, São Paulo. Aonde você, de onde você está nos ouvindo? Pela internet, no seu carro, no seu caminhão, acompanhando em outras rádios da Canção Nova, você que também nos acompanha através dos aplicativos, Deus abençoe. Obrigado pela sua sintonia. Vamos rezar juntos? Eu sou Edésio Luiz, membro aqui da comunidade Canção Nova. Junto comigo está o Fernandinho. Boa tarde, Fernandinho. Seja bem-vindo. E também o nosso querido Padre Sandro Magalhães. Sua bênção, Padre. Boa tarde.
10: Deus abençoe. Que bom estarmos juntos. Boa tarde. Boa tarde para você também que nos acompanha através da rede Canção Nova de Rádio, como o Edésio disse, e através de aplicativos pela internet. Onde você está? Também pergunto isso porque é bom saber onde você está. Então, prepara o coração e pega seu texto, que daqui a pouquinho nós vamos rezar o texto da Divina Misericórdia.
9: E você pode participar conosco através do WhatsApp. Sério? Sim, é verdade. 12-991-45-5871. Repetindo, 12-991-45-5871. Agora funcionou. 12-991-45-5871. Você pode colocar o seu nome, a cidade de onde você está nos ouvindo e a sua intenção. Está começando agora a Hora da Misericórdia.
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1: Pai das misericórdias e Deus de toda a consolação, ouvi-nos. Estamos juntos e unidos em oração aqui pela Rádio Canção Nova 89.1, Cachoeira Paulista, São Paulo. Hoje, terça-feira, dia 9 do mês de junho, estamos convidando a você agora a se preparar para rezarmos juntos o texto da Divina Misericórdia. Vamos trazer as intenções para louvarmos, agradecermos a Deus e também clamarmos a Ele a sua infinita misericórdia, curas, milagres e prodígios. Colocamos nessa hora da misericórdia em ação de graças pelo aniversário de casamento da nossa querida irmã, a Rogerinha Moreira e o Wellington, 25 aninhos hoje de matrimônio, padre. Louvado seja Deus.
4: Que bênção, hein?
1: 25 anos,
4: uma história juntos.
1: Queremos agradecer a Deus, viu, Rogerinha? Tudo de bom para você, também pelo Wellington. Nós agradecemos pela sua fidelidade, pelo seu amor um para com o outro e também dá testemunho, né? 25 anos de casados. Olha, é testemunho para nós. Rezo aqui pela saúde da Manuela, também da Gabriela, do Vinícius, do Álvaro, da Gabi, da Tiana, do Antônio, da Dona Ilza, da Dona Marta, Dona Olívia, Dona Isabel, também a Laísa Helena, o Padre Lucas Gonçalves, Padre Marlon Múcio, Padre Francisco, Padre Areovaldo, Padre Murilo, o seu Afonso Rocha. Queremos nos unir em oração e colocá-los no coração de Jesus misericordioso. A Osmária Santos, de Vila Ré, São Paulo, também se une em oração conosco por suas intenções. O Júlio César, da cidade de Leopoldo, Minas Gerais, também reza conosco nessa hora. Júlio, Deus abençoe a você, a sua família, todos os irmãos aí da cidade de Leopoldo. Temos também as intenções aqui da Márcia Souza, de Belém do Pará. Deus abençoe, Márcia, a você, a sua família, todos os nossos irmãos aí em Belém. Também o Rony, de Belém do Pará, rezando conosco pela família de cada um. Dona Raquel, Deus abençoe, Dona Raquel, aqui de Cachoeira Paulista. Colocamos aqui todas as suas intenções nessa hora da Divina Misericórdia. O Carlos Alberto, da cidade Cruzeiro, reza conosco, pedindo por toda a sua família. A Maria Santos, da cidade Cruzeiro, também rezando conosco. O Rafael de Ipatinga, Minas Gerais. Rafael, Deus abençoe. Colocamos aqui no coração de Jesus as suas intenções. Rogério Edson é de Cruzeiro, também rezando conosco nessa hora, colocando a sua família. O Afonso, da cidade de Potim, rezando por toda a sua família. Família Diniz, apresentamos hoje nessa hora da Divina Misericórdia, colocamos aqui as suas intenções. Ele diz assim: reze por mim que hoje eu vou pregar no grupo Sagrada Família, intercedendo aqui por você, irmão, que Deus te abençoe, use de você como instrumento nessa noite, nessa pregação. A Janaína de Roseira está unida em oração conosco, pedindo aqui pelo Henry de Oliveira, essa criança de 6 aninhos, que estamos aqui todos os dias clamando a misericórdia. Colocamos nessa hora essa criança, pedindo um milagre na vida dele, que está com câncer. Rezamos também por todas as pessoas que estão passando por doenças emocionais, entre elas a Magali Branco e a Juliana Fernandes. Wesley, da cidade de Barbacena, Minas Gerais, reza conosco, trazendo as suas intenções. Igor, da cidade de Brasília, um abraço, irmão, rezando por você, por sua família, por suas intenções, pedindo esse milagre para você na sua vida, na sua área profissional. Ana Amélia, de Guaratinguetá, também se une em oração conosco, pedindo por toda a família. O Elvis Oliveira, trazendo as suas intenções. Ele é da cidade de São Paulo, capital. Reza conosco por toda a sua família e seu trabalho. Maria Aparecida, da cidade de Aparecida, também se une em oração conosco pela saúde da Silmara. Colocamos aqui também a Eunice, da cidade de Lorena, reza conosco. Eunice, Deus abençoe por você, por sua família e pela paz no mundo. O Claudinei, de Curitiba, no Paraná, um abraço, irmão, rezando por você, por sua família. Colocamos aqui todas as suas necessidades. Também ele coloca aqui todas as necessidades especiais, seus cuidadores, as pessoas que precisam, que estão sendo cuidadas, apresentam nessa hora da Divina Misericórdia. Rosileia de Lorena, um abraço, Deus abençoe, Rosileia, por você, por sua família, em especial pelo João Pedro, colocamos nessa hora da misericórdia. A Elza Ramos, da cidade de Cruzeiro, São Paulo. Reza conosco por toda a sua família e também pelas famílias do mundo inteiro, pela alma do seu filho Felipe. A Catarina, da cidade de Cruzeiro, reza conosco, também colocando as suas intenções. Colocamos o Everton, da cidade de Antonina, no litoral do Paraná, está rezando e ouvindo a Rádio Canção Nova pela 80.9 em Curitiba. Deus abençoe todos os ouvintes da Rádio Canção Nova de Curitiba, 80.9. Nós nos colocamos aqui, rezamos por cada um nessa hora da misericórdia, em especial por você, Everton, e a sua família, as suas intenções. A Maria das Dores, da cidade de Piquete, está ouvindo e rezando conosco, pedindo pelo Paulo César, que está passando por um problema de saúde. Colocamos ele no coração de Jesus. A Deuvan de Itabaiana, no Sergipe, reza conosco também, ao Deuvan, colocando aqui toda a sua família. Andréia Medeiros, de Santo André, São Paulo, reza conosco e colocando a Fátima Gutierrez, que está na UTI. Pedimos por ela. Rezamos também por todos os doentes, os agonizantes dessa hora, as almas do purgatório. A Lucimar de Budas Artes, rezando por todos os doentes. O Luiz Carlos Manfrim, da cidade de São José do Rio Preto, rezando por suas intenções. A Maria Fernandes, de Santo André, São Paulo, também rezando conosco nessa hora, apresentando toda a sua família, as suas intenções. A Márcia é de Lorena, São Paulo, rezando aqui por todas as famílias, em especial pelos preparativos do casamento do seu filho Lucas e a sua nora Ana Lívia. Colocamos nessa hora da misericórdia. Sebastiana, de Pirapora, Minas Gerais, rezando conosco aqui, por toda a sua família, pedindo um milagre. A Cleusa Aparecida, é da cidade de Aparecida, São Paulo, está rezando conosco, trazendo as suas intenções. O Laércio, da cidade de Lorena, colocando aqui o seu neto José Felipe, pela alma do seu papai, que hoje faz 6 dias que faleceu. Colocamos no coração de Jesus. A Márcia Alves, de Mirassol do Oeste, Mato Grosso, está rezando conosco aqui, trazendo todas as suas intenções. O José Lopes, de Muritinga do Sul, mas está trabalhando na Bolívia, está pedindo a graça da aposentadoria para poder voltar para a sua cidade. Rezamos, José, aqui por você, por essa intenção. Temos também aqui as intenções da Célia da Soledade. Ela é de Guaratinguetá, está rezando conosco, trazendo aqui as suas intenções. A Sueli é de São José dos Pinhais, no Paraná. Sueli, Deus abençoe a você, a sua família e as suas intenções. Juliana Santos, de Mudas Artes, reza conosco, trazendo aqui pelo seu pai José, pelos seus pais, o José e a Joana, e também os irmãos e a toda a sua família e o seu casamento. A Maria Helena, aqui de Cachoeira Paulista, clamando a misericórdia do Senhor Jesus. A Ilma, do Rio de Janeiro, participa conosco, pedindo por sua saúde e a recuperação da sua visão e por toda a sua família. A Márcia Alves também está colocando aqui todas as suas intenções, em especial pela beatificação do Padre Nazareno, apresentamos aqui no coração de Jesus. Padre, intenções para rezarmos juntos, Padre?
0: Quero rezar por todos aqueles que estão fazendo tratamento, como nós ouvimos, quantas intenções pedindo pela saúde. Eu apresento aqui cada um desses pedidos. Rezo também por aqueles que estão hospitalizados, fazendo tratamento contra o câncer, síndrome do pânico, ansiedade, depressão. Quero apresentar todos esses irmãos diante da misericórdia de Deus. Também quero rezar pelo nosso Papa, que está em visita à Espanha, que realmente essa visita do Papa seja visita em tantos corações que precisam voltar para Jesus. Nós colocamos todo o povo espanhol, pedindo ao Senhor a graça no coração de cada um deles. E ainda rezo pela paz no mundo, por esses países que estão em guerra. Nós apresentamos diante da misericórdia do Senhor.
1: Amém. Quero rezar aqui pelo Fernandinho, você, Fernando, toda a sua família, todos os nossos irmãos colaboradores que trabalham conosco e nos ajudam na evangelização, também cada sócio evangelizador, a você que tem contribuído e ajudado a Canção Nova. Chegamos, graças a Deus e graças a você, aos 25%. Já queremos agradecer muito a Deus por ter chegado aos 25% e já apresentar os 75% que nos faltam, e cada sócio, cada um dos seus familiares, queremos colocar nessa hora da misericórdia. E acreditando que tudo pode ser mudado pela força da oração, rezemos juntos o Terço da Divina Misericórdia.
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1: Pelo sinal da Santa Cruz, livra-nos Deus nosso Senhor dos nossos inimigos. Em nome do Pai, do Filho e do Espírito Santo. Amém. Pai nosso, que estais nos céus, santificado seja o vosso nome. Venha a nós o vosso reino, seja feita a vossa vontade, assim na terra como no céu. O pão nosso de cada dia nos dai hoje. Perdoai-nos as nossas ofensas, assim como nós perdoamos a quem nos tem ofendido. E não nos deixeis cair em tentação, mas livrai-nos do mal. Amém. Ave Maria, cheia de graça, o Senhor é convosco. Bendita sois vós entre as mulheres, e bendito é o fruto do vosso ventre, Jesus. Santa Maria, Mãe de Deus, rogai por nós, pecadores, agora e na hora de nossa morte. Amém. Creio em Deus Pai, Todo-Poderoso, Criador do céu e da terra, e em Jesus Cristo, seu único Filho, nosso Senhor, que foi concebido pelo poder do Espírito Santo, nasceu da Virgem Maria, padeceu sob Pôncio Pilatos, foi crucificado, morto e sepultado, desceu à mansão dos mortos, ressuscitou ao terceiro dia, subiu aos céus, está sentado à direita de Deus Pai Todo-Poderoso, de onde há de vir a julgar os vivos e os mortos. Creio no Espírito Santo, na Santa Igreja Católica, na comunhão dos santos, na remissão dos pecados, na ressurreição da carne, na vida eterna. Amém. Eterno Pai, eu vos ofereço o corpo e o sangue, a alma e a divindade de vosso diletíssimo Filho, nosso Senhor Jesus Cristo, em expiação dos nossos pecados e os do mundo inteiro.
0: Pela sua dolorosa paixão,
1: tende misericórdia de nós e do mundo inteiro.
0: Pela sua dolorosa paixão,
1: tende misericórdia de nós e do mundo inteiro.
0: Pela sua dolorosa paixão,
1: tende misericórdia de nós e do mundo inteiro.
0: Pela sua dolorosa paixão,
1: tende misericórdia de nós e do mundo inteiro.
0: Pela sua dolorosa paixão,
1: tende misericórdia de nós e do mundo inteiro.
0: Pela sua dolorosa paixão,
1: tende misericórdia de nós e do mundo inteiro.
0: Pela sua dolorosa paixão,
1: tende misericórdia de nós e do mundo inteiro.
0: Pela sua dolorosa paixão,
1: tende misericórdia de nós e do mundo inteiro.
0: Pela sua dolorosa paixão,
1: tende misericórdia de nós e do mundo inteiro.
0: Pela sua dolorosa paixão,
1: tende misericórdia de nós e do mundo inteiro.
0: Eterno Pai, eu vos ofereço o corpo e o sangue, a alma e a divindade de vosso diletíssimo Filho, nosso Senhor Jesus Cristo, em expiação dos nossos pecados e os do mundo inteiro.
1: Pela sua dolorosa paixão,
0: tende misericórdia de nós e do mundo inteiro.
1: Pela sua dolorosa paixão,
0: tende misericórdia de nós e do mundo inteiro.
1: Pela sua dolorosa paixão,
0: tende misericórdia de nós e do mundo inteiro.
1: Pela sua dolorosa paixão,
0: tende misericórdia de nós e do mundo inteiro.
1: Pela sua dolorosa paixão,
0: tende misericórdia de nós e do mundo inteiro.
1: Pela sua dolorosa paixão,
0: tende misericórdia de nós e do mundo inteiro.
1: Pela sua dolorosa paixão,
0: tende misericórdia de nós e do mundo inteiro.
1: Pela sua dolorosa paixão,
0: tende misericórdia de nós e do mundo inteiro.
1: Pela sua dolorosa paixão,
0: tende misericórdia de nós e do mundo inteiro.
1: Pela sua dolorosa paixão,
0: tende misericórdia de nós e do mundo inteiro.
1: Eterno Pai, eu vos ofereço o corpo e o sangue, a alma e a divindade de vosso diletíssimo Filho, nosso Senhor Jesus Cristo, em expiação dos nossos pecados e dos do mundo inteiro.
0: pela sua dolorosa paixão.
1: Tende misericórdia de nós e do mundo inteiro.
0: Pela sua dolorosa paixão.
1: Tende misericórdia de nós e do mundo inteiro.
0: Pela sua dolorosa paixão.
1: Tende misericórdia de nós e do mundo inteiro.
0: Pela sua dolorosa paixão.
1: Tende misericórdia de nós e do mundo inteiro.
0: Pela sua dolorosa paixão.
1: Tende misericórdia de nós e do mundo inteiro.
0: Pela sua dolorosa paixão.
1: Tende misericórdia de nós e do mundo inteiro.
0: Pela sua dolorosa paixão.
1: Tende misericórdia de nós e do mundo inteiro.
0: Pela sua dolorosa paixão.
1: Tende misericórdia de nós e do mundo inteiro.
0: Pela sua dolorosa paixão.
1: Tende misericórdia de nós e do mundo inteiro.
0: Pela sua dolorosa paixão.
1: Tende misericórdia de nós e do mundo inteiro.
5: Eterno Pai, eu vos ofereço o corpo e o sangue, a alma e a divindade de vosso diletíssimo Filho, nosso Senhor Jesus Cristo, em expiação dos nossos pecados e dos do mundo inteiro,
1: pela sua dolorosa paixão.
0: Tende misericórdia de nós e do mundo inteiro.
1: Pela sua dolorosa paixão.
0: Tende misericórdia de nós e do mundo inteiro.
1: Pela sua dolorosa paixão.
0: Tende misericórdia de nós e do mundo inteiro.
1: Pela sua dolorosa paixão.
0: Tende misericórdia de nós e do mundo inteiro.
1: Pela sua dolorosa paixão.
0: Tende misericórdia de nós e do mundo inteiro.
1: Pela sua dolorosa paixão.
0: Tende misericórdia de nós e do mundo inteiro.
1: Pela sua dolorosa paixão.
0: Tende misericórdia de nós e do mundo inteiro.
1: Pela sua dolorosa paixão.
0: Tende misericórdia de nós e do mundo inteiro.
1: Pela sua dolorosa paixão.
0: Tende misericórdia de nós e do mundo inteiro.
1: Pela sua dolorosa paixão.
0: Tende misericórdia de nós e do mundo inteiro.
1: Eterno Pai, eu vos ofereço o corpo e o sangue, a alma e a divindade de vosso diletíssimo Filho, nosso Senhor Jesus Cristo, em expiação dos nossos pecados e dos do mundo inteiro.
0: Pela sua dolorosa paixão,
1: tende misericórdia de nós e do mundo inteiro.
0: Pela sua dolorosa paixão,
1: tende misericórdia de nós e do mundo inteiro.
0: Pela sua dolorosa paixão,
1: tende misericórdia de nós e do mundo inteiro.
0: Pela sua dolorosa paixão,
1: tende misericórdia de nós e do mundo inteiro.
0: Pela sua dolorosa paixão,
1: tende misericórdia de nós e do mundo inteiro.
0: Pela sua dolorosa paixão,
1: tende misericórdia de nós e do mundo inteiro.
0: Pela sua dolorosa paixão,
1: tende misericórdia de nós e do mundo inteiro.
0: Pela sua dolorosa paixão,
1: tende misericórdia de nós e do mundo inteiro.
0: Pela sua dolorosa paixão,
1: tende misericórdia de nós e do mundo inteiro.
0: Pela sua dolorosa paixão,
1: tende misericórdia de nós e do mundo inteiro.
5: Deus Santo, Deus Forte, Deus Imortal, tende piedade de nós e do mundo inteiro. Deus Santo, Deus Forte, Deus Imortal, tende piedade de nós e do mundo inteiro. Deus Santo, Deus Forte, Deus Imortal, tende piedade de nós e do mundo inteiro.
1: Em nome do Pai, do Filho e do Espírito Santo.
0: Amém.
1: Ó sangue e água, que jorrastes do coração de Jesus, como fonte de misericórdia para nós, eu confio em vós.

promessa do coração de Jesus. Abençoarei as casas onde a imagem do meu coração for exposta e honrada. Consagra teu lar. Sagrado Coração de Jesus, nós temos confiança em vós.

0: para reconhecer com Rogerinha Moreira e antes, Junto ao Coração com Padre Delton Filho.
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0: Pai das misericórdias e Deus de toda a consolação, ouvi-nos. Estamos vivendo a hora da misericórdia aqui pela Rádio Canção Nova 89.1 em Cachoeira Paulista, São Paulo, e acolhendo a você que está nos acompanhando pela Rede Canção Nova de rádio, pela internet, onde quer que você esteja, Deus os abençoe muito. Quero mandar um abraço aqui para o Marcos de São José dos Campos, rezando por toda a família Duarte. Marcos, um abraço, irmão. Colocamos aqui também o Gilvan da cidade de Potim, um abraço, meu irmão. Rezando por você, sua família, as almas do purgatório. A Maria Aparecida, da cidade Aparecida, também está unida em oração conosco nessa hora da Divina Misericórdia por todas as suas intenções. Vamos agora viver um momento todo especial com Gotas de Misericórdia. A você que tem o Diário de Santa Faustina, o parágrafo é o 772. 772, que nos diz assim: é grande a reciprocidade da alma para com Deus. Quando a alma sai do estado oculto, os sentidos experimentam as delícias que ela sentiu, e isso também é uma grande graça de Deus, embora não seja puramente espiritual, pois no primeiro momento os sentidos não participam. Toda a graça dá à alma vigor e força para a ação, coragem para os sofrimentos. A alma bem sabe o que Deus exige dela e cumpre a sua santa vontade, apesar das adversidades. Vou repetir essa mensagem e já peço a graça do Espírito Santo sobre mim, sobre você, sobre o Padre Sandro que está aqui, que vai partilhar conosco, pedindo a graça do Espírito Santo para que nós possamos entender e ouvir com os ouvidos aqui, não só da cabeça, mas com os ouvidos do coração, e poder colocar na prática aquilo que Deus quer que façamos. É grande a reciprocidade da alma para com Deus. Quando a alma sai do estado oculto, os sentidos experimentam as delícias que ela sentiu. E isso também é uma grande graça de Deus, embora não seja puramente espiritual, pois, no primeiro momento, os sentidos não participam. Toda graça dá à alma vigor e força para a ação, coragem para os sofrimentos. A alma bem sabe o que Deus exige dela e cumpre a sua santa vontade, apesar das adversidades.
3: Hoje Santa Faustina está nos falando sobre aquilo que a nossa alma sente. Mesmo como ela diz que muitas vezes nós sentimos sair, como ela disse, sair do oculto e ir para a graça de Deus. E muitas situações nós até sentimos no nosso corpo. Como a gente diz no popular, nossa, parece que saiu um peso das minhas costas. Esse sentir físico, mas mais do que isso, como ela diz, mais do que isso é a nossa alma. Quando a misericórdia do Senhor toca a nossa alma, quando a graça do Senhor toca a nossa alma, ela está em alegria, ela está em felicidade. O corpo, os nossos sentidos, isso a gente pode até sentir algo, mas não é o importante. É importante, eu até friso isso, isso não é importante. Sentir arrepio. Mas o mais importante é a nossa alma, que é revigorada pela graça de Deus. E essa graça que dá força para a gente caminhar. Quando nós vamos ao encontro da misericórdia, do perdão de Deus, Deus nos perdoa e nos dá essa graça. A força do Espírito Santo em nós, para que a gente possa caminhar, dar passos. Não só com a nossa força física, mas a própria graça de Deus que nos impulsiona para frente. Essa é a verdade. Essa é a graça que Deus derrama sobre uma alma que se abre a senti-lo, a experimentá-lo, a viver a misericórdia. Que a nossa alma esteja assim. Algumas vezes nós queremos sentir algo físico e aí caímos em algo muito palpável, que isso não é tudo. É bom a gente falar sobre isso, porque se você vai à missa, se você vai ter um momento de intimidade com Deus na oração e você fica esperando um arrepio, alguma coisa nesse sentido, isso não é importante. O importante é a sua alma estar diante de Deus. Mas do que eu senti, a minha alma sente. Experimenta essa graça. Quantas vezes o padre vai, eu vou atender alguém e as pessoas falam assim: ah, eu não senti isso, eu não estou sentindo nada, eu não estou vivendo nada. Você está rezando? Estou rezando. Você está sendo fiel àquilo que Deus pede, que a igreja pede? Estou. Então você está na graça de Deus. A gente às vezes troca, acha que precisa levitar, que a gente precisa ficar se arrepiando, que a gente, quando recebe Jesus, precisa chorar. Não é nada disso. Isso é sentimentalismo. Isso passa. Mas a fé não. A fé na graça de Deus, na força do Espírito Santo, na força da graça, da misericórdia que é derramada na nossa vida, essa é o caminho, esse é o caminho que nós precisamos trilhar. Na segunda leitura do domingo dizia sobre isso, falava sobre a fé e falava que a fé ia nos justificar. É até complicado entender aquilo, mas está dizendo disso aqui. A fé é aquilo que vai nos justificar lá na frente. Quando a gente estiver diante de Deus, diante de Jesus, Ele vai olhar aquilo que nós vivemos. E na hora do julgamento, Ele vai olhar a nossa fé. Olha, aqui ele não sentiu nada, aqui ele estava caminhando, passando por isso, e ele foi fiel. Essa é a justificativa. Santa Teresa de Calcutá, ela não sentia nada. Não sentia nada fisicamente, mas ela era fiel. Aquilo que ela via acontecendo ao seu redor, a providência acontecendo, as irmãs se aproximando, as vocações nascendo, ela percebia: Deus está aqui. Deus quer essa obra. Pensa. Hoje ela é santa, hein? Santa Teresa de Calcutá, que há pouco tempo estava vivo no nosso meio. E vivia isso. Porque a alma dela estava sendo transformada, curada, cheia da graça de Deus. Ela não conseguia sentir fisicamente, mas a alma dela era purificada na graça de Deus. Que assim seja.
0: Amém.

força do coração de Jesus. Gravarei para sempre no meu coração os nomes dos que propagarem esta devoção. Sagrado Coração de Jesus, nós temos confiança em vós.

0: perto está com Banda Conexa, o Peter de Laura, né? Tudo o que eu preciso da Wanna Salles.
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0: Pai das misericórdias e Deus de toda a consolação, ouvi-nos. Estamos vivendo a hora da Divina Misericórdia. Quero mandar um grande abraço aqui para o seu Armando, lá em Itaquaquecetuba, São Paulo. Um abraço, seu Armando, rezando aqui por você, por sua família, pelo senhor, né, pela sua família, também por todos os irmãos aí em Itaquaquecetuba, rezando e colocando cada um no coração de Jesus misericordioso. 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Fiquemos na paz de Jesus, amor de Maria, que a alegria do Espírito Santo esteja sempre no seu coração. 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
2: Vai pedindo então, vem Espírito Santo, vem Espírito Santo, sela-me Espírito Santo, enche-me Espírito Santo, fortalece-me Espírito Santo, revigora-me Espírito Santo, faz-me novo Espírito Santo, faz-me passar por todas as tentações Espírito Santo, faz-me Espírito Santo ser forte nessa luta, ser forte nessa batalha, nós queremos, nós precisamos, Espírito Santo, vem, vem, vem, fortalece-nos, marca-nos, assinala-nos, lacra-nos Espírito Santo, nós precisamos de ti, porque nós queremos chegar lá. Vem Espírito Santo e batiza, Senhor, cada um desses meus irmãos e irmãs no teu Santo Espírito. Derrama, Senhor, o teu Espírito sobre cada um desses meus irmãos e irmãs, porque precisamos do teu Espírito, Senhor. Precisamos da tua força, Senhor. Precisamos do teu vigor, Senhor. Só com o vigor do teu Espírito, Senhor, é que nós aguentaremos e chegaremos lá onde tu estarás na glória e nós estaremos também. Amém, Senhor.
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Lá, entre algodões doces e rodas gigantes, ele exibia bebês prematuros em incubadoras, como parte de um show, tá? Então o que fez? Ele inventou um espetáculo em Cornisland. Era um parque de diversões. Lá, entre algodões doces e rodas gigantes, ele exibia bebês prematuros em incubadoras, como parte de um show. Pouco menos de legalismos. Um pouco mais de ousadia. Vontade de salvar. Vontade de ajudar. Um pouco mais de loucura. Quando isto for para fazer o bem, criar uma estrutura, um instrumento, um equipamento que vá salvar, aliviar dores, conter sofrimentos. Eu não estou me referindo somente a este ato do Sr. Martin Cooney, mas eu estou me referindo ao hoje, a este momento presente. Que tal ousadia para nós humanos de hoje, não do início dos anos 1900, 100, 100 e poucos anos atrás? Que tal um pouco mais de coragem hoje? Que tal ser chamado de louco hoje? Quando isto tem por fundo uma humanidade que está lá dentro de você, gritando: faça alguma coisa. Descubra uma maneira. Era exatamente isso que estava pulsando dentro do Sr. Martin Cooney. E veja o que a coragem e a ousadia dele foram capazes de produzir. As incubadoras que nós temos nos hospitais hoje, salvando vidas de bebês. Meu irmão e minha irmã, esse desejo de fazer o bem ao outro, sabe de onde vem? Vem diretamente de Deus. Porque o ser humano foi criado como a imagem e semelhança de... Você já respondeu. Gente, Deus é o próprio amor. E esse desejo de fazer da nossa natureza também uma natureza de amor é uma correspondência a Deus. A Bíblia nos fala lá no livro do Gênesis que Deus fez os seres humanos para serem parecidos com Ele. Nós temos cumprido esse desejo do Criador? A gente tem vivido para parecer com Deus? Eu costumo sempre brincar quando vou encontrando as pessoas por aí. O que você já fez hoje para agradar a Deus? Hoje eu vou inverter. O que você está fazendo hoje para parecer, para se parecer com Deus? Não é? O que hoje você está fazendo para se parecer com Deus? Se fomos criados à imagem e semelhança dele, é para que assim o sejamos. Quando nós fazemos o bem, ou dentro de nós cresce uma inquietação para fazer um bem, algo que precisa ser resolvido e a gente não sabe o caminho, não sabe o instrumento, não sabe o que fazer, e a gente fica ali se martirizando, é Deus dentro de nós, gritando dentro de nós, dizendo: não pare, não pare, não se acomode. É, não se acomode. É isso mesmo que você entendeu. Não fique acomodado. Continue insistindo. Vai lutando. Vai procurando. Vai rezando. Vai pedindo inspiração. Vai pedindo criatividade. Quando nós fazemos o bem, ou estamos lutando, querendo fazer, nós estamos exatamente refletindo o caráter do Criador em nós. Não tem gente que repete, que imita os maus caráteres. Nós queremos repetir o caráter do Criador em nós. Queremos refleti-lo.

gente que reflete o mau caráter de outros. Nós não. Nós refletimos o bom caráter de Deus. E a Bíblia chama, gente, esse desejo das boas ações dentro de nós. E quando nós as concretizamos as boas ações, Deus chama isso de quê? Fruto do Espírito. A Bíblia nos ensina que isto é fruto do Espírito. Este Espírito que está dentro de nós, nos incomodando, mexendo conosco, nos inquietando. Fruto do Espírito. Está lá no livro dos Gálatas. E esse fruto do Espírito, como é que a gente pode identificá-lo melhor? Amor. Alegria. Mas amor, amor de verdade. Não é essa falsificação que estão chamando no mundo quando se faz sexo, não. Quando se faz sexo, se faz sexo. Amor é muito mais ainda. Amor é muito, uma distância muito grande à frente do sexo. Mas aí se convencionou dizer que a pessoa que faz sexo faz amor. É uma descaracterização, uma desfiguração. Sexo é uma coisa muito boa, mas o amor está muito à sua frente. Fruto do Espírito é uma distância muito grande à frente do sexo. Mas aí se convencionou dizer que a pessoa que faz sexo faz amor. É uma descaracterização, uma desfiguração. Sexo é uma coisa muito boa, mas o amor está muito à sua frente. Fruto do Espírito é uma distância muito grande à frente do sexo. Mas aí se convencionou dizer que a pessoa que faz sexo faz amor. É uma descaracterização, uma desfiguração. Sexo é uma coisa muito boa, mas o amor está muito à sua frente. Fruto do Espírito é uma distância muito grande à frente do sexo. Mas aí se convencionou dizer que a pessoa que faz sexo faz amor. É uma descaracterização, uma desfiguração. Sexo é uma coisa muito boa, mas o amor está muito à sua frente. Fruto do Espírito é uma distância muito grande à frente do sexo. Mas aí se convencionou dizer que a pessoa que faz sexo faz amor. É uma descaracterização, uma desfiguração. Sexo é uma coisa muito boa, mas o amor está muito à sua frente. Fruto do Espírito é uma distância muito grande à frente do sexo. Mas aí se convencionou dizer que a pessoa que faz sexo faz amor. É uma descaracterização, uma desfiguração. Sexo é uma coisa muito boa, mas o amor está muito à sua frente. Fruto do Espírito é uma distância muito grande à frente do sexo. Mas aí se convencionou dizer que a pessoa que faz sexo faz amor. É uma descaracterização, uma desfiguração. Sexo é uma coisa muito boa, mas o amor está muito à sua frente. Fruto do Espírito é uma distância muito grande à frente do sexo. Mas aí se convencionou dizer que a pessoa que faz sexo faz amor. É uma descaracterização, uma desfiguração. Sexo é uma coisa muito boa, mas o amor está muito à sua frente. Fruto do Espírito é uma distância muito grande à frente do sexo. Mas aí se convencionou dizer que a pessoa que faz sexo faz amor. É uma descaracterização, uma desfiguração. Sexo é uma coisa muito boa, mas o amor está muito à sua frente. Fruto do Espírito é uma distância muito grande à frente do sexo. Mas aí se convencionou dizer que a pessoa que faz sexo faz amor. É uma descaracterização, uma desfiguração. Sexo é uma coisa muito boa, mas o amor está muito à sua frente. Fruto do Espírito é amando e amando sobretudo o seu propósito, que era divino, e bondade. Quem é movido, gente, pelo Espírito e que dentro de si carrega os frutos do Espírito, não tem tempo a perder com gente ruim, com pessoas que falam mal da gente, não tem tempo a perder com maus agouros,

Não tem tempo a perder se estão nos criticando, nos julgando mal, e não tem tempo a perder nem com quem põe diante de nós obstáculos, pedras para a gente cair. A gente está com um propósito ali, está focado nele, e dentro de nós aquele espírito não nos permite parar por essas coisas mundanas. Eu digo mais, aquilo que devemos, que precisamos desejar de Deus o tempo todo, é essa força divina que age dentro de nós, chamada Espírito Santo de Deus, porque ela é capaz de gerar em nós todos esses frutos e nos torna diferentes de todos os demais. Dá-nos, Senhor, a força divina do teu Espírito para agir dentro de mim. Dá-me a força divina do teu Espírito. Assim seja. Amém. Já começou mais um programa.

0: Abrimos com Cristiano Pinheiro e Gabriela Sá, Vida ou Morte. E agora você está escutando primeiro El Cielo. E quem é que está cantando essa canção? É o grupo Tuyo. Buscar em primeiro lugar o céu, no fundo é isto, o título desta canção, e diz assim: eu quero ouvir a tua voz e colocar meu coração em ti, Senhor, para servir somente a ti, o único Deus verdadeiro. Que esta seja sempre a minha decisão, o céu em primeiro lugar.
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0: E todo o resto é secundário. Primeiro buscarei o teu reino, não me preocuparei, sei que cuidarás de mim, quero ouvir a tua voz e confiar em tudo o que disseres. 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

4:23. Como é bom a gente começar já assim o nosso programa, consagrando dessa forma o nosso coração à vontade de Deus e também dizendo a Ele que nós entendemos que Ele deve ocupar sempre o primeiro lugar em nós, dentro de nós.

0: demais é demais. Primeiro buscarei teu reino. Não vou me preocupar. Sei que tu cuidarás de mim. Primeiro, o céu. E o demais? Está demais. Diga isso aí. Primeiro o céu e o demais e as outras coisas estão demais. Estão demais. Primeiro o céu. 4 da tarde, 24 minutos, nós começamos em nome do Pai, do Filho e do Espírito Santo, amém. Mais um programa desta tarde, já quero convidar você, onde você está nesse instante, pois vem pra cá pra Canção Nova, e quem está longe aí avisa pra outras pessoas, pra sintonizarem aqui na Canção Nova. Aliás, você aí ajuda outras pessoas agora, nesse instante, a descobrir a Canção Nova, tá bom? 4 da tarde, 25 minutos agora. Brasil! Muito, muito boa tarde para nossa equipe de trabalho. Hoje a Aninha tá por aqui. Aplausos específicos para ela. Tem imagem dela, mostra aí. Tá por aqui, tá chegando, chegou. A Aninha tá por aqui com a gente. Beijo, Aninha, bem-vinda, Deus te abençoe muito, tá bom? E olha, Marquinhos, boa tarde para você também, tudo bem? O Ianzinho está noutra. O Ianzinho, já desde a semana passada, pediu dispensa aqui da nossa Rádio Canção Nova, porque Deus deu a ele um outro projeto e eu peço que abençoe muito. Ficamos muito sentidos, mas felizes também com o que Deus está fazendo na vida do Ianzinho. Não estará mais conosco aqui na Rádio Canção Nova, para quem não soube disso na semana passada, quando ele se despediu, estou trazendo hoje aqui. Valeu, mas estamos aqui, a nossa equipe. O Marquinhos agora assumindo aqui oficialmente nesse horário também. Obrigado, viu, Marquinhos? E vamos lá. Olha, quem também está por aqui já hoje, doutora Eloa de Galvão, chegou cedo, trouxe bolo, não quis atrasar, se hoje não errou a data, não confundiu nada. Essa semana ele tá bem, não confundiu nada, está acertando tudo. Boa tarde, doutor, tudo bem?
1: Ronaldo da Silva, meu amigo, eu tô festejando junto com você num ambiente festivo aqui, comemorando, estamos no mês do aniversário da Canção Nova. E esse bolo já é um dos da série que nós vamos comemorar aqui toda terça-feira com a graça de Deus. Já soube que dia 23 a gente vai comemorar, continuar comemorando.
0: É, a Canção Nova em Brasília com festa neste mês, aniversário da Rádio, TV e loja em Brasília, inaugurados em 2008, e a gente está num mês celebrativo aqui para nós. E o doutor Eloadi, quando ele entrou, ele disse outra coisa importante aqui, quando ele entrou em nossos estúdios agora em há pouco, ele olhou para tudo isso aqui, ele disse assim, olha, se depender da Canção Nova, o Brasil já ganhou a Copa.
1: Já ganhou.
0: Pela decoração do nosso estúdio.
1: A decoração e o otimismo... O otimismo aqui tá forte, vamos junto.
0: Tá aí, gente, olha, agora são 4 da tarde, 27 minutos, você pode participar do programa, DDD 61 3033 5858, DDD 61 3033 5858, às 4 da tarde, 27 minutos, eu quero aqui celebrar com você, hoje é dia do primeiro catequista do Brasil, doutor Eloadi, quem foi ele? Sabe, fez a lição de casa?
1: Eu acho que é Manuel da Nóbrega, será?
0: Não,
1: que foi?
0: O primeiro catequista do Brasil, é santo. Canonizado recentemente pelo Papa Francisco.
1: Não sei, não
0: José lembro. De Anchieta.
1: José de Anchieta.
0: É, o apóstolo e primeiro catequista do Brasil.
1: Primeiro catequista. Catequizando os índios.
0: E nós vamos falar, exato, e nós vamos falar sobre esse homem hoje, que ele tem uma história de vida, é daquelas impressionantes. A gente ouve, meu Deus, mas como Deus é capaz de produzir seres humanos assim? Pois é, produziu você. É, você é uma produção de Deus.
1: É verdade.
0: E você pode ser grande, admirável, como José de Anchieta e tantos outros, como hoje, doutor Eloadi. É que eu não sei se eu estava ouvindo no carro,
1: nós trouxemos
0: aqui a história.
1: Que coisa fantástica. Você vê que a forma que Deus capacitou para que ele salvasse milhares, você falou 7 mil. Quantas pessoas? Não. Quantas criancinhas?
0: Agora, de lá pra cá já foram outros.
1: Ah, sim. Mas na época você tem esse dado, olha, você vê, a população, o povo tinha mais preocupação em preservar os pintinhos
0: 7 mil
1: prematuros, vidas. Né? 7 mil vidas, do que seres humanos. Eu lembro de Esparta. Esparta, quando nascia uma criança defeituosa, era jogada no precipício. Ninguém aceitava uma criança com algum defeito. Então, mas sempre Deus vem atrás, vem em socorro da nossa miséria, suscitando pessoas Como é o nome dele, Ronaldo, você falou?
0: Martin Cooney.
1: Como Martin?
0: É, olha. Martin Arthur Cooney. E você sabe o que, que ele era, doutor? Obstetra. Ele era um obstetra.
1: Mas ele...
0: Depois.
1: Devia ser um parteiro, né? Porque você disse que ele não era médico.
0: Exato.
1: Então era a pessoa que fazia o parto. E quando ele recebia... E ainda hoje existe, viu? Ainda hoje existem as doulas, as parteiras do interior. Muitas cidades não têm médico suficiente. Então, as mulheres que têm o dom, têm a técnica de trazer crianças ao mundo, é óbvio que em situações normais, de parto normal.
0: É, aqui o que diz dele: era um obstetra americano de ascendência judaico-alemã, defensor e pioneiro da tecnologia neonatal precoce.
1: Então você tinha me dito que ele não tinha um diploma?
0: Na verdade, quando ele criou tudo isso aqui...
1: Ele não era médico ainda.
0: E nós estamos mostrando agora fotografias dele com bebês nas mãos.
1: 7 meses aí, ó, sete meses.
0: Tá aí aqui, olha.
1: E nós que tivemos na nossa família, o Ronaldo, o caso de nossa linda filha, sobrinha, neta maravilhosa, que nasceu com um quilo. Então, é um negócio inacreditável desde essa época, o que ele contribuiu para que a ciência hoje preservasse a vida de bebês. Que a incubadora não faz nada mais, nada menos do que tentar moldar a temperatura e as condições próximas ao útero materno.
0: Daí, ele ficou conhecido como o Doutor Incubadora.
1: Doutor Incubadora.
0: Gente, 4 da tarde, 30 minutos agora. Olha, avisa para outras pessoas que o nosso programa tá no ar. Hoje também é dia do porteiro, não do parteiro, tá, doutor? Dia do porteiro, ok?
1: Aquele que abre as portas.
0: Aquele que abre, mas fecha também,
1: tá? Fecha também, eu tô achando. Nós vamos, eu tenho impressão que...
0: E segundo a Bíblia, quem abre, aquele que abre, aquele que fecha, Nosso Senhor também era um porteiro.
1: Pois é, e São Pedro.
0: Ele abre, ninguém fecha, ele fecha, ninguém abre.
1: São Pedro não tem a chave?
0: Tem.
1: Eu te darei a chave do rei de...
0: Hoje também nós estamos celebrando o dia do tenista e dia da Sociedade Brasileira de Medicina Veterinária. Né? Gente, 4h31. Ô Marquinho, me dá a próxima canção, tá chegando agora. Quem deveria amar Wesley Cruz?

0: O programa de hoje tá especialíssimo, são 4:34, mas eu vou deixar a sequência para daqui a pouco, depois do intervalo, a gente trazer os destaques do programa de hoje. E olha, só foram 5 minutos, o doutor Eloide já comeu metade do bolo que trouxe.
1: Que é isso, pai?
0: Ele traz os bolos, mas em 5 minutos desaparece metade.
1: Eu tô servindo.
0: Quando eu olho para ele, tá mastigando.
1: Eu tô servindo aos nossos colaboradores, pelo amor de Deus.
0: 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Entra no canal do YouTube Canção Nova Brasília, que você pode assistir tudo. 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Entra no canal do YouTube, se inscreve, dá um likezinho, faz um comentáriozinho que o algoritmo vai nos recomendar aí pra um monte de gente que não nos conhece. 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
1: Ronaldo, vou me mudar pro Rio Grande do Sul.
0: Vai mudar pra lá?
1: Depois eu conto pra você por quê.
0: É um dos destaques do programa de hoje.
1: Pois é.
0: Mas não vou deixar o senhor mudar, não.
1: Você não vai, não?
0: Não.
1: Então vamos trazer pra cá.
0: Vamos
1: então
0: trazer pra cá. 4:35, intervalo, voltamos já.
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0: 4h38. Mas que horas mesmo agora, doutor? 4 e quanto?
1: 38.
0: 38. Pois é, mudou agora, 39.
2: Sabemos, doutor, hello, Adir.
0: Sabemos, sabemos. A gente tá tratando o senhor aqui como papa, hein?
1: Pois é, eu não sei se eu tô, já papei um pedaço do bolo.
0: É, porque é por isso que o senhor tá comendo muito, por isso.
1: Papa, papa.
0: Ô, gente, são 4 da tarde. Obrigado a tanta gente, a essa família Canção Nova. Eu preciso aqui agradecer, nós alcançamos os 25% do projeto da M-Almas exatamente hoje. Nós estamos no dia 9 de junho. Importante a gente reafirmar, este mês de junho tem Brasil, tem Copa do Mundo, tem jogo o tempo todo, vai ter distração, mas você não pode esquecer daqui que é importantíssimo para sua vida, a Canção Nova. Não esqueça não, pelo amor de Deus, né,
1: doutor? Esqueça de nós não,
0: Então,
1: cada vez que o Brasil fizer um jogo, você redobra o seu algo a mais.
0: Se fizer gol, também redobra? Também.
1: Aí você triplica.
0: Tem gente torcendo contra, porque não vai... Ó, seguinte, gente, não vamos esquecer. Uma coisa importante de nós aqui trazermos sempre, como família que somos, a Canção Nova precisa de mais sócios, tá? De mais sócios. Porque todos os dias, doutor, tem alguém indo morar no céu. E aquela pessoa que foi morar no céu, era sócia da Canção Nova, não é? E aí ela foi, aí não ficou ninguém no lugar dela, precisa ficar. Então é importante a gente falar isso também aqui. Então, a gente tá brincando, mas é sério. É, o que sustenta a Canção Nova é a fidelidade dos nossos sócios. Então, a você que é sócio, muito obrigado. A gente precisa de mais. Nos ajude a conquistar novos sócios para a Canção Nova. Tem pais colocando os filhos como sócios kids. Maravilhoso. Mas conquiste também o vizinho, a vizinha, aquele amigo, aquela amiga também para ajudar a Canção Nova. 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É rádio, é televisão, é internet, é encontros, eventos em geral, ações missionárias diversas no Brasil, fora do Brasil. A gente não pode parar. Por que que não podemos parar? Que nosso Senhor precisa estar o tempo inteiro visível, sendo levado a todos os lugares e a todas as pessoas, para que a gente continue sempre contemplando as belezas de Deus pelo mundo, as coisas que vão acontecendo. Aliás, eu vou trazer muitas belezas daqui a pouquinho, aqui na sequência do programa. E ontem eu já deixei aqui já uma expectativa para hoje, não é? A freira carmelita americana, que antes de ser freira foi uma socialite, teve 10 filhos, olha só, se tornou freira carmelita. Como isso foi possível? O que que aconteceu na vida dela? A gente vai explicar daqui a pouquinho, tá? Já é um dos destaques que eu chamei antes de abrir. Mas peraí, antes ainda eu quero cumprimentar aqui essa gente linda que está espalhada por tantos lugares. Geandre, um abraço para ele. Ele diz assim, tá nos acompanhando aqui. O app está sem áudio, o aplicativo está sem áudio, não sei de qual. O pessoal reclamou aí também? O pessoal está puxando nossa orelha, porque o app está sem áudio. Ó, vocês resolvem isso aí em Cachoeira Paulista, senão eu vou ficar sem orelha. Já tô sentindo aqui o negócio, tá puxando forte, viu? Então vocês ajudem aí também. A Severina Vicentina tá dando boa tarde, tá toda a nossa equipe também. Muito obrigado, Severina. O Anderson tá por aqui também dando boa tarde. Obrigado por deixar nossas tardes ainda mais especiais. Uma tarde especial a todos também, que continuem sempre nos abençoando. Anderson Evangelista de Caçapava, em São Paulo. A Francisca Brito tá dando boa tarde para todos nós aqui. Deus conceda saúde para toda a sua equipe, Ronaldo, que faz esse programa maravilhoso. Boa tarde também. Manda aí um abraço pro meu filho Miguel Nunes. Ele tem 6 aninhos. Miguel, beijo aí do doutor Eloadi e do tio Ronaldo, tá bom?
1: Pronto. E um pedaço de bolo.
0: Manda o bolo aí pra ele, doutor.
1: Vou mandar
0: um
1: pedaço.
0: Aqui mais ainda. Ronaldo, a Rádio Canção Nova não tá pegando no Alexa. Tô com a outra. Agora a outra orelha também tá sendo puxada. Vocês aí de Cachoeira, do departamento de TI, resolvam esse problema que eu não quero ficar sem orelha. Ou não quero ficar orelhudo, porque quando se puxa a orelha ela cresce, né, doutor?
1: Cresce muito.
0: É verdade?
1: Vira papa figo.
0: É mesmo?
1: É.
0: Tem mais ainda. Ó, deixa eu cumprimentar aqui. Chegando mais gente pra nós conversarmos. Ronaldo, sobre a mensagem de hoje, eu já tinha ouvido, mas como é bom ouvir o testemunho de pessoas movidas pelo Espírito Santo de Deus. Nos inspira, nos mostra a ação de Deus em cada tempo da história.
1: E só quem teve um prematuro, quem acompanhou a batalha, a luta dos médicos, da enfermagem, das incubadoras desse Brasil todo e do mundo, sabe como é que eles fazem um milagre acontecer a cada dia. Essa, a nossa sobrinha neta mesmo, Ronaldo, nasceu com um quilo e pouco, tamanho de um celular. E os médicos, eu não sei como eles conseguem, porque é um ser tão frágil, e eles... É só o amor é que explica a vitória que eles têm todo dia nas chamadas UTI neonatal do Brasil e do mundo todo. Parabéns a todos os neonatologistas.
0: E eu vou pedir a Aninha. Aninha, põe de novo aquela a incubadora original que ele usou, onde eram colocados os pintinhos, doutor.
1: Os pintinhos, pois é.
0: A incubadora original.
1: Tem que ter luz, que é calor, e tinha que ter alimentação, hidratação e alimentação.
0: Doutor, e outra coisa que a gente falou aqui, ó, estamos mostrando agora a incubadora. Outra coisa, doutor, há uma controvérsia, eu fui aqui pesquisar. Não se sabe se ele chegou a ser médico, o Martin Cooney.
1: Não sabe, né?
0: Alguns dizem que sim, outros que não, nos relatos que a gente tem.
1: Mas de qualquer maneira ele tinha acesso a essas crianças que nasciam prematuras. Então, as parteiras, as pessoas que davam assistência à população, já deviam ter essa referência. Nasceu prematuro, não joga fora não, entrega para
0: obstetra?
1: Como é o nome dele?
0: O Martin Cooney.
1: Entrega pro Martin que ele resolve. E qual foi a cidade, Ronaldo?
0: Foi nos Estados Unidos. Deixa eu ver
1: você
0: aqui.
1: Você tem aí o local, né? Então, devia ter uma rede de pessoas que atendiam as gestantes, e quando essas entravam em trabalho de parto antes das 40 semanas, 42 semanas, ou seja, prematuramente, não era descartado seu filho. Tinha uma opção, já tinha uma opção nesse local. E depois foi se espalhando. Por que foi se espalhando? Porque deu certo. Deu certo, Deus age, e quando Deus age, a boa nova se espalha rapidamente. Falar em boa nova, Ronaldo, eu tenho muitas felicitações para você, viu?
0: A gente vai trazer daqui a pouco, né? Eu não descobri que é a cidade, não sei, que era próximo a Chicago, tá? Vamos seguir? Olha, eu quero agradecer aqui ao Jusimar de Planaltina, Goiás, está dando boa tarde para todos nós. Ele disse assim: eu sou porteiro. Vocês lembraram aí do dia do porteiro, ele tá feliz, né?
1: Pronto, aí
0: também. Abraço pra você, tá bom, Jusimar? E parabéns a todos os porteiros que estão agora ou trabalhando nas portarias ou estão agora descansando, nos ouvindo de algum lugar. Vamos aos destaques de hoje.
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0: 4:46, agora a Carmelita Americana, que foi socialite e teve 10 filhos e depois virou Carmelita. 4:46, hoje é dia do grande apóstolo e primeiro catequista do Brasil, São José de Anchieta. Quem foi este homem? Olha, ele chegou aqui no Brasil em 1553, vindo da Espanha. Ele era um poeta, era um catequista, este homem era um artista, tantas coisas. Nós vamos trazer um pouco sobre a vida dele aqui no Brasil, o que que ele fez, com quem ele encontrou. Ele revolucionou, ele viveu nos estados de São Paulo, Rio de Janeiro, Espírito Santo. Aliás, acho que ele morreu no Espírito Santo, e lá tem uma cidade com o nome dele. Essa cidade foi criada em homenagem a ele, inclusive numa igreja que, se eu não me engano, estão os restos mortais dele. E o Papa Leão XIV está dando um show na Espanha, um show de fé, um show de testemunha do evangelho que ele é, e um show também de versatilidade, um Papa versátil também, que está encantando a todo mundo, um Papa que é cheio de improvisos, como João Paulo II, que lidava com os improvisos de forma admirável, encantadora. Daqui a pouquinho a gente vai mostrar imagens do Papa lá na Espanha. Ontem ele teve no Santiago Bernabéu. Tem imagem já aí, minha, do Santiago Bernabéu? Pode pôr já. No estádio do Real Madrid, e lá foi um espetáculo, uma tarde, ontem, lá no Real Madrid. E teve o quê? Teve teatro, teve homenagens, teve poesia, teve atores, e teve bispos, padres, religiosas, e teve a multidão lotando Santiago Bernabéu. E de maneira que uma frase que ficou marcante, o Papa ontem marcou um golaço no estádio do Real Madrid. A gente vai daqui a pouquinho ver como foi com essas imagens diretamente de lá. São 4 da tarde, 48 minutos agora.
1: Até socorrista, né? Uma pessoa passou mal e ele foi atender ali. Você viu a imagem?
0: Não sei se foi.
1: Não foi ontem. Já foi outra vez, né?
0: Já tem outro. Foi no Vaticano semana passada.
1: Pois é, então ele também é socorrista.
0: Pois é, olha. Enquanto a gente está falando aqui, estão aparecendo imagens do Papa lá. Vamos lá, seguindo. 4 da tarde, 48 minutos agora. E não foi só isso que emocionou no encontro com o Papa. Houve também um momento que a gente vai trazer aqui daqui a pouquinho. O Papa com uma criança. E parece que a criança gritou para ele: "Me pega, Papa." Uma criança que já falava naturalmente, né? Devia ter ele seus 4, 5, 6 anos, não sei. "Me pega, Papa." E aí o Papa parou, a menininha viu a menininha e foi lá e pegou. Olha lá, tá lá. Ó, a gente tá mostrando a imagem com uma árvore à frente. Mas está lá ontem, quando na Espanha, o Papa atendendo o desejo dessa criança, também foi lá e a pegou. Youtuber e esposa interrompem gestação por risco de Down. O exame mostrou que a criança poderia nascer Down. E aí esse youtuber e sua esposa, eles interromperam a gravidez. Interromper, você sabe o que significa?
1: Assassinar.
0: Assassinaram. Abortaram. Mas eu vou trazer daqui a pouco o relato de um doutor, um relato impressionante de um médico sobre este ocorrido. Vai valer a pena. Daqui a pouquinho eu vou trazer aqui, tá? Crime organizado. O esquema da farinha, doutor Ilodi, a farinha de fazer pão francês, farinha de trigo, não é?
1: Farinha de trigo.
0: Dono de padaria foi morto após se recusar a comprar produto imposto pela milícia do crime organizado. Isto é, onde o crime organizado domina, ele impõe ali que se consuma o gás dele, que se compre a água mineral dele, que se compre a farinha para fazer o pão dele. Isto é, que o comércio seja abastecido por ele. Este comerciante, ele se recusou a comprar a farinha. O dono de padaria.
1: A comprar sentença a farinha, de morte, né?
0: E aí ele foi morto pelo crime organizado. Agora, se tiver alguém apaixonado, tanto assim pelo crime organizado, que não defenda que essas facções sejam tratadas como terroristas, então aí é questão de reflexão pessoal muito, muito necessária, que se faça essa reflexão pessoal, porque são verdadeiros terroristas.
1: E quem
0: vive nessas zonas periféricas do Brasil e que sofre assim com o crime organizado é que sabe exatamente o terror. E quem pratica o terror é o quê?
1: Terrorista.
0: 16h51 agora. Leão 14 em Barcelona convoca fiéis a serem mártires da unidade. Eu vou trazer daqui a pouco um dos discursos do Papa. E esse aqui eu faço questão de trazer detalhes do discurso. Vamos seguir. Crianças emocionam ao falar o que pediriam se vissem Jesus. Esse aqui vai ser encantador também, nós vamos trazer daqui a pouco no programa. Tá com imagem, inclusive, quem tá no canal do YouTube vai poder assistir a isto, tá? Hoje é dia de Santo Efrem. Sabe como é que Santo Efrem era chamado? A harpa do Espírito Santo. Isto é, a harpa é aquele instrumento de um som magnífico que se toca, não é? Isto é, o Espírito Santo tocava através de Santo Efrem. É isso, a harpa do Espírito, alguém que se deixava ser tocado harmoniosamente pelo Espírito Santo, e um homem que fez um grande bem à igreja. Eu conto qual foi daqui a pouco. Longevidade. Estudo mostra que pessoas que frequentam igreja vivem 7 anos a mais. Doutor Ilodi, então o senhor tem aquele que deu, lhe deu e mais 7, tá?
1: O meu cardiologista já disse que eu ia dar, aliás, ele não deu 7 anos, não. Ele disse que, salvo engano, era o tempo que Deus ia me dar, e ele, como meu cardiologista, ia dar mais 2 anos. Era 2 anos, não chegou a 7, não.
0: Bom, tá bom. Então o senhor tem agora mais um triunfo. O senhor tem agora, além do tempo que Deus vai lhe dar, os 2 anos do seu cardiologista e os mais 7 aqui por frequentar a igreja.
1: Então 7 com 2, 9. Nove. Tô bem na vida.
0: Depois do que Deus lhe der, ainda tem mais 9.
1: Se ele der até 100 anos, eu vou vir até 100 anos.
0: Então o negócio agora é o seguinte, gente. Ó,
1: 109, vou chegar.
0: Vocês que estão agora nos escutando aí, vocês vão viver o tempo que Deus lhes deu, e se estiverem escutando a Canção Nova,
1: Indo à igreja,
0: vocês vão ganhar mais 7.
1: Mais 7 anos.
0: É, então é o que Deus deu, mais 7, por frequentarem a igreja.
1: Coisa boa.
0: Olha que beleza. Eu vou perguntar para Nosso Senhor, doutor, se ele me fala, se ele também me quer brindar também aos nossos sócios da Canção Nova. Aqueles que são sócios da Canção Nova ganham mais tanto. O que você acha?
1: Pelo menos mais uns 2 anos.
0: Se for dois dias, já tá bom. Não é? 4h53 agora. Mas nós vamos pedir ao senhor que seja mais generoso.
1: Generoso.
0: Os sócios da Canção Nova.
1: Generosidade não é uma coisa difícil de se conseguir.
0: Pra Deus, né, não? Pra Deus, né, não? Vamos seguir. 4h53 agora. Ministério da Saúde suspende vacina da dengue após o registro de 2 mortes suspeitas. O doutor Eladio vai comentar conosco daqui a pouco. Doutor, chegaram a 4, é isso que o senhor chegou comentando aqui?
1: Eu acho que tem mais alguns casos mais internados preocupantes. Sim. Porque desenvolveram fórmulas muito graves da própria dengue com a vacina. Então eles estão.
0: Quantos tipos de dengue existem?
1: Existem 4 sorotipos. 4.
0: E foi feita uma vacina.
1: A vacina.
0: Para todos esses tipos.
1: Que pega esses 4 tipos. Então há cruzamento de. Como é que chama? Cruzamento de dados, de reações da vacina, que ainda não estão bem estudadas. Então, por segurança, o

0: vírus, combateu matando mosquito. Então, se você matar um mosquito, você precisa de vacina. Se você limpar sua casa, seu vizinho também, a rua toda, o bairro, a prefeitura tomar conta, não vai ter mosquito para levar a dengue. E, aliás, a vacina é só para dengue. E a chikungunya e a zika não tem vacina, não é? Então, eu acho que o combate devia ser no mais fácil, que é combater, não ter água limpa parada. Pronto. Se não tiver água limpa parada, você não tem dengue. Pronto. É simples assim.
1: Agora são 4:55. Deputados decretam o fim do licenciamento para veículos e aprovam medida que pode eliminar taxa anual paga até por proprietários isentos de IPVA no Rio Grande do Sul.
0: Tô dizendo que eu vou mudar para lá? É por isso, vou pagar mais. Eu já comprei o carro, já fiz a prestação, já paguei 30, quase 40% do imposto no carro quando eu comprei. E todo ano eu pago. O carro que é meu, a casa que é minha, IPTA, IPVU, IPP, um bocado de IP. Entendeu, Ronaldo? Então eu acho que a gente paga imposto demais.
1: Eu tô entendendo. O senhor acha que paga imposto demais e não quer pagar. É isso.
0: Não, não é que eu não quero.
1: Não, eu digo assim, mas todo brasileiro pensa igual,
0: viu? Aliás, o nome, como é o nome do tributo mesmo?
1: Olha, aqui é o fim do licenciamento.
0: Sim, mas não é licenciamento. Ele é um
1: imposto.
0: Imposto. O que é imposto?
1: Ele não é proposto.
0: É que é na marra.
1: Ele não é proposto.
0: Não é proposto.
1: Não é sugerido. Não é? Ele não é proposto, nem sugerido, nem alternativo.
0: Nem alternativo. Você paga se quiser. Não.
1: E aí o sinônimo de imposto é obrigatório.
0: Obrigatório, pois é.
1: Então o senhor paga obrigatório.
0: Pois eu só pago na marra. Pronto.
1: 16:56 agora.
0: Divido em 10 vezes, eu pago em 12.
1: Olha, quase 90% dos bebês diagnosticados com síndrome de Down durante a gestação foram descartados por meio de aborto, sabe onde? Reino Unido. Inglaterra. Quase 90% de bebês diagnosticados com síndrome de Down. Agora imagine quantos Downs nós conhecemos e famílias, mães, pais de filhos Down. Imagine se você vivesse no Reino Unido, 90% lá
0: é descartado.
1: Dos bebês diagnosticados com Down são abortados.
0: Eu vou numa paróquia aqui da Nossa Senhora do Carmo, a coroinha tem síndrome de Down, uma gracinha. E ajudando o altar.
1: Eu conheço. Fantástico. Encantadora.
0: Pois é, encantadora.
1: Mas não é só isso não, doutor.
0: Não.
1: Pior ainda lá no Reino Unido, olha só, outras deficiências também foram justificadas para o aborto. Por exemplo, 108 bebês com lábio leporino ou fenda palatina
0: foram descartados?
1: Sim.
0: Uma coisa que a cirurgia plástica faz e bem?
1: Exatamente.
0: Não acredito.
1: Veja as brechas que o aborto vai abrindo.
0: Não, o Satanás, ele entra em qualquer espaçozinho.
1: 53 bebês com pé torto congênito também tiveram.
0: Que é tratável, você bota uma botinha, alguns ajustes cirúrgicos, acabou o problema.
1: Agora eu fico imaginando o tipo de pai que pelo filho ter um pezinho torto, que pode ser corrigido.
0: Ele mata.
1: O tipo de mãe que pelo bebê ter um lábio leporino, ela permite.
0: Ela mata. Agora você sabe, se não for a misericórdia de Deus, por esse povo vai, né? Se não for a misericórdia.
1: São 4:50. É por isso que não se pode permitir, gente. Olha, as brechas. Quando se abre uma brecha para um mal, Ele entra com força. É igual a soda cáustica. Se você deixar colocar a soda cáustica em uma parte do seu corpo, ela vai comer e vai penetrando.
0: É
1: por isso que o aborto é um mal em todas as situações.
0: Ronaldo, eu vou pegar esse gancho dar uma resposta rápida às muitas pessoas que me perguntaram, pessoas que estão usando essas canetinhas emagrecedoras, viu, Ronaldo? Virou uma febre no Brasil e no mundo. Mas há consequências, há consequências graves, severas, e se você me permitir, Ronaldo, eu que não domino bem o assunto, na próxima, hoje eu encontrei um colega meu, a gente estava tocando nesse assunto, e eu disse, por que você não vai lá na rádio bater esclarecer, nós temos um alcance nacional, até fora do Brasil. Ele disse, eu estou à sua disposição, ele é cirurgião plástico, e está tendo problemas seríssimos com mulheres, com pessoas, né? Que usam essas canetinhas emagrecedoras, que perdem 20, 30 quilos e perdem também não só gordura, perdem proteína, perdem qualidade de vida, perdem vitamina, porque você para de comer.

0: Ela inibe um dos pecados capitais, que é a gula, mas inibe de uma forma drástica.
1: Gente, são 5 da tarde em ponto agora. Marquinho, me dá aí agora o Peter de Laura. O Peter de Laura chega aqui cantando o hino do jubileu, ou melhor, do PHN. PHN é um jubileu, né? Do PHN deste ano, 2026. Alvejado.

0: Daqui a pouco, a gente vai voltar depois do intervalo abordando essas questões. Mas eu quero receber você aqui também. Mas não tem ninguém aí agora disposto a mandar aqui uma mensagem carinhosa pra nós. Eu e doutor Eloadi estamos carentes, querendo ouvir uma mensagem sua.
1: Cadê você
0: não
1: o manda? Grilo, o grilo?
0: Tem doutor, um
1: grilo
0: aí. Doutor, eles não mandam mensagem aqui pra
1: não
0: nós.
1: Não manda, não.
0: É porque não gostam de nós, deve ser isso.
1: É porque não gostaram de bolo de fubá com goiabada.
0: Deixa eu falar uma coisa, se você não gostar de nós, tá tudo bem, mas de Deus, goste de Deus. Se você gostar de Deus, por amor a ele, pronto. Manda mensagem pra nós.
1: Pronto.
0: Não precisa gostar de nós, mas goste de Deus.
1: Ó o grilo.
0: Não fica, vai ficar bom assim?
1: Fica bom.
0: Vamos lá. 5 e 3, intervalo, voltamos já.
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13: Assim como a água reflete o rosto, o coração reflete quem somos nós. Livro dos Provérbios, capítulo 27, versículo 19.
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1: Ah, eu quero incentivar todos os líderes de caravanas,
2: oba,
1: de excursões.
2: Oba, oba.
1: Você da Bahia, de Pernambuco, você de qualquer região do Nordeste, do Norte do Brasil, aí no Sul do país também, aqui no Centro-Oeste brasileiro, você que nos escuta agora, estou incentivando, organize aí a caravana, eu sei que já está bem perto. Ô, Aninha, quantos dias faltam aí para nossa 29 dias? O que você está contando? Ela está contando já 29, eu acho que eu sei. É porque ela já está com a agenda dela lá marcada.
2: Já está com a passagem na mão.
1: Não, ela bloqueou já a data do PHN, ó. Partiu o PHN.
2: Ana, save the date, save the date.
1: Ó, então, líderes de caravanas, você do Brasil inteirinho, já prepare aí sua caravana para o PHN. É um encontro que muda a vida do seu filho, da sua filha. E você que é jovem, é para mudar a sua vida, viu? É para mudar. E o tema deste ano, você já viu aí. A música, tema, a gente tocou agora em a pouco aqui. Alvejado, não é? 5 da tarde. 5 e 9. 5 e 9 da tarde. E vamos seguindo aqui, Marquinhos, eu vou te pedir um tom especial. Desde ontem que eu tô falando dessa mulher e hoje eu quero trazer aqui agora a abordagem completa. Eu quero falar da irmã Maria José da Trindade, uma freira carmelita que faleceu aos 92 anos. Será que você acha aí a foto dela, Aninha? Irmã Maria José da Trindade, esta carmelita americana que foi socialite e também mãe de 10 filhas. Ela morreu com 92 anos.
2: Olha só que sorriso.
1: Enviuvou na década de 80. Olha o sorriso dessa mulher, mãe de 10 filhas. 10 filhos. Tá na tela. Quem tá conosco no canal do YouTube, mas vê essas belezas todas que a gente vai falando aqui, não é? Mas vamos lá. Essa mulher enviuvou na década de 80, tornou-se freira de clausura, passando os últimos 30 anos de sua vida no convento. Ela morreu aos 92 anos, uma freira do Mosteiro Carmelita de Illinois, nos Estados Unidos. Era uma freira muito incomum, sim. Não cantava muito bem, como o doutor Eloadia, que não canta, nem eu também.
2: Né? É isso.
1: A gente estava cantando aqui no intervalo, todo mundo rindo de nós dois, doutor.
2: Não estava rindo, não, estava admirando.
1: O riso era de outra coisa. Essa mulher costumava chegar atrasada aos ofícios do convento. Ela era minha mãe, escreveu Mark Miller. E ele conta mais ainda. Só a vi duas vezes nos últimos 33 anos depois que entrou para o Carmelo. Em parte, porque as carmelitas são uma ordem contemplativa. Elas não ensinam nas escolas, não trabalham em hospitais, sequer saem do lugar onde moram, continuou o filho Mark. Elas rezam e vivem em silêncio 23 horas e meia por dia. Mark disse que quando você vai visitá-las, não pode abraçá-las ou tocá-las. Você está separado delas por várias grades de metal. Eu não sou o único filho da freira, nem de perto. Eu sou o nono dos seus 10 filhos. Ela tem 28 netos, alguns dos quais ela nunca viu. Ela também tem mais de uma dúzia de bisnetos e nenhum deles pegou no colo, continua Mark. Vocês devem ter adivinhado que ela nem sempre foi freira. Ela cresceu em San Francisco e Oregon e foi para a escola na Califórnia, em Nova York. Ela teve um namorado e se casou quando tinha 20 anos. Ann Russell Miller era o nome da mãe de Mark antes de entrar na vida contemplativa. Aos 27 anos, ela já tinha 5 filhos. Logo, ela teve outros 5. Continua mostrando. Olha, ali é a família dela.
2: 10 filhos, Ronaldo.
1: Ali estão ali os membros da família, os filhos, né? Que coisa, que história
2: edificante. 5 homens e 5 mulheres.
1: Era um time de basquete de cada sexo, conta o filho. Mark contou que sua mãe nasceu em 1928 e tinha 1 milhão de amigos. Fumava, bebia, jogava cartas. Esteve grávida por mais de 400 semanas da sua vida. Anne também foi mergulhadora de águas abertas e dirigia tão rápido e de modo tão arriscado que as pessoas saíam do carro com os pés vermelhos por pisar nos freios imaginários. Em um dia só, ela deixou de fumar, tomar bebidas alcoólicas e de tomar café. E deu um jeito de não matar ninguém como resultado disso. O marido de Anne, Richard Miller, morreu em 1984. Em 1987, 3 anos depois, em 2 almoços separados, um para as 5 filhas e outro para os 5 filhos, Anne Russell anunciou que entraria para um convento carmelita em 2 anos. Quando a notícia se espalhou, alguns amigos perguntavam por que ela não escolhia uma ordem mais moderna, ou porque ela simplesmente não se aposentava e levava uma vida tranquila com os filhos, os netos, os bisnetos. Em 1989, ela deixou tudo o que tinha no mundo. Em seu 61º aniversário, ela fez uma festa de despedida com 800 convidados. Vamos lembrar, ela era socialite, né? Senhora conhecida, famosa. Ela deu uma festa para 800 convidados em um hotel de São Francisco e voou para Chicago no dia seguinte. Em 2005, o jornal San Francisco Gay publicou um artigo sobre a freira, afirmando que Anne Russell Miller era uma socialite rica de São Francisco. Seu pai era presidente de uma sociedade alta. Seu sogro fundou o que terminou sendo uma grande empresa. Ela teve uma vida movimentada e sociável, presidiu várias instituições de caridade, navegou pelo Mediterrâneo, tinha vários óculos para combinar com cada uma das suas roupas e comprava 4 dias por semana na loja da Elizabeth Arden. E assim ia a notícia sobre ela. Um dos seus filhos explicou ao jornal San Francisco Gay que os seus pais, Richard e Anna, às vezes, brincavam sobre a possibilidade de entrar para a vida contemplativa se algum falecesse mais cedo. Ele iria para um mosteiro trapista, ela para um mosteiro carmelita, e assim os pais brincavam conversando. Anne Russell, ou Anne Russell Miller, acabou entrando no mosteiro carmelita depois que ficou viúva. E que história é essa, doutor Eladim? O que dizer de tudo isso, doutor?
2: Para quem está nos acompanhando no YouTube, Ronaldo...
1: A gente mostrou as fotografias aqui.
2: O sorriso dessa senhora, dessa irmã, já diz tudo. Isso é um encontro pessoal, profundo com Deus, depois de uma vida do mundo, né? Uma vida normal, social, econômica. Ela foi esposa, mãe, como você disse, tinha centenas, talvez milhares de amigos, né? Mas essa eu não tenho dúvida que após a perda do marido, ela teve um encontro pessoal com Jesus. E aquela brincadeira de que até que a morte o separe, eu vou mudar completamente a minha vida, ela é o exemplo vivo de que isso é possível. Isso pode acontecer. E aconteceu com ela. O sorriso dela mostra a felicidade plena. Essa que você não tem no dinheiro, não tem no seu trabalho. Você é feliz, ótimo, maravilhoso. Mas a felicidade plena, o preencher do ser humano, só acontece quando você... Totus tu, né? Quando você é inteiro de Jesus.
1: Essa mulher, ela, veja, ficou viúva aos 33, não é? E ela viveu até os 92.
2: 66 anos.
1: Sim. E, curioso, como disse o filho aqui, ela passava 23 horas e meia, como as carmelitas, em oração. E como foi o final da vida dela, conta o filho, fazendo terços com pétalas de rosa, dormindo na sua própria cela. Tá aí, foi assim o fim da vida dela. E com este sorriso que a gente está mostrando agora, ela atrás das grades, as fotos que a gente está mostrando aqui são de uma pessoa que tem uma vida e tem um sorriso e transmite algo que não é natural, é sobrenatural.
2: É sobrenatural. Ronaldo, eu tive, como médico, eu tive acesso a um dos conventos carmelitas, né, para atender uma freira adoecida, doente e tal. E você nota como elas. É uma coisa inexplicável a alegria dessas mulheres. Parece que elas são realmente. Sabe quando você chega em casa, que você leva um presente para sua esposa, ela abre aquele sorrisão?
1: Uhum.
2: Aquela alegria humana, né? Aquela alegria humana. É uma alegria, só que não é humana. É uma alegria de quem contempla e recebe os mimos, o carinho, a atenção de Jesus. É desse jeito. Você só explica assim.
1: Vamos lá, tá aí, gente, olha, e a gente mostrou as imagens, né? Que bom que você tá aí agora do outro lado também, com a possibilidade de ver o programa com imagens, sempre que você puder.
2: Como é a história do likeinho?
1: Põe o like, dá um likezinho lá.
2: Aquela mãozinha.
1: Clica em cima do joinha, né? Se não joinha. É inscrito nesse canal Canção Nova Brasília, se inscreve. E quando você faz um comentário, você potencializa a visibilidade do programa para pessoas desconhecidas. Isso é muito importante para nós, tá? Vamos lá, 5 da tarde, 19 minutos agora. Aleluia, aleluia. A letra dessa canção é belíssima. Jesus Cristo, você é minha vida. Aleluia. É isso, essa mulher encontrou, doutor. Encontrou a vida dela, Jesus, não é? E depois de ter gerado tanta vida.
2: Depois de ter gerado 10 filhos.
1: Um casamento lindo, como a gente viu aqui. Uma relação linda com
2: netos,
1: o marido.
2: Sim. Não sei nem quantos, eu perdi a conta.
1: Ronaldo, boa tarde. Um abraço aí. Eu sou o Evandro, de Itapeva, em Minas Gerais. Pro doutor também. E falou: o doutor aí é nota 10, tá? Eu gosto dele.
2: Mas se for de 0 a 10, tá bom.
1: É, então sou 10.
2: Se for de 0 a 10, tá excelente.
1: Você pode mandar. Vai mandando sua mensagem pra cá também. DDD 61-3033-5858 é o nosso número de WhatsApp. DDD 61-3033-5858. E eu aproveito aqui pra cumprimentar também o nosso povo que nos acompanha nesse instante, não é? Deixa eu cumprimentar. Olha só, doutor. Ronaldo, eu estou aqui ligado nesse programa que é especial pra todos nós. Um abraço bem arrochado pra todos aí.
2: É pernambucano.
1: Ele mais falou, mas eu moro em Cotia, São Paulo.
2: É, mas não é? Não. Esse arrochado, sei não. Esse arrochado é nordestino.
1: Elton, um abraço pra você. Falou que o sonho dele é visitar a Aparecida e a Canção Nova. Vai, tá tudo pertinho. Vai de uma vez só, viu, Elton?
2: Eu fui em 2003 e não saí mais.
1: Olha, a Dalva Souto tá dizendo assim: boa tarde, salve Maria Santíssima. Vocês estão lindos demais. Parabéns.
2: Muito obrigado. Tô com a camisa aqui do Ágape, de casais de Brasília, do DF.
1: A Dalva disse assim: história linda dessa santa. Eu acho que ela tá chamando já a freira de santa, né?
2: Pois é, uma
1: mulher santa, né?
2: Não
1: canonizada, né?
2: É uma vida santa.
1: Ronaldo, boa tarde, uma boa tarde pro doutor Eloadi também. Estou aqui te ouvindo do Itapuã Parque, Brasília. Sou Júlia Ramos. Te amamos, Ronaldo, e o senhor também, doutor, tá dizendo aqui.
2: Obrigado, Itapuã, Ronaldo, você é um bairro aqui de Brasília, né? Dos arredores de Brasília, perto do Paranoá, que tem o privilégio de contemplar todo o plano piloto, toda a cidade de Brasília
1: e do Lago Paranoá, do alto.
2: Do alto. Né? É uma vista linda.
1: Doutor, olha, estão nos dizendo aqui que, como a gente reclamou que o nosso povo não estava mandando mensagem, nós dois muito carentes.
2: Sim, claro,
1: os ouvintes.
2: Afetivamente.
1: Os ouvintes todos do Brasil e de outras partes do mundo, eles se ligaram. Eles estão todos num grupo aí de WhatsApp. Eles se ligaram, conversaram, disseram assim: vamos escolher alguns para nos manifestarmos.
2: Pronto.
1: E aí eles combinaram ali, alguns resolveram mandar mensagem para nós.
2: Que coisa boa, né? Pelo menos já não nos sentimos.
1: Vamos ouvi-los? Vamos. Alô, pois não.
3: Tá, Ronaldo, quanto tempo, meu amigo. Que Jesus e Nossa Senhora cuide de nós todos.
2: Amém.
1: Quem é isso aí? Ele não falou quem era, não? Diga quem é e de qual cidade, tá bom? Pode dizer, tem problema não. Tem mais ainda. Alô.
4: Oi, Ronaldo da Silva, doutor Eladi, tudo bem?
1: Tudo.
4: Pois é, o padre Antônio Vieira foi maravilhoso, né? Ele tem a... Sermão da 60ª, que é famosíssimo, Sermão de Santo Antônio aos Peixes. E ele tem um sermão que é mais ou menos assim: para um homem ver a si mesmo, são necessárias 3 coisas: olhos, espelho e luz. Se é cego, não pode ver por falta de olhos. Se tem olhos e é de noite, não pode se ver por falta de luz. Logo, a mista é olhos, espelho e luz. Aí lá na frente ele fala que Deus concorre com a luz, né? Para a salvação das almas. É muito interessante. Foi um pregador maravilhoso.
2: Eu sou José de Anchieta.
1: Antônio Vieira, esse aí.
2: Antônio Vieira.
1: Ele se lembrou, acho que a gente falou do Anchieta, ele se lembrou de Antônio Vieira.
2: Antônio Vieira.
1: Grande, grande pregador e padre brasileiro também, né?
2: É verdade.
1: Quem mais ainda? Agora são 5h22. Alô!
5: Boa tarde, Ronaldo. Tô ligadinha aqui, é a Francisca do Guará.
1: Obrigado.
5: Trabalhando e ligadinha aqui. Canção Nova é bom demais.
1: Amém, muito amém, obrigado, amém. Francisca. Olha, e aquele que mandou a mensagem anterior foi o professor Rogério, aqui do Vicente Pires, em Brasília. Tem mais alguém ainda? Alô?
6: Boa tarde, Ronaldo. Boa. Sou de São José dos Campos.
1: Bem-vinda.
6: São Paulo. Estou fazendo pipa e ouvindo você. Amo seu programa. Abraço a você, senhor Aliadir, doutor Aliadir.
2: Obrigado.
6: E a todos da Canção Nova.
1: Tá certo. A senhora faz pipa pros meninos aí de casa ou pra vender? É, pode escrever, tira a foto e manda aqui pra nós no WhatsApp pra gente mostrar as pipas que a senhora tá fazendo, tá pode. Bom? Tem mais alguém, alô?
2: Já faça uma do Brasil.
7: Oi, Ronaldo, boa tarde. Oi. Boa tarde, doutor Eladir.
2: Boa tarde.
7: Aqui quem fala é a Rafaela, irmã da Rebeca.
2: Ô, coisa linda.
1: Que linda, obrigado, viu? Rafaela, um beijo aí pra Rebeca também, pra todo mundo aí de casa, tá? Tem mais alguém ainda?
2: Já alô? Não tô mais sozinho, não.
1: Alô?
8: Oi, Ronaldo, boa tarde.
1: Boa.
8: Estou aqui falando de Belo Jardim. Aqui tá chovendo muito, Ronaldo.
2: Belo Jardim.
8: Você disse que ninguém gosta de você.
2: Pernambuco.
8: E nem doutor Eloadi. Quem não gosta de vocês?
2: Que aí, né,
8: velho? Não é cristão, não é filho de Deus.
2: Ô, coisa boa.
8: Você, seu programa é muito bom. E interage muito com a gente, evangeliza, brinca, deixa a gente por dentro das notícias, notícia boa.
2: É verdade.
8: Um abraço, Ronaldo, para você e para o doutor Eloadir.
2: Obrigado.
8: Estou aqui lhe ouvindo, eu e Thalita.
2: Belo Jardim, salvo engano, é Pernambuco. Se tiver Pernambuco. Chovendo, como é que vai ter o São João lá?
1: Doutor, tô novo, revigorado.
2: Agora eu fiquei.
1: Agora fiquei animado.
2: Deu um upgrade.
1: Gente, são 5h24 agora. Tem mais alguém ainda? Tem. Alô, pois não. Oi.
9: Oi, Ronaldo, boa tarde, aqui é a Ruth.
1: Tudo
9: mas
1: bem,
9: mas você tá chorão, você aí, doutor Eloadir, hein?
2: Não,
9: nós estamos
2: estava.
9: Sim, eu tô aqui costurando, correndo, que eu tô fazendo fantasia pro desfile da cidade que vai acontecer na segunda-feira.
2: Oh, coisa boa.
9: Tem bastante roupinha de criança para poder fazer. E eu tô aqui correndo, mas tô escutando, eu não deixo vocês, de hipótese alguma de escutar. Tô aqui porque vocês nos evangelizam, né? Vocês trazem notícias boas, né? E eu fico sabendo tudo da igreja. Ainda dou bastante risada com você e o doutor Luadinho. Beijo, com Deus!
1: É a Ruth, lá da cidade do Diácono Nelsinho Corrêa, Piquete. É desfile da cidade, Ruth? É? Olha, tá, olha que lindo, ela mandou aqui, olha. Ela tá costurando lá. É aniversário da cidade, Ruth? O que vocês comemoram aí nesse desfile? Olha.
2: Bom, aquilo é roupa de São João.
1: Roupinha de São João. Pode ser. Pode ser aniversário também da cidade, alguma coisa assim.
2: Ronaldo, eu já parei de chorar.
1: Já parou?
2: Parei, eu também.
1: Então,
2: parei de chorar.
1: Então,
2: vocês enxugaram as nossas lágrimas.
1: É. Meninos, são 5h25 agora. Vamos falar de São José de Anchieta? Vocês conseguiram uma foto dele? É, foto não tinha naquela época, né? É um retrato. O retratista.
2: O retratista deve ter feito. Uma pintura.
1: Marquinhos, me dá um tom. Tá aqui.
2: A pintura.
1: Marquinhos, me dê um tom especial. São José de Anchieta. Quem foi este grande homem? Gente, ele nasceu no dia 19 de março, dia de São José. Por isso que o nome dele é José. Em 1534. O doutor Eloadi não estava lá.
2: Não, era Benedito Maria, era só um projeto.
1: E ele nasceu em Tenerife, nas Ilhas Canárias. Na Espanha. Era um dos 12 filhos do seu João Anchieta e da dona Mência. Ele foi batizado em 7 de abril de 1534, do mesmo ano em que nasceu, na paróquia de Nossa Senhora dos Remédios. E lá o pai dele era prefeito também. Esse detalhe, ele era filho de um prefeito. E viveu com a família até os 14 anos de idade, quando se mudou para Coimbra, em Portugal, para estudar filosofia. Em 1551, entrou no noviciado da Companhia de Jesus, dos padres jesuítas. Pouco tempo depois, foi acometido por uma tuberculose óssea que lhe causou uma escoliose. Tuberculose óssea é dolorosa, né, doutor?
2: Misericórdia, Ronaldo, é um sofrimento indescritível.
1: Como último recurso, os médicos aconselharam ele a fazer...
2: Ele sair da Europa.
1: Vir para o Brasil.
2: Sair da Europa.
1: Foi por isso que ele veio para o Brasil, porque aqui o clima era tropical quente.
2: Pois é.
1: Não é? Onde o clima era mais saudável para ele, para a doença dele.
2: É Deus que faz, é Deus que faz. Naquela época não tinha penicilina.
1: Ele chega ao Brasil em 1553 e então começa a trabalhar como catequista dos índios. Além disso, desempenhou outras funções, foi professor, músico, enfermeiro, sapateiro, taumaturgo, construtor, conselheiro espiritual, aprendeu a língua tupi dos indígenas,
2: Tupi-Guarani,
1: tornando-se verdadeiro mestre. Ele compôs a arte de gramática da língua mais falada na costa do Mundo Novo, a nossa. Em janeiro de 1554, José de Anchieta participou da inauguração do Colégio de São Paulo de Piratininga, onde nasceu a cidade de São Paulo, hoje pátio do colégio, onde teve origem a cidade. Em 1566, foi ordenado sacerdote em Salvador, na Bahia. Após 3 anos, fundou o povoado de Reritiba, atual cidade de Anchieta, no Espírito Santo. Em 1577, nomeado provincial da Companhia de Jesus no Brasil, função que exerceu até 1585. Em 1595, retirou-se para Reritiba, onde permaneceu até a sua morte, que ocorreu em 9 de junho, como hoje, de 1597, morrendo aos 63 anos de idade.
2: Jovem.
1: Veja. Com quantos anos ele saiu lá de Portugal e veio pro... Ele morou aqui no Brasil mais da metade da vida. Quase 40 anos, não é? Em 1500, agora vamos lá. O que esse homem fez e as marcas que ele deixou? No ano de 1563, com o apoio dos franceses, a tribo dos Tamoios rebelou-se contra a colonização portuguesa. Aí Padre José de Anchieta, junto com Padre Manuel da Nóbrega, que era o chefe da primeira missão jesuíta no Brasil, foram até a aldeia de Iporoic, atual cidade de Ubatuba, no litoral de São Paulo, como mediadores da revolta. Anchieta ofereceu-se como refém, enquanto Padre Manuel da Nóbrega se colocou para negociar a paz. Durante o cativeiro do Padre Anchieta, que durou 5 meses, ele dedicou a Nossa Senhora seu mais lindo poema. Ele estava preso. O poema à Virgem Maria, assim chamado, cujos versos foram escritos na areia. A canonização do apóstolo do Brasil ocorreu no ano 400, ou melhor, ocorreu 417 anos depois de sua morte, em 24 de abril de 2014, pelo Papa Francisco em Roma. Em um documento dos postuladores da causa de canonização, registram-se 5.350 histórias de pessoas que alcançaram graças por intercessão de São José de Anchieta.
2: São José de Anchieta.
1: Que coisa encantadora. Eu vou buscar daqui a pouco para a gente encerrar o programa com trechos deste poema dele, A Virgem Maria. Olha, uma obra-prima. E ele escreveu na areia esse poema.
2: Ronaldo, a gente não tem ideia do que é uma tuberculose nos ossos. A tuberculose pulmonar, que é a mais comum, já maltrata demais e mata, né? Matou muita gente, até hoje mata, porque o tratamento é 1 ano com drogas, com penicilina, são vários remédios de longo tratamento. Há um abandono muito grande, porque o tratamento demora 1 ano para curar da tuberculose. 1 ano. Então o abandono é muito grande e por isso a recidiva, o retorno da doença é muito comum. Então eu imagino o sofrimento desse santo, né? Ao deixar a Europa, tendo que deixar a sua pátria, a Europa, na Europa.
1: São José de Anchieta,
2: rogai por nós.
1: Apóstolo do Brasil, grande catequista. Então nós temos esse grande intercessor e este homem de vida admirável e que conviveu assim com tantas dores, com tantos desafios, e veja, nos deixa
2: um legado
1: tão lindo. Daqui a pouquinho a gente vai falar mais ainda sobre ele no final do programa, ao rezarmos aqui trechos deste poema a Nossa Senhora, feito por ele. 5 da tarde, 31 minutos agora. A Aninha disse que a gente tem ali imagens do poema, né? Aninha, a gente pode ver essa imagem? Que foi? Deve ter sido criada essa imagem, porque na época não tinha foto. Bom, a gente tem a letra.
2: A letra.
1: Tá ali a letra. Olha que lindo. Daqui a pouco a gente vai rezá-lo e aí nós vamos rezar e você vai rezar junto conosco. Acompanhando na tela aí do seu celular ou da sua televisão em casa, você que nos acompanha pelo canal do YouTube, tá bom, gente? 5h32 agora. Meninos, daqui a pouquinho nós vamos ver o Papa. Olha, ontem não há palavras para dizer o que está acontecendo na Espanha com essa passagem do Papa Leão XIV por lá.
2: Ô Ronaldo, você não tem ideia como o povo espanhol estava precisando dessa visita.
1: Doutor, é inacreditável, porque a Espanha, dominada pelo socialismo,
2: sim,
1: não é que é um regime político que afasta as pessoas de Deus, da ideia de fé, de crença,
2: uhum,
1: dominada por um pensamento secularista também, pelo secularismo, cheia de ideologias. Eu fiquei olhando 1.200.000 pessoas numa missa domingo com o Papa. E a gente está olhando o espetáculo que está sendo dado. E jovens, o fenômeno de jovens.
2: E jovens, pois é.
1: Espanhóis.
2: Lembra muito João Paulo II.
1: Se emocionando, comovidos e jovens em grande quantidade participando desses eventos com o Papa. Já a gente vai mostrar tudo isso.
2: Você lembra quando ele disse para as jovens, principalmente as meninas lindas espanholas: não tenham medo de constituir uma família. Não tenham medo. Não tenho medo de dizer não ao matrimônio, ao casamento. Não tenho medo.
1: Vamos lá, gente. Olha, são 5h33. Antes da gente fazer, então, essa abordagem e outras ainda pressionadas. Ah, a gente tem aquele assunto importante, doutor. O youtuber e sua esposa que interromperam a gravidez, praticaram o aborto só porque nos exames o médico detectou o risco do filho nascer com Down. E aí eu tenho aqui um depoimento de um médico, mas arrasando.
2: Eu não sei se ela está sorrindo, mostrando o útero dela ali com o fetinho.
1: Acho
2: que é no início da gravidez,
1: provavelmente. Bom, provavelmente. A gente está mostrando a imagem desse casal ali, não é? Mas vamos lá. Intervalo, voltamos já falando desses assuntos e outros mais ainda. Até já.
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0: Oi, Ronaldo.
1: Oi.
0: Oi, Ronaldo. Meu nome é José Augusto.
1: Tudo bem, José?
0: Sou filho do Paulinho Sá. Paulinho Sá.
1: É.
0: O programa tá muito bom. Tchau.
1: Um beijo pra você, pra sua mamãe, pro papai, tá bom? Obrigado por estar aí. Gente, prepara a música do Paulinho Sá. A gente toca já já em homenagem aqui ao papai Paulinho Sá, essa presença do José Augusto aqui conosco, né, doutor?
2: É verdade.
1: E vamos seguir aqui nessa sequência de programa. Olha, são 5:41, estamos ouvindo a música do Via 78, Todos os Santos. Na sequência do nosso programa, 17:41, agora eu prometi, a gente vai voltar trazendo um assunto aqui importante, que a gente já abordou, mas quero trazer agora com mais detalhes ainda. Nos Estados Unidos, o youtuber Jess Rigway, conhecido como MC Juggernaut, revelou o motivo do fim da gravidez da sua esposa, Ashley. Na última quarta-feira, ele anunciou que o casal decidiu interromper a gestação, isto é, praticar o aborto, após exames indicarem alta probabilidade de o bebê nascer com síndrome de Down. Segundo Jesse, a escolha não foi feita de forma leviana. Esta semana, minha esposa e eu tomamos a decisão extremamente difícil de interromper a gravidez devido à trissomia 21. A escolha não foi feita de forma leviana. Agradecemos de coração todas as histórias pessoais que vocês compartilharam conosco, especialmente o apoio incondicional que recebemos dos fãs, não importa o que decidíssemos. Sei que alguns de vocês podem ficar muito decepcionados ao ouvir esta notícia. Estamos devastados. Isto tem sido extremamente traumático para nós dois, especialmente para Ashley, escreveu o youtuber em sua rede social. O caso gerou revolta entre usuários das redes sociais. Vários perfis criticaram a decisão. O youtuber já se manifestou sobre as críticas. Ele disse: "Nunca vi tanto ódio e veneno direcionados a duas pessoas de luto pela perda de seu filho ainda não nascido e tomando uma decisão impossível", diz trecho de um pronunciamento dele. Ele diz assim: "Eu não tinha ideia de como é difícil para a criança, muito menos para a família. Na maioria das vezes, elas ficam totalmente dependentes de outras pessoas para o resto da vida." Ele finalizou a publicação agradecendo aos fãs que possuem autismo, síndrome de Down ou qualquer outra condição. E aí ele reconhece que tomou a decisão depois de ouvir a opinião dos fãs, de muitos fãs, né? Dizendo que é grave ter um filho Down, que ele não saberia, que ele não sabe o quanto era difícil ter um filho com Down. E ele diz: "Vocês são muito importantes, estamos felizes por estarem aqui." Bem, essa decisão, por que que repercute? Porque hoje as redes sociais tornam pessoas famosas. E esse youtuber, ele é bastante conhecido lá nos Estados Unidos. Mas a decisão aqui está com um falso humanismo e com falsas premissas. Mas eu vou deixar que quem fale dessa decisão seja um próprio médico, o Dr. Carlos Stefano. Ele tornou pública também uma mensagem dele muito reflexiva, muito importante, sobre essa decisão desse youtuber com sua esposa. E o Dr. Carlos Stefano é professor de ultrassonografia. Vamos ouvir o que ele disse sobre isso.
3: Sidway, do canal MacJuggernaut, anunciou publicamente a gravidez da esposa Ashley. Pouco tempo depois, veio outro anúncio, o aborto. A justificativa: o exame apontou alto risco de síndrome de Down. Eles não estavam sozinhos nessa decisão. No Reino Unido, mais de 90% dos casais que recebem esse diagnóstico no pré-natal optam pelo aborto. 90%. E o exame que embasa a maioria dessas decisões é a medida da translucência nucal. Esse exame é realizado no ultrassom do primeiro trimestre, mas ele não diagnostica síndrome de Down. Na verdade, ele calcula uma probabilidade de risco. Às vezes, ninguém explica a diferença entre rastreamento e diagnóstico. Esquecem de explicar que aquele número é uma estimativa e não uma sentença. Eu sou médico ultrassonografista há mais de 30 anos e posso te dizer o que eu vi na minha própria prática. Já atendi casais cuja a medida de translucência nucal indicaram alto risco de trissomia. Casais que chegaram ao consultório destruídos, com um laudo na mão, já pensando o que fazer. E sabe o que aconteceu? Muitas vezes, o bebê nasceu completamente saudável. Na verdade, para se ter um diagnóstico de mais certeza, o médico precisa indicar uma biópsia de vírus corial ou uma amniocentese. Só é um procedimento invasivo. E ela pode provocar um abortamento espontâneo após esse procedimento. E isso vai acontecer mesmo se o bebê for completamente saudável. Nos melhores serviços do mundo, o risco desse abortamento após o procedimento é estimado de 1 a cada 400 casos. Em outros serviços, a estatística mostra abortamento em 1 a cada 100 casos. Agora, me responda uma coisa. Se eu te dissesse que você vai ficar numa sala com 400 pessoas, alguém vai entrar lá e dar um tiro, um único tiro, só uma pessoa vai morrer. As outras vão sobreviver. Você ficaria nessa sala? É preciso entender. É isso que acontece quando recomendamos uma biópsia de vilo coreal. Para confirmar um risco que o ultrassom apenas levantou uma suspeita. E aqui está o que nós precisamos entender. A máquina nazista também indicava índices e medidas para quem merecia viver. Media-se crânio, os olhos, o nariz. E nós estamos repetindo a mesma lógica, usando jaleco branco, linguagem científica e um número no laudo. Na minha opinião, isso não é medicina. Isso é seleção. E a sociedade normalizou isso. Entenda uma coisa, provocar um aborto é eliminar uma vida. Eliminar uma vida significa assassinato. Se você conhece uma gestante que recebeu esse tipo de laudo, mande esse vídeo para ela antes que ela tome uma decisão que não tem volta. Eu sou o Dr. Carlos Stefano, médico ultrassonografista. Me segue aqui para mais conteúdos como esse e comenta. Você sabia que a trans...
2: Misericórdia, Ronaldo. E ele mostra ali um procedimento de aborto em que o sugador pega um fetinho já formado e que deve ter aí em torno de 30 semanas, de 26 semanas, 25 semanas, e o sugador, que é uma sucção fortíssima, arranca a perna do neném, você viu? Uhum. E o neném se debatendo, se ele se debate, ele tenta viver, ele estava na ótica dele, no local, ele estava no local que deveria ser o mais seguro do mundo, mas é ali mesmo onde o sugador, ou a cureta, ou a seringa com cloreto de potássio vai no coração e mata esse bebê. É muito triste. Eu imagino a lágrima de Jesus, as lágrimas do Senhor e de Nossa Senhora. Eu imagino essas lágrimas derramadas pela nossa humanidade tão cruel com nós mesmos. Nós somos muito cruéis.
1: Dr. Carlos Stefano disse que a decisão desse casal foi baseada numa suspeita de que... Ele falou, é uma suspeita, não há uma certeza.
2: Não há uma certeza, não tem como
1: então,
2: fazer.
1: Só porque suspeitaram que o filho nasceria com Down...
2: Já descarta.
1: Já descartaram. Veja como hoje nós queremos excelência, perfeição nos outros. Nos filhos, nos outros. É por isso que nos tornamos tão intolerantes na sociedade.
2: Misericórdia.
1: A gente não consegue mais conviver com os outros, porque nós estamos exigindo dos outros, dos nossos filhos, daqueles com quem convivemos, perfeição, que sejam perfeitos, não é? Veja os critérios que estamos hoje adotando para com os outros. Agora, se aplicarmos esses critérios em nós, o que faríamos conosco? Se fossem aplicados os critérios de exigência conosco, de que também nós devamos ser perfeitos. Se a gente não for perfeito, podem nos eliminar.
2: Quem de nós sobraria?
1: Quem sobraria? Gente, é impressionante ver onde estamos nos permitindo chegar, nós humanos,
2: e Ronaldo,
1: com inteligência.
2: E você disse que ele é uma pessoa famosa. Agora tem esse negócio de youtuber, né? Você imagine quantas pessoas esse gesto não influencia.
1: Exato.
2: Quantos casais, quantas coisas vão tomar a atitude errada, o conselho errado, o exemplo errado, entendeu? Porque tem uma suspeita. Meu Jesus do céu. Meu Jesus.
1: E o doutor disse ali, olha, nem todas essas suspeitas se confirmam. Quantos casos de bebês que nascem perfeitos depois de um exame como este?
2: Ronaldo, eu na minha vida de médico não foi uma, nem duas, nem três, nem 10 vezes não. Muitas, muitas vezes eu cheguei a dar veredito. Essa pessoa não vai sobreviver. Esse outro não vai nascer. E eu fui totalmente desautorizado pelos milagres que eu vivenciei em torno da minha vida. Eu tô até com vontade, Ronaldo, de escrever os casos. Eu tenho ainda, antes de morrer, eu acho que eu vou escrever um livro, Medicina e Poesia, para contar os milagres que eu já presenciei na minha vida toda de Beto, nos 37 anos de pronto-socorro e de hospital.
1: Bom, mas eu trouxe para o senhor aqui, no começo do programa, para quem chegou depois, outros absurdos que têm acontecido exatamente com esse mesmo pensamento e exigência de perfeição. Nós estamos vendo aqui, olha,
2: É um egoísmo que não tem limite.
1: É, quase 90% dos bebês diagnosticados com síndrome de Down durante gestação foram descartados por meio de aborto no Reino Unido. É mentalidade como essa aqui que descartou esse bebê, filho desse casal de youtuber aí. E aqui eu trouxe para o doutor, veja só, dos 1.115 bebês diagnosticados com síndrome de Down no período pré-natal na Inglaterra e Reino Unido, um total de 973, ou 87%, foram eliminados através do aborto. Mas não é só isso. Outras deficiências também foram justificadas para aborto. E aí eu citei aqui para o doutor Eloadi.
2: Misericórdia.
1: Bebês com lábio leporino ou fenda palatina. E o soro nos disse, isso é a própria plástica.
2: Barretos aqui tem um centro de excelência que resolve isso com cirurgia, 2, 3, 4 cirurgias, está resolvido. Eu vou explicar o que é a fenda palatina. Vocês que estão me ouvindo devem conhecer alguém assim, que tem aquela falha na união. No bebê, os folhetos embrionários saem um à direita, outro à esquerda, e eles se encontram. Por isso que o seu lado direito é diferente do seu lado esquerdo. São formados por 2 folhetos embrionários na sua fase de formação embrionária. Na face, às vezes esses folhetos não se completam, não se juntam. E nós temos uma marca dessa junção que todo mundo, essa baixadinha que a gente tem no lábio, que se chama filtro, é exatamente a junção dos 2 folhetos para formar o lado direito e o lado esquerdo da face. Em alguns casos, não há uma completa junção e dá chamado lábio leporino ou fenda palatina, é o nome que é correto, né? Mas isso é corrigido com cirurgia plástica. O bebê, quando nasce com lábio leporino, ele já é encaminhado, porque isso causa distúrbio respiratório, causa dificuldade de sugar, de mamar. Então realmente é um problema, mas é um problema que tem solução. O pé torto tem solução. Então nada justifica, nada.
1: Doutor, de qualquer maneira, isso aqui é indício de quê? Qualquer defeito ou qualquer imperfeição que seja constatado no exame pré-natal, isso vai levar hoje esses pais que não carregam os valores e que não entendem, sim, o valor da vida.
2: É verdade.
1: Que estão hoje vendo a banalidade da vida.
2: Ah, eu vou descartar isso.
1: Exatamente. Agora, eu quero que seja perfeito.
2: Olha como nós seres humanos somos um paradoxo. Ao mesmo tempo que as mulheres, os homens estão deixando para ter filhos após 35, 40, 45, fora do tempo normal, e para terem filhos fazem qualquer negócio, recorre a métodos artificiais, fecundação in vitro, né? A gente vê isso paradoxalmente. E ao mesmo tempo a gente vê o descarte fácil de vidas já concebidas. Não é um paradoxo?
1: Paradoxo.
2: É um paradoxo.
1: Eu tenho aqui, doutor, o depoimento de Raquel. Deixa eu ver aqui. Ou melhor, eu tenho o depoimento da mãe de uma moça chamada Raquel, de 24 anos. O nome da mãe é Lynn Murray. Ela é porta-voz de uma organização Não Nos Excluam, o nome da organização. Ela disse assim: é profundamente triste ver o alarmante percentual de bebês diagnosticados com síndrome de Down que durante a gestação já são descartados por meio de aborto. Como mãe de uma filha de 24 anos com síndrome de Down, vejo todos os dias o valor único que ela traz para nossa família e o impacto positivo que ela tem

0: Nenhuma família consegue explicar aquela família que tem uma pessoa especial. E agora eu falo também como pai de um menino especial que está com 20, vai fazer 23 anos.
1: O Gigi.
0: O Gigi. Exatamente. Você já pensou quando eu e a Roseli descobrimos que o Gigi nasceria com... A gente descobriu já ali às vésperas que ele nasceria com um problema. Se a gente não, nós não queremos problema para a nossa vida. A gente tratar sempre isto como um problema e não tratar como uma cruz para a gente carregar. E que da cruz vem a salvação, e que da cruz, sim, vem graças. Não é? O mundo não sabe a força da cruz, a beleza da cruz, e que da cruz, e não entende. Quando eu digo mundo, gente, pessoas que agem assim, que não têm, de fato, a noção do que é a vida. Não é? Então, nós temos um grande trabalho pela frente,
1: doutor. Temos que rezar por esses casais e os centenas de milhares de outros casais e pedir a Deus a misericórdia e a abertura da mente dessas pessoas. Que o Espírito Santo abra a mente, principalmente os que são facilmente influenciados.
0: Doutor, a Soraya está pedindo aqui para o senhor escrever o livro mesmo, tá? Ela disse assim: doutor, eu disse, escreva o livro. Eu já quero, e quero o meu autógrafo junto, tá?
1: Já tem o tema.
0: Ela disse: sairei aqui de Minas Gerais, irei até Brasília para comprar e pedir seu autógrafo.
1: A noite de autógrafo, medicina e poesia. Se Deus quiser, vai sair.
0: Aninha, põe na tela, por favor, a oração, o poema à Virgem Maria. Tem como aumentar aqui para a gente ver essa letra, se você colocar aqui? Se bem que se você não aumentar também, eu vou conseguir ler daqui. Esse poema vai ficar aqui disponível também para as pessoas que puderem nos acompanhar. Ok. Poema à Virgem Maria de São José de Anchieta. Ó doce chaga que repara os corações feridos, abrindo larga estrada para o coração de Cristo, prova do novo amor que nos conduz à união, porto do mar que protege o barco de afundar. Em ti todos se refugiam dos inimigos que ameaçam. Tu, Senhor, és medicina presente a todo mal. Quem se acabrunha em tristeza, em consolo se alegra. A dor da tristeza coloca um fardo no coração. Por ti, Mãe, o pecador está firme na esperança, caminhar para o céu, lar da bem-aventurança. Ó morada de paz, canal de água sempre vivo, jorrando água para a vida eterna. Esta ferida do peito, ó Mãe, é só tua. Somente tu sofres com ela, só tu a podes dar. Dá-me acalentar neste peito aberto pela lança, para que possa viver no coração do meu Senhor. Entrando no âmago amoroso da piedade divina, este será meu repouso, a minha casa preferida. No sangue jorrado, redimi meus delitos e purifique com água a sujeira espiritual. Embaixo deste teto que é morada de todos, viver e morrer com prazer, este é meu grande desejo. Padre José de Anchieta, poema à Virgem Maria. Uau,
1: lindo.
0: A gente termina assim. Obrigado, doutor.
1: Ronaldo, Deus abençoe, um beijo no coração de todos vocês, viu? Até a próxima semana, se Deus quiser.
0: Obrigado, obrigado, gente. Obrigado a toda a equipe e a você que esteve conosco até agora. Não esqueça, chegando em casa daqui a pouquinho, um beijo, um abraço e a essas pessoas que vocês encontrarem em casa, e digam a elas que vocês as amam, como isso vai ser especial. Boa noite, Brasil. A bênção, Mãe do Céu. Até amanhã.
2: Acabou.
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3: 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Salmo 3, versículo 4. 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
4: Ângelus, a saudação da igreja à Virgem Maria.
5: O anjo do Senhor anunciou a Maria e ela concebeu do Espírito Santo. Ave Maria, cheia de graça, o Senhor é convosco. Bendita sois vós entre as mulheres e bendito é o fruto do vosso ventre, Jesus. Santa Maria, Mãe de Deus, rogai por nós, pecadores, agora e na hora da nossa morte. Amém. Eis aqui a escrava do Senhor, faça-se em mim segundo a vossa palavra. Ave Maria, cheia de graça, o Senhor é convosco. Bendita sois vós entre as mulheres, e bendito é o fruto do vosso ventre, Jesus. Santa Maria, Mãe de Deus, rogai por nós, pecadores, agora e na hora da nossa morte. Amém. E o Verbo Divino se fez carne e habitou entre nós. Ave Maria, cheia de graça, o Senhor é convosco. Bendita sois vós entre as mulheres, e bendito é o fruto do vosso ventre, Jesus. Santa Maria, Mãe de Deus, rogai por nós, pecadores, agora e na hora da nossa morte. Amém. Rogai por nós, Santa Mãe de Deus, para que sejamos dignos das promessas de Cristo. E agora, através das mãos de Nossa Senhora, a sua mãe, a nossa mãe, a mãe da sua família, a mãe daqueles que você ama e pelos quais você é responsável, através das mãos dela, a bênção daquele que é o Filho da Virgem Maria, Rei dos Reis e Senhor dos Senhores, que abranja todas as suas situações, todos os seus problemas, todos aqueles que lhe são caros. Sobre tudo isso, especialmente sobre você, a bênção do Deus Todo-Poderoso, Pai, Filho e Espírito Santo. Amém.
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0: Boa noite a você que está sintonizado pela rede de rádio Canção Nova 89.1 FM e pela rede Canção Nova de rádio. Nós espalhamos o amor pelo ar. Eu sou o Soares, junto comigo está a dona Raquel e o Marcinho, operador de áudio. Rezaremos esse santo terço em a Nossa Senhora, meditamos os mistérios dolorosos, preparamos o nosso coração para rezarmos juntos e convidamos você a participar conosco, trazendo as suas intenções. Envie as suas intenções pelo nosso WhatsApp 12 99145-5871. Vou repetir: 12 99145-5871. Não esqueça de colocar o seu nome e a cidade e a sua intenção. Boa noite, dona Raquel.
1: Boa noite, Marcinho. E vamos rezar o Santo Terço.
0: Boa noite, Marcinho. Pelo sinal da Santa Cruz, livra-nos Deus nosso Senhor dos nossos inimigos. Em nome do Pai, do Filho e do Espírito Santo. Amém. Divino Jesus, nós vos oferecemos esse terço que vamos rezar, meditando nos mistérios da vossa redenção. Concedei-nos, por intercessão da Virgem Maria, Mãe de Deus e Nossa Mãe, as virtudes que nos são necessárias para bem rezá-los, e a graça de ganharmos as indulgências dessa santa devoção. Oferecemos particularmente, em desagravo dos pecados cometidos contra o Sagrado Coração de Jesus, Imaculado Coração de Maria, pela paz no mundo, conversão dos pecadores, pelas almas do purgatório, santificação das famílias, pelo Santo Padre, o Papa Leão XIV, e toda a Santa Igreja, e pela comunidade Canção Nova. Professamos a nossa fé.
2: Creio em Deus Pai Todo-Poderoso, Criador do céu e da terra, e em Jesus Cristo, seu único Filho, nosso Senhor, que foi concebido pelo poder do Espírito Santo, nasceu da Virgem Maria, padeceu sobre Pôncio Pilatos, foi crucificado, morto e sepultado, desceu à mansão dos mortos, ressuscitou ao terceiro dia, subiu aos céus, está sentado à direita de Deus Pai Todo-Poderoso, de onde há de vir a julgar os vivos e os mortos. Creio no Espírito Santo, na Santa Igreja Católica, na comunhão dos santos, na remissão dos pecados, na ressurreição da carne, na vida eterna. Amém.
0: Rezaremos o Pai Nosso e três Ave Marias em honra à Santíssima Trindade. Pai nosso que estás no céu, santificado seja vosso nome. Venha a nós o vosso reino, seja feito a vossa vontade, assim na terra como no céu.
1: O pão nosso de cada dia nos dai hoje, perdoai as nossas ofensas, assim como nós perdoamos a quem nos tem ofendido, e não nos deixeis cair em tentação, mas livrai-nos do mal. Amém.
0: Ave Maria, cheia de graça, o Senhor é convosco. Bendita sois vós entre as mulheres, e bendito é o fruto do vosso ventre, Jesus.
1: Santa Maria, Mãe de Deus, rogai por nós, pecadores, agora e na hora de nossa morte. Amém.
0: Ave Maria, cheia de graça, o Senhor é convosco. Bendita sois vós entre as mulheres, e bendito é o fruto do vosso ventre, Jesus.
1: Santa Maria, Mãe de Deus, rogai por nós, pecadores, agora e na hora de nossa morte. Amém.
0: Ave Maria, cheia de graça, o Senhor é convosco. Bendita sois vós entre as mulheres, e bendito é o fruto do vosso ventre, Jesus.
1: Santa Maria, Mãe de Deus, rogai por nós, pecadores, agora e na hora de nossa morte. Amém.
0: Glória ao Pai, ao Filho e ao Espírito Santo.
1: Como era no princípio, agora e sempre. Amém.
0: Ó meu Jesus, perdoai-nos, livrai-nos do fogo do inferno, levai as almas todas para o céu e socorrei principalmente as que mais precisarem. Jesus, Maria e José, a nossa família vossa é.
1: Sagrado coração de Jesus, que tanto nos amai, fazei que vos ame sempre e cada vez mais. Imaculado coração de Maria, seja a nossa salvação.
0: Dona Raquel, quais as intenções que a senhora tem para hoje?
1: Eu peço pela minha conversão, pelas almas de meus pais, esposo e todos da família. Peço pelas almas do purgatório, peço pelos sacerdotes, em especial Padre William, Padre Alex e Padre Marco Antônio Valadares e todos os sacerdotes do mundo inteiro. Peço também pelas famílias Vieira, Cavalcante, pela família Braga, pela família Dias, pela família Guimarães, pela família Marques, e peço também pelo Marcinho e a família, enfim, por todas as famílias do mundo inteiro.
0: Também eu rezo pela minha conversão, pela minha família, minha esposa, meus filhos, minha nora, meu sogro, pelo Giovanni, na pessoa dele, todos os motoristas carreteiros, Giovanni de Souza, de Potim, também pela saúde dele, que está em tratamento oncológico, pela sua esposa Zilda, pelo Clóvis Moraes, pela Bárbara Renata Salgado, pelo Gilberto, ali de Canas, pelo Benedito Gonçalves Ubiba, aqui de Cachoeira Paulista, também coloco nesse santo terço o Zezinho, a Márcia, o William, lá de Iretama, no Paraná. Está conosco rezando aqui pelo WhatsApp a Ana Cláudia de Lorena, rezando conosco. Ana Cláudia reza por todos, oferece terço pela saúde dela, pelos filhos, todas as necessidades, orações, amém. O André Melo de Campo dos Goitacazes, solicito que coloque o meu nome, André Luiz Souza, pela intercessão de Nossa Senhora na aprovação e posse do concurso público. Sou da cidade de Campo dos Goitacazes. Odair Reis, boa noite Soares, obrigado, boa noite Dona Raquel, boa noite Marcinho, oração pela alma do meu irmão Cristiano Reis Batista, que completa hoje um ano de falecimento. Rosane Gomes, boa noite Soares, Dona Raquel, Marcinho. Rosane Gomes do Rio de Janeiro pede oração pela comunidade Canção Nova, agradecendo pelo seu matrimônio com o Ricardo, pede pelos seus filhos, eu também já coloco aqui em especial o Felipe, pelo Pedro Henrique, o João Marcos, o Bruno, por todos os seus familiares, pela nora dela e pelos netos, Beatriz e Jonathan, por todas as pessoas difíceis no nosso trabalho, pela minha conversão, pela recuperação da saúde da irmã dela, Simone, pela liberação da minha irmã Tarciana do vício do cigarro, assim como a Tarciana, tantos outros. Catarina de Cruzeiro rezando conosco, boa noite Catarina, obrigado, um abraço. Luzinete de Osasco, São Paulo, reza pelos seus filhos, por um casal que estamos passando por um problema com um filho, Deus proteja a todos nós, amém. Maria das Graças de Lorena, rezando pelo Luiz Ferreira, pelas crises psiquiátricas, e que Nossa Senhora ajude ela a ter paciência para conduzir esta situação. Vani de Lorena, oração por vocês, obrigado também por todos, pelas bênçãos recebidas, pela conversão dela, pela conversão de todos os seus familiares, Martinelli, Souza, Dias, Fagundes, Xavier, Pereira e Silva, pelas almas dos pais delas e todas as almas no purgatório, Maria Helena de Guaratinguetá, por toda a bancada, rezando, Deus Coloco nesse santo terço o esposo Juvino, seus netos Luiz, Otávio, o Heitor, o Rafael, Maria Fernanda, e os filhos Giovanni, o Jaime, Jaqueline e o Gerro, Ricardo, Everton, e a mãe delas e os irmãos. Neste primeiro mistério doloroso, nós contemplamos a agonia de Jesus no Horto das Oliveiras. Pai nosso que estás no céu, santificado seja vosso nome. Venha a nós o vosso reino, seja feito a vossa vontade, assim na terra como no céu.
1: O pão nosso de cada dia nos dai hoje, perdoai as nossas ofensas, assim como nós perdoamos a quem nos tem ofendido. E não nos deixeis cair em tentação, mas livrai-nos do mal. Amém.
0: Ave Maria, cheia de graça, o Senhor é convosco. Bendita sois vós entre as mulheres e bendito é o fruto do vosso ventre, Jesus.
1: Santa Maria, Mãe de Deus, rogai por nós, pecadores, agora e na hora de nossa morte. Amém.
0: Ave Maria, cheia de graça, o Senhor é convosco. Bendita sois vós entre as mulheres e bendito é o fruto do vosso ventre, Jesus.
1: Santa Maria, Mãe de Deus, rogai por nós, pecadores, agora e na hora de nossa morte. Amém.
0: Ave Maria, cheia de graça, o Senhor é convosco. Bendita sois vós entre as mulheres e bendito é o fruto do vosso ventre, Jesus.
1: Santa Maria, Mãe de Deus, rogai por nós, pecadores, agora e na hora de nossa morte. Amém.
0: Ave Maria, cheia de graça, o Senhor é convosco. Bendita sois vós entre as mulheres e bendito é o fruto do vosso ventre, Jesus.
1: Santa Maria, Mãe de Deus, rogai por nós, pecadores, agora e na hora de nossa morte. Amém.
0: Ave Maria, cheia de graça, o Senhor é convosco. Bendita sois vós entre as mulheres e bendito é o fruto do vosso ventre, Jesus.
1: Santa Maria, Mãe de Deus, rogai por nós, pecadores, agora e na hora de nossa morte. Amém.
0: Ave Maria, cheia de graça, o Senhor é convosco. Bendita sois vós entre as mulheres e bendito é o fruto do vosso ventre, Jesus.
1: Santa Maria, Mãe de Deus, rogai por nós, pecadores, agora e na hora de nossa morte. Amém.
0: Ave Maria, cheia de graça, o Senhor é convosco. Bendita sois vós entre as mulheres e bendito é o fruto do vosso ventre, Jesus.
1: Santa Maria, Mãe de Deus, rogai por nós, pecadores, agora e na hora de nossa morte. Amém.
0: Ave Maria, cheia de graça, o Senhor é convosco. Bendita sois vós entre as mulheres e bendito é o fruto do vosso ventre, Jesus.
1: Santa Maria, Mãe de Deus, rogai por nós, pecadores, agora e na hora de nossa morte. Amém.
0: Ave Maria, cheia de graça, o Senhor é convosco. Bendita sois vós entre as mulheres e bendito é o fruto do vosso ventre, Jesus.
1: Santa Maria, Mãe de Deus, rogai por nós, pecadores, agora e na hora de nossa morte. Amém.
0: Ave Maria, cheia de graça, o Senhor é convosco. Bendita sois vós entre as mulheres e bendito é o fruto do vosso ventre, Jesus.
1: Santa Maria, Mãe de Deus, rogai por nós, pecadores, agora e na hora de nossa morte. Amém.
0: Glória ao Pai, ao Filho e ao Espírito Santo.
1: Como era no princípio, agora e sempre. Amém.
0: Ó meu Jesus,

0: precisarem.
1: Sagrado Coração de Jesus, que tanto nos ameis, fazei que eu vos ame sempre e cada vez mais. Imaculado Coração de Maria,
0: sede a nossa salvação.
1: Também coloco nesse santo terço o terço dos homens da paróquia Nossa Senhora Aparecida, terço São João Paulo II. Também coloco os desempregados, o Costa Neto, motorista carreteiro lá de São José dos Campos, por todos os policiais civis, militares, guardas municipais, seguranças bancárias na pessoa do Marcos, por todos os motoristas de Uber, os taxistas, pelo João Satin e toda a família Satin, o Gabriel, o Guto, a Gabriele, o Eduardo, a Rosileia. Também rezando conosco o João Paulo de Guarulhos, reza pela sua conversão, pelos seus filhos e toda a família. Reza também por nós aqui da Canção Nova e todos da bancada. Amém, obrigado. Amém. O Irineu de Piquete também, boa noite a todos da bancada. O Irineu, peço que coloque o meu nome e toda a minha família e vocês no Santo Terço. Rezo hoje agradecendo por mais um dia de vida, pelo meu trabalho, peço pela minha conversão, sabedoria, discernimento, paciência e paz. Saúde para todos nós, pelo Santo Padre, o Papa, pelo nosso Padre Felipe da Matriz de Santo Antônio, onde está acontecendo a trezena, também pelo Padre Fernando do Santuário de São Miguel Arcanjo, pelas almas, pelos enfermos, pelos moradores de rua, e por todas da intenção colocada, participantes. Amém. Também conosco rezando, um abraço, é o Carlos Alberto de Cruzeiro, rezando por todos aqui da bancada, pelo pessoal todos da Canção Nova. Também reza pelas famílias Santos, Moreira, Fonseca e todos que estão em tratamento oncológico e todo tipo de enfermidade. É o Carlos Alberto de Cruzeiro. Júlio César, de Leopoldo, Minas Gerais, tá rezando conosco. O Antônio de Guarulhos, rezando por todos aqui da bancada. Wesley de Barbacena, Minas Gerais, reza pela sua mãe, a Marisa, pelos filhos, o Caio, a Cecília, pelo irmão dele, o Elton, pelo sobrinho Leonardo e por todo um processo parado na justiça. Maria Aparecida de Brasília também coloca aqui, são bastante as intenções dela, a gente coloca nos braços de Nossa Senhora. Ramon de João Molevade, Minas Gerais, rezo pela família, pelo novo trabalho, pela saúde, por todos aí da rádio, obrigado, estamos juntos em oração. Luiz Antônio de Cruzeiro, São Paulo, boa noite a todos, rezando pela cidade de Cruzeiro, rezo também pelo Papa Leão XIV e os doentes e toda a minha família e todos vocês da Canção Nova, obrigado. Deise de Guaratinguetá, rezando pela sua família, pela sua conversão, por todos os doentes. No segundo mistério contemplamos a flagelação de nosso Senhor Jesus Cristo.
0: Pai nosso que estás no céu, santificado seja o vosso nome. Venha a nós o vosso reino, seja feita a vossa vontade, assim na terra como no céu.
1: O pão nosso de cada dia nos dai hoje, perdoai as nossas ofensas, assim como nós perdoamos a quem nos tem ofendido, e não os deixeis cair em tentação, mas livrai-nos do mal. Amém.
0: Ave Maria, cheia de graça, o Senhor é convosco. Bendita sois vós entre as mulheres e bendito é o fruto do vosso ventre, Jesus.
1: Santa Maria, Mãe de Deus, rogai por nós, pecadores, agora e na hora da nossa morte. Amém.
0: Ave Maria, cheia de graça, o Senhor é convosco. Bendita sois vós entre as mulheres e bendito é o fruto do vosso ventre, Jesus.
1: Santa Maria, Mãe de Deus, rogai por nós, pecadores, agora e na hora da nossa morte. Amém.
0: Ave Maria, cheia de graça, o Senhor é convosco. Bendita sois vós entre as mulheres e bendito é o fruto do vosso ventre, Jesus.
1: Santa Maria, Mãe de Deus, rogai por nós, pecadores, agora e na hora da nossa morte. Amém.
0: Ave Maria, cheia de graça, o Senhor é convosco. Bendita sois vós entre as mulheres e bendito é o fruto do vosso ventre, Jesus.
1: Santa Maria, Mãe de Deus, rogai por nós, pecadores, agora e na hora da nossa morte. Amém.
0: Ave Maria, cheia de graça, o Senhor é convosco. Bendita sois vós entre as mulheres e bendito é o fruto do vosso ventre, Jesus.
1: Santa Maria, Mãe de Deus, rogai por nós, pecadores, agora e na hora da nossa morte. Amém.
0: Ave Maria, cheia de graça, o Senhor é convosco. Bendita sois vós entre as mulheres e bendito é o fruto do vosso ventre, Jesus.
1: Santa Maria, Mãe de Deus, rogai por nós, pecadores, agora e na hora da nossa morte. Amém.
0: Ave Maria, cheia de graça, o Senhor é convosco. Bendita sois vós entre as mulheres e bendito é o fruto do vosso ventre, Jesus.
1: Santa Maria, Mãe de Deus, rogai por nós, pecadores, agora e na hora da nossa morte. Amém.
0: Ave Maria, cheia de graça, o Senhor é convosco. Bendita sois vós entre as mulheres e bendito é o fruto do vosso ventre, Jesus.
1: Santa Maria, Mãe de Deus, rogai por nós, pecadores, agora e na hora da nossa morte. Amém.
0: Ave Maria, cheia de graça, o Senhor é convosco. Bendita sois vós entre as mulheres e bendito é o fruto do vosso ventre, Jesus.
1: Santa Maria, Mãe de Deus, rogai por nós, pecadores, agora e na hora da nossa morte. Amém.
0: Ave Maria, cheia de graça, o Senhor é convosco. Bendita sois vós entre as mulheres e bendito é o fruto do vosso ventre, Jesus.
1: Santa Maria, Mãe de Deus, rogai por nós, pecadores, agora e na hora da nossa morte. Amém.
0: Sagrado coração de Jesus, que tanto nos amai, que tanto nos amais, fazei que eu vos ame sempre, cada vez mais. Imaculado coração de Maria, sede a nossa salvação. Jesus, Maria e José, a nossa família, vossa é.
1: Também está rezando conosco a Amanda de Gurupi, no Tocantins, a Ana Amélia de Guaratinguetá, rezando por todos, unido no Santo Terço, rezando por todos eles, é a Amanda. Maria da Penha de Cataguases, Minas Gerais, rezando pela sua família, pelos seus filhos, que todos tenham uma noite abençoada. Cleusa de Aparecida, aqui de Aparecida, rezando por toda a sua família. Francisco de Fortaleza, no Ceará. José Carlos, rezando por toda a bancada. O Carlos é de Lorena, peço orações pela esposa, os filhos também, pela Letícia Zapata e família, pelo meu irmão, o Carlos Alberto, por todos os ouvintes da Rádio Canção Nova e todos os enfermos, também por todos que estão passando situações difíceis. Maria, passe à frente.
0: Amém.
1: Rosane Gomes, novamente. Opa, esse aqui é especial. É o João Henrique Satin, também está rezando conosco. Hoje coloca aqui pela missa de sete dias, unidos em oração. Ele reza hoje, dia de hoje, para a alma de Ana Redi Satin. Hoje é sétimo dia, unidos em oração. Maria Santos de Cruzeiro. Rezando conosco, Eduardo Satim, aqui de Cachoeira Paulista. Também rezando aqui por todos da bancada, o Soares, a dona Raquel, o Marcinho. Obrigada. Também rezando pela intenção de seus filhos, pela sua mulher e toda a família Satim e pela Canção Nova. Luiz Carlos de São José do Rio Preto, rezando, pedindo paz do mundo, pedindo pela cura e libertação, salvação e chuva. Neste terceiro mistério doloroso, contemplamos a coroação de espinhos de nosso Senhor Jesus Cristo. Pai nosso que estás no céu, santificado seja o vosso nome. Venha a nós o vosso reino, seja feito a vossa vontade, assim na terra como no céu.
0: O pão nosso de cada dia nos dai hoje, perdoai as nossas ofensas, assim como nós perdoamos a quem nos tem ofendido, e não nos deixeis cair em tentação, mas livrai-nos do mal. Amém.
1: Ave Maria, cheia de graça, o Senhor é convosco. Bendita sois vós entre as mulheres e bendito é o fruto do vosso ventre, Jesus.
0: Santa Maria, Mãe de Deus, rogai por nós, pecadores, agora e na hora de nossa morte. Amém.
1: Ave Maria, cheia de graça, o Senhor é convosco. Bendita sois vós entre as mulheres e bendito é o fruto do vosso ventre, Jesus.
0: Santa Maria, Mãe de Deus, rogai por nós, pecadores, agora e na hora de nossa morte. Amém.
1: Ave Maria, cheia de graça, o Senhor é convosco. Bendita sois vós entre as mulheres e bendito é o fruto do vosso ventre, Jesus.
0: Santa Maria, Mãe de Deus, rogai por nós, pecadores, agora e na hora de nossa morte. Amém.
1: Ave Maria, cheia de graça, o Senhor é convosco. Bendita sois vós entre as mulheres e bendito é o fruto do vosso ventre, Jesus.
0: Santa Maria, Mãe de Deus, rogai por nós, pecadores, agora e na hora de nossa morte. Amém.
1: Ave Maria, cheia de graça, o Senhor é convosco. Bendita sois vós entre as mulheres e bendito é o fruto do vosso ventre, Jesus.
0: Santa Maria, Mãe de Deus, rogai por nós, pecadores, agora e na hora de nossa morte. Amém.
1: Ave Maria, cheia de graça, o Senhor é convosco. Bendita sois vós entre as mulheres e bendito é o fruto do vosso ventre, Jesus.
0: Santa Maria, Mãe de Deus, rogai por nós, pecadores, agora e na hora de nossa morte. Amém.
1: Ave Maria, cheia de graça, o Senhor é convosco. Bendita sois vós entre as mulheres e bendito é o fruto do vosso ventre, Jesus.
0: Santa Maria, Mãe de Deus, rogai por nós, pecadores, agora e na hora de nossa morte. Amém.
1: Ave Maria, cheia de graça, o Senhor é convosco. Bendita sois vós entre as mulheres e bendito é o fruto do vosso ventre, Jesus.
0: Santa Maria, Mãe de Deus, rogai por nós, pecadores, agora e na hora de nossa morte. Amém.
1: Ave Maria, cheia de graça, o Senhor é convosco. Bendita sois vós entre as mulheres e bendito é o fruto do vosso ventre, Jesus.
0: Santa Maria, Mãe de Deus, rogai por nós, pecadores, agora e na hora de nossa morte. Amém.
1: Ave Maria, cheia de graça, o Senhor é convosco. Bendita sois vós entre as mulheres e bendito é o fruto do vosso ventre, Jesus.
0: Santa Maria, Mãe de Deus, rogai por nós, pecadores, agora e na hora de nossa morte. Amém.
1: Glória ao Pai, ao Filho e ao Espírito Santo.
0: Como era no princípio, agora e sempre. Amém.
1: Ó meu Jesus,

0: precisarem.
1: Sagrado Coração de Jesus, que tanto nos amais, fazei que eu vos ame sempre e cada vez mais. Imaculado Coração de Maria,
0: sede a nossa salvação.
1: Também colocamos nesse santo terço o Edésio, a sua esposa Heloína, seu filho Diogo, o Vati Dias e família, pelo Benedito Gonçalves, o Biba aqui de Cachoeira Paulista, a dona Cléria Carvalho de Castro, por todos os aniversariantes do dia de hoje. Também coloco nesse santo terço todos da família Bustamante. Coloco aqui o Fábio de Castro, pelas pessoas que estão aí em situações de rua, pelos os anciãos que estão aí nos asilos, pelas crianças nos orfanatos, pela comunidade Padre Pio, na pessoa do Moisés, o seu fundador. Neste quarto mistério doloroso, contemplamos Jesus com a cruz nas costas a caminho do Calvário.
0: Pai nosso que estás no céu, santificado seja o vosso nome. Venha a nós o vosso reino, seja feita a vossa vontade, assim na terra como no céu.
1: O pão nosso de cada dia nos dai hoje, perdoai as nossas ofensas, assim como nós perdoamos a quem nos tem ofendido, e não os deixeis cair em tentação, mas livrai-nos do mal. Amém.
0: Ave Maria, cheia de graça, o Senhor é convosco. Bendita sois vós entre as mulheres e bendito é o fruto do vosso ventre, Jesus.
1: Santa Maria, Mãe de Deus, rogai por nós, pecadores, agora e na hora da nossa morte. Amém.
0: Ave Maria, cheia de graça, o Senhor é convosco. Bendita sois vós entre as mulheres e bendito é o fruto do vosso ventre, Jesus.
1: Santa Maria, Mãe de Deus, rogai por nós, pecadores, agora e na hora da nossa morte. Amém.
0: Ave Maria, cheia de graça, o Senhor é convosco. Bendita sois vós entre as mulheres e bendito é o fruto do vosso ventre, Jesus.
1: Santa Maria, Mãe de Deus, rogai por nós, pecadores, agora e na hora da nossa morte. Amém.
0: Ave Maria, cheia de graça, o Senhor é convosco. Bendita sois vós entre as mulheres e bendito é o fruto do vosso ventre, Jesus.
1: Santa Maria, Mãe de Deus, rogai por nós, pecadores, agora e na hora da nossa morte. Amém.
0: Ave Maria, cheia de graça, o Senhor é convosco. Bendita sois vós entre as mulheres e bendito é o fruto do vosso ventre, Jesus.
1: Santa Maria, Mãe de Deus, rogai por nós, pecadores, agora e na hora da nossa morte. Amém.
0: Ave Maria, cheia de graça, o Senhor é convosco. Bendita sois vós entre as mulheres e bendito é o fruto do vosso ventre, Jesus.
1: Santa Maria, Mãe de Deus, rogai por nós, pecadores, agora e na hora da nossa morte. Amém.
0: Ave Maria, cheia de graça, o Senhor é convosco. Bendita sois vós entre as mulheres e bendito é o fruto do vosso ventre, Jesus.
1: Santa Maria, Mãe de Deus, rogai por nós, pecadores, agora e na hora da nossa morte. Amém.
0: Ave Maria, cheia de graça, o Senhor é convosco. Bendita sois vós entre as mulheres e bendito é o fruto do vosso ventre, Jesus.
1: Santa Maria, Mãe de Deus, rogai por nós, pecadores, agora e na hora da nossa morte. Amém.
0: Ave Maria, cheia de graça, o Senhor é convosco. Bendita sois vós entre as mulheres e bendito é o fruto do vosso ventre, Jesus.
1: Santa Maria, Mãe de Deus, rogai por nós, pecadores, agora e na hora da nossa morte. Amém.
0: Ave Maria, cheia de graça, o Senhor é convosco. Bendita sois vós entre as mulheres e bendito é o fruto do vosso ventre, Jesus.
1: Santa Maria, Mãe de Deus, rogai por nós, pecadores, agora e na hora da nossa morte. Amém.
0: Glória ao Pai, ao Filho, ao Espírito Santo.
1: Como era no princípio, agora e sempre. Amém.
0: Ó meu bom Jesus, perdoai-nos, livrai-nos do fogo do inferno, levai as almas todas para o céu e socorrei principalmente as que mais precisarem. Sagrado Coração de Jesus, que tanto nos amais,

0: César Augusto de Jacareí rezando conosco, um abraço. Neste quinto mistério doloroso, nós contemplamos a crucificação e morte de nosso Senhor Jesus Cristo. Pai nosso que estás no céu, santificado seja vosso nome. Venha a nós o vosso reino, seja feito a vossa vontade, assim na terra como no céu.
1: O pão nosso de cada dia nos dai hoje, perdoai as nossas ofensas, assim como nós perdoamos a quem nos tem ofendido, e não nos deixeis cair em tentação, mas livrai-nos do mal. Amém.
0: Ave Maria, cheia de graça, o Senhor é convosco. Bendita sois vós entre as mulheres, e bendito é o fruto do vosso ventre, Jesus.
1: Santa Maria, Mãe de Deus, rogai por nós, pecadores, agora e na hora de nossa morte. Amém.
0: Ave Maria, cheia de graça, o Senhor é convosco. Bendita sois vós entre as mulheres, e bendito é o fruto do vosso ventre, Jesus.
1: Santa Maria, Mãe de Deus, rogai por nós, pecadores, agora e na hora de nossa morte. Amém.
0: Ave Maria, cheia de graça, o Senhor é convosco. Bendita sois vós entre as mulheres, e bendito é o fruto do vosso ventre, Jesus.
1: Santa Maria, Mãe de Deus, rogai por nós, pecadores, agora e na hora de nossa morte. Amém.
0: Ave Maria, cheia de graça, o Senhor é convosco. Bendita sois vós entre as mulheres, e bendito é o fruto do vosso ventre, Jesus.
1: Santa Maria, Mãe de Deus, rogai por nós, pecadores, agora e na hora de nossa morte. Amém.
0: Ave Maria, cheia de graça, o Senhor é convosco. Bendita sois vós entre as mulheres, e bendito é o fruto do vosso ventre, Jesus.
1: Santa Maria, Mãe de Deus, rogai por nós, pecadores, agora e na hora de nossa morte. Amém.
0: Ave Maria, cheia de graça, o Senhor é convosco. Bendita sois vós entre as mulheres, e bendito é o fruto do vosso ventre, Jesus.
1: Santa Maria, Mãe de Deus, rogai por nós, pecadores, agora e na hora de nossa morte. Amém.
0: Ave Maria, cheia de graça, o Senhor é convosco. Bendita sois vós entre as mulheres, e bendito é o fruto do vosso ventre, Jesus.
1: Santa Maria, Mãe de Deus, rogai por nós, pecadores, agora e na hora de nossa morte. Amém.
0: Ave Maria, cheia de graça, o Senhor é convosco. Bendita sois vós entre as mulheres, e bendito é o fruto do vosso ventre, Jesus.
1: Santa Maria, Mãe de Deus, rogai por nós, pecadores, agora e na hora de nossa morte. Amém.
0: Ave Maria, cheia de graça, o Senhor é convosco. Bendita sois vós entre as mulheres, e bendito é o fruto do vosso ventre, Jesus.
1: Santa Maria, Mãe de Deus, rogai por nós, pecadores, agora e na hora de nossa morte. Amém.
0: Ave Maria, cheia de graça, o Senhor é convosco. Bendita sois vós entre as mulheres, e bendito é o fruto do vosso ventre, Jesus.
1: Santa Maria, Mãe de Deus, rogai por nós, pecadores, agora e na hora de nossa morte. Amém.
0: Glória ao Pai, ao Filho e ao Espírito Santo.
1: Como era no princípio, agora e sempre. Amém.
0: Ó meu Jesus,

0: que mais precisarem.
1: Sagrado Coração de Jesus, que tanto nos amais, fazei que eu vos ame sempre e cada vez mais. Imaculado Coração de Maria, sede a nossa salvação. Infinitas graças vos damos, soberana Rainha, pelos benefícios que todos os dias recebemos de vossas mãos liberais. Dignai-vos agora e para sempre tomarmos debaixo do vosso poderoso amparo, e para mais vos obrigarmos, vos saudamos com uma salve, Rainha. Salve, Rainha, Mãe da Misericórdia, vida, doçura, esperança, nossa salve. A vós bradamos, degredados filhos de Eva, a vós suspirando, gemendo e chorando neste vale de lágrimas, eia, pois, advogada nossa, esses vossos olhos misericordiosos a nós volvei, e depois desse desterro, mostrai-nos Jesus. Bendito é o fruto do vosso ventre, ó clemente, ó piedosa, ó doce e sempre Virgem Maria, rogai por nós, Santa Mãe de Deus, para que sejamos dignos das promessas de Cristo. Amém.
2: Obrigado, Dona Raquel.
3: Obrigado, Soares. Obrigado, Marcinho. E que a gente hoje possa ter uma noite com muita paz e muita luz.
2: Obrigado, Marcinho. E obrigado a você que rezou conosco esse Santo Terço. Estivemos unidos e permaneceremos unidos. Em nome do Pai, do Filho e do Espírito Santo. Amém. Ficamos agora com a consagração a Nossa Senhora com a irmã Kelly. Deus abençoe a todos. Tenhamos aí uma noite abençoada.
3: Amém.

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1: Acontece até sexta-feira na Lituânia o Congresso Apostólico Mundial sobre a Misericórdia. O evento é realizado na capital do país, Vilnius, que tem um significado especial para a espiritualidade da Divina Misericórdia. Foi nessa cidade que Deus, por meio de Santa Faustina, recordou ao mundo sobre sua misericórdia. A Canção Nova participa desse congresso, representada por uma delegação, como comentam padre Wagner Ferreira, presidente em exercício da comunidade Canção Nova, e padre Alex Freitas, sacerdote e membro da comunidade.
2: Padre Jonas, ele teve a inspiração de promover na Canção Nova, na nossa sede em Cachoeira Paulista, a Festa da Misericórdia, no segundo domingo de Páscoa. A partir, claro, da inspiração de São João Paulo II, foi ele que instituiu a Festa da Misericórdia no segundo domingo de Páscoa. Portanto, a Canção Nova se tornou uma grande propagadora da espiritualidade da misericórdia. E estamos aqui nesse congresso também para fazer memória grata a essa inspiração dada por Deus ao Padre Jonas, ao nosso saudoso fundador. Mas também para reafirmar a nossa missão de sermos Casa da Misericórdia. De sermos uma casa de acolhimento a todos os irmãos e irmãs que reconhecem Jesus, o rosto misericordioso de Deus, que necessitam de cura, de libertação, da salvação em Cristo Jesus. Então, queremos deste congresso, aqui em Vilnius, na Lituânia, levar também para o nosso povo, para o Brasil, essa espiritualidade que salva, que redime, que cura os corações, que leva as pessoas

0: planejamos, né? O Padre Jonas também percebeu isso, viu o movimento de Deus, especialmente lá naquela primeira festa da misericórdia 2002 que nós celebramos em Cachoeira Paulista, e depois vimos como foi um rio de misericórdia todos esses, como está sendo todos esses anos nas nossas vidas, na minha vida pessoalmente, mas na vida da comunidade e na vida do povo de Deus que acompanha, que reza conosco, que também se sente parte dessa espiritualidade tão maravilhosa.
1: Da Central de Jornalismo Canção Nova, Ana Elisa Castro.
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4: A devoção ao Sagrado Coração de Jesus nos recorda de um amor que não desiste. O Coração de Jesus é sinal de misericórdia, perdão e amor pela humanidade. Um coração aberto que acolhe, cura e não nos abandona.
5: O melhor lugar de estar é no teu coração. Sagrado Coração.
4: O Coração de Jesus bate forte por você.
6: Removerei de vosso corpo o coração de pedra e vos darei um coração de carne. Livro de Ezequiel, capítulo 36, versículo 26.
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1: E ainda, Conselho de Política Energética vai avaliar aumento da mistura de etanol na gasolina.
2: Proposta do governo e de empresários é que composição passe a ter 32% de álcool combustível. Márcia Fernandes.
3: Se a medida for acatada, 450 bilhões de litros de gasolina deixarão de ser importados.
1: E a gente vai falar também da prevenção aos incêndios florestais esse ano.
2: Com a possibilidade de termos El Niño no segundo semestre, o governo do Brasil já vem se preparando com contratação de profissionais e equipamentos.
1: A gente conversa sobre isso em entrevista ao vivo com o ministro do Meio Ambiente e Mudança do Clima, João Paulo Capobianco.
2: Hoje, na apresentação da Voz do Brasil, Mariana Jungmann e Luciano Seixas.
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2: O governo pretende aumentar novamente o percentual de etanol presente na gasolina, agora para 32%.
1: A proposta, que é defendida também por empresários do setor, será avaliada nas próximas semanas pelo Conselho Nacional de Política Energética.
2: E, se aprovada, deve contribuir para aumentar a autonomia do país no setor de combustíveis e diminuir os preços para o consumidor.
3: Empresários e representantes do setor de etanol levaram ao governo federal a proposta de um aumento no percentual de etanol na gasolina para 32%. Hoje, esse percentual é de 30%. De acordo com o ministro de Minas e Energia, Alexandre Silveira, a medida pode ajudar a reduzir o preço do combustível e acelerar o processo de descarbonização.
4: Um tema fundamental para a segurança energética, para aumentar ainda mais a mistura do etanol. Etanol anidro na gasolina, deixando de ser necessária a importação de gasolina e, com isso, minimizando os impactos também da guerra, como temos conseguido, tanto com as subvenções quanto com as desonerações, a gente possa chegar na bomba com o menor preço de combustível no Brasil.
3: Se a medida for acatada, de acordo com o ministro, 450 bilhões de litros de gasolina deixarão de ser importados. O anúncio foi feito nesta terça-feira após uma reunião entre representantes do setor, ministros e o presidente Lula. Um dos participantes, Evandro Gussi, presidente da União da Indústria de Cana-de-Açúcar e Bioenergia, destacou a viabilidade desse aumento do percentual do etanol.
5: A mistura de 32% ela já foi testada com sucesso quando a mistura foi elevada para 30%. Então nós estamos aqui muito animados. Para se ter uma ideia, desde que a guerra começou, essa diferença de preço entre etanol e gasolina já fez com que o consumidor brasileiro economizasse cerca de 2 bilhões de reais.
3: O aumento no percentual de etanol na gasolina deve ser avaliado pelo Conselho Nacional de Política Energética em até 15 dias. Reportagem Márcia Fernandes.
1: Legitimidade para os profissionais e empresas do setor de segurança privada.
2: O presidente Lula regulamentou hoje, por meio de decreto, o Estatuto da Segurança Privada.
1: O documento traz regras e obrigações para o funcionamento das empresas, facilitando a fiscalização e o combate a serviços clandestinos.
6: Maior controle das autoridades e mais segurança para os profissionais da área. A lei que criou o Estatuto da Segurança Privada de 2024 ganhou agora regulamentação. O decreto, assinado pelo presidente Lula, define, por exemplo, o número mínimo de vigilantes por atividade e a quantidade mínima de veículos, além de trazer regras sobre a circulação de carros fortes, a obrigação de comunicar crimes em prazo definido e quais disciplinas devem constar nos cursos de formação. O presidente Lula destacou que a medida traz dignidade aos profissionais da segurança privada.
7: Da cidadania para vocês, é vocês andarem de cabeça erguida, não sendo tratado como clandestino e não recebendo calote. É reconhecimento de que vocês não são um estorvo na segurança pública. Vocês fazem um processo de complementariedade à questão da segurança pública nesse país.
6: Com as novas regras, a expectativa é que o controle da Polícia Federal sobre o setor seja mais efetivo, impedindo o funcionamento de grupos clandestinos. A ideia é evitar que empresas que operam na informalidade continuem sendo um risco à população, principalmente quando há uso de armas de fogo e outros equipamentos de uso controlado ou restrito. De acordo com o diretor-geral da Polícia Federal, Andrei Rodrigues, há no país 7 mil empresas de segurança privada. Com a regulamentação, a expectativa é que o número de empresas aumente.
0: Serão mais de 17 mil empresas no setor, que empregarão cerca de 1 milhão de pessoas. Mais do que ampliar o escopo, o normativo organiza o setor, confere previsibilidade, reduz litígios e cria um ambiente mais seguro para as empresas, trabalhadores e, sobretudo, para a sociedade brasileira.
6: Entre as inovações da lei está a ampliação dos serviços compreendidos como de segurança privada, incluindo nesse entendimento o serviço de segurança pessoal e o monitoramento de sistemas eletrônicos de segurança. As empresas têm até o segundo semestre de 2027 para se adaptarem às novas regras. Reportagem Luana Karen.
2: Desde o início desse ano, o governo do Brasil vem fazendo ações preparatórias para um fenômeno climático que deve ocorrer no segundo semestre, o El Niño.
1: A previsão é que ele torne a estação seca mais severa, o que pode ocasionar mais incêndios florestais.
2: A prevenção e redução dos danos causados pelo El Niño é um dos temas que estão sendo apresentados esta semana em Brasília, durante a Semana do Meio Ambiente.
1: E hoje nós temos aqui no estúdio o ministro do Meio Ambiente e Mudança do Clima, João Paulo Capobianco, que vai nos falar mais sobre a contratação de brigadistas, a compra de equipamentos e outras ações já efetivadas. Boa noite, ministro.
8: Boa noite, é um prazer estar com vocês e falando para todo o Brasil.
1: Ministro, o Dia do Meio Ambiente foi comemorado agora há pouco, no dia 5, ontem foi Dia dos Oceanos. O Ministério do Meio Ambiente está fazendo uma série de eventos ao longo dessa semana, né? O que, que são esses eventos? Quais as ações que o senhor destacaria nessas datas?
8: Bom, primeiro, uma exposição inédita, aberta a todo o público, toda a sociedade, mostrando não apenas a riqueza do meio ambiente brasileiro, com exposições fotográficas, a exposição Afluentes, que nós temos junto com o BNDES e o Fundo Amazônia, que mostra todos os investimentos do Brasil na promoção do desenvolvimento sustentável da Amazônia, dos demais biomas, mas também algo muito bacana, que é apresentar à sociedade os equipamentos que hoje o governo federal dispõe para fazer o enfrentamento a incêndios e melhorar a fiscalização ambiental. Então, temos uma vila operacional do IBAMA e ICMBio montados ali na Biblioteca Nacional, no pátio, aberto a toda a sociedade, para conhecer esses equipamentos, interagir com os profissionais do IBAMA e do ICMBio, entender como funciona as ações preventivas e de combate a incêndios. E também temos ali um veículo que está fazendo o chamado manejo ético de animais domésticos, né? A castração, a colocação da microchipagem, aberto ao público gratuito, para que as pessoas também vejam uma ação importante, que é o tratamento adequado dos animais domésticos, cães e gatos, né, no nosso país.
2: Ministro, esse ano há a previsão daquele fenômeno climático que a gente sempre ouve falar, né, o tal El Niño. Por que que ano de El Niño preocupa mais do ponto de vista ambiental e o que que o Ministério vem fazendo de maneira preventiva em relação a isso?
8: O El Niño é um fenômeno natural, né, que sempre ocorreu, mas com o agravamento da situação climática, o aquecimento global, ele vem ocorrendo com mais intensidade e reduzindo os seus períodos de ocorrência. Por exemplo, tivemos El Niño em 2024, muito forte. Todos se lembram do esforço feito pelo governo brasileiro, juntamente com os estados, municípios e sociedade, para reduzir os incêndios, mas que assim mesmo, com todo esforço, foram bastante significativos. Nós temos monitorado desde o final do ano passado os cenários de El Niño. Temos aí os maiores especialistas, os grandes meteorologistas brasileiros trabalhando em parceria com o governo federal, monitorando reuniões mensais, e estamos verificando, infelizmente, que os indícios de que será um El Niño forte estão crescendo. E o que significa um El Niño forte? Significa secas mais intensas e prolongadas na região norte, nordeste e centro-oeste, que inclui aí a Amazônia, a Caatinga, o Cerrado e o Pantanal, e chuvas intensas na região sul, Rio Grande do Sul, Paraná e Santa Catarina, com chances de novas enchentes importantes. Então, o que nós estamos fazendo? Atuando de forma preventiva, em várias frentes. Primeira frente importante é o aumento da capacidade do governo federal de fazer frente aos incêndios florestais. Nós teremos esse ano o maior número de brigadistas atuando no enfrentamento. São mais de 4.630 profissionais do governo federal que vão estar monitorando e atuando nas frentes de incêndio. Também fizemos, já o ano passado, um desembolso, que na realidade começou em 2024, se intensificou em 2025, de repasses de recursos para os corpos de bombeiro dos estados mais críticos, principalmente em toda a Amazônia. Foram mais de 430 milhões de reais que nós transferimos para os corpos de bombeiros nos estados da Amazônia, recursos do Fundo Amazônia. E agora, este ano, fizemos repasse para vários estados da região do Cerrado Brasileiro e Pantanal. Então, nós temos esse ano, somando para a Amazônia com o Cerrado e Pantanal, nós temos aí mais de 500 milhões, quase 600 milhões de reais que foram investidos nos corpos de bombeiros. Então, nós temos mais preparação dos estados, mais preparação do governo federal, mas, evidentemente, o elo fundamental aqui é a sociedade, e aí a importância desse programa nosso para poder se comunicar diretamente com o cidadão e com a cidadã que estão na linha de frente. E aí eu gostaria de aproveitar essa oportunidade para fazer um apelo a todos que estão nos ouvindo. Não use fogo. O fogo muitas vezes é usado no Brasil para queima de lixo, para limpar um pasto, para abrir um terreno. O problema é que, na situação que nós vamos enfrentar, isso se torna incontrolável. Uma pequena ignição que a gente faça...
9: As pessoas subestimam, né, ministro?
8: As pessoas subestimam.
9: O fogo durante o período de seca, né?
8: Exatamente, porque o fogo, quando você evita ele, é o ideal. Agora, quando você combate ele no início, é o segundo passo importante. Se você não faz isso, ele pode adquirir a potência de um grande incêndio, às vezes de quilômetros de extensão, tornando o trabalho dos brigadistas, dos bombeiros, extremamente difícil. Portanto, é importantíssimo que a sociedade esteja atenta. Não use fogo a partir agora de junho. Evite ao máximo, porque a situação climática vai ser muito desfavorável. Além disso, é importante também lembrar um fato novo. O Brasil aprovou no Congresso Nacional, em 2024, a nova lei, a Lei do Manejo Integrado do Fogo. E a responsabilidade em prevenir, combater incêndios, hoje é de toda a sociedade. Não é apenas do governo federal. O governo federal tem capacidade de atuação? Tem. Está se preparando? Está. Aumentou sua capacidade de intervenção com equipamentos e recursos humanos? Sim. Mas o mais importante aqui é compartilhar essa responsabilidade com os estados, municípios e com os proprietários rurais, que hoje, pela nova lei, passam a ter responsabilidade de montar brigadas, ter equipamentos e atuar na prevenção de incêndios.
9: Pois é, falando nos equipamentos, o Ministério do Meio Ambiente, o IBAMA, o Instituto Chico Mendes, foi feito também um investimento na compra de equipamentos, aeronaves, veículos, né? Que equipamentos são esses e que investimento foi esse?
8: Olha, juntando o IBAMA e ICMBio, nós temos aí 19 helicópteros e 19 aviões. Então, é o maior investimento já feito. Nós temos também, sob a coordenação da Casa Civil da Presidência da República, a Sala de Situação, que já começou a se reunir. Ela reúne 19 ministérios e autarquias e órgãos vinculados que se reúnem e planejam ação. Então, Forças Armadas, Aeronáutica, Exército, Marinha, oferecendo apoio logístico e de equipamentos também. Nós temos ali os estados envolvidos que aportam com seus corpos de bombeiros. Temos uma mobilização de equipamentos que são destinados às brigadas locais. Então, abafadores, sopradores, EPIs, isso é muito importante. Hoje o IBAMA e o ICMBio distribuem milhares de equipamentos para pessoas lá na ponta, mesmo que não sejam profissionais do governo federal, mas que sejam brigadas voluntárias, por exemplo, ou brigadas municipais, são muitas no Brasil.
9: As brigadas indígenas também.
8: As brigadas indígenas, as brigadas quilombolas, de pessoas da comunidade, que recebem equipamentos, orientação para fazer frente a isso rapidamente. Então, há um investimento muito grande, alguns equipamentos de grande porte, inclusive, retroescavadeiras que abrem valetas para fazer aceros, ou seja, um conjunto grande de equipamentos. Mas, repito, tudo isso é importante. O governo está fazendo um grande investimento, apoiando todos os envolvidos, mas, repito, o cidadão e a cidadã ali na ponta é que podem fazer a diferença. Por isso, a importância de nós termos no Brasil a consciência de que a mudança do clima criou um problema novo. Nós não estávamos acostumados. O Brasil não era um país de grandes incêndios florestais. E, infelizmente, se tornou um país com muito risco. E a cidadã e o cidadão na ponta podem fazer toda a diferença.
2: Muito bem, nós conversamos com o ministro do Meio Ambiente e Mudança do Clima, João Paulo Capobianco. Muito obrigado pela entrevista aqui à Voz do Brasil, ministro.
8: Foi um prazer, obrigado pela oportunidade que nós podemos falar com todo o Brasil de um assunto tão importante que todos podem ajudar a resolver.
9: E lembrando sempre que a prevenção é melhor do que o remédio, é melhor do que correr atrás do fogo depois, né, ministro?
8: Exatamente, a prevenção é tudo.
9: Gestores públicos, representantes de órgãos de controle e organizações da sociedade civil.
2: Mais de 7 mil integrantes da rede de parcerias coordenada pelo governo federal estão em Brasília para discutir melhorias na gestão dos recursos públicos.
9: A ideia é propor soluções para que a aplicação do dinheiro e a gestão desses recursos seja mais eficiente, melhorando a vida do cidadão nas cidades brasileiras.
10: O dinheiro que chega às escolas e postos de saúde, a aplicação de recursos em obras, compras públicas e convênios. Para garantir que tudo isso seja aplicado com eficiência e transparência, existe uma rede criada pelo governo federal há mais de 10 anos. É a rede de parcerias, formada por órgãos públicos, estados, municípios, instituições de controle, organizações e sociedade civil. E para discutir esses temas, nos próximos 3 dias, mais de 7 mil representantes dessa rede estarão reunidos em Brasília, no Fórum Nacional da Rede de Parcerias, Transferências e Compras Públicas. Na abertura do evento, a ministra da Gestão e da Inovação em Serviços Públicos, Esther Dweck, lembrou que o objetivo é fortalecer a cooperação e melhorar a gestão das políticas públicas.
11: A gente tem realidades administrativas, fiscais, institucionais muito distintas entre cada uma das experiências que a gente tem aqui juntos. A gente tem trabalhado para entender essas diferenças e para construir, com diálogo, soluções que respeitem essa diversidade brasileira. A cooperação federativa, que é um eixo prioritário do nosso governo, é um mote grande desse nosso fórum.
10: Realizado todos os anos no mês de junho, o fórum é um espaço de troca de experiências, capacitação e construção de soluções para a gestão pública brasileira. Nesta edição, são mais de 200 atividades entre painéis, palestras e oficinas. Em salas temáticas, os gestores podem consultar especialistas de cada ministério sobre os temas do seu município. Para o analista de planejamento e orçamento do Rio Grande do Sul, Sérgio Carlos dos Santos, o evento é importante para que o resultado das políticas públicas chegue até o cidadão.
12: O Fórum Nacional, ele tangibiliza, né, a rede, né, porque a rede está espalhada. Ele tá conversando com os municípios, com os estados, com o governo federal, porque a gente se conversa, mas estar presente no evento é bastante importante e todo estruturado, né, para poder compartilhar as informações, participar de palestras. Isso é muito interessante.
10: Durante o encontro, os gestores também poderão tirar dúvidas sobre o Contrata Mais Brasil. A plataforma aproxima órgãos públicos de pequenos negócios, como os microempreendedores individuais, fortalecendo economias locais e promovendo inclusão produtiva. Mais informações sobre a plataforma estão no site gov.br/Contrata Mais Brasil. Reportagem Gabriela Noronha.
2: O governo do Brasil vai divulgar os processos já concluídos relacionados à autorização de empresas de apostas de cota fixa, conhecidas como BETs.
9: O anúncio foi feito essa semana pelo ministro da Fazenda, Dario Durigan.
2: Ele garantiu que serão preservados os dados pessoais dos proprietários e dirigentes das empresas, sem comprometer o compromisso do governo com a transparência.
13: Nós estamos falando de 25 mil documentos, mais ou menos, que foram exigidos pelo Ministério da Fazenda para que a gente pudesse fazer uma avaliação de origem de capital, do imposto de renda das pessoas que se dizem dirigentes das BETs. Nós vamos fazer transparência das empresas, de todos os processos que já foram concluídos, processos que seguem em tramitação, nós vamos aguardar a conclusão. Claro que a gente vai precisar fazer isso com uma força-tarefa para tarjar os nomes, não implicando em responsabilidade para os servidores públicos.
9: Pois é, a força-tarefa mencionada pelo ministro será conduzida em parceria com a Controladoria Geral da União, com o objetivo de acelerar a disponibilização dos documentos.
2: As informações serão publicadas no portal oficial do Ministério da Fazenda e ficarão disponíveis para consulta.
9: A Secretaria de Prêmios e Apostas também informou que está reforçando as ações de monitoramento e fiscalização sobre os jogos online em razão da realização da Copa do Mundo de Clubes.
2: No Brasil, estima-se que cerca de 8 milhões de mulheres convivem com a endometriose, sendo 2 milhões delas adolescentes.
9: A doença, que afeta o útero, é crônica e causa dores intensas na região pélvica, cólicas menstruais fora do normal e pode levar à infertilidade.
2: Para estimular pesquisas que ajudem a descobrir novas formas de prevenção, diagnóstico e tratamento para a doença, o Ministério da Ciência e Tecnologia e Inovação anunciou um investimento de 50 milhões de reais.
9: O valor vai se somar para mais 10 milhões do Instituto Alana, organização voltada para os direitos das crianças.
2: É o maior já investido pelo governo em ciência sobre a saúde feminina.
14: 60 milhões de reais vão ser investidos em pesquisas sobre endometriose, dor pélvica e saúde menstrual no Brasil. Os recursos são de uma parceria entre o Ministério de Ciência, Tecnologia e Inovação e o Instituto Alana, anunciada nesta terça-feira. Desses 60 milhões de reais, 50 milhões de reais serão do Ministério da Ciência, Tecnologia e Inovação via Conselho Nacional de Desenvolvimento Científico e Tecnológico, o CNPq, para criar soluções que possam ser aplicadas no Sistema Único de Saúde, o SUS. Esse é o maior investimento já feito pelo MCTI em pesquisas sobre saúde da mulher. As propostas vão ser selecionadas por chamada pública do CNPq e devem abordar temas como causa e prevenção, diagnóstico, tratamento e impacto social. Segundo o Ministério da Ciência, Tecnologia e Inovação, as pesquisas vão reduzir lacunas de conhecimento sobre a endometriose, uma doença crônica que afeta cerca de uma em cada 10 meninas e mulheres e que pode levar anos para ser diagnosticada. A estimativa é que 8 milhões de brasileiras em idade reprodutiva convivam com endometriose, sendo 2 milhões de adolescentes. Priscila Machado para a Voz do Brasil.
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9: Antes de encerrar a Voz do Brasil de hoje, a gente passa para dar um recado para os estudantes que ainda não fizeram a inscrição do Exame Nacional do Ensino Médio.
2: O prazo vai até sexta-feira, dia 12.
9: Alunos de escolas públicas e beneficiários do PEDMEIA têm a inscrição pré-preenchida esse ano, mas eles precisam entrar na página do participante e confirmar a participação.
2: O pedido de isenção da taxa também não elimina a necessidade de fazer a inscrição.
9: Por isso, se a sua ainda estiver pendente, confira lá na página do participante e conclua o processo para fazer as provas que estão marcadas para os dias 8 e 15 de novembro.
2: Para os candidatos não isentos, a taxa de inscrição é de R$ 85,00 e agora pode ser paga até 17 de junho.
9: E essas foram as notícias do Governo do Brasil.
2: Uma realização da Secretaria de Comunicação Social da Presidência da República.
9: Com produção da empresa Brasil de Comunicação.
2: Fique agora com as notícias do Poder Judiciário e do Congresso Nacional. Boa noite.
9: Boa noite para você e até amanhã.
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17: Você vai ouvir agora notícias do Poder Judiciário. Supremo Tribunal Federal impõe multa diária a estados e municípios que não prestaram contas sobre emendas PIC.
18: Presidente do TSE assina acordo de cooperação com defensorias públicas.
17: TST fará audiência pública sobre controle do uso de banheiro durante jornada de trabalho.
18: Boa noite, eu sou Marcela Luiza.
17: E eu sou Walter Lima.
18: Supremo Tribunal Federal determina novas medidas sobre a execução e fiscalização das emendas parlamentares, sobretudo as chamadas emendas PIX, direcionadas ao setor de eventos.
17: A decisão é do ministro Flávio Dino, relator do caso no STF. Pablo Lemos.
19: A medida mira estados e municípios que receberam repasses entre 2020 e 2024 e ainda não esclareceram a destinação dos recursos. O relator, ministro Flávio Dino, impôs multa diária de 1% do valor da emenda recebida aos que continuarem omissos ou em falta na apresentação de planos de trabalho ou em relatórios de gestão online. Flávio Dino também deu 10 dias para o Ministério do Turismo identificar e notificar os entes federados e determinou à Controladoria Geral da União auditoria profunda nos dados já enviados. A CGU terá 5 dias úteis para apresentar um cronograma de trabalho.
18: Presidente do TSE assina acordo de cooperação com as defensorias públicas.
17: A ideia é garantir assistência jurídica gratuita a eleitores e candidatos. Estevão Furtado.
20: Segundo o presidente do Tribunal Superior Eleitoral, ministro Cássio Nunes Marques, a iniciativa ajuda a remover barreiras e garantir uma participação mais igualitária no processo democrático.
21: Nosso compromisso é assegurar que nenhuma cidadã e nenhum cidadão deixe de exercer plenamente seus direitos políticos por ausência de orientação ou assistência jurídica. Como tenho dito, ninguém será deixado para trás em nossa jornada democrática. A Justiça Eleitoral brasileira continuará trabalhando para garantir eleições íntegras, transparentes, acessíveis e confiáveis, com especial atenção à proteção das pessoas historicamente minorizadas e daquelas em maior situação de vulnerabilidade.
20: A parceria busca ampliar o acesso à justiça eleitoral e prevê atuação prioritária em casos de fraude à cota de gênero, violência política, assédio político e assédio eleitoral no ambiente de trabalho.
18: Tribunal Superior do Trabalho fará audiência pública sobre controle do uso de banheiro durante jornada de trabalho.
17: O debate vai auxiliar o julgamento sobre os limites do poder do empregador e eventual configuração de dano moral. Marla Lacerda.
22: Você pode dar a sua opinião. A audiência pública vai tratar de situações bem específicas, como no caso das linhas de produção, por exemplo, em que o posto não pode ficar desocupado em momento algum. E se a empresa pode ser punida por dano moral, caso tente controlar ou limitar o número de vezes que o trabalhador ou trabalhadora vai ao banheiro, considerando inclusive as condições de saúde do empregado. A audiência vai ser em agosto, mas o formulário para participar já está no site do TST.
18: São nulos os contratos de empréstimo bancário feitos por pessoa analfabeta em terminais de autoatendimento, como caixas eletrônicos.
17: Essa conclusão é do Superior Tribunal de Justiça, Fátima Uchoa.
23: A terceira turma do STJ declarou a nulidade de empréstimos contratados por um homem analfabeto e determinou a devolução dos valores descontados da conta dele em razão de contratos e outras despesas, mas compensando com quantias que o banco já havia disponibilizado. Segundo o relator ministro Ricardo Vilas Boas Cueva, a pessoa analfabeta tem plena capacidade para praticar atos da vida civil, mas para a validade de contratos escritos, a lei exige formalidades como a assinatura a rogo, ou seja, com a assinatura de outra pessoa a pedido do analfabeto e na presença de duas testemunhas, a fim de garantir a compreensão e a manifestação da própria vontade do contratante.
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18: Uma boa noite.
17: E até amanhã.
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26: Eu sou Paula Groba.
27: E eu
0: sou Humberto Pinheiro.
3: E estes são os destaques de hoje do Jornal do Senado, que começa agora.
0: Senado aprova projeto que amplia apoio a vítimas de trabalho escravo.
3: Avança projeto que permite internação de adolescentes por até 10 anos.
0: Presidente do BRB presta esclarecimentos no Senado sobre acordo com Banco Master.
3: Boa noite.
0: Boa noite.
3: Senadores da Comissão de Assuntos Econômicos ouviram hoje o presidente do Banco de Brasília, BRB, Nelson Antônio de Souza, e pediram esclarecimentos sobre a negociação com o Banco Master, fechada sem que o balanço de 2025 da instituição adquirida tivesse sido apresentado.
0: Aos senadores, Nelson de Souza defendeu que o BRB tem condições de recuperação. A repórter Marcela Cunha tem mais detalhes.
4: O presidente do BRB, Nelson Antônio de Souza, disse a Comissão de Assuntos Econômicos que o banco precisa de um aporte de 8 bilhões e 800 milhões de reais para enfrentar os efeitos das operações com o Banco Master. O plano prevê um empréstimo do Fundo Garantidor de Créditos ao governo do Distrito Federal e securitização de dívida do GDF. Mas o presidente da CAI, Renan Calheiros, do MDB de Alagoas, questionou a homologação do acordo pelo Supremo Tribunal Federal antes da divulgação do balanço de 2025 do banco.
5: Eu não entendo como é que o Supremo aprova um plano sem que o BRB publique o balanço de 2025. Como se faz um plano? Um plano nas nuvens.
4: Nelson afirmou que não havia decisão judicial impedindo a publicação do balanço, mas explicou que as demonstrações financeiras precisaram ser revisadas a cada novo achado da auditoria independente. Ele disse que o BRB adotou medidas de governança e troca de dirigentes, e defendeu que o banco tem condições de recuperação. O senador Isalci Lucas, do PL do Distrito Federal, questionou o risco transferido aos cidadãos do DF, considerando que o GDF é o garantidor da operação.
5: A garantia desse 16% compromete, né, a saúde, a educação, a segurança, porque o Fundo de Participação de Estado e de Município é para isso.
4: As críticas foram reforçadas pela senadora Leila Barros, do PDT do Distrito Federal, que destacou que a conta para salvar o banco representaria mais de R$ 2.200 por habitante do DF.
3: A sanção da lei que aumenta as punições para o exercício ilegal da medicina veterinária teve repercussão no Senado.
0: A nova legislação passa a tratar a prática como crime previsto no Código Penal e tem como objetivo ampliar a proteção dos animais, preservar a saúde pública e fortalecer a segurança sanitária do país. Repórter Henrique Nascimento.
6: Quem atuar como médico veterinário sem autorização legal poderá ser punido com detenção de 6 meses a 2 anos. A medida está prevista na nova lei que passa a incluir a medicina veterinária entre as profissões protegidas pelo Código Penal contra o exercício ilegal. Ao comentar a sanção da norma, o senador Sérgio Moro, do PL do Paraná, relator da proposta no Senado, disse que a medida vai ajudar no combate à atuação de pessoas sem qualificação profissional.
7: Muitas vezes acabam exercitando legalmente essa profissão, até realizando às vezes cirurgias médicas, veterinárias, com resultados desastrosos. E eu creio que é uma avanço importante, tanto para proteger a profissão, como igualmente para proteger, né, os animais, e a gente tem esse grande apreço.
6: O senador Esperidião Amin, do Progressistas de Santa Catarina, destacou a contribuição dos veterinários para que o Brasil avançasse no combate à febre aftosa.
26: E eu celebro a importância do veterinário por registrar o seguinte: o meu estado, quando eu estava no governo, em 99, 2000, conseguiu, graças aos veterinários catarinenses e brasileiros, a condição de primeira unidade política da América Latina livre de aftosa sem vacinação.
6: Antes da mudança, o exercício ilegal da medicina veterinária era tratado apenas como contravenção penal. Agora, a atividade passa a receber o mesmo tratamento previsto para médicos, dentistas e farmacêuticos.
3: O furto ou o roubo de combustíveis poderão receber punições mais severas.
0: A Comissão de Infraestrutura do Senado aprovou um projeto que cria uma modalidade específica para esses crimes, com penas que podem chegar a 10 anos de reclusão. Repórter Márcio Maturana.
27: Furto ou roubo de petróleo, gás natural e outros combustíveis podem ter pena de 4 a 10 anos de reclusão, segundo um projeto aprovado pela Comissão de Infraestrutura. O texto, já aprovado pela pela Câmara, segue para a Comissão de Segurança Pública com parecer favorável de Jaime Bagatoli, do PL de Rondônia.
1: Tem que ter punições mais severas para esses tipos de furto, para esses tipos de roubo, para esse tipo de danos que essas pessoas estão causando, prejuízo econômico e prejuízo ambiental.
27: O projeto prevê que a pena vai ser aumentada em 1/3 se o crime for praticado por 2 ou mais pessoas, por ex-empregado e quando houver destruição de algum obstáculo. E em 2/3 quando o crime causar paralisação das atividades, incêndio, poluição, lesão corporal grave ou morte.
3: E hoje a legislação brasileira limita a 3 anos o tempo de internação de adolescentes em conflito com a lei, mas esse prazo pode aumentar.
0: A Comissão de Segurança Pública aprovou um projeto que prevê até 10 anos de internação para jovens envolvidos em crimes violentos. Os detalhes na reportagem de Bruno Lourenço.
8: O projeto de lei aumenta de 3 para até 5 anos o tempo máximo de internação de adolescentes infratores. Já para as infrações praticadas com violência, grave ameaça ou equiparadas a crime hediondo, o período de restrição de liberdade pode chegar a 10 anos. O texto aproveitou a iniciativa já aprovada no ano passado do senador Fabiano Contarato, do PT do Espírito Santo. Ele espera que, com a pressão do Senado, essas matérias, enfim, sejam votadas na Câmara dos Deputados.
10: Eu não acho razoável você explicar para uma mãe que teve a filha vítima de estupro, para um rapaz de 17 anos que, após estuprar, matou e ocultou o cadáver, ele vai ficar internado até 3 anos. Não quer dizer nem que ele vai pegar 3 anos.
8: A proposta prevê audiência de custódia no prazo de 24 horas. Também altera atenuantes por idade que diminuem o tempo de prescrição da pena e especifica que o adolescente que atingir a maioridade durante o cumprimento de medida socioeducativa deverá ser transferido para unidade específica e separada dos demais adolescentes e distinta de estabelecimentos prisionais destinados a adultos.
3: O senador Humberto Costa, do PT de Pernambuco, defendeu a decisão do Ministério da Saúde de suspender preventivamente a aplicação da vacina contra a dengue produzida pelo Instituto Butantan após o registro de 2 mortes sob investigação. Médico, ele ressaltou que ainda não há evidências de relação entre os casos e o imunizante.
0: Segundo o senador, a suspensão temporária demonstra cautela das autoridades sanitárias e não representa uma condenação da vacina. Humberto Costa destacou que a vacina passou por todas as etapas de testes clínicos, foi aprovada pela Anvisa e já foi aplicada em mais de 500 mil pessoas.
11: Os estudos demonstraram eficácia geral de 65% contra a doença e eficácia superior a 80% contra os casos mais graves. Esses números são extremamente relevantes diante de uma enfermidade que há décadas desafia a saúde pública brasileira.
3: E o plenário do Senado aprovou uma proposta que estabelece medidas para proteger e acolher trabalhadores resgatados de condições análogas à escravidão.
0: O projeto também altera diversas leis para incluir disposições sobre o combate ao trabalho escravo, a priorização de benefícios sociais para as vítimas e a facilitação do acesso à justiça. Repórter Douglas Castilho.
12: Uma das novidades é a preferência da população vitimada para receber o Bolsa Família. Outra inovação é que, para a fiscalização, será possível entrar no domicílio em que ocorre a possível violação sem mandado judicial, necessitando para isso apenas de autorização do empregador ou do empregado residente no local. O relator do projeto, o senador Paulo Paim, do PT do Rio Grande do Sul, explicou a iniciativa.
13: Prevê proteção efetiva aos trabalhadores e trabalhadoras domésticos resgatados da condição análoga à de escravo, para garantir, por exemplo, a fiscalização do trabalho e a autuação imediata.
12: O texto ainda prevê a concessão de 6 parcelas do seguro-desemprego à pessoa resgatada e o direito ao abrigamento emergencial, bem como a alteração do Código Penal para incluir pessoas em relação de trabalho doméstico como vítimas de lesão corporal no contexto de violência doméstica. O texto vai à sanção presidencial.
0: Edição de Paula Groba e trabalhos técnicos de João Lira. O Jornal do Senado fica por aqui. Acompanhe agora as notícias da Câmara dos Deputados. Boa noite.
3: Boa noite e até amanhã.
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2: deputados. Câmara aprova inserção de doenças crônicas na carteira de identidade.
9: Comissão proíbe a inclusão de ração como supérfluo para fins fiscais.
14: Exigências de infraestrutura para escolas públicas já estão em vigência.
15: Boa noite. Já virou lei a proposta aprovada pela Câmara com exigências de infraestrutura para escolas públicas. Saiba mais na reportagem de José Carlos Oliveira.
16: As comissões da Câmara dos Deputados aprovaram um projeto de lei do Senado com requisitos mínimos obrigatórios para a infraestrutura de escolas da rede pública da educação básica. Entre as exigências estão biblioteca, cozinha, refeitório, banheiro e quadra poliesportiva coberta. As instalações devem ter acessibilidade garantida para pessoas com deficiência. Além disso, as escolas deverão apresentar número adequado de alunos por turma, manejo de resíduos, abastecimento de água tratada e esgotamento sanitário, como destaca a deputada Socorro Neri, do PP do Acre, relatora do texto na Comissão de Educação.
19: Trata de detalhar condições mínimas de infraestrutura para as escolas públicas de educação básica, que deveriam estar universalizadas em todas as unidades escolares, o que, lamentavelmente, ainda não é realidade. De fato, de acordo com o Censo Escolar de 2023, nas escolas municipais de educação infantil, por exemplo, apenas 46,6% contavam com banheiros adequados e 61,7% contavam com recursos de acessibilidade para pessoas com deficiência.
16: Para a deputada, a falta de padrões mínimos é uma realidade inadmissível nas escolas. Socorro Neri citou outros dados do Censo Escolar de 2023, agora relativos à internet e aos laboratórios de ciências.
19: Entre as escolas públicas de ensino fundamental, apenas 69,2% dos estabelecimentos municipais dispunham de internet banda larga. Entre as escolas públicas estaduais de ensino médio, observou-se que nas regiões norte e sul, menos de 80% das unidades escolares contavam com internet banda larga. Entre as escolas públicas estaduais e municipais de ensino fundamental, apenas 10% dispunham de laboratório de ciências. Essa instalação estava disponível apenas em 43,5% das escolas públicas estaduais de ensino médio.
16: O texto inclui as novas exigências de infraestrutura escolar na LDB, a Lei de Diretrizes e Bases da Educação Nacional. A proposta também foi aprovada na Comissão de Constituição e Justiça, onde a deputada Laura Carneiro, do PSD do Rio de Janeiro, ressaltou a busca por um padrão de qualidade na oferta de ensino público no país. Da Rádio Câmara de Brasília, José Carlos Oliveira.
20: Educação. Marcon do PT do Rio Grande do Sul destaca o programa Pé de Meia como uma importante política de incentivo à permanência de estudantes de baixa renda no ensino médio. Ele explica que a iniciativa oferece apoio financeiro aos jovens e contribui para reduzir a evasão escolar.
21: Marcon também ressalta as ações do governo federal voltadas ao setor produtivo, como a renegociação de dívidas rurais e a ampliação dos recursos do Plano Safra. Para o deputado, essas medidas fortalecem a atividade agropecuária e estimulam a economia.
20: Paulão, do PT de Alagoas, celebra o lançamento do programa MEC Idiomas, que oferece gratuitamente cursos de inglês e espanhol por meio de plataforma digital. Segundo o deputado, a medida cria novas oportunidades para estudantes e trabalhadores.
21: Paulão também menciona ações voltadas aos entregadores por aplicativo, como a implantação de pontos de apoio com estrutura básica para descanso. Ele defende ainda o avanço da regulamentação do setor, com análise de propostas que ampliam os seus direitos.
20: Raimundo Santos, do PSD do Pará, celebra o Dia Nacional da Música Gospel. Ele ressalta a presença do gênero em diferentes espaços da sociedade, enfatizando sua relevância cultural e religiosa na transmissão de mensagens de fé, esperança e solidariedade.
28: Eleições.
21: Daiane Bittencourt, do União do Ceará, contesta a decisão do TSE que determinou a recontagem de votos para deputado federal nas eleições de 2022, podendo atingir seu mandato. Ela defende que a punição por suposto uso indevido de recursos eleitorais abranja apenas o candidato acusado.
20: Daiane Bittencourt sustenta que o julgamento teve falhas, como a inexistência de ampla defesa e do contraditório. Ela informa que aguarda a análise de pedido cautelar apresentado por seus advogados, enquanto reafirma a disposição de manter a atuação parlamentar.
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4: Comissão aprova projeto que proíbe a inclusão de ração animal como bem supérfluo para a cobrança de ICMS. Vamos ouvir mais informações sobre o tema com Luiz Cláudio Canuto.
5: Projeto aprovado pela Comissão de Meio Ambiente da Câmara dos Deputados proíbe que rações para animais de estimação sejam tratadas como supérfluos, algo que, para fins de incidência do ICMS, pode aumentar a tributação. O ICMS é um imposto estadual. O relator da proposta, deputado Célio Studas, do PSD do Ceará, argumenta que ração para animais de estimação deve ser considerada um item essencial para ter uma tributação mais justa e alinhada com o conceito de bem indispensável.
6: Ração é algo caro, é um item caro e não é supérfluo, é um item vital para a vida de animais, especialmente daqueles que cuidam de 10, 20, 30, 40 animais. Então, o que esse projeto fez é reduzir o ICMS, ou seja, menos imposto, incidindo nessas rações para que possa baratear os custos e a gente tenha aí, obviamente, mais avanços dentro da pauta animal e, obviamente, mais respeito, zelo e menos animais com fome, porque isso pesa caro no bolso daqueles que protegem os animais.
5: O projeto segue agora para análise nas comissões de Finanças e Tributação e de Constituição e Justiça. Para virar lei, precisa ser aprovado pela Câmara e pelo Senado. Da Rádio Câmara de Brasília, Luiz Cláudio Canuto.
20: Meio Ambiente. Delegado Matheus Laiola, do União do Paraná, denuncia representantes políticos de Paranaguá que defenderam as rinhas de galo. O parlamentar lembra que a legislação e a jurisprudência dos tribunais brasileiros já classificam essa prática como crime ambiental.
4: Delegado Matheus Laiola informa que o partido instaurou um processo administrativo para expulsar os responsáveis. Segundo o deputado, a defesa das rinhas é incompatível com os princípios do partido e com a proteção ao bem-estar animal.
20: Agricultura. Decker, do PSD, comemora o avanço da proposta que trata da securitização das dívidas dos produtores rurais atingidos por estiagens e enchentes no Rio Grande do Sul. Para ele, a medida garante a recuperação da produção e preserva a atividade econômica no campo.
4: Lucas Redecker também frisa que a matéria foi aprovada pela Câmara há quase um ano e ainda aguarda análise do Senado. Ele acredita que a lentidão do processo legislativo agravou a situação dos produtores, que, segundo ele, seguem com dificuldade para retomar suas atividades.
20: Daniel Tricesiak, do PSDB, cobra uma solução definitiva para os produtores rurais afetados por eventos climáticos no Rio Grande do Sul e defende a securitização das dívidas do setor. Ele afirma que tudo isso é necessário para que os agricultores continuem produzindo.
4: Daniel Tricesiak diz que o governo demora a adotar medidas de apoio ao campo, acrescentando que os produtores buscam instrumentos para a recuperação da sua atividade. Ele ressalta ainda a relevância do agronegócio para a geração de emprego, renda e riqueza no estado gaúcho.
20: Sérgio Turra, do PP do Rio Grande do Sul, cobra a aprovação da matéria que trata da securitização das dívidas dos produtores rurais. Na visão do deputado, a medida é essencial para garantir a continuação da atividade agropecuária após sucessivos eventos climáticos.
4: Sérgio Turra também destaca a importância do agronegócio para a economia nacional. O parlamentar afirma que auxiliar os produtores rurais significa preservar empregos, fortalecer a produção de alimentos e estimular o desenvolvimento do país.
20: Economia.
1: Assis, do PL de Mato Grosso, aponta risco de desequilíbrio nas contas públicas do país. O deputado critica a política econômica do governo federal e atribui o problema ao aumento dos gastos, ao crescimento da dívida pública e à perda de confiança de investidores.
7: Coronel Assis afirma que os juros elevados sufocam a economia, dificultando o crédito para famílias e empresas. Ele alerta que a trajetória das despesas pode levar a um colapso orçamentário a partir de 2027, caso não haja controle fiscal.
1: Luiz Lima, do Novo do Rio de Janeiro, aponta risco de agravamento das contas públicas diante de gastos acima da arrecadação, inflação alta e juros elevados. O parlamentar afirma que a situação compromete a capacidade do governo de controlar a dívida pública.
7: Luiz Lima cita editorial da mídia que alerta para os perigos do crescimento dos gastos públicos e menciona também levantamento recente sobre medidas que reduzem receitas. Ele assinala que decisões eleitoreiras podem transferir para a população o custo do desequilíbrio orçamentário.
1: Márcio Gerri, do PCdoB do Maranhão, cita pesquisas recentes que indicam o fortalecimento político do governo e o enfraquecimento de parte da oposição. O deputado acredita que esses dados são reflexos da participação de lideranças da direita em denúncias sobre o Banco Master.
7: Benedita da Silva, do PT do Rio de Janeiro, apresentou o projeto que estabelece o PIX como infraestrutura estratégica nacional. A deputada salienta que o sistema de pagamentos instantâneos é uma tecnologia brasileira que ampliou o acesso da população a serviços financeiros.
1: De acordo com Benedita da Silva, a proposta busca garantir a gratuidade do sistema, proteger os dados dos usuários e impedir que o PIX seja utilizado em negociações internacionais. Para ela, cabe ao Congresso proteger políticas públicas que fortaleçam a autonomia econômica do país.
7: Helder Salomão, do PT do Espírito Santo, questiona a atuação de parlamentares que viajaram aos Estados Unidos para tratar de temas ligados à economia brasileira. Ele acredita que a articulação ameaça a soberania nacional por envolver debates sobre o PIX e minerais estratégicos.
1: Helder Salomão exalta o PIX como um patrimônio criado por técnicos do Banco Central com impacto direto no desenvolvimento do país. Ele também associa as novas tarifas dos Estados Unidos contra produtos brasileiros às articulações entre deputados da oposição e autoridades norte-americanas.
10: Turismo.
7: Edu Rocha, do MDB do Maranhão, celebra o reconhecimento internacional da Praia de Atins, nos Lençóis Maranhenses, eleita a melhor praia do Brasil e a sétima melhor do mundo, no ranking Best Beaches in the World 2025.
1: Na visão de Edu Rocha, o reconhecimento consolida o potencial turístico do estado, que reúne outras atrações naturais, como o Rio Preguiças e o Delta das Américas. Ele aproveita para convidar a população a visitar o Maranhão durante o período dos festejos juninos.
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7: Saúde. A Câmara finaliza a votação de projeto que inclui doenças crônicas na nova carteira de identidade. Vamos saber mais na reportagem de Júlia Lopes.
18: Hipertensão, diabetes, asma e obesidade estão entre as doenças crônicas que mais afetam os brasileiros. Atualmente, 52% da população com 18 anos ou mais já recebeu o diagnóstico de pelo menos uma doença crônica. Diante desse cenário, a Comissão de Constituição e Justiça da Câmara dos Deputados aprovou um projeto de lei que permite incluir, de forma voluntária, informações sobre doenças crônicas na Identificação Civil Nacional, a ICN. A proposta é garantir cuidados especiais no atendimento a essas pessoas. Pelo texto, a inclusão na informação só será feita a pedido do próprio cidadão ou de seu representante legal. Além disso, será necessária a comprovação junto ao órgão estadual competente por meio de um relatório médico com a Classificação Internacional de Doenças, a CID. Para o relator da proposta, deputado Patrus Ananias, do PT de Minas Gerais, o projeto garante que ninguém será obrigado a expor sua condição de saúde, evitando constrangimentos ou qualquer tipo de discriminação. No Brasil e no mundo, as doenças crônicas são consideradas um dos maiores desafios de saúde pública. elas estão associadas a mortes prematuras, perda de qualidade de vida e também a altos custos para a sociedade e para os sistemas de saúde. Segundo o relator da proposta na Comissão de Saúde, deputado Dr. Francisco, do PT do Piauí, em situações de emergência, a informação sobre uma doença crônica pode fazer toda a diferença no atendimento.
8: E uma vez identificado no seu documento de identificação civil nacional, possibilita, em alguma situação de urgência e emergência, essa pessoa ser percebida a sua situação e isso facilitar os órgãos de saúde, o local onde possa acontecer algum infortúnio e essa pessoa ter as condições de ser acolhida, ser atendida e direcionada para um atendimento mais rápido.
18: Entre 2010 e 2023, o número global de anos de vida saudável perdidos por incapacidade ou morte causada por doenças crônicas não transmissíveis, aumentou de 1 bilhão e 450 milhões para 1 bilhão e 800 milhões. As principais responsáveis por esse crescimento foram a cardiopatia isquêmica, o acidente vascular cerebral, o AVC e o diabetes. Já os transtornos depressivos, de ansiedade e o diabetes apresentaram um crescimento mais acelerado no período. O projeto, que permite a inclusão voluntária de doenças crônicas na nova carteira de identidade, segue agora para análise no Senado. Da Rádio Câmara de Brasília, Júlia Lopes.
10: Direitos Humanos.

0: segurança jurídica também deve estimular a abertura de mais empresas no setor.
1: O presidente também destacou a legitimidade para trabalhadores que fazem serviços de vigília e segurança.
2: Da cidadania para você, de andar de cabeça erguida.

0: mesmo é solo. O deputado sugere a criação de centros regionalizados de diagnóstico e tratamento e a implementação de uma política nacional de neurodivergência.
1: Segurança Pública. Tony de Paula presta homenagem aos policiais militares mortos em confrontos nas comunidades do Rio de Janeiro. Na visão do deputado, as atuais ações de combate ao crime organizado são ineficientes e desgastantes para as forças policiais.
0: O Tony de Paula cobra a formulação de políticas baseadas em inteligência e planejamento estratégico. Ele argumenta que o parlamento e as demais autoridades precisam atuar de forma coordenada para proteger a vida dos agentes que estão na linha de frente do combate ao crime.
1: Delegado Paulo Bilinski, do PL de São Paulo, defende o endurecimento das medidas de combate ao crime organizado. Além disso, o deputado apoia a classificação de facções criminosas brasileiras como organizações terroristas.
0: Delegado Paulo Bilinski pede que a segurança pública seja tratada como prioridade e cobra ações mais efetivas no enfrentamento à criminalidade. Ele afirma que é necessário ampliar os mecanismos de combate às facções para garantir mais proteção ao povo brasileiro.
1: Justiça. Tadeu Venere, do PT do Paraná, critica o contexto em que a proposta de redução da maioridade penal volta à pauta da Comissão de Constituição e Justiça. Para ele, o debate está sendo impulsionado para desviar a atenção de outros temas em evidência no cenário nacional.
0: Tadeu Venere também questiona a condução do debate público sobre o assunto e afirma que a discussão tem sido utilizada com objetivos políticos. Segundo o deputado, é necessário analisar com cautela as motivações que cercam a retomada da discussão dessa pauta.
1: Dandara, do PT de Minas Gerais, repudia a proposta que reduz a maioridade penal no Brasil. A deputada argumenta que o sistema prisional brasileiro possui altos índices de reincidência e funciona como um espaço de fortalecimento de facções criminosas.
0: Para Dandara, o avanço do país depende da ampliação de oportunidades para a juventude e do fortalecimento de legislações protetivas, como a criminalização da misoginia. Ela afirma que o ódio e o preconceito direcionados contra as mulheres são a raiz do feminicídio.
1: Júlio César Ribeiro, do Republicanos do Distrito Federal, defende o equilíbrio nos debates sobre a violência de gênero. O parlamentar reitera seu compromisso com a proteção das mulheres, mas levanta preocupação com a criação de tipos penais de interpretação subjetiva.
0: Júlio César Ribeiro alerta que conceitos amplos de identidade de gênero trazem insegurança jurídica e colocam em risco garantias constitucionais, como as liberdades de expressão e religiosa. No entendimento dele, divergências filosóficas, biológicas ou religiosas não podem ser criminalizadas.
1: Termina agora o Jornal Câmara dos Deputados, produzido pela Rádio Câmara, com trabalhos técnicos de Everson Oremi e apresentação de Márcio Aquilissardi e José Carlos Andrade. Uma ótima noite para você.
0: Boa noite, a Voz do Brasil volta amanhã.
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3: Quem é bom tira coisas boas do tesouro do coração, que é bom. Mas quem é mau tira coisas más do seu tesouro. Evangelho de São Lucas, capítulo 6, versículo 45.
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7: 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Boa noite para você que está sintonizado na Rádio Canção Nova 89.1 FM. Esse é o programa Panorama Musical e eu, Ana Raquel, vou estar com você até às 10 da noite aqui direto de Cachoeira Paulista, interior de São Paulo. Quero mandar meu abraço para você aqui no Vale do Paraíba, no Brasil e além Brasil. Seja muito bem-vindo à Rádio Canção Nova. E começando muito bem aqui a nossa programação com ele, Peter de Laura, cantando o hino oficial do PHN 2026, Alvejado.

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1: Nem sempre será possível entender imediatamente porque algumas portas se fecharam, mas isso não significa que Deus deixou de cuidar da sua história. Há momentos em que a vida toma rumos que não compreendemos e planos importantes parecem não dar certo. Com o tempo, muitas dessas situações revelam novos caminhos, aprendizados e oportunidades que antes nós não enxergávamos. Mas mesmo sem compreender tudo o que acontece, podemos continuar caminhando com esperança e confiança em Deus.

0: o Senhor é contigo. Aleluia. Você vai chegar. Toma posse, toma posse dessa palavra. Toma posse, toma posse, meu querido. Aleluia.
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3: Panorama Musical, de volta com o melhor da música católica. E agora eu trago para você o nosso lançamento. E hoje você vai conferir a música Neste Nome Há Poder. Composição do padre Cleide Marmoreira, interpretação de Gabriela de Sá, Davidson Silva, GBA Oxchip, Alisson Pontes, Jéssica Dias, pela gravadora GBA. Ouvindo aí para você a nova roupagem da música Neste Nome Há Poder.

0: Davi Sácia, senhoras e senhores.
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2: Agora com o nosso momento com o Iuquete. Se você quer saber por que precisamos ter uma vivência nos sacramentos, veja o que o Iuquete número 174 tem a nos falar. As pessoas viram Jesus, ouviram-no, puderam tocá-lo, experimentando com isso a cura e a salvação do corpo e do espírito. Os sinais sensíveis dos sacramentos mostram essa maneira de abordar que atinge o ser humano na sua totalidade e não apenas a cabeça. Chegando para você, Eugênio Jorge, meu Senhor e meu Deus.

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10: De volta aqui depois do intervalo, eu, Ana Raquel, com você aqui no Panorama Musical nessa terça-feira. Boa noite para você que sintonizou o rádio agora. E chegando, sequência musical de forró. Esse estilo que é muito comum na época junina que nós estamos, né? Então chegando para você, Forró Naré, William Sanfona e Forró Santíssima Trindade.

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1: A Copa do Mundo está chegando. Com Deus no time da sua vida, você não joga sozinho. Caiu? Então te levanta, confia. Com Cristo, a vitória maior é viver com Deus.
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1: Vamos para um breve intervalo e daqui a pouco eu estou de volta.
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1: Santa Margarida Maria Lacoque recebeu as revelações sobre o Sagrado Coração de Jesus. 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
2: Junto ao coração do meu Jesus, descansará meu coração.
1: O coração de Jesus bate forte por você.
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7: Tô de volta com você aqui na sintonia da Rádio Canção Nova, toda a rede de rádio junto com a gente, curtindo o melhor da música católica no Panorama Musical. Eu, Ana Raquel, tenho um convite especial para você, hein? 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A grande característica do acampamento Sara e Tobias são as pregações direcionadas exclusivamente para homens e para mulheres, respeitando as particularidades, os desafios e as riquezas de cada vocação, promovendo cura, amadurecimento e crescimento espiritual. Você não vai perder tempo, né? Vem participar com a gente do acampamento Sara e Tobias. Ele é gratuito e aberto ao público. 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